pelo acaso, porque fortuitamente aquilo surgiu na vida da pessoa, mas sim porque há um encadeamento, há um processo todo que está presidindo a nossa vida. Mesmo que a pessoa busque variar, fugir de determinadas situações, mas é o que ela não sabe é que aquilo por detrás tem um porquê, um motivo e um encadeamento. Como e quando agir libera o espírito do sofrimento ou agrilhoa-o nas suas tenazes? Como a pessoa vai escolher, não é? Como ela vai agir, que atitude ela vai tomar, ou ela fica livre do seu passado, com novas conquistas, ou ela vai ficar algemada ainda mais a tudo aquilo que cometeu anteriormente. Isso está no livro Plenitude, de Joana de Ângeles. Nós estamos caminhando para o nosso final, lembrando aqui a pergunta de Allan Kardec. Qual o objetivo da encarnação dos espíritos? Afinal de contas, qual o objetivo? Resposta. Isso está no livro dos Espíritos. Deus lhes impõe a encarnação com o fim de fazê-los chegá-lo à perfeição. Para uns é expiação, para outros, missão. Mas para alcançarem essa perfeição, é necessário, tem que sofrer todas as vicissitudes da existência corporal. Nisto é que consiste a expiação. Porque há um conjunto de situações difíceis, chamadas de vicissitudes, que todo ser humano enfrenta. Pode ser rico, pode ser mais bonito que os outros, pode ter mais dinheiro ou menos dinheiro, mas todos nós enfrentamos, que são os achaques do corpo físico, as próprias situações que o nosso corpo físico nos proporciona. Porque o bem-estar ele pode proporcionar, o prazer ele pode proporcionar, mas ninguém vai deixar de envelhecer, de adoecer e até de morrer. Ninguém vai deixar de passar por uma circunstância adversa, né, relativa ao corpo físico, se tiver que passar. Isso não está nas nossas mãos resolver. Então, são as vicissitudes da existência corporal. Que nós sofremos também, por exemplo, pelas mudanças climáticas. Nós sofremos se estivermos num local onde há uma enchente. Então, coisas da natureza que não estão no mundo íntimo da pessoa, vão afetar a pessoa, porque fazem parte desse conjunto de dificuldades que a existência corporal apresenta. E quando nós começamos a pensar numa criança que nasce e que começa a sua caminhada aqui no plano terreno, tudo que ela vai enfrentar, que nós já enfrentamos, e hoje nós conseguimos controlar. Porque quanta coisa nós controlamos na nossa vida, não é? E nós temos aqueles fatores que nos ajudam. Nós temos a medicina, nós temos a medicação para que nós possamos conseguir equilibrar alguma enfermidade, alguma coisa. Se nós temos um distúrbio visual, uma coisa qualquer de visão, nós já temos hoje todas as condições para melhorar isto. As cirurgias, os transplantes e vai por aí afora, para proporcionar esse equilíbrio que nós necessitamos para viver a vida. Se nós todos estamos aqui, porque nós conseguimos chegar até aqui, mas vencendo os antecedentes todos que nós tivemos que enfrentar. Para cuidando da nossa saúde, cuidando da nossa educação, cuidando da família, cuidando de tudo, conseguíssemos estar mais equilibrados para estudar, para viajar, para se distrair, para aprender cada vez mais, para estarmos aqui nesse momento. Enfim, tudo isso depende, portanto, dessa nossa busca também. Mas a misericórdia divina colocou em nossas vidas tudo isso que nos ajuda a melhorar a vida, que eu estou mencionando. E quando vemos a medicina cada vez avançando mais, não é? Trazendo contribuições cada vez melhores, quando vemos a tecnologia, o conforto que hoje nós temos, usufruímos, isso tudo

Quando os espíritos mencionaram, e eu citei logo no início da nossa conversa dessa noite, que os espíritos voltam para expiar, né, expiação, aqui nesse momento Allan Kardec está falando que a expiação consiste exatamente nisso, nessas dificuldades que nós enfrentamos todo dia que amanhece, quando nós levantamos do leito, nós começamos a enfrentar tudo o que nós precisamos enfrentar todos os dias. Colocar a máquina, que é o nosso corpo, em movimento. No comando da nossa mente, né? A mente comanda. E nossos sentimentos e nossas emoções, vamos viver mais 24 horas, mais um dia. E aí o dia seguinte, novamente. São experiências fantásticas. Quando nós começamos a pensar nisso, nós verificamos o quanto a misericórdia divina tem nos proporcionado. A encarnação, para finalizar, a encarnação tem ainda outra finalidade: a de pôr o espírito em condições de cumprir a sua parte na obra da criação. É dessa forma que, concorrendo para a obra geral, ele próprio se adianta. Muitas vezes, sem saber, nós estamos contribuindo com a criação, com a vontade divina. Nós estamos ajudando a obra geral da vida. E outras vezes, conscientemente, nós estamos fazendo isso. Olha que coisa bonita. Não apenas nós vivemos por nós mesmos, pelos outros e até para a criação divina. Contribuindo com pequenas parcelas, não é, da nossa condição, daquilo que nós podemos realizar, e outros de uma maneira maior, mais profunda, cada um dá o que tem. Não é? Cada um vai distribuindo, fazendo, beneficiando de acordo com o que traz como potencial. Isso está no Livro dos Espíritos, na questão 132. A reencarnação, portanto, é uma realidade lógica, clara, insofismável, e atesta não só a bondade divina, a sua justiça e misericórdia, mas também a sua inteligência suprema. Vocês devem ter observado que nós aqui estamos terminando a nossa reflexão dessa noite, mas devem ter observado que eu não mencionei aqui a diversidade de situações que o ser humano enfrenta, não fiquei dando ênfase a essa parte. Eu preferi trazer esses aspectos não tão abordados e que são muito importantes para que nós tenhamos uma visão de como se processa a reencarnação e por que se processa. Poderíamos, em outro momento, falar de um processo reencarnatório, como narra André Luiz no livro Missionários da Luz. No livro Missionários da Luz, André Luiz vai apresentar um processo reencarnatório, que é muito conhecido no meio espírita e denominado a reencarnação de Segismundo. E nesse capítulo vem os detalhes de tudo aquilo que vai acontecer para que haja a fecundação, para que o espírito seja ligado ao ovo, ao zigoto, e a partir daí, com todo o seu potencial, com todo o seu cabedal de conhecimentos do passado, com tudo, enfim, ele vai estar ali como que direcionando, vamos dizer assim, todas as transformações que são notáveis, que acontecem para que um dia a criança venha à luz da vida. Também não mencionamos aqui todo o processo de mencionar, de aprofundar um pouco mais acerca das variações, das dificuldades, das múltiplas condições que o ser humano apresenta, que muitas vezes são tomadas como injustiças. Nós falamos só assim de passagem, exatamente para citarmos que existem. Porém, agora, como eu estou dando essa explicação, a fim de que cada um possa pensar também nessas outras características, nessas outras condições. O Livro dos Espíritos nos apresenta tudo isso. O Evangelho segundo o Espiritismo vai falar sobre a reencarnação, falar inclusive que a reencarnação fortalece os laços de família, e vai falar da nossa parentela corporal.

corporal e espiritual. Nós temos aí, meus irmãos, seminários para 2, 3 dias para falar sobre a reencarnação, porque é uma riqueza de ensinamentos que o Espiritismo transmite para nós. Mas, sobretudo, a reencarnação vai mostrar para nós essa inteligência suprema do Criador. Porque, tirando a reencarnação, Deus é injusto, Deus é cruel, Deus é parcial, Deus protege alguns e castiga a maioria. A justiça divina é perfeita, o Criador é a inteligência suprema, a perfeição suprema, e a reencarnação é uma prova inconteste de como o espírito vai ter oportunidades de evoluir e alcançar a felicidade. É o que nós desejamos a todos vocês, e que nós possamos, já que temos as noções que a doutrina espírita nos proporciona, nós mesmos construirmos a nossa vida cada vez melhor, construindo o nosso eu, que somos, não é? Para que mais adiante a felicidade esteja morando dentro de nós. Muita paz, que Jesus nos abençoe. Muito obrigada.

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1: 21 horas e 14 minutos.
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4: Agora a terceira canção, Gratulon Albi.

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2: 21 horas e 15 minutos.
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4: Dez mandamentos, né? E agora Jesus está nos propondo ensinamentos. Olha como nós evoluímos. Vamos começar não lhes desejando o mal. Falo, bom, isso eu consigo fazer, não é? Que na realidade nós não somos donos do mundo, nós apenas pertencemos a ele. Nós temos que trabalhar pela harmonia do todo, porque nós pertencemos a esse todo. Os animais que convivem conosco e aqueles também que não convivem conosco, né? Que são todos criados pelo mesmo Pai. Mas quando não existe a participação de outro espírito, ele é anímico, né?
5: Oi pessoal, tudo bem com vocês? Aqui é a Patrícia, voluntária da Web Rádio Fraternidade. Hoje estou aqui com a Irvênia, que é palestrante aqui do 7º Congresso Espírita de Uberlândia, para falar um pouquinho com ela sobre o tema Espíritas, amai-vos, eis o primeiro ensinamento, instruí-vos, este o segundo. Irvênia, queria que você falasse um pouquinho sobre, né, esse tema que vai ser o seu aqui no céu.
4: Um tema tão bonito, né, Patrícia? Mas antes eu queria agradecer a oportunidade, viu, de estar aqui com você, gravar essa entrevista aí para os nossos amigos, né, dessa palestra que eu fiz aqui no 7º Céu Congresso Espírita de Uberlândia, com muita alegria. Esse tema é muito bonito e ele consta do Evangelho segundo o Espiritismo, né, e Jesus, então, aliás, eu estou dizendo Jesus porque é o Espírito de verdade que dá essa comunicação em que ele fala, espíritas, amai-vos o primeiro ensinamento e instruí-vos o segundo. E eu comecei dizendo Jesus, né, porque Hermínio Miranda, aquele fantástico escritor espírita, né, já falecido lá do Rio de Janeiro, com mais de 30 livros publicados, ele declarou numa palestra que eu assisti que ele acha que o espírito de verdade, que depois se comunicou e dando mensagens que constam do Evangelho segundo o Espiritismo de Kardec, seja o próprio Jesus, porque ele fala, o Espiritismo, assim como a minha mensagem outrora veio trazer tal, né? Então fica bem sugestivo. Bom, então a primeira coisa que eu fiz nessa palestra foi dizer que eu ficava muito contente quando eu li esse trecho de Jesus, porque ele falava o primeiro ensinamento, o segundo ensinamento, porque, nossa, nós já estamos merecendo ensinamento. Porque há muitos anos atrás, mais ou menos 1.300, 1.500 anos, na época de Moisés, nós merecíamos mandamentos. Então, o primeiro código que veio, que consta do Antigo Testamento, é o código relacionado a mandamentos, os 10 mandamentos, né? E agora Jesus está nos propondo ensinamentos, olha como nós evoluímos. Então, eu comecei fazendo uma diferença da época em que nós vivemos, lá com Moisés, né? E recebemos os 10 mandamentos, e agora, quando já estamos merecendo os ensinamentos. Então, eu lembro que, de toda a história de Moisés, que foi o maior líder político e religioso, né, de todo o povo hebreu, e que viveu há 1.300, 1.500 anos antes de Cristo, ele, num determinado momento da vida dele, porque a própria vida de Moisés já é muito interessante, né? Porque todo o povo hebreu estava escravizado no Egito, eles estavam fora da terra prometida deles, né? E Moisés, ele nasceu, ele foi colocado num cestinho e colocado no rio Nilo. E conta a história que uma princesa que estava ali com as suas servas viu aquele cestinho boiando, mandou recolher, tinha um bebezinho ali, ela recolheu o bebê e deu para uma serva, que é bem sugestivo que seja a mãe verdadeira de Moisés. Então, apesar de judeu, ele foi criado na corte, ele foi criado na comunidade nobre do Egito, né? Mas aos poucos, conhecendo a história do povo, e já idoso, ele acabou sensibilizando e falou, eu vou tirar o meu povo daqui, né? Então ele leva todo o povo dele para sair do Egito e para ir para a terra prometida, que é Canaã. Mas eles ficaram 40 anos perdidos no deserto, errantes ali, né? Tanto que Moisés nem conseguiu completar a viagem, né? Ele morre, né, durante isso, durante os 40 anos, e depois Josias ou Oséias é que completa essa viagem. Então, na época de Moisés, enquanto ele estava lá no deserto com o povo, ele sobe ao Monte Sinai, fica 40 dias, 40 noites, e ele desce depois com as tábuas da lei, os 10 mandamentos, né? Então, dos 10 mandamentos, eu projetei os 10 e chamei a atenção do pessoal para que 8 dos 10 mandamentos comecem com a palavra não. Não faça isso, não adorarás outro Deus, não cobiçarás a mulher do próximo, não isso, não aquilo. Porque é o que a gente faz com as crianças pequenas, não é? Então você está no alto de um prédio, tem uma janela aberta, uma criancinha de 2 anos vai se aproximando da janela. O que que você fala? Não, meu bem, não chegue perto dessa janela. Não põe o dedo na tomada, não põe a porcaria na boca. Então é assim, a nossa condição moral era tão precária que então o primeiro código que veio, que consta do Antigo Testamento, era assim, olha, não faça isso, não faça aquilo. Nos 10 mandamentos de Moisés não tem uma vez a palavra amor, nem amar, porque a gente não tinha condições ainda de receber esse ensinamento, né? Então, olha, não faça isso, não faça aquilo. O mandamento que mais se aproxima dessa visão de amor que depois Jesus nos traz é relacionado aos pais. Honrai pai e mãe, né? Então é assim, já está chegando um pouco com pai e mãe, mas não tem nenhuma vez a palavra amar ao próximo, amar aos vossos inimigos, né? Então depois, quando chega Jesus, ele traz uma proposta que é muito ousada. E eu disse o seguinte, olha, quando nós estávamos na época de Moisés, o código civil, moral, o código moral que veio era compatível com o nosso estágio evolutivo, mandamentos. Agora, depois de 1.300, 1.500 anos, quando Jesus trouxe esse novo código de moral, ele está além da nossa capacidade, porque ele fala amar ao vosso próximo, perdoar aos vossos inimigos. Quem de nós, de repente, tem condições de perdoar os nossos inimigos, né? Eu fiquei com muita dificuldade quando eu li pela primeira vez essa mensagem no Evangelho. Mas aí eu fiquei consolada, porque em seguida está assim, vamos começar não lhes desejando o mal. Eu falo, bom, isso eu consigo fazer, não é? Mas a proposta de Jesus é maravilhosa. Então eu comecei fazendo essa distinção do merecer mandamentos e merecer ensinamentos, né? E a gente tem que fazer um esforço danado para merecer esse ensinamento de Jesus, né? Amar o primeiro ensinamento, instruí-vos o segundo. Muito bonito.
5: E, Irvênia, quando a gente fala sobre amar ao próximo, muitas das vezes a gente lembra apenas de amar os nossos familiares, os amigos e, no máximo, a pessoa próxima, outra. Mas a gente esquece que aqui na Terra a gente não está só rodeado por esses grupos, né? A gente tem os seres vivos, as plantas, enfim. E você acha que a gente já está nessa condição de poder amar os animais e os seres vivos? Eu não sei, eu estava lá no camarim e eu escutei que você é vegana ou vegetariana.
4: Eu sou vegetariana.
5: E queria que você falasse um pouquinho sobre essa questão de amar.
4: Isso entra num conceito hoje que se tem em psicologia e sociologia, que é o do pertencimento, não é? Então, tem vários autores que já estão trabalhando com esse sentido do pertencimento. A primeira vez que eu li foi do Fritz Jopp Capra, autor de vários livros memoráveis, né? O Ponto de Mutação, O Tal da Física, Sabedoria em Comum. E tem um livro dele em que ele entra com esse conceito de pertencimento que se chama Pertencendo ao Universo. Então, ele diz assim, que na realidade nós não somos donos do mundo, nós apenas pertencemos a ele. E ele explica que a gente veio daquele paradigma, desde a época de Aristóteles, mais antigo ainda, né, de que existia na criação escalonamento, era uma construção hierárquica. Então, o próprio Aristóteles, 4 séculos antes de Cristo, ele dispunha os seres criados numa pirâmide. Então, aqueles mais simples na base da pirâmide, depois ia subindo, até que o ser humano estava no alto da pirâmide, numa situação privilegiada, não é? Então era assim, o ser humano se achava, porque nessa época era a época do geocentrismo, a Terra era o centro do universo conhecido, o ser humano estava lá em cima da pirâmide, quer dizer, era o ser assim mais importante do universo, não é? E isso é uma bobagem, porque nós não somos mais importantes do que nada, nem do que ninguém, né? Bem, depois então, quando vem vindo toda essa história da evolução do ser humano e tal, a gente vai vendo, depois entra Darwin, depois entram tantos espíritos luminosos que vem nos mostrando que nós não somos seres assim tão especiais. E ainda quando chega a doutrina espírita, então o abalo é total, né? Porque ela diz, olha, nós somos seres evolutivos em evolução. Eu gosto até de dizer que nós não somos seres imperfeitos, nós somos espíritos em construção. E Deus nos criou, nos deu um impulso, e depois ele permitiu que a gente, através do nosso livre-arbítrio, nós também participássemos da nossa autoconstrução, né? Então, quando a gente vem nesse processo evolutivo, a gente vai se identificando com as coisas. A gente não está mais na pirâmide aristotélica, não existe mais uma estrutura hierárquica de disposição dos seres. Então, esse paradigma que era antropocêntrico, a gente vai deixar de lado e vamos adotar um paradigma biocêntrico, que ele é assim, ele é todo disperso, como se fosse uma grande esfera. Cada ser criado pelo mesmo Pai que nos criou tem o seu lugar, a sua função. E o que nós temos que fazer? Nós temos que trabalhar pela harmonia do todo, porque nós pertencemos a esse todo. Então, assim, nós pertencemos à nossa família, nós pertencemos ao grupo de trabalho. Quando a gente sai de casa e vai para a escola, logo muito pequeno, a gente pertence à escola, pertence à comunidade, mas nós temos que ir abrindo o nosso olhar, a nossa mente, para esse pertencimento cada vez maior. Não só nós pertencemos ao nosso planeta, mas pertencemos ao universo. E o nosso amor, ele tem que ir se expandindo para ser um amor universal. E não um amor só relacionado à nossa turminha, à nossa família, ao que é nosso. Mas esse é todo um processo, né, Patrícia? E vai demorar muito para acontecer. Mas nós precisamos nos esforçar para ir expandindo esse amar ao próximo na medida que a gente puder. E eu trabalho tentando expandir isso para abranger também os animais, né? Os animais que convivem conosco e aqueles também que não convivem conosco, né? Que são todos criados pelo mesmo Pai, né?
5: E pensando assim, tem uma pergunta que sempre chega ou no Pinha Fogo ou pelo WhatsApp, que é assim, meu animalzinho vê espíritos? Tipo assim, a minha cachorrinha que eu tenho, ela pode ver espírito? Ou o gatinho de quem está assistindo a gente?
4: Sim. Olha, não sou eu que digo. No livro dos Médiuns, Kardec já colocou um capítulo, capítulo 22, que se chama Da Mediunidade dos Animais. Ele não está afirmando que os animais são médiuns, mas ele discute o assunto, que já havia sido discutido na Sociedade Parisiense de Estudos Espíritas. E quando eles discutiam isso lá, manifestou-se o espírito Erasto, e ele coloca essa comunicação de Erasto nesse capítulo, repito, no capítulo 22 do Livro dos Médiuns. Erasto começa a fala dele dizendo assim: é sabido que os animais veem espíritos, ouvem espíritos e sentem a sua presença. E ele cita, a exemplo, o caso da mula de Balaão. É um relato que consta do Antigo Testamento, né? Então, Balaão, ele estava indo pelo deserto, numa excursão, ele estava com a mula dele. Só que tinham aprontado uma tocaia logo à frente para matar o Balaão. Então, os espíritos estimulam a mula, ela vê o espírito, né, o anjo, que está com a sua espada flamejante, e ela, então, em vez de seguir a caravana, ela desvia. E ela é penalizada pelo Balaão, ele bate nela, ele fala: o que você está fazendo? Volta para cá. Três vezes acontece isso. A mula sai do caminho e se desvia, e depois também sai do caminho e se desvia, até que o anjo se mostra ao próprio Balaão e fala: o que você está fazendo? Ela está te salvando, né? Então, essa passagem que é relatada por Erasto e que consta do Antigo Testamento está mostrando que os animais, sim, os animais têm uma sensibilidade para ver espíritos, sentem a presença de espíritos, ouvem espíritos. Agora, no meu livro A Questão Espiritual dos Animais, tem um capítulo sobre animais e mediunidade. Eu faço todo um estudo, o mais profundo que eu consegui, viu, Patrícia? E eu chego a uma conclusão. Eu vou estudando caso por caso a mediunidade de efeitos físicos, a mediunidade de efeitos inteligentes, e depois eu mostro uma opção que é do animismo e não mediunidade propriamente dita. Porque no livro Obras Póstumas de Kardec, que foi publicado 20 anos depois da morte de Kardec, contendo alguns escritos que Kardec deixou, né? Num deles, Kardec diz assim, que embora no livro dos médiuns ele tenha colocado classificação da vidência como mediunidade, da audiência como mediunidade, ele está se perguntando se de fato são fenômenos de mediunidade. Porque aquilo que ele faz por ele mesmo é um fenômeno anímico, não mediúnico. Então ele diz assim, quem vê, vê por si mesmo, quem ouve, ouve por si mesmo. Os médiuns chamados sensitivos ou impressionáveis sentem a presença de espíritos sem a necessidade da intervenção de outros espíritos. Então ele coloca essa questão. Então eu faço um arrazoado dizendo que é possível que esse fato dos animais verem espíritos, ouvirem espíritos, sentirem a sua presença, é um fenômeno anímico e não mediúnico. Menos no caso, por exemplo, da mula de Balaão, porque houve interferência de um espírito para que ele se mostrou a mula, ele se mostrou o animal. Quando existe interferência de um espírito no fenômeno, então ele é mediúnico. Mas quando não existe a participação de outro espírito, ele é anímico, né? Então eu coloco essa discussão no livro, viu?
5: Nossa, não sabia dessa diferença. Pra mim, eu pensava que tipo, a gente podia considerar, sei lá, um animal que se ele visse, né, como se ele fosse um cachorro médium. Tipo assim.
4: Sim. É, mas a gente tem que fazer isso com cuidado, né?
6: Sim, com certeza.
5: Irvênia, aqui no evento a gente está comemorando os 15 anos da Web Rádio Fraternidade.
4: Nossa, que coisa linda.
5: E assim, eu queria que você deixasse uma mensagem para esse momento de celebração.
4: Sim. Olha, é o seguinte, eu sou nascida e criada numa cidade do interior muito pequena. E naquele tempo, né, isso eu posso voltar começo da década de 1950, final da década de 40, eu era criança entrando na adolescência, depois na juventude, não tinha televisão, não tinha celular, não tinha fax, não tinha nada dessa mídia moderna que nós temos hoje. O único veículo da mídia que nos colocava de contato com o mundo era a rádio, né? Então, a rádio que melhor pegava lá na minha cidade era a Rádio Nacional do Rio de Janeiro, que tinha programa de auditório, tinha notícias, o Repórter Esso, né? Tinha música. Eu me lembro de todas as músicas daquele tempo, porque em todas as casas a gente tinha um rádio que era grande, ligava o rádio de manhã, ficava ouvindo o rádio o dia inteiro. E a gente só desligava o rádio quando ia dormir. Então, a rádio, para mim, ela tem assim uma figura arquetípica, porque assim, eu fiquei em contato com o mundo desde criança através da rádio. Então, eu tenho dois programas de rádio semanais que falam dos animais e espiritualidade. Uma é na Rádio Boa Nova e outra na Família Web Rádio. Né? Então, quando o Rubens e a Divina começaram com esse negócio da web rádio, eu fiquei muito animada. Eu disse, meu Deus, porque é muito fácil, o meio mais fácil de divulgação de tudo é através da rádio, né? E nós precisamos divulgar a doutrina espírita. Então, tudo que eu vou fazer, ter algum congresso, alguma coisa, eu mando para o Rubens e para a Divina. Eles falam, Divina, vamos entrar em contato, me põe em contato com o presidente do congresso. Então, eu tenho muita motivação para fazer essa vinculação, porque eu sei o valor do rádio. Então, a Web Rádio Fraternidade, estando completando 15 anos, olha, parabéns, né, com esse trabalho magnífico de divulgação. Eu fico muito feliz de participar desse projeto de luz, né, de divulgação da doutrina espírita, viu? E abraço, assim, fraternalmente todos que participam disso, inclusive vocês jovens, né, que fazem parte também voluntariamente desse projeto de luz, viu? Parabéns. Então, é através desse veículo da mídia magnífico, né, que eu vivenciei desde a minha infância, é que eu curto essa felicidade de participar desse momento dos 15 anos da Web Rádio Fraternidade. Parabéns a todos.
5: Muito obrigada, Irvênia, pela sua mensagem e por compartilhar seus conhecimentos com o pessoal para a gente começar a amar os animais e parar de comê-los. Enfim, agradecer a sua presença aqui no Congresso e aqui na entrevista. Muito obrigada. Obrigada a vocês que estão assistindo também.
4: Eu é que agradeço. Muito obrigada a todos.

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3: 21 horas e 35 minutos.
4: Olá, amigo da Web Rádio Fraternidade. Eu sou Saulo César Ribeiro. Convido você para refletirmos juntos sobre mais uma passagem do Evangelho comentada pelo benfeitor Emmanuel. Espero que goste da passagem escolhida para hoje.
5: Episódio número 18. A frase para nossa reflexão de hoje é: o fracasso, como qualquer êxito, tem suas causas positivas. Essa frase nos convida a avaliar que as situações de sucesso ou insucesso em nossa vida possuem sim uma causa, e que esta causa assenta raízes profundas no nosso comportamento, nas nossas ações, nas nossas perspectivas. Tudo aquilo que nos ocorre está diretamente relacionado às nossas escolhas. E muitas vezes o equívoco, o erro, surgem pela nossa desatenção em relação aos avisos que a vida nos confere. Sempre que nos lembramos de uma situação em que cometemos um ato, tomamos uma postura, fazemos uma escolha, que se mostra depois equivocada, se refletirmos cuidadosamente sobre aquilo que precedeu o nosso equívoco, perceberemos quase sempre o aviso generoso da vida, através de companheiros e situações que nos convidavam a uma preparação, a uma atenção, para que não caíssemos em semelhante equívoco. A vida sempre nos adverte. O problema é que precisamos, para atender a esse chamado, ter os ouvidos abertos, mas, sobretudo, a disposição de agir de acordo com a nossa consciência, que sussurra sempre a estrada correta, o caminho reto, a perspectiva segura. Vamos ouvir agora a íntegra do versículo e do comentário do qual a frase foi retirada. Pedro o seguia de longe, até o pátio interior da residência do sumo sacerdote. Após entrar no pátio, sentou-se com os servidores para ver o fim. Mateus, capítulo 26, versículo 58. Comentário intitulado O Fracasso de Pedro. O fracasso, como qualquer êxito, tem suas causas positivas. A negação de Pedro sempre constituiu assunto de palpitante interesse nas comunidades do cristianismo. Enquadrar-se-ia a queda moral do generoso amigo do mestre num plano de fatalidade? Por que se negaria Simão a cooperar com um senhor em minutos tão difíceis? Útil nesse particular é o exame da sua invigilância. O fracasso do amoroso pescador reside aí dentro, na desatenção para com as advertências recebidas. Grande número de discípulos modernos participam das mesmas negações em razão de continuarem desatendendo. Informa o Evangelho que, naquela hora de trabalhos supremos, Simão Pedro seguia o mestre de longe, ficou no pátio do sumo sacerdote e assentou-se entre os criados deste para ver o fim. Leitura cuidadosa do texto esclarece-nos o entendimento e reconhecemos que, ainda hoje, muitos amigos do Evangelho prosseguem caindo em suas aspirações e esperanças por acompanhar um Cristo à distância, receosos de perderem gratificações imediatistas. Quando chamados a testemunhos importantes, demoram-se nas vizinhanças da arena de lutas redentoras entre os servos das convenções utilitaristas, assentando binóculos de exame a fim de observarem como será o fim dos serviços alheios. Todos os aprendizes, nessas condições, naturalmente fracassarão e chorarão amargamente. Que você tenha um excelente dia, uma excelente tarde, uma excelente noite. E, sobretudo, que seus olhos, ouvidos, coração e mentes possam estar atentos aos avisos da vida, às advertências generosas que nos chegam, a fim de que possamos caminhar de maneira segura nas estradas que nos levarão ao sucesso, à felicidade e à paz. Um grande abraço e nos vemos no próximo episódio da série Reflexões Diárias.

0: 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Esse material foi retirado da série O Evangelho por Emmanuel. 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Espero que tenha gostado do programa de hoje. 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Aguardo você no próximo programa. Até lá.
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0: 21 horas e 52 minutos.
1: 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Algum dia você já ficou imaginando como seria Deus? Qual seria a imagem de Deus? De um modo geral, nos vem à mente a figura de um ancião, barbas longas, brancas, muitas vezes sentado em um majestoso trono, a cuidar das coisas daqui de baixo. A herança cultural que carregamos nos traz essa imagem, que ao ser analisada mais detidamente, vemos ser distante do que possa ser real. Vejamos, em que parte do espaço estaria Deus olhando para baixo? Qualquer que seja essa resposta, nos perguntaríamos. E os outros planetas, os outros corpos celestes, que estarão acima, ao lado, atrás? Como ele cuidará de todos esses, se já não estarão sob seu olhar? Ainda, por que a figura de Deus como um ancião? Será que ele já foi jovem um dia? O tempo lhe alterou o semblante, como acontece conosco? E como pode o tempo alterar a figura de Deus, se Deus é a causa primeira, a origem de todas as coisas? Podemos nos perguntar ainda, por que a figura masculina há a representar Deus? Não poderia ser uma figura feminina, como acreditavam algumas culturas antigas? Na dificuldade de transcender nosso pensamento, damos a Deus a figura humana, emprestamos ao Criador do céu e da terra a pobre imagem humana, como se isso fosse suficiente e mesmo necessário para ver e entender Deus. Ao considerarmos Deus como a inteligência suprema e a causa primária de todas as coisas, já não teremos a necessidade de representar a figura de Deus. Como sabemos, a causa e origem de tudo, é fácil entender que não há como representá-lo na limitação de nosso pensamento e sentimento. Percebemos que se ainda não conseguimos entendê-lo ou não há como representá-lo, já o podemos sentir. E sentimos Deus ao contemplar um pôr do sol, a desdobrar o céu em inúmeros matizes, colorindo o horizonte a cada dia de maneira diferente. Sentimos o Criador e toda a pujança do seu amor a nos tocar, na grandiosidade da natureza que se faz bela, harmoniosa e generosa, dando-nos o suporte para a vida física no planeta. Sabemos da presença de Deus quando nos emocionamos com o milagre da vida, que se repete infinitas vezes no ventre materno, permitindo que uma simples célula dê origem a um organismo complexo e ordenado, após 9 meses de elaboração. Se não conseguimos representar, entender ou ver Deus, já é possível tê-lo em nossa intimidade, sem a necessidade de materializar ou personificar sua figura, mas apenas senti-lo nos mínimos detalhes da vida. Seja no microcosmo, na intimidade da organização celular, ou no macrocosmo, nas galáxias e estrelas infindas, aí estará a presença de Deus e do seu amor, a cuidar de cada um de nós, seus filhos.

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0: Kardec escreve um parágrafo de magistral beleza e profundidade. Ele diz assim: podem dividir-se em 5 partes as matérias contidas nos evangelhos: os atos comuns da vida do Cristo, os milagres, as predições, as palavras que foram tomadas pela Igreja para fundamento de seus dogmas e o ensino moral. As 4 primeiras têm sido objeto de controvérsias. A última, porém, conservou-se constantemente inatacável. Nós percebemos dessa fala do codificador que ele está tratando de 5 possíveis abordagens do Evangelho. A divisão do Evangelho em 5 partes é uma divisão didática, levando em conta as abordagens, e de fato isso ocorreu. No século anterior a Allan Kardec, muitos escreveram e se debruçaram para tentar explicar os milagres de Jesus, com explicações que às vezes beiravam a infantilidade. Outros se perderam, se envolveram em guerras e em cruzadas para discutir dogmas, frases soltas que embasavam conceitos teológicos. Muitos se perderam em fatos comuns da vida do Cristo. Kardec então chama atenção para a necessidade de se voltar para o aspecto moral. Mas isso não significa que não há lição moral em todos os ensinos de Jesus e em todas as partes do Evangelho. Aqui fica um convite do codificador a extrair o conteúdo moral da primeira à última palavra do Novo Testamento, porque em cada passagem, seja ela uma parábola, seja ela um milagre, seja ela um fato aparentemente comum da vida de Jesus, quando um olhar atencioso, quando um olhar cuidadoso, amparado pelos recursos que a doutrina espírita oferece, se lança sobre essa passagem, é sempre possível extrair o conteúdo moral, que é, no fundo, a luz espiritual que sustenta todo o texto do Evangelho.
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junto ao filho crucificado, Maria tem a mente ansiosa e torturada, os olhos fixos na cruz das perversidades humanas, enquanto a ternura materna retorna ao passado em recordações amarguradas. Os pensamentos viajam no tempo,

0: enquanto lágrimas brotam de seus olhos comovidos.
1: Que época maravilhosa! Como fiquei feliz ao saber que seria sua mãe, meu filho. A amiga Isabel, sempre ao meu lado. As profecias de Simeão. A manjedoura tão simples e gloriosa. Me lembro, como se fosse ontem, de todas as cenas de sua infância abençoada por Deus. Mas, Senhor, o que Jesus fez para merecer tanto sofrimento?
0: E na tela das lembranças, Maria recorda o carinho fraterno que o filho dispensava a todas as criaturas. Sua palavra carinhosa, que consolava os mais tristes e desamparados.
1: E no dia em que meu menino levou para casa os dois ladrões do Vale de Misep, como era gratificante ver a generosidade com que meu pequenino cuidava dos desconhecidos, como se fossem seus irmãos.
0: Porém, mesmo com o coração amargurado, a mãe do Messias se mantém humilde e fiel aos desejos do Pai.
1: Faça-se na serva a vontade do Senhor. Do Senhor.
0: Entre algumas mulheres compadecidas que acompanham o doloroso martírio de Jesus, alguém pousa as mãos, de leve, sobre os ombros de Maria. É João, que a abraça afetuosamente. Neste momento, o rosto de Jesus se move devagar, observando e percebendo a ansiedade destas duas almas aflitas.
1: Meu filho amado!
2: Mãe, eis aí seu filho. Filho, eis aí sua mãe.
0: João compreende que o Mestre, na sua última lição, ensina que o amor universal é a perfeita coroação de sua obra. Entende que no futuro, a luz do reino de Deus revelará aos homens a necessidade de cessar todo o egoísmo e que em cada coração deverá existir amor em abundância, não só para o círculo familiar, mas para todos os necessitados do mundo.

0: Após a separação dos discípulos que se dispersam por lugares diferentes, difundindo a boa nova, Maria se retira para Bataneia, onde alguns parentes próximos a recebem com carinho. Aqui, a mãe de Jesus vive anos silenciosos e amargurados, acompanhando discussões conflituosas entre os seguidores do Filho, enquanto cristãos e judeus se digladiam em Jerusalém e na Galiléia. A natureza se faz triste e deserta. Certa manhã, durante suas orações diárias, Maria recebe uma visita especial.
1: João, meu filho, como é bom vê-lo aqui.
2: Me perdoe por ter demorado tanto, mas agora eu tenho condições de oferecer à minha nova mãe o auxílio que merece. Aceita?
1: Vindo de uma alma tão nobre e caridosa como a sua, não posso recusar.
2: Pois então vamos para Éfeso. Lá fica minha nova residência, uma casinha pobre, ao sul da cidade. Habitação simples, mas que a acolherá com muito conforto e carinho.

0: E logo Maria se instala na casa de João, localizada no alto da colina, em frente ao oceano. Éfeso fica um pouco distante, porém nas proximidades já existem muitas habitações, lares alegres e modestos.
1: Seja bem-vinda, minha mãe. Esta casa também é sua.
2: Minha? E de todos aqueles de bom coração, filho. Que essa casa seja o recanto de encontros sagrados, onde as recordações de Jesus sejam cultuadas por espíritos humildes e sinceros.
0: Decorridos alguns meses, multidões de necessitados recorrem ao modesto sítio. A notícia de que Maria descansa agora entre eles espalha um clarão de esperança por todos os sofredores. Enquanto João prega na cidade as verdades de Deus, a mãe de Jesus atende, no humilde lar, aos que a procuram, exibindo suas necessidades.
3: Maria é a mãe de nosso Mestre e nossa Mãe Santíssima.
0: E desde então, sua choupana passa a ser conhecida como a Casa da Santíssima. Diariamente, mães desesperadas recorrem à bênção de seu carinho e velhos enfermos vêm ouvir suas palavras confortadoras.
4: Minha mãe, como posso vencer as dificuldades? Me sinto abandonado na estrada escura da vida.
2: Isso também passa. Só o reino de Deus é forte o bastante para nunca passar de nossas almas como a eterna realização do amor divino.
0: Maria atravessa os dias e as semanas, os meses e os anos, levando na mente as lembranças mais ternas. A velhice não lhe traz cansaço nem amarguras, porque a certeza da proteção divina lhe proporciona um eterno consolo. Certo dia, porém...
1: Minha mãe, trago más notícias. Nossos irmãos de fé estão sendo violentamente perseguidos.
2: Mas como soube disso, João?
1: Alguns irmãos expulsos de Roma acabam de me revelar que os seguidores de Jesus vêm sendo escravizados e suas casas destruídas. Me falaram também sobre as festas públicas, onde seus corpos são dados como alimento aos leões.

0: Ventos suaves sopram do oceano, espalhando os aromas desta noite enluarada e repleta de estrelas. Maria se entrega às orações como de costume.
1: Deus Todo-Poderoso, pelo amor de Jesus, peço-lhe, por todos os que se encontram agora com o coração angustiado.
0: Neste momento, ela vê se aproximar o vulto de um pedinte.
2: Minha mãe, venho fazer companhia e receber a sua bênção.
1: Entre. Seja bem-vindo. Em que posso ajudar?
2: Venho humildemente lembrar das bem-aventuranças divinas que aguardam a todos os sinceros filhos de Deus.
0: Maria se sente empolgada pelas palavras surpreendentes do estranho. Mas que mendigo será este que acalma sua amargura de forma tão doce? Nenhum havia surgido até então para dar. Era sempre para pedir alguma coisa. Afinal, onde já ouviu essa voz tão meiga e carinhosa?
2: Minha mãe me deu um abraço.
1: Mas é você, meu filho! Meu filho! O que fizeram com você? Como está ferido! Quantas cicatrizes!
0: Maria abraça o filho e, como mãe carinhosa e dedicada, toca a ferida produzida pelo golpe da lança perto do coração de Jesus. Num ímpeto de amor, ela faz um movimento para se ajoelhar. Quer abraçar os pés do seu Jesus e beijá-los com ternura. Mas é ele, porém, que ergue a mãe, se ajoelha aos seus pés e beija suas mãos.
2: Sim, sou eu. Venho buscar a senhora, minha mãe, pois meu pai quer que seja no meu reino a rainha dos anjos.
0: No dia seguinte, João regressa de Éfeso para assistir aos últimos instantes da devotada Mãe Santíssima na Terra. Maria já não fala. Serenamente, por longas horas ainda espera a ruptura dos últimos laços que aprendem a vida material. Enfim, a Mãe de Jesus se despede da matéria. Envolta por multidões de entidades angelicais, a alegria invade seu coração enquanto a caravana espiritual se prepara para a partida. Neste momento, Maria se lembra dos discípulos perseguidos pela crueldade do mundo e deseja abraçar os que ficarão no Vale das Sombras à espera da luz divina. Seu pensamento a conduz então a uma cidade soberba e maravilhosa, espalhada sobre colinas enfeitadas de carros e monumentos suntuosos. Mais alguns momentos, e seu olhar descobre outra multidão, guardada a ferros em calabouços escuros. Centenas de rostos amargurados, pobres condenados que experimentam agora no coração um consolo desconhecido. Maria se aproxima de um a um.
1: Que Deus os abençoe, meus filhos. Que a injustiça sombria do mundo seja convertida em paz e claridade no céu. Rogo ao Pai que me permita deixar entre essas pobres criaturas a força da alegria.
0: É então que Maria, se aproximando de uma jovem encarcerada, de rosto ferido e ensanguentado, lhe diz ao ouvido:
1: cante, minha filha, que todos tenham bom ânimo. Vamos converter as nossas dores da terra em alegrias para o céu.

E assim, a caravana majestosa conduz ao reino do Mestre, a bendita entre as mulheres. Desde esse dia, nos tormentos mais duros, os discípulos de Jesus têm cantado na terra, exprimindo o seu bom ânimo e a sua alegria, guardando a suave herança de Nossa Mãe Santíssima.

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2: 22 horas e 28 minutos.
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2: 22 horas e 29 minutos.

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0: Oi, eu sou a Renata e hoje vou ler para vocês o capítulo 26 do livro Os Mensageiros, de autoria do Espírito André Luiz, psicografado por Francisco Cândido Xavier. Capítulo 26 – Ouvindo os Servidores. Notei que o trabalho no posto se desenvolvia em ambiente da mais bela camaradagem, não obstante o respeito natural às noções de hierarquia. Enquanto palestrávamos animadamente, Ismalha recebia servidoras numerosas em atitude verdadeiramente maternal, embora muitas mostrassem o rosto envelhecido, parecendo a voz da esposa do administrador. Aniceto nos ministrava lições de vulto, extraídas de circunstâncias aparentemente inexpressivas, e Alfredo recebia os colaboradores de todas as condições, não só com espírito de solidariedade, mas também de imenso afeto. Ria-se carinhosamente ou fornecia pareceres, sem o mínimo gesto de impaciência ou irritação. Aquele clima de concórdia fazia-me enorme bem. Tudo respirava ordem, compreensão, bondade e harmonia. A atitude paterna do administrador do posto de socorro, expressa em energia e amizade, organização e entendimento, atraía-me com força. Pedi permissão ao nosso orientador para ouvir os esclarecimentos prestados àqueles numerosos cooperadores. Aproximei-me impressionado. Nesse momento, um colaborador, de maneiras simpáticas, dirigia-lhe a palavra, com grande interesse. Tratava-se de um velhinho de humilde expressão que lhe falava com mostras de justo respeito. E o senhor recebeu as notícias? Sim, Alonso, atendia o chefe sem afetação. Nossos mensageiros cientificaram-me dos detalhes mínimos. Sua viúva continua muitíssimo acabrunhada. Os filhinhos gozam saúde, mas permanecem na mesma ansiedade por motivo de sua ausência. O velho, que parecia muito bondoso, esboçou um gesto de confirmação e acrescentou: tenho sentido tanta falta deles. Nos olhos transparecia a tristeza resignada de quem deseja alguma coisa medindo a extensão dos obstáculos. Você, porém, Alonso, continuou Alfredo, comovido, não deve angustiar-se. Sei que está trabalhando agora pelo futuro da família. Na terra, na qualidade de pais, conseguimos movimentar muitas providências a favor dos filhos. Entretanto, aqui, podemos realizar certas medidas em benefício deles, com maior segurança. Nem sempre agimos no mundo com a necessária visão, mas aqui é possível sentir de mais perto os interesses imperecíveis daqueles que amamos. O sentimento elevado é sempre um caminho reto para a nossa alma. Todavia, não podemos dizer o mesmo a respeito do sentimentalismo cultivado no círculo da crosta. É preciso que você tenha muito cuidado em não desorganizar a mente. A saudade que fere, impedindo-nos atender à vontade divina, não é louvável nem útil. É enfermidade do coração, precipitando-nos em abismos insondáveis do pensamento. Alonso deixou de sorrir, mostrou os olhos rasos d'água e falou em voz súplice: reconheço, senhor Alfredo, a oportunidade de suas observações. Graças a Jesus, venho melhorando minha vida mental, nos deveres novos que me concedeu, e de fato sinto-me renovado espiritualmente. Sei que sua palavra não me advertiria sem razão, mas ousaria pedir licença para visitar a esposa e os filhos. À noite, quando me concentro nas preces habituais, sinto em torno de mim os seus pensamentos. Esses pensamentos me penetram fundo, atraindo-me toda a atenção para a terra. Às vezes consigo repousar um pouco, mas com muita dificuldade. Sei que a esposa e os filhos estão chamando dolorosamente por mim. Esta certeza me perturba de algum modo. Não tenho sentido a mesma firmeza para o trabalho diário, e desejaria remediar a situação. Reconheço que minhas obrigações presentemente são outras e que devo estar conformado. No entanto, confesso que minha luta espiritual tem sido bem grande. Estou certo de que me perdoará a franqueza. Que chefe de família não se sentiria atormentado ouvindo angustiosos apelos do lar, sem meios de atender como se faz indispensável? E revelando o enorme anseio da alma, enxugou os olhos e prosseguiu. Quisera rogar aos meus calma e coragem, esclarecimento que meu coração ainda é frágil e necessita do amparo deles. Estimaria pedir-lhes esse auxílio para que eu possa atender às atuais obrigações, sem desfalecimentos. Quem sabe me concederá agora a permissão precisa? Temos bem perto de nossa casa um grupo de amigos espiritistas. Talvez não me fosse difícil transmitir algumas palavras, breves que fossem, tentando tranquilizar a esposa e os filhos. Alfredo, imperturbável, não respondeu negativamente. Parecia compreender toda a inquietação do servidor simpático e humilde. Observei-lhe no olhar, muito lúcido, o desejo sincero de atender, e com extrema simpatia por sua conduta generosa, ouvi-o ponderar. Não será possível satisfazê-lo, meu caro Alonso. Nossos emissários poderão conduzi-lo nas viagens comuns. Entretanto, creia que, como amigo, ficaria preocupado com você pela manutenção de sua paz. Não posso abusar da autoridade e sei que cada um tem a experiência que lhe cabe, mas creio seja de seu vital interesse o fortalecimento do coração. É imprescindível conformarmos-nos com os desígnios do Eterno. Você e sua mulher não ficariam separados se não necessitassem de experiências novas. As dificuldades que ela vem amargando com a sua ausência, sofre-as também você com a separação dela. Tenho a impressão, Alonso, de que Deus nos deixa sozinhos por vezes, a fim de refazermos o aprendizado, melhorando o coração. A soledade, porém, quando aproveitada pela alma, precede o sublime reencontro. Além disso, você não deve ignorar que os filhos pertencem a Deus, que cada um deles precisa definir responsabilidades e cogitar da própria realização. Por enquanto, vivem chorosos, desalentados. A revolta lhes visita a alma invigilante. Estabeleceu-se a desordem doméstica depois de sua vinda. Entretanto, que fazer se não pedir para eles e para nós a bênção do Eterno? Precisam eles da conformação com a realidade justa e você, que já lhes deu o que era razoável, necessita igualmente evolver e aperfeiçoar-se na senda nova a que fomos chamados. Em que ficaria, meu caro, se permitisse a invasão total do sentimentalismo doentio em seus pensamentos? Tão dedicado é você à família do sangue que, por agora, não sinto com bastante preparo a tudo ver no antigo lar, sem sofrer desastrosamente. Há tempos autorizei a visita de dois colegas nossos à esfera da crosta, a fim de reverem as viúvas e abraçarem de novo os filhinhos. Mas foram tão violentamente surpreendidos pela situação que não puderam voltar a seus deveres aqui, lá ficando agarrados ao ninho que haviam abandonado. Não vigiaram o coração convenientemente. Ouviram em demasia o pranto dos familiares terrestres. Envolveram-se nos pesadelos fluidos do clima doméstico e, passada a semana de licença, não conseguiram erguer-se para o regresso. Estavam como pássaros aprisionados pelo visgo das tentações. Os encarregados do noticiário particular voltaram ao posto sem eles, com grande surpresa para mim. E, francamente, não sei quando poderão reassumir as funções que lhes cabem. O prejuízo de ambos é muito grande. Depois de pequena pausa, Alfredo rematou: os voos de grande altura pedem asas fortes. Alonso, que ouvia de olhos arregalados, considerou resignado: desisto do pedido, o senhor tem razão. O administrador abraçou e murmurou: Deus ilumine o seu entendimento. Admiradíssimo, reparei que outros colaboradores se aproximavam, rogando esclarecimentos, pareceres, edificando-me no exemplo do administrador amigo, que respondia em voz firme e afetuosa, demonstrando interesse de irmão. Assim, encerro a leitura de mais um capítulo. Até o próximo programa. Obrigada.
1: Ouvintes, aqui é Licurgo. Nós estamos aqui para comentar o capítulo 26, que foi lido por nossa companheira Renata. Como sempre fazemos, lembramos o capítulo anterior, e no capítulo anterior nós acompanhamos os efeitos da oração que Ismália fez. Apenas posicionando, para que nós possamos compreender o contexto. André Luiz e Vicente acompanham Aniceto num período de aprendizado, saíram de nosso lar, eles estão numa pequena pausa, o posto de socorro de Campo da Paz está encravado no meio do umbral. É um lugar que recebe espíritos, muitas vezes rebeldes, e que são ali tratados. Eles foram, até uns capítulos anteriores, até um pavilhão, e nesse pavilhão visitaram alguns espíritos que se encontram em estado de dormência, num sono diferente do que conhecemos aqui na Terra, porque seus olhos dos corpos espirituais permanecem abertos, a grande maioria, estão em estado de pesadelo contínuo, revivendo situações críticas que tiveram em suas encarnações anteriores, não conseguem se dar conta do mundo à sua volta, de onde estão. Muitos pensam que suas vidas se extinguiram, porque acreditam que depois da morte do corpo físico, o fim é o fim, nada mais resta. Foi feita uma oração por Ismália. Nesta oração feita por Ismália, dois espíritos despertaram para a situação em que se encontram e, assustados ao verem uma situação inédita, cercado por camas, por espíritos em sono profundo, por alguns trabalhadores emitindo luz pelos seus corpos espirituais, eles saíram correndo. E tivemos, inclusive, nesse capítulo anterior, a explicação de Aniceto. E muito oportuno ao dizer que não temos que ter ansiedade diante dos efeitos da ajuda que fazemos para os outros, porque os efeitos de nossa ajuda não dependem de nós. Nós ajudamos, mas os efeitos virão ao tempo correto. Terminada a oração de Ismália, nós então encontramos o grupo, Aniceto, André, Vicente, Alfredo, Ismália, conversando em determinada área com os servidores, com os trabalhadores ali do posto de socorro de Campo da Paz. Eles estavam ali conversando de forma camarada, como diz André Luiz, embora reconheçam a hierarquia, conversam de forma camarada. E o André Luiz, então, consegue a autorização do Aniceto para se aproximar e acompanhar o Alfredo atendendo a muitos dos servidores e os trabalhadores do posto de socorro. E ele, então, encontra exatamente o Alfredo atendendo o Alonso, um senhor, né? E esse Alonso recebe do Alfredo notícias sobre sua família terrena, a viúva dele e os filhos. E diz ele que os familiares estão preocupados, que os filhos estão com saúde, mas todos muito ansiosos pela sua partida. Mas parece que o Alonso pretende mais do que simples notícias a respeito dos familiares que se encontram encarnados. E o Alfredo continua esclarecendo ele. Diz o Alfredo que na Terra muitas vezes educamos nossos filhos e atendemos as necessidades de nossos filhos sem compreender tudo o que abarca essas providências que tomamos. Como disse ele, nem sempre agimos no mundo com a necessária visão. Mas aqui, ou seja, no mundo espiritual, é possível sentir de mais perto os interesses imperecíveis daqueles que amamos. Diz assim o Alfredo, convidando o Alonso para entender que ele precisa trabalhar no mundo espiritual em benefício da sua família terrena. Esclarece o Alfredo que muitas vezes aqui na Terra nós tomamos algumas atitudes achando que é para o bem de nossos filhos, mas que na verdade assim não é. Aparenta que é o bem. Quantas vezes, como pais, nós delegamos a educação de nossos filhos a terceiros? Quantas vezes nós nos preocupamos mais em dar condições financeiras melhores aos nossos filhos e delegamos o entendimento do mundo e da vida a terceiros? É lógico que existem circunstâncias e circunstâncias. Alguns precisam trabalhar dia e noite para dar o sustento ao mínimo necessário para seus filhos. Mas muitas vezes distanciamos-nos dos nossos filhos em busca de recursos materiais. Mais recursos materiais. De avolumar mais recursos materiais na intenção de garantir o futuro para os filhos. E nem sempre essa atitude dá certo. Algumas vezes ela dá errado. E é isso que o Alfredo está dizendo aqui. Que muitas vezes aqui na Terra, quando encarnados, num afã de atendermos nossa família, tomamos algumas atitudes e algumas providências que não seriam as melhores. Mas no mundo espiritual, vendo com outros olhos, nós podemos fazer o melhor. E aqui ele convida o Alonso para que ele faça o melhor, para que ele permaneça trabalhando. Mas o Alonso permanece insistindo que quer ver seus filhos, que quer estar junto da sua esposa, quer vir na Terra fazer uma visita e observar como as coisas estão. E o Alonso fala uma coisa muito interessante. Ele diz que à noite, quando ele vai deitar e se concentra para as preces habituais, ele sente a presença dos pensamentos de sua viúva e de seus filhos ali à sua volta. E esses pensamentos estão tão fortes, tão carregados de sentimento e emoção, os pensamentos de seus filhos, de sua viúva, que ele não consegue dormir. E ele pede, inclusive, a Alfredo que o perdoe por sua fraqueza, mas que ele gostaria de ver os seus filhos e a sua viúva, porque se fizesse isso, ele ficaria mais em paz. E ele sabe, inclusive, que perto da sua casa existe um grupo espírita, e ele poderia se manifestar através de uma reunião mediúnica e, recebendo essa mensagem, talvez a sua esposa e os seus filhos pudessem ficar mais tranquilos. O Alfredo observa e acompanha, como diz o próprio André Luiz, de forma imperturbável o relato de Alonso, sabendo que as intenções de Alonso são as melhores possíveis, mas volta a insistir que é preciso que ele esteja preparado para visitar a família. Aqui nós podemos nos lembrar, inclusive, da experiência do próprio André Luiz, no livro Nosso Lar, no livro anterior, em que quando ele vai visitar a família, ele descobre que a esposa havia se casado com outro e, inclusive, todos aqueles objetos, móveis, ou tudo aquilo que lembrasse o próprio André Luiz, já tinha sido retirado da casa. E o André Luiz, naquele momento, fraquejou, sentindo incomodado com aquela situação que ele via no seu antigo lar. Foi-lhe necessário recuperar o equilíbrio íntimo para entender que aquelas pessoas que ali estavam precisavam de sua ajuda. E é isso que o Alfredo relembra, que o Alonso precisa de cuidado, de coragem, de trabalhar, de se fortalecer para, no momento oportuno, visitar a família. Mas, nisso tudo, o Alonso continua insistindo. Ele precisa, ele sente que ele precisa ver seus familiares. E aí o Alfredo, então, já parte para um momento mais delicado da conversa com o Alonso. E ele fala, então, que o Alfredo então remete-se a um tempo em que dois companheiros, dois colegas lá do posto de socorro de Campo da Paz, pediu autorização para passar um período curto, um breve período, com seus familiares, revendo-os, porque estavam com saudades, porque depois de serem, de desencarnarem e serem recolhidos no posto de socorro de Campo da Paz, não tiveram oportunidade de ver suas famílias, seus familiares, e estavam ansiosos por estar com eles. E vou ler o relato do Alfredo. Há tempos, autorizei a visita de dois colegas nossos à esfera da crosta, a fim de reverem as viúvas e abraçarem de novo os filhinhos. Mas foram tão violentamente surpreendidos pela situação que não puderam voltar aos seus deveres aqui, lá ficando agarrados ao ninho que haviam abandonado. Não vigiaram o coração convenientemente. Ouviram em demasia o pranto dos familiares terrestres. Envolveram-se nos pesados fluidos do clima doméstico e, passada a semana de licença, não conseguiram erguer-se para o regresso. Observem bem, dois trabalhadores de posto de socorro de Campo da Paz receberam de Alfredo a autorização para voltarem à terra e estarem com seus familiares por uma semana e não conseguiram retornar para o posto de socorro de Campo da Paz porque viram a família de forma tão mudada, tão transformada e os familiares tão transtornados pela ausência dos dois que eles acabaram se deixando envolver por toda aquela situação, por todo aquele desespero, pela ausência, pelos sentimentos difíceis que estavam sendo trabalhados pelas pessoas que ficaram aqui na Terra, que eles não conseguiram voltar, achando que poderiam interferir, que poderiam mudar a situação, o quadro das coisas que encontraram. Essa é certamente uma experiência comum, que ao voltarem para a Terra, ao visitarem seus familiares, não conseguem se libertar do ninho doméstico, não conseguem se libertar das casas, dos lares que foram visitar. E é por isso, então, que a gente precisa refletir, que preparemos-nos para, quando desencarnarmos, ao voltarmos para casa, tenhamos solidez para perceber as mudanças, as alterações, o distanciamento provocado pela morte do corpo físico, que provocou dentro de nossos lares. Quando desencarnarmos, as coisas vão mudar em nossos lares. Algumas resoluções que eram tomadas de certa forma diante da nossa presença vão ser tomadas de outra forma. Diante da falta do provedor, que muitas vezes parte o provedor, a família encontra-se em situação difícil. É preciso, então, que nos preparemos. Primeiro, preparemos também os nossos familiares para viverem sem nós. Por mais difícil que seja aceitarmos isso, eles precisam ser independentes o suficiente para viverem sem nós. É disso que o Alonso recebe orientações do Alfredo. Como disse o próprio Alfredo, depois que partem alguns, os que ficam devem viver as próprias experiências, a bem do desenvolvimento espiritual do indivíduo. Termina o capítulo com Alonso entendendo as informações, as orientações passadas pelo Alfredo. É isso aí, pessoal. Concluímos mais um estudo e convidamos vocês a continuar conosco.

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1: Olá, amigos, olá, internautas, ouvintes, sejam todos bem-vindos a mais um momento de oração pelas ondas de nossa querida Web Rádio Fraternidade, a emissora do bem na internet. Eu sou Vânia Mansub do Maci, colaboradora voluntária dessa querida emissora, e falo de Uberlândia, Minas Gerais. Nosso momento de oração de hoje é dedicado ao planeta Terra, à paz no mundo, para toda a humanidade encarnada e desencarnada, e principalmente para o 10º Congresso Espírita de Uberlândia, que se realizará de 29 a 31 de janeiro de 2027. Se você ainda não se inscreveu, faça a sua inscrição para mais um momento de aprendizado, de alegria, de confraternização, de encontros e reencontros. E para preparar o nosso momento de oração, nós escolhemos do livro Vivendo a Doutrina Espírita, volume 2, pelo Espírito André Luiz, numa psicografia de Antônio Baduí Filho, a lição 211, intitulada Ambiente, que se refere à questão 273 do Livro dos Espíritos. Vamos ouvir e analisar o que André Luiz traz para a nossa reflexão. Ambiente. Não espere a reencarnação futura para apoiar o progresso dos que estão em maiores dificuldades. A cadeia é difícil. O ambiente é de revolta. Chegue até lá, se puder, e ajude. O hospital é triste. O ambiente é de dor. Visite quanto possas e console. O abrigo é isolado. O ambiente é de solidão. Compareça, se possível, e conforte. A creche é enorme. O ambiente é de carência. Participe quanto seja e colabore. A moradia é pobre, o ambiente é de penúria. Entre se der certo e socorra. O albergue é provisório, o ambiente é de incerteza. Frequente quanto queira e auxilie. Faça o bem aos que sofrem. E embora você apareça em ambientes conturbados, tenha a certeza de que seu ambiente interior estará repleto de paz. A lição nos convida à prática do bem, da caridade, onde quer que nós estejamos. Fiquemos atentos aos detalhes, pois muitas vezes o detalhe é o mais importante a fazer naquele dado momento. E sempre nós podemos fazer algo de bom. O nosso auxílio, às vezes pode ser físico, às vezes pode ser material, às vezes espiritual, mas quase sempre emocional. uma palavra de carinho, uma palavra de conforto, uma palavra de esperança, uma palavra de bom ânimo para que aqueles que estão caídos se sintam fortalecidos o suficiente para se levantarem. E aí, percebemos que cada um de nós pode fazer a diferença no exercício do amor, ainda que em dosagem pequenina, trará alegria, trará auxílio, conforto, colaboração, socorro, ajuda. Não percamos essas oportunidades preciosas, porque amparando aqueles que estão sozinhos,

0: da alegria de servir, que tanto bem nos faz sair de nós, ainda que seja por alguns momentos, e irmos ao encontro da dor, ao encontro do infortúnio, da miséria, da fome. Deus esteja conosco em todos esses instantes, hoje, amanhã e sempre, que assim seja. Agora, meus irmãos, convido todos para juntos orarmos. Orarmos para louvar, agradecer e pedir. Pai de misericórdia, Jesus Divino Mestre, com os corações agradecidos por mais esta oportunidade de aprendizado e serviço no bem, aqui estamos, Senhor, agradecendo por tudo que temos recebido e pedindo a proteção e assistência amorosa dos emissários divinos para todos aqueles que já estão trabalhando em prol do 10º Congresso Espírita de Uberlândia e 17º aniversário da Web Rádio Fraternidade. Todos os colaboradores, voluntários, congressistas, aqueles que trabalham com som e imagem, organizadores, que todos, Senhor, já estejam recebendo as bênçãos de paz e luz, fortalecendo-lhes os bons propósitos para que a organização funcione num ambiente de calma, de equilíbrio e de harmonia. Abençoai, Senhor, todos os congressistas que vêm de várias partes do Brasil para esse encontro de amor, de luz, de aprendizado. Pedimos, Senhor, para o nosso planeta Terra, pela paz no mundo, para toda a humanidade encarnada e desencarnada, para os dependentes químicos, moradores de rua, aqueles que se encontram acamados em seus lares e hospitais, aqueles que se encontram desesperados, solitários. Que a misericórdia divina nesse instante os envolva com as bênçãos de paz, de luz, de alegria, de fé, de esperança. Na certeza de que amanhã o sol surge outra vez. E nós estaremos prontos para o recomeço. E assim, ó Pai, ó Jesus, ó benfeitores espirituais que velam e se interessam por nós, nós agradecemos e desejamos a todos uma semana abençoada, com muita luz e muita paz. Que assim seja, graças a Deus. Até o próximo encontro, amigos.
1: Esse foi o nosso momento de vibração em prol da humanidade e das atividades da Web Rádio Fraternidade, Congresso Espírita de Uberlândia e também em favor de cada um de nós. Até a próxima.
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3: 23 horas. E 10 minutos. 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
4: Caros amigos, boa noite para todos. As circunstâncias e os acontecimentos da vida são movimentos do Criador que, na sua pedagogia de

0: divina, repleta de misericórdia e de sabedoria, procura sondar o que acontece na nossa intimidade, nossos sentimentos, desejos, ideais, ideias, pensamentos e conceitos, no sentido de transformá-los, proporcionando o grande aprimoramento que eleva as almas em direção às esferas superiores da vida. Nem sempre esses movimentos se dão com a nossa quiescência, nem sempre eles se dão no clima das flores, da alegria. Muitas vezes a condução paternal e amorosa de Deus precisa usar dos recursos das lágrimas e das dores para acordar as consciências que dormem num sono profundo, distantes e esquecidas das verdadeiras realidades e do objetivo primordial do nascimento de cada um de nós nesse mundo. Por essa razão, Jesus nos disse a todos, quando falou com Simão Pedro: crê, te levarei aonde não queiras ir. Saulo de Tarso foi confrontado por circunstâncias que fugiam ao seu controle. Ele que planejou o seu futuro e foi educado e preparado para um grande futuro na visão e no conceito dos homens, ele que recebeu todo um investimento, um patrimônio das tradições religiosas e espirituais do seu povo, via-se agora cercado de um conjunto desagradável de circunstâncias que o forçavam a olhar para dentro dele mesmo, que o forçavam a aceitar que acima do seu espírito voluntarioso, acima dos seus desejos e anseios de homem, haviam projetos superiores que o convocavam a um novo caminho. E é no momento em que ele se despede da sua noiva espiritual, uma jovem que bordejava os 20 anos, suave, dócil, meiga, Abigail, a mulher que com a sua doçura, com a sua ternura e com a sua aparente submissão, havia dobrado os joelhos daquele gigante. Nesse clima em que ele, de maneira incompreensível, vivia a sua primeira experiência de confronto com a morte, com a perda de um ser querido, recebe dela o recado. Ela lhe diz que naquela noite havia sonhado com seu irmão Gesiel, Estevão, aquele que morreu apedrejado sob o julgamento, sob a condução judicial de Saulo. O irmão Gesiel lhe havia dito que naquela noite ela partiria para a pátria espiritual. Mas que ele trazia também um recado do Cristo para Saulo. O recado é que ele, Jesus, o amava muito e depositava grandes esperanças nele. Nós sempre olhamos para as criaturas e fixamos o nosso olhar naquilo que é temporário e provisório, porque todo defeito, toda deficiência, toda limitação é provisória. Só os talentos e as virtudes permanecerão para sempre em nós. Não há uma falha, uma sombra sequer, que não será removida pela pedagogia divina, pela bondade do Criador, pela sua sabedoria, que conjugará pessoas e circunstâncias no intuito de nos transformar, ou melhor, nos transubstanciar, refundindo, apurando, depurando e extraindo o ouro naquilo que nós enxergamos apenas cascalhos. O maior perseguidor de cristãos, o homem que provocou um êxodo de Jerusalém, aquele que iniciou o primeiro movimento de perseguição do movimento cristão, era visto por Jesus como alguém digno de grandes esperanças e expectativas. Naquele momento, Saulo não foi capaz de compreender, porque o olhar de quem ama é um olhar que ultrapassa o tempo presente. Quem ama é capaz de ver o futuro quando ele ainda é semente. Você viria um homem voluntarioso e um perseguidor de cristãos. Jesus já enxergava Paulo de Tarso, o maior divulgador da Boa Nova. E é contando e enxergando os talentos, as virtudes e as luzes que Jesus fazia os maiores investimentos espirituais naquela alma. Ainda que esses investimentos implicassem em circunstâncias dolorosas para o seu espírito rebelde e inflexível. Abigail lhe diz que os lares da terra não foram feitos para os dois. E Saulo então vê sua noiva espiritual morrer. Perplexo, acabrunhado, triste, como qualquer pessoa que perde um ente querido, especialmente alguém que perde uma alma com quem planejou e projetou um futuro de amor, de carinho, de esperança, sai desnorteado em direção a Damasco, num propósito de aplacar a sua frustração e a sua tristeza com vingança. Acreditando que o ódio, a violência, seriam capazes de apaziguar a sua alma. É o que pensa todos que se acreditam injustiçados. Toda vez que acreditamos sermos vítimas ou inocentes, toda vez que acreditamos que a injustiça bateu às nossas portas, nos entregamos ao sentimento do revide, do olho por olho, do dente por dente, acreditando que essas atitudes vão nos trazer paz. Mas a verdade é que a desforra nunca foi capaz de preencher o vazio da perda. E é nesse caminho de reflexão que o doutor da lei faz pela primeira vez na sua vida, e uma vida, diga-se de passagem, de sucesso. Até então, Saulo só havia conhecido a vitória. Só havia conhecido a satisfação dos anseios, dos sonhos, dos desejos. Mas ali estava diante de circunstâncias alheias à sua vontade. Estava diante de um chamado. E ele então pensa: como alguém que dedicara toda a sua vida à religião não encontrara paz? Se de fato há um Deus justo e soberano, por que tanta desigualdade nos destinos? Por que que as vidas das pessoas que se amam parecem às vezes tomar encruzilhadas e seguirem estradas distintas? Por que que alguns experimentam sofrimentos e perdas atrozes, enquanto outros parecem sempre prosperar? Onde há razão para uma vida aparentemente inexplicável? Qual a justiça da vida? Afinal, qual o sentido da vida? Você nasce sem nada, e quando constrói algo e se estabiliza, já chegou o momento da partida. Quando você adquire sabedoria e maturidade, até mesmo certa estabilidade financeira, quando constrói os relacionamentos, parece que o anjo da morte abre a porta da sua casa e te convida a uma viagem desagradável em direção ao túmulo. E quando nós colocamos a movimentação dos homens e os seus interesses nessa régua de tempo, que é o tempo de duração entre o berço e o túmulo, nós nos perguntamos, muitas vezes iludidos, para que tanto esforço? Por que uma vida tão curta? Por que vivemos tão pouco? Por que que as coisas não se explicam dentro de uma vida só? Eram essas perguntas de Saulo. Quando as circunstâncias da sua vida pareciam contrariar os seus desejos, ele começa a se fazer essa pergunta. Então, ele vive uma experiência. Uma experiência que já atravessou mais de 2000 anos. E até hoje a maioria do mundo não é capaz de compreender. Porque a mente dos seres humanos está escravizada e acorrentada na ideia de que nós morremos. Saulo era incapaz de avaliar e aquilatar a proposta renovadora de Jesus para o mundo, porque ele não enxergava senão aquilo que os olhos podem contemplar. Para ele, Jesus era um homem que morreu na cruz. Então, qual o sentido disso? Qual o sentido dessa proposta renovadora que encontra na morte o seu maior rival? Qual ideal é capaz de sobreviver ao túmulo? Ele era incapaz de enxergar além da aparência. E é nesse estado de espírito, absorto em pensamentos, que descreve Emmanuel com a sua sabedoria, na véspera da chegada de Damasco, quase a termo da viagem difícil e penosa, O moço tarsense sentia agravarem-se as recordações amargas que lhe assomavam constantes. Forças secretas. Forças secretas impunham-lhe profundas interrogações. Passava em revista os primeiros sonhos da juventude. Sua alma desdobrava-se em perguntas atrozes. Ele próprio não saberia explicar o que se passava. A experiência de Saulo é a experiência da imortalidade da alma. Um sol de luz se apresenta diante dos seus olhos. E esse sol de luz era não o Jesus de Nazaré. E talvez você fique confuso. Mas não era o Cristo? Não era Jesus? E eu devolveria a pergunta: quem é você? Quem é você? Você é realmente a pessoa que na atual existência foi registrada no cartório? Talvez você procure afobado se definir agora às pressas. Não, eu sou um engenheiro. É? Há quanto tempo você formou em engenharia? Você nasceu engenheiro? A maioria de nós nasce banguelo e analfabeto. Então, quem é você? Você já pensou que possui habilidades que você não aprendeu nessa vida? Então, lhe darei uma tarefa mais fácil. Você já pensou, e se tiver alguma dúvida, pergunte para o seu marido, para a sua esposa, para a sua sogra. Você não possui algum defeito que parece ser maior do que essa vida sua? Um defeito persistente que parece ter a idade de 2.000, 3.000 anos? Então há uma diferença. Há uma diferença entre o homem físico e o homem espiritual. O corpo que você tem hoje possui uma carteira de identidade, uma certidão de nascimento. E eu não quero amedrontar ninguém, por favor. Terá uma certidão de óbito. Porque quem foi registrado foi seu corpo. E quem será sepultado será seu corpo. Há um ser espiritual eterno. Esse é você. Então não nos enganemos. Quem realmente morreu na cruz foi um corpo. O ser espiritual que habitava aquele corpo é o sol de luz da humanidade. É o sol de luz que dirige esse planeta. É o sol que reflete a luz divina para todos os corações que tocam os pés neste mundo. E foi esse sol que visitou Saulo às portas de Damasco. E quando ele pôde contemplar a vida espiritual na sua soberania, ele esqueceu todos aqueles elementos passageiros e provisórios que representam o mundo das formas. Como nos diz Emmanuel no livro Vinha de Luz, de maneira firme, firme e branda, o reino dos céus não vem com aparências exteriores, porque tudo que o olho humano é capaz de enxergar está morto ou vai morrer. Colhe o botão de rosas hoje. Colhe agora. Olha para ele daqui um ano. Tudo que os olhos são capazes de enxergar estão num processo de desgaste e transformação permanentes. Se você tiver com dúvida para entender isso, pega uma foto sua quando você tinha 4 anos de idade e olha agora para você no espelho. Você vai entender o que eu estou querendo dizer. Então ali, ele contemplou o que é eterno. Ele contemplou o que é imperecível. E esse ser imortal, eterno, que dirige o orbe, o iluminou e deixou que ele contemplasse o que verdadeiramente vale a pena contemplar. Você não pode permanecer a mesma pessoa depois de ter vivido uma experiência dessa. Eu me recordo de um amigo que agora está na pátria espiritual, que me contou de uma reunião em Pedro Leopoldo, em que estava ele, Martins Peralva, tantos outros, e o médium Peixotinho, e a figura querida de Chico Xavier. Peixotinho, aquele médium de materialização exuberante, exuberante, talvez sem igual, e os espíritos passeando pela sala, saindo por parede, entrando em parede e levantando coisas, e todos impressionados. De repente, alguém aparece à porta, um homem alto, uma túnica romana. E eles só perceberam quando esse espírito levantou a mão esquerda e havia uma tocha na sua mão. E essa tocha iluminou toda a sala. Era Emmanuel. Ele olhou para cada um e disse assim: isso está me parecendo um jardim doméstico. A tarefa do médium é o livro, porque o livro educa. Abaixou a tocha, foi embora. Eles encerraram a reunião, não teve mais reunião de materialização. Mas então eu conversava com esse amigo e fala assim: é possível ser o mesmo depois disso? Não, não é possível. Não é possível ser a mesma pessoa. Porque você tem que considerar todas as suas prioridades. E mais. E mais. É preciso pensar coisas que parecem engraçadas. Parecem engraçadas, mas eu tenho que dizer. Eu tenho que dizer, por exemplo, a sua sogra vai viver para sempre. Eu adoro a minha, não tenho nenhum problema com isso. Todas as pessoas com as quais você se relaciona vão viver para sempre ao seu lado. Quer você goste delas, quer você não goste delas. Porque a lei que rege o relacionamento das criaturas de Deus se chama lei de reconciliação. Lei de reconciliação. Aquele sol de espiritualidade aparece para Saulo, mas não há mágica, nunca houve. Quando ele pergunta: Senhor, o que queres que eu faça? Diante daquele amor, daquela candura. Porque o amor não constrange ninguém, mas há algo constrangedor no amor. Quando alguém te ama, ele é capaz de enxergar o seu melhor, mesmo quando você não enxerga. Quando alguém verdadeiramente te ama, ele é capaz de extrair de você o melhor que você tem, ainda que você não queira dar. É constrangedor. Porque o amor te mostra que você pode ser mais do que você é agora. Não é uma questão de potencial, é uma questão de escolha. E o amor de Jesus mostrou para Saulo que ele podia ser Paulo. Você pode ser Paulo. Você pode ser muito mais do que você é. Você pode abandonar a sua cegueira de encarnado, ativando a sua visão espiritual. Para isso, eu vou lhe deixar cego 3 dias. Então, durante 3 dias de cegueira corporal, Paulo enxergou pela primeira vez na vida. Que ironia! É preciso fechar os olhos para enxergar. Em 3 dias, Paulo foi conduzido por circunstâncias quando perguntou: o que queres que eu faça? Jesus não tira um roteiro, um conjunto de ações, não. Apenas dá um comando: entra na cidade e lá eu te direi. Te direi como? Te direi através das circunstâncias e das pessoas da sua vida. Porque todo dia Deus fala com todos nós. Todo dia. Fala através das circunstâncias. Naquele momento cego, cambaleante, que homem forte, diante de uma mudança tão profunda na sua vida, ele é convidado a se entregar. Se entregar. É literalmente conduzido, mas espiritualmente se deixa conduzir pela primeira vez. Porque nós hoje vivemos num mundo materialista e todos nós somos vítimas de uma doença espiritual. Essa doença espiritual se chama obsessão do controle. Nós acreditamos que controlamos tudo, que podemos controlar tudo. Só que tem um detalhe: você pode desencarnar hoje. Onde o controle? Onde o controle? é onde nós vemos espíritos apavorados, que acreditavam que a segurança estava no patrimônio que eles construíram, e agora assistem do mundo espiritual seus herdeiros brigando pela herança no fórum. Então, onde a segurança? Onde a segurança? A segurança está em confiar em Deus. E essa foi a primeira lição de Saulo. Essa é a nossa lição. Confiar. Entregar-se. E dali em diante, a sua vida será um ato constante de entrega e confiança. Até uma culminância espiritual que ele atinge. E essa culminância se chama confiar independentemente do que está acontecendo. Eis o supremo desafio do ser humano na Terra. Confiar, apesar de. A viagem de Damasco é uma viagem que durou 30 anos para Saulo. Para nós, já está durando 2000 anos. E agora? Quando completaremos essa história? Porque a viagem de Damasco terminou quando todas as circunstâncias eram desfavoráveis, e mesmo assim Paulo confiava plenamente. Nesse momento, todas as circunstâncias aparentemente desfavoráveis, foram retiradas, porque as circunstâncias representam material pedagógico de Deus para educar as nossas almas. Uma vez absorvida a lição, o material pedagógico é trocado. As circunstâncias mudam. Ele experimenta a dor de despojar-se. A soberana dor do encarnado. Despojar-se. Todas as pessoas são repletas de conceitos, mas é difícil despojar-se deles para que a doutrina espírita preencha nossa mente. Todos nós somos repletos de sentimentos, alguns de ódio, de rancor, de tristeza, de rebeldia, de ingratidão. Mas é difícil despojar-se disso tudo para que os sentimentos puros do Evangelho possam, enfim, habitar os nossos corações. E como a bondade de Jesus é infinita, quando nos tornamos permeáveis a ela, Paulo adormece numa caverna. Não havia agora o calor do afeto familiar, não havia mais a posição do mundo, não havia mais a condição financeira, não havia mais a aprovação social, sempre superficial e passageira, havia apenas o ideal que queimava no peito. O ideal de oferecer o remédio ao mundo inteiro,
1: Porque o Evangelho é um remédio que cura chagas milenares, que desembaraça novelos que o ódio construiu ao longo de muitas vidas. O Evangelho é o bálsamo que aplaca as dores, dores das nossas intolerâncias, da nossa maldade, de tudo aquilo que nós fizemos o outro sofrer e que agora experimentamos. Esse ideal ele tinha, e era uma chama profunda, mas estar encarnado, estar com os pés nesse mundo, é cambalear. Ter duas pernas e ter que andar sobre elas é experimentar, às vezes, certa instabilidade. Só não experimenta instabilidade quem caminha com as asas. São os anjos, cujas asas de sabedoria e de amor não lhes permite nenhuma variação. Nós humanos não. Nos alegramos e nos entristecemos. Temos esperança, mas somos assaltados pelo desânimo. Desânimo, descrença, tristeza, falta de fé, falta de coragem, desesperança. Quem nunca experimentou? Quem nunca duvidou? Quem nunca sentiu vontade de desistir? Quem nunca deixou de pensar em regressar? Regressar, voltar. Por pior que seja o lugar que deixou. E Paulo experimentou tudo isso. Mas a bondade de Jesus era tão grande que mandou-lhe o amor da sua vida. Porque só o amor é capaz de transformar as criaturas. Aquilo que a lei não pode, aquilo que a força não consegue, aquilo que a brutalidade jamais conseguiu. Se refunde, se purifica ao toque do amor. E quem vem das esferas resplandecentes é sua noiva espiritual. Uma jovem, bordejando os 20 anos de idade, doce, meiga, Abigail, aparentemente submissa. Porque a estratégia do amor é submeter-se para dominar para sempre. Ela vem então e escuta, porque o amor sempre escuta primeiro. E o amor nunca recrimina. O amor sempre constrói, sempre apresenta caminhos, mesmo quando o raciocínio não é mais capaz de enxergar a continuidade da estrada. Onde a mente para, o coração prossegue. Pelo imponderável. E ela então lhe traz o roteiro, a continuidade da estrada, porque Damasco foi só o início. Havia um longo caminho que precisava ser trilhado. Ontem por ele, hoje por você, por mim, por nós. E o primeiro conselho é: lava os teus olhos. Lava os teus olhos no lago do amor. Tudo muda se você olhar com amor. Nós gastamos 5, 10, 15 vidas para conquistar 5 inimigos. E a bondade divina os coloca todos eles, na nossa família. Para que lavemos os nossos olhos nas fontes do amor. Se você olhar com amor, verá até mesmo os talentos dos teus inimigos, dos teus adversários. Porque o amor é uma sonda. Como dizia Gilberto Gil, o amor é uma lente, uma grande angular. Uma grande angular. Então Abigail conclamava ao noivo a olhar para todas as circunstâncias, todas elas, com amor. Com amor. Com amor, aceitar até mesmo essa dor. E ele dirá mais tarde: em tudo dai graças. Em tudo dai graças. Quando Paulo escreve isso, é porque ele já estava banhado nas fontes do amor. Mas ela prossegue. Se o amor nos torna capazes de enxergar todas as sementes, e eu diria mais, o raciocínio é capaz de enxergar, o raciocínio apurado, todas as sementes dentro de um fruto, mas só o amor é capaz de enxergar todos os frutos que estão dentro da semente. É diferente. Mas sementes não dão frutos se forem abandonadas. Deus não é um Deus de milagres. Não espere milagres na sua vida. Deus é um Deus de dádivas, não de milagres. Isso significa que se você for capaz de recolher as sementes com amor, Ele te dará terra, Ele te dará o adubo, Ele te dará água, Ele te dará a luz do sol, mas Ele precisa das tuas mãos. Então Abigail prescreve para Paulo: trabalha. Se o teu amor for capaz de recolher as sementes, trabalha para que elas frutifiquem. Ninguém colhe se não cultivar. Isso vale para tudo. Vale para dentro de nós. Vale para o que você planta em você. Vale para os pensamentos que você tem durante o dia, para os sentimentos que você alimenta, mas vale também para os sentimentos e pensamentos que você alimenta nas pessoas.
0: porque nós temos dons de despertar sementes. Se você é violento, você desperta todas as sementes de violências em todas as pessoas que se relacionam com você. Se você é impaciente, você desperta a impaciência até nos anjos, se fosse possível. Porque nós temos poder de despertar sementes. A escolha é nossa. Você vai despertar o quê? Trabalha. Trabalha. Constrói. Se Deus fosse um pai de coisas prontas, Ele nos teria criado perfeitos. Nosso Deus é um Deus de sementes. É por isso que nós somos perfectíveis. Destinados a construir nós mesmos com seu auxílio, mas com o auxílio dele, mas com as nossas mãos. Trabalha, mas sem ansiedade, porque há plantas que germinam em uma semana. Experimenta sorrir por uma semana. Experimenta dizer somente coisas agradáveis para todas as pessoas durante uma semana. E você verá que essas sementes brotam rapidamente.
1: Ah, mas algumas delas. Há coisas que, se você cultivar hoje com muito esforço, você colherá daqui 1000 anos.
0: Como nos lembra o benfeitor Emmanuel, o tempo somente respeita aquilo que foi construído com o seu auxílio. Essa é a advertência para todos os precipitados e para todos os ansiosos. Porque nós fazemos uma parte, e sejamos bem sinceros, ela é mínima. A maior parte compete a Deus. E Deus usa o tempo, não a violência. O terceiro conselho de Abigail para Paulo é: espera. Espera. Mas não é a esperança de quem cruza os braços, porque antes ela ensinou a lição do trabalho. A espera que Abigail ensinou para Paulo é a espera de quem tem esperança. É a espera de quem sabe que Deus pode tudo. Deus pode mudar tudo agora. Se não mudou, é porque não é o melhor. Essa é a nossa esperança. É por isso que aprendemos na doutrina espírita que a terra será regenerada, apesar dos políticos, apesar dos corruptos, apesar dos perversos, dos injustos, em resumo, apesar de nós. Porque não tarda o momento em que Deus vai se manifestar. E sabe como que Ele se manifesta? Mandando muitas Abigail. Porque Deus só transforma com amor. espera, de esperança, de quem sabe que tudo tem um propósito, de quem pode repetir, com André Luiz, por que estás ansioso? Já vivestes milênios incontáveis, e tens a eternidade pela frente, por que você está ansioso? Nós temos a eternidade diante de nós, e milênios atrás de nós. E por que esperança? Porque diz o benfeitor André Luiz no livro Mensageiros: todo aquele que opera no bem, de alma voltada para Deus, deve aguardar sempre o melhor. Não é promessa de amizade, é lei. E depois da esperança, o derradeiro conselho. O derradeiro conselho que volta, de certo modo, ao primeiro. Você quer o amor? Você quer o amor? Você quer ser amado? Você quer amar? Se você quer amar e quer ser amado, você precisa de pessoas. Se a sua intenção for que os seus relacionamentos durem, pergunta para alguém que está casado há 40 anos. Ninguém chega aos 40 anos de casado sem muito perdão. Ninguém constrói relacionamentos duradouros sem muito perdão, por uma razão muito simples. Esse mundo não é um mundo de anjos ainda. É um mundo de seres humanos imperfeitos. E a intimidade provoca algo muito estranho. O convívio e a intimidade colocam os nossos defeitos para fora. Quanto mais intimidade, mais a gente fere e é ferido. Conviver é machucar-se. Mas ninguém experimenta o genuíno amor se não passar por essa casca amarga da convivência e da intimidade. Se nós não formos capazes de dissolver nossas mágoas e amarguras e expectativas irreais, não experimentaremos o amor. Perdoa. Ama, trabalha, espera, perdoa. Ama, trabalha, espera e perdoa. Eis a estrada de Damasco. Paulo percorreu o caminho dele. E surge então a pergunta: o que você está fazendo aqui? Quem é você? Onde estão os teus verdadeiros interesses? Medita nas circunstâncias da tua vida. Será que você também não recebeu um chamado? Então pensa, quantas portas se fecharam e quantas se abriram na tua vida? Tudo que você quis e não pôde, tudo que você não quis e pôde. Os caminhos para os quais você foi conduzido. Não é possível ver que uma mão tem tocado no seu destino, uma mão amorosa tão amorosa.

0: Você acompanhou a palestra Paulo e a Estrada de Damasco, expositor Haroldo Dutra Dias, de Minas Gerais. Conferência ocorrida dia 29 de maio de 2014, na cidade de Campos dos Goitacazes, no Rio de Janeiro. O evento fez parte da atividade Pelos Caminhos do Evangelho.
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0: Nós estamos agradecendo você que acompanhou conosco mais esse evento que nós transmitimos para você. E olha só, você já se manifestou, deixou seu recadinho aí no nosso livro de visitas? Se não deixou, por favor, se manifeste. É muito importante nós termos o feedback de vocês, termos o retorno de vocês, porque nós vamos encaminhar para o expositor, para a expositora que trouxe esse tema para nós e também para os organizadores. Esperamos o seu recadinho, esperamos a sua mensagem aqui conosco. E continue ligadinho aqui com a gente, porque a programação da Rádio Fraternidade é 24 horas no ar, com mensagens, música, programas e você aqui conosco. Um grande abraço a todos vocês que estiveram com a gente, que se manifestaram em nosso livro de visitas, o nosso carinho e a nossa gratidão. Que Jesus abençoe e ampare todos vocês.
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4: Meia-noite e 10 minutos.
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4: Meia-noite e 10 minutos.

Nós vivemos num mundo de contradições. O ser humano é profundamente contraditório. E é nesse mundo de contradições que nós precisamos aprender a viver e a encarar nessa contradição humana as buscas pelo acerto. No mesmo momento que queremos tal coisa, já não queremos. Na mesma hora em que alguma coisa nos satisfaz, em outro momento já não nos satisfaz. E vamos vivendo assim. Mas numa sociedade materialista, as contradições chegam a clímax bastante lamentáveis. Porque há momentos em que nós respeitamos a vida, há outros em que nós desprezamos a vida. Em nome de uma lógica mundana, em nome de certos cuidados hipócritas, e é por causa disso que surgiu no mundo já há muito tempo a chamada pena de morte. Ora,

0: A pena de morte é uma das coisas mais antigas da humanidade. Quando alguém não estava procedendo de acordo com a maioria ou com o desejo dos reis, dos príncipes, era condenado à morte. Por lanças, por espadas, por flecha, por incineração, afogados, as mais variadas formas de pena de morte foram impostas às criaturas. O tempo foi passando e a pena de morte foi cedendo lugar à justiça, à lei, ao processo. Alguém que cometeu um erro contra a sociedade será julgado por pessoas idôneas, socialmente falando. E deste modo, com o nascimento da lei, da organização social, tudo foi tomando um aspecto mais humano. Mas as contradições humanas continuaram a existir. Porque a pena de morte não foi banida definitivamente do mundo. Apenas a pena de morte foi tomando coloridos especiais. Ficaram em alguns países as marcas da pena de morte propriamente dita. O paredão, a forca, a morte por tiro, por arma de fogo. Temos exemplos de países árabes. Temos exemplos da China. Temos exemplos variados pelo mundo, onde a pena de morte propriamente dita ainda vigora. Mas conhecemos a pena de morte chamada de eutanásia, a boa morte, como a palavra grega quer dizer, eu, thanatos, eu é bom, boa, thanatos é morte. Porque nós nos sentimos investidos de um sentimento de piedade, e aí queremos diminuir o sofrimento dos outros, ou atender à solicitação dos outros para diminuir seu sofrimento. É a pena de morte imposta ao enfermo grave. Conhecemos a pena de morte autoimposta. Nós mesmos, a criatura humana, se impõe a pena de morte quando perpetra o suicídio. Sim, é pena de morte autoimposta. Mas há uma forma de pena de morte por todos os títulos a mais covarde. Essa pena de morte se chama abortamento. E quantas vozes se levantam para defender o abortamento? É curioso perceber que esse tipo de defesa é um desses paradoxos sociais na Terra. É uma dessas contradições nas quais vive a criatura humana. Por um lado, as pessoas desejam ardentemente um filho, mas querem ter o direito de decidir qual dos filhos pode morrer, qual dos filhos será aleijado, qual dos filhos será abortado. Ajuntam-se argumentos políticos, econômicos, piedosos, ajuntam-se argumentos materialistas, todos eles, para justificar que alguém tem o direito de matar alguém. Se diz até que é melhor o aborto formalizado do que as mulheres o perpetrarem aleatoriamente e correrem perigo de vida. Como se no abortamento oficial, legal, onde ele exista, não haja perigo para as mulheres. Abortar. Eis uma das contradições sociais. Numa sociedade cristã, numa sociedade que ame a Deus, mesmo que ela não seja cristã, mas que ame a um Criador da vida, não haveria espaço, ou não haverá espaço, para o aborto.
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0: É curioso notar, porém, como as pessoas arranjam argumentos na tentativa de justificar o aborto. Quase sempre, esses argumentos esbarram no direito da mulher. Direitos sociais da mulher. Outras vezes, esbarram nas justificativas de ordem econômica. É lamentável perceber como a mente humana às vezes é pobre para avaliar profundamente determinadas questões. Desde os tempos da Inglaterra de Malthus, quando ele propunha o controle da natalidade, afirmando que nascem as criaturas em dimensão maior do que se produzem alimentos no mundo. Ele dizia que os alimentos são produzidos em progressão aritméticas, progressões que se somam, e que as pessoas nascem, a população nasce e cresce em dimensões, em proporções geométricas, se multiplicam, e que chegaria um dia que não haveria comida para todos. E começava-se a plantar a ideia do abortamento na Inglaterra, na Europa, por conta das ideias de Malthus. Mas as ideias malthusianas perderam espaço quando se começou a produzir alimento no mundo em grandes proporções. Mas na cabeça de muita gente, na mente de muita gente, o abortamento se justifica quando a criança vai nascer com problemas. O abortamento é eugênico. Mas afinal de contas, dentro das leis de Deus, há uma razão para que a criança nasça com aquela anomalia. E se a criança perfeita precisa ser amada, deve ser cuidada, a criança com anomalia, com deficiência, mais ainda. Mas existe um argumento da mulher que sofreu estupro. Essa tem direito a não querer o filho. Sim, ela tem direito a não querer o filho. Ela só não tem direito de matar o filho. Deixe esse filho nascer, entregue a uma pessoa, entregue a uma instituição, passe-o adiante, mas não suje as suas mãos com o sangue do seu próprio filho. Ela sofreu violência sexual, imaginamos. Mas o violento seduziu-a, usou-lhe o corpo, mas preservou-lhe a vida. E ela, que se julga melhor do que ele, deseja matar o próprio filho. As contradições. Daí então, percebermos que não há necessidade de ninguém matar ninguém, muito menos o seu filho. E quando pensamos nisso, alguém gritará: mas a mulher tem direito ao seu corpo. É verdade. Ninguém negaria esse direito à mulher sobre o seu próprio corpo. Mas quando ela pratica o aborto, é sobre o corpo do filho que ela age. Não é mais sobre o seu corpo. Ela mata, ela arranca das entranhas o corpo do seu filho. É certo que esse corpo dependia do dela, mas não era o dela. Desse modo, não há justificativa para o abortamento. Problemas econômicos? Ora, caberia aos governos dar às pessoas, às sociedades, às comunidades, mais dignas condições de vida social. Emprego, estudo. Tudo isso para o que os cidadãos pagam seus impostos? Tudo isso para o que a sociedade foi politicamente organizada. Mas não se justifica que se incentive a mulher a fazer aborto porque o marido está desempregado, porque ela está desempregada. Essa não é uma sociedade cristã. Essa não é uma sociedade teísta. essa terá que ser uma sociedade materialista. Por mais que as pessoas frequentem templos religiosos, elas não seguem, elas não entendem o que significa isto. Elas têm comportamentos materialistas. Óbvio que quando pensamos no aborto, há uma única condição em que ele poderia ser aplaudido ou admitido pela sociedade. Os seres espirituais dizem que o médico, ao verificar que a vida da mãe corre perigo iminente entre preservar a vida do feto e preservar a vida da mãe, o médico decide por preservar a vida da mãe, para que os outros filhos não fiquem órfãos. E porque, à luz do Espírito, esse filho poderá voltar através dela mesma. Mas se nós matarmos a base, ele não poderá retornar por ela. E dizem os seres espirituais, entre uma vida que já está existindo, participando, já tem compromissos, e uma que ainda vai começar, nós ficamos com aquela que já está estabelecida. Daí, há que se pensar maduramente, porque nós estamos impondo às mentes jovens o mesmo critério para que elas tratem amanhã a todos nós que vamos envelhecer e nos tornaremos muitas vezes pesos sociais nas suas costas.

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1: Meia-noite e 28 minutos.
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Garoto, garota, estamos aqui novamente com o coração feliz, com a alma leve, no nosso Fala Garoto, Fala Garota na Rádio Web Fraternidade, aquela emissora do bem que você já conhece, e também a emissora da juventude, por que não? A emissora do garoto e da garota, já que a gente tem um espaço gostoso aqui para falar sobre os problemas nessa fase da vida do espírito encarnado. Adolescência, a juventude, enfim, é um período muito delicado e muito sério. E esse período da vida do espírito, ele é muito interessante, muito importante, porque é justamente nessa fase juvenil que o espírito começa a tomar posse de si mesmo, ou seja, ele se descobre como individualidade, é isso mesmo. Se descobrindo como individualidade, é claro que ele começa a perceber o mundo exterior, o mundo com o qual ele interage. Isso é extremamente sério, extremamente grave. Por exemplo, é nessa fase que o garoto e a garota começa a avaliar o comportamento dos próprios pais. Eles começam a identificar se os pais dizem uma coisa e falam outra. Só para começar, é isso mesmo. Eles começam a perceber que os pais nem sempre falam a verdade, que muitas vezes eles dizem uma coisa, fazem outra, e que a educação, infelizmente, para muita gente, é feita apenas de ordens, de um autoritarismo que vai afastando o jovem, o garoto e a garota dos pais. As barreiras invisíveis vão sendo erguidas porque sobram ordens e escasseiam os diálogos. Sobra permissividade e falta limites. Sobra liberalidade e falta exemplo, faltam exemplos. Um dos mais terríveis momentos que eu venho testemunhando nessa experiência de escrever para jovens e de conversar com jovens, quadros assim realmente que me deixam meu coração bem apertado, é quando eu encontro algum garoto ou alguma garota que vem se automutilando. Pois é, esse assunto é muito delicado. Delicado demais. Porque são muitos e variados os meios que podem ser usados nessa automutilação. Lâminas de barbear ou facas. Alguns promovem queimaduras, tesouras, mordidas. Às vezes o jovem se isola no quarto, se isola do mundo e, não suportando a própria dor, a dificuldade emocional que ele enfrenta naquele momento, ele promove a automutilação. E muita gente tende a acreditar que comportamentos assim só podem ser compreendidos se houver uma influência espiritual. De forma alguma. De forma alguma, a influência espiritual existe em tudo, a gente sabe. Mas os fatores, eles são fatores realmente psicológicos e emocionais, e além do auxílio que a gente pode prestar no campo espiritual, deve-se procurar, assim que o papai e a mamãe identificarem a automutilação do filho, do garoto ou da garota, deve-se procurar uma ajuda profissional. E isso é muito delicado. A grande maioria desses casos a gente acaba observando na adolescência, né? Porque na adolescência ocorrem as grandes alterações no psiquismo do garoto e da garota, mas em todos os níveis. Em todos os níveis. Nós já falamos em outras oportunidades. Surgem as reminiscências de vidas passadas, não é? O jovem se percebe como individualidade, entra em conflito com a educação que recebe, com os exemplos que nem sempre são exemplos reais, são fictícios, estão apenas no discurso. Ele não se identifica com a escola e os pais cobram resultados e tem que ser aquilo
que os pais querem, e às vezes se exige uma perfeição de quem não é perfeito. Exige-se do jovem, do garoto e da garota, que ele cumpra ritualisticamente todos os seus compromissos e dê o melhor de si, e nem sempre ele tem o melhor para dar. No campo espiritual, é claro que as influências espirituais elas se acentuam em um período em que o psiquismo do jovem, a mente, está conturbado. Ocorre também a eclosão dos hormônios, que também é um componente. E como a sociedade, ele olha à sua volta, ele vê agressões, tristezas, situações conflitantes, às vezes dentro do próprio lar e o mundo que já oferece toda essa gama de informações terríveis que nós estamos testemunhando nesses dias. Então é preciso se estar atento. O educador, o pai e a mãe devem estar atentos a essa situação. Muitas são as causas que podem estar na origem, né, ou associadas a esses comportamentos autodestrutivos, problemas emocionais, depressão, ansiedade, perturbação bipolar e perturbações mesmo de personalidade. Então, esses sinais, eles acabam acontecendo. E quando o jovem promove a automutilação, de alguma forma ele está dando um sinal. Ele está dando um sinal de alerta. E muitos resvalam, infelizmente, acabam indo para o suicídio. Então a situação é delicada. E quando a gente tem um espaço como esse aqui na nossa rádio web Fraternidade, a emissora do bem, nós não podemos perder a oportunidade de fazer um alerta para os pais quanto a essas situações que nós estamos testemunhando com os garotos e com garotas também. É preciso estar perto, estar junto, estar acompanhando. Se o pai e a mãe, o educador, identificar, tem que procurar a ajuda de um profissional da área, da psicologia, alguém que possa ajudar, que esteja habilitado a lidar com os conflitos humanos, principalmente nessa época da adolescência. Ao lado dessas ações, é claro que a assistência espiritual pode ser prestada para o jovem que aceita e que não é rebelde, que atende à orientação. Ele pode tomar passe e ouvir mensagens e ter uma literatura que trate de assuntos de interesse do jovem. Quando você leva um adolescente para uma instituição espírita e ele vai para lá para ouvir falar sobre o Evangelho, sem que o Evangelho se aproxime da vida dele, evidentemente ele não vai querer saber. A responsabilidade de quem educa hoje, de quem fala para o jovem, de quem escreve para o jovem, é aproximar Jesus do jovem. É aproximar o Espiritismo do jovem. Dizer para ele que ele é um espírito imortal, que ele deve aproveitar o instante da juventude, da bela juventude que ele está vivendo, com responsabilidade, que ele pode sair para namorar, para passear, mas que ele tem que ser responsável, que ele pode ir para a balada, mas que ele não deve se drogar, que ele não deve beber, que deve evitar o fumo. Enfim, não há como passar a mensagem do Espiritismo ou do próprio Evangelho sem que essa mensagem se aproxime do universo, do garoto e da garota. Ele não vai se interessar. Ele pode ir até para atender a orientação do pai e da mãe. Mas se a linguagem for adequada às necessidades dessa alma, neste período é claro que ele será muito mais fortalecido. Daí a nossa responsabilidade em ocupar esse espaço aqui na Rádio Web Fraternidade para falar para o garoto e para a garota, para chegar nesse coração jovem, dizendo a eles que Jesus é tão jovem quanto eles, que Jesus adora a juventude, o bom, o belo, que ele gosta de música, que ele gosta de dança, que ele gosta de felicidade. Portanto, garoto, garota, vamos em frente.
Se você passa por alguma dificuldade nesse instante, procure alguém que você possa conversar, ok? Nós voltaremos pelas ondas de paz e de amor da Rádio Web de Fraternidade, a emissora do bem, a emissora do jovem. Encosta o teu coraçãozinho aqui perto do smartphone ou do computador, que eu quero deixar um beijo grande para você, garoto, garota. A gente se vê por aqui novamente. Valeu!

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3: Meia-noite e 40 minutos.
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5: Olá, amigos e amigas. Aqui é Nicola Frattari e estamos começando mais um programa Refletindo com Jerônimo Mendonça, aqui na Web Rádio Fraternidade. Meus amigos, este mês de novembro comemora-se o aniversário de Jerônimo Mendonça. Ele renasceu dia 1º de novembro de 1939. E também é o mês do seu desencarne, que ocorreu no dia 26 de novembro de 1989. Jerônimo esteve nessa terra durante 50 anos, dos quais 30 anos ele passou deitado em uma cama construída especialmente para acomodar seu corpo paralítico e completamente atrofiado. Jerônimo, dentro de inúmeros problemas ocasionados pela artrite reumatoide, incluindo a cegueira plena, durante 30 anos, meus irmãos, trabalhou em nome do bem, em nome da caridade, auxiliando a todos aqueles que cruzassem o seu caminho. Jerônimo tornou-se então, com essa atitude, com este empenho, naquele que vivencia o Evangelho, o verdadeiro homem de bem, narrado nas páginas de Allan Kardec. O que mais ele gostava de fazer era saber que o outro estava bem, confortado, feliz. Então Jerônimo não se poupava em fazer a caridade material e a caridade espiritual. Muitas vezes as pessoas o procuravam com dores lancinantes. Muitos pais o buscavam, muitos cônjuges, na tentativa de sanar um pouco a dor pela perda de um filho, de um pai, de um marido, de uma esposa, de um amigo querido que partiu. E Jerônimo sempre, meus irmãos, auxiliava as pessoas dizendo do valor que a caridade tem neste momento. Ao invés de ficarmos em casa presos à dor, ao sofrimento, nós devemos nos dispor ao trabalho na caridade. Muitas vezes, Jerônimo recomendava aos pais, no dia do aniversário do seu filho que partiu, meu irmão, não fique em casa chorando. Saia, vá em busca daquelas crianças que nada têm. Distribua felicidade nos abrigos, nas creches, nas ruas das periferias. Leve as crianças aquilo que elas têm vontade: balas, bombons, sorvetes, presentes. Ele sempre incentivava a todos, dizendo que a caridade é o maior e o melhor remédio que nós podemos aplicar nas nossas próprias dores. Porque na caridade é aquele momento em que nós saímos de nós, é que nós deixamos a nossa dor ficar num canto, sendo muito pequena, porque o maior objetivo naquele momento é levar a alegria a outras pessoas. Com isso, Jerônimo nos ensinava que a nossa dor e o nosso sofrimento é do tamanho da importância que nós damos a ele. Ao invés de ficar parados, ao invés de nos lamuriar, de ficar tristes, nós devemos seguir ao encontro do outro, no trabalho do bem, da caridade, do amor, e levar aquilo que nós mais queremos, porque isso é uma coisa que nós podemos fazer mesmo sem ter. Comece então, meu irmão, a partir do seu sorriso, a levar a caridade, a levar o amor, a luz e a bondade, ao invés de ficar somente parado, sofrendo. Não, nós podemos mudar este propósito através da nossa resignação. E Jerônimo Mendonça nos exemplificou essa possibilidade. Não é algo utópico sair da nossa dor para trabalharmos no bem e no amor. Ele viveu durante seus 50 anos este propósito de amor e de caridade. Que Jesus nos abençoe, que Jesus nos ilumine. Este foi mais um programa Refletindo com Jerônimo Mendonça, aqui na Web Rádio Fraternidade. Grande abraço, meus irmãos.
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3: Meia-noite e 48 minutos.
0: Olá, amigos da Web Rádio Fraternidade, você vai acompanhar o programa Luzes da Luz com o confrade Wellerson Santos. Deixe registrada aí no nosso livro de visitas a sua mensagem, a sua opinião. É muito importante ter esse retorno de vocês. Ficamos aguardando o seu contato. Até mais. Pois é, você acompanhou aqui na programação da emissora do bem na internet mais um programa Luzes da Luz com o expositor e médium Wellerson Santos. E foi muito legal a gente poder acompanhar e ter esses ensinamentos. Inclusive, se você ficou com alguma dúvida, tem alguma curiosidade acerca deste tema que o nosso irmão Wellerson Santos trabalhou no programa de hoje, você pode escrever para a gente, pode registrar sua mensagem aí no nosso livro de visitas. Para escrever para a gente, o e-mail faleconosco@radiofraternidade.com.br. Você pode também deixar sua impressão, a sua dúvida aí no nosso livro de visitas. É só acessar aí no espaço
9: finalzinho em que você deixa o seu recadinho. Foi muito bom ter a sua companhia neste programa e você continua aí curtindo a nossa programação 24 horas ligadas em você, levando a mensagem consoladora da doutrina espírita.
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1: Meia-noite e 51 minutos.
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1: Jesus. Você já parou para pensar algum dia como era o homem Jesus? Se nos inspirarmos nos evangelhos, podemos esboçar sua aparência física e espiritual. Verdadeiramente, sua aparência física não está descrita nos evangelhos, mas ele sempre se mostra simpático e atraente. Causava profunda impressão na multidão quando se apresentava em público. Tinha um corpo sadio, resistente ao calor e ao frio, à fome e à sede, aos cansaços das longas jornadas a pé pelas trilhas das montanhas da Palestina. Também ao cansaço por sua atividade ininterrupta junto ao povo, que não lhe deixava tempo nem para se alimentar. Embora nascido em uma estrebaria, oculto aos olhos dos grandes do mundo, teve seu nascimento anunciado aos pequenos, que traziam os corações preparados para o receber. A orquestra dos céus se fez presente, e a ópera dos mensageiros celestiais o anunciou a quem tivesse ouvidos de ouvir. Antes de iniciar o seu messianato, preparou-lhe os caminhos um homem rude, vestido com uma pele de animal, e que a muitos, com certeza, deve ter parecido esquisito ou perturbado. Principalmente porque, no momento em que o povo aguardava um libertador que fosse maior que o próprio Moisés, ele falava de alguém que iria ungir as almas com fogo. Enquanto todos aguardavam um guerreiro que surgisse com seu exército numeroso para subjugar o dominador romano, João, o Batista, lhes falava do Cordeiro de Deus. E Cordeiro sempre foi símbolo de mansuetude, de delicadeza. Quando ele se fez presente às margens do Jordão, a sensibilidade psíquica de João o percebeu e o apresentou ao mundo. Este ser tão especial tomou de um grão de mostarda e o fez símbolo da fé que move montanhas. Utilizou-se da água pura, jorrada das fontes cristalinas, para falar da água que sacia a sede para todo o sempre. Tomou do pão e o multiplicou, simbolizando a doação da fraternidade, que atende o irmão onde esteja e com ele reparte do pouco que tem. Falou de tesouros ocultos e de moedas perdidas. Recordou das profissões menos lembradas e as utilizou como exemplo, ele mesmo denominando-se um bom pastor que conhece as suas ovelhas. Ninguém jamais o superou na poesia, na profundidade do ensino, na doce entonação da voz, cantando o poema das bem-aventuranças no palco sublime da natureza. Simples, mostrava sua sabedoria em cada detalhe, exemplificando que os grandes não necessitam de ninguém que os adjetive, senão sua própria condição. Conviveu com os pobres, com os deserdados, com os considerados párias da sociedade, tanto quanto visitou e privou da amizade de senhores amoedados e de poder. Jesus, ontem, hoje e sempre, prossegue exemplo para o ser humano que caminha no rumo da perfeição. Você sabia que, embora visando sempre as coisas do Espírito, Jesus jamais descurou das coisas pequenas e mínimas da terra? É assim que seu coração se alegra pelas flores do campo, as quais toma para exemplo em sua fala, da mesma forma que as pequeninas aves do céu. Você sabia que o seu amor se dirigia sobretudo aos pobres, aos humildes, aos oprimidos, aos desprezados e aos párias? E justamente por conhecer a fraqueza e a malícia dos homens, sempre perdoa, enquanto ele mesmo alimenta sua vida pelo cumprimento da vontade e do agrado de Deus, o Pai.

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1: Uma hora e um minuto.
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0: conhecerão, desde o menor deles até o maior. Paulo, Hebreus 8:11.
1: Oi pessoal, estou fazendo meu debut aqui no Pode Ser. Aqui quem fala é Sérgio Lavarini, e a minha mensagem de abertura para nós hoje nesse dia é: conhecendo o tempo, que é já hora de despertarmos do sono, porque a nossa salvação está agora mais perto de nós do que quando aceitamos a fé. Vamos trabalhar esse tema hoje aqui.
2: Queridos irmãos internautas, aqui é Afonso Chagas. Uma alegria para nós estarmos com vocês novamente. E a minha frase é do Eclesiastes, da Sabedoria de Salomão, capítulo 3, versículo 1, quando ele diz: tudo tem o seu tempo determinado, e há tempo para todo o propósito debaixo do céu.
3: É isso aí, pessoal. Estamos juntos hoje para falar sobre os trabalhadores da última hora. Nossos convidados para este episódio são Sérgio Lavarini e Afonso Chagas. Lembrando, no episódio anterior falamos sobre a reencarnação. Sendo assim, vamos para mais uma leitura de e-mails e recados do Pode Ser.

0: E aí, pessoal, hoje nós vamos fazer uma leitura de e-mail diferente. Nós vamos fazer participação de todos que estão aqui nesse episódio. O Afonso, o Sérgio, o Fredinho.
1: Que vão se apresentar daqui a pouco, né, Thiago?
0: É, daqui a pouco vocês vão poder ouvi-los no estudo maravilhoso. Pra quem não sabe, nós fazemos a gravação de e-mails depois que a gente grava o episódio. Então nós estamos aqui impregnados de amor e boas vibrações e vamos passar isso um pouquinho para vocês, né? Nós recebemos aqui um e-mail do Michel Constantino, ele de Belo Horizonte, Minas Gerais. Olá, pessoal. Antes de qualquer coisa, queria parabenizar muitíssimo o Ideal. Acompanho desde o primeiro e a consciência cristã está mudando todos os meus conceitos. Já escutei umas 3 vezes. A edição dos episódios também é muito boa. Às vezes fico observando as músicas de fundo, tem música clássica, tem música espírita. Acho que tem até o Akiti, se não me engano, adoro. Venho através deste apenas sugerir que o botãozinho do play do podcast tenha mais destaque, pois às vezes mando o link para algumas pessoas e elas me respondem assim: que legal, não achei onde escutar. Sei lá, às vezes eu coloco assim um escute aqui, alguma coisa assim, e no mais, parabéns para vocês.
1: Uma dica importante, né, Thiago, pra gente?
0: É uma dica importante, eu e o Júlio pegamos esse e-mail, a gente tava lendo e já fizemos a mudança. Podem olhar lá que agora nós colocamos mais em cima, tá mais destacado. Realmente é aquilo que a gente falou. A gente precisa da resposta de vocês para que a gente faça as modificações necessárias, para que a coisa fique mais confortável para quem estiver desenvolvendo o trabalho junto com a gente.
2: Isso aí, Michel, você ajudou a colocar mais um tijolo nessa paredezinha que a gente está fazendo, cara. Campeão, muito obrigado pela sua contribuição. São esses olhos de crítica positiva que nos favorecem e nos fazem caminhar para frente. Daí a importância de todos vocês continuarem cooperando conosco.
0: É isso aí. A Márcia Rangel, de Nova York, ela diz o seguinte: queridos amigos do Pode Ser, primeiro gostaria de agradecer a todos vocês pelo presente que é este site. Já estou divulgando principalmente aqui em Nova York. Nós estamos sedentos mesmo de estudo, entendimento dessa doutrina maravilhosa. Um grande abraço a todos vocês e que Deus os abençoe.
2: Hi, Marcia, here is Sérgio Lavarini speaking. Nice to hear from you, but I'm going to change to Portuguese because other guys need to have the same answer that you are receiving right now. Gente, brincadeira, eu agradeci a Márcia pela participação e é tão gostoso saber que tem gente em outros países nos escutando. Pode contar com a gente, Márcia, temos uma programação extensa do podcast, temos uma quantidade enorme de temas a serem abordados e vai ser com muito prazer, com muito carinho que nós vamos nos reunir aqui

0: preparando isso para vocês. Divulga mesmo, dá visibilidade a isso, é a comunidade espírita dos Estados Unidos. Nós gostamos muito de vocês, temos bons amigos aí e esperamos que a gente possa prosperar. E quem sabe fazer uma tradução em alguma hora dessa aí, fazer uma dublagem para inglês e levar esses mesmos estudos na língua inglesa, que vai ter uma visibilidade e uma comunicação ainda maior, não só nos Estados Unidos, mas na comunidade britânica que fala inglês ao redor do mundo, né? Grande abraço.
1: Recebemos também um e-mail da Simone, do Rio de Janeiro. Ela diz assim: primeiro, parabéns pela iniciativa do site. Escutando Pode Ser sobre reencarnação, sei que em nosso círculo familiar estão as nossas desavenças do passado. Porém, me pergunto, como eu posso lidar com os irmãos que insistem no erro e no mau caratismo? Como posso realmente perdoar se o outro opta por não modificar-se? Como lidar com o remorso e a culpa que sinto por não conseguir perdoar? Como espírita, sei que devo fazer, mas digo sempre que estou anos-luz de distância de Chico Xavier e que dirá de Jesus. Nas palestras sobre perdão, fico sem saber como arrancar do peito a mágoa e substituí-la pelo perdão. Na teoria, parece tão fácil, sinto uma sensação de fracasso inevitável. E aí, gente, o que, que a gente pode passar para a companheira que ouviu o episódio da reencarnação e ficou com essa pulga atrás da orelha?
2: Ô Simone, muita paz no seu coração. Suas questões representam as questões de todos nós, espíritos ainda comprometidos que estamos buscando compreender a vida. Mas à medida em que observamos a sua escrita, os conflitos, nós começamos a refletir que, primeiramente, o perdão deve ser oferecido para nós mesmos, o auto-perdão. Nós, quando reconhecermos em nós o valor do perdão, do auto-perdão, para a renovação da experiência, nós ofereceremos para o outro. E ainda também nós achamos que perdão não é isentar a falta do nosso irmão, nem a nossa. Perdoar é desvincular do mal, do erro, das questões mais difíceis. Perdoar é oferecer chance de ver de uma forma diferente aquela cena. Às vezes nós queremos que o nosso irmão se transforme imediatamente, mas quem sabe a transformação primeira seja a nossa, num olhar diferente, no olhar daquela pessoa, não com o olhar da crítica, mas com o olhar fraternal de um nosso irmão de caminhada. Quem sabe, quando nós temos essa dificuldade de visualizar num companheiro nosso ou escolhas, decisões, e ficamos em conflito, quem sabe o perdão não seria então permitir que ele viva a experiência e que, se trouxer dor, nós estejamos ali naquela hora prontos para poder oferecer o abraço. Você diz que está anos-luz. Não, nós estamos perto, nós podemos fazer diferente. Então você não está anos-luz de Chico Xavier, nem de Jesus, somos irmãos de caminhada, claro que nós sabemos a distância evolutiva, mas você tem condição verdadeira de poder amparar com seu sorriso, com sua alegria, com a sua fraternidade, quem caminha com você, sem exigir que o outro pense como você. Nós achamos assim, tá?
3: Ô Simone, tem mais uma coisinha também que a gente gostaria de dizer, que é o seguinte: Jesus disse assim, aquele que tiver a fé do tamanho de um grão de mostarda, poderá dizer para essa montanha se arredar, e ela se arredará. A fé do tamanho de um grão de mostarda é a fé de um simples movimento. Um simples movimento de perdão diário, o perdão com um colega de trabalho, o perdão uma pessoa que entra na frente da fila, né? O exercício do perdão nas pequenas coisas irá fortalecer em você, aos poucos, a condição dos grandes lances de perdão. Então é assim que a nossa transformação acontece, através dos pequenos exercícios, né? Agora, não podemos também esquecer que, para que a gente consiga realizar transformações substanciais dentro de nós, é necessário a gente se fortalecer com um pensamento elevado, ou seja, enriquecer o entendimento para que o padrão de pensamento cristão possa penetrar em nós, Porque sentir a raiva, sentir a angústia, isso é natural e nós estamos nessa condição. Só que nesse momento nós não podemos entregar os nossos sentimentos aos nossos pensamentos padrões, que não são cristãos. Então nós precisamos nos valer desse momento do entendimento cristão para dirigir aquilo que nós sentimos. Esse é um exercício, né? E um outro ponto, ou seja, nós falamos com você sobre o exercício do perdão, falamos com você sobre a importância de buscar através do estudo, do entendimento, né, um novo pensamento, e precisamos orar e pedir a Deus para nos ajudar, que a prece ela tem um poder incrível, né? Agora precisamos orar continuamente com um foco específico nessa necessidade, né? Faça isso, experimente isso uma semana e depois semana pra gente aqui, né? Que nós sabemos que o resultado disso vai acontecer dentro de você, mas é necessário percorrer esse caminho com perseverança e até o fim. Que Deus te abençoe, nós estaremos aqui impressos por você também, pode ter certeza, tá bom?
1: É isso aí, Simone, e fico com mais um episódio maravilhoso que vem para vocês.

0: dos trabalhadores da última hora. É um assunto que instiga, né, as pessoas. Já tivemos alguns e-mails de ouvintes pedindo que fosse falado sobre essa passagem. E hoje estamos aqui para poder desenrolar esse novelo com a fala do Afonso, do Sérgio. O Fredinho também vai trazer algumas coisas bacanas para a gente. E vamos começar.
1: Vamos começar. O Afonso é nosso convidado e o Sérgio, nosso companheiro do Ser, está aqui com a gente hoje, estreando no Pode Ser, né, Sérgio?
2: É isso aí, olha, um prazer enorme. Eu já venho acompanhando os podcasts que têm sido gerados. Tem sido para mim também um aprendizado muito grande, apesar da gente ter convivência com essa turma há um bom tempo. É sempre bom escutar novas versões, novas interpretações. São enriquecedoras as passagens que têm sido trazidas aqui. E hoje eu tenho a honra e o privilégio de estar compartilhando esse espaço com o Afonso, com o Fred, com o próprio Tiago, que está aqui conosco. E esperamos ter um bom andamento nessa nosso bate-papo aqui, né, Afonso?
3: É isso mesmo, Sérgio, queridos amigos. Para nós é uma honra, uma alegria, o quanto que a doutrina espírita tem favorecido aproximar de corações que ao longo dos séculos têm caminhado, buscando aquela legítima fraternidade que deve definir a vivência de todos aqueles que amam o Senhor. Então, para nós é uma alegria muito grande podermos discutir sobre essa parábola que Allan Kardec, no capítulo 20 do Evangelho segundo o Espiritismo, inseriu, colocando como o trabalhador espírita, este que está na última hora da Terra, de um planeta de expiações e provas, caminhando para a regeneração. Então, para nós é uma alegria e uma honra poder estar discutindo esse assunto.
2: Bom, só para a gente poder dar uma contextualizada, gente, a passagem dos trabalhadores da última hora também está no capítulo 20 de Mateus, e tem uma coisa particular que a gente vai verificar, que a passagem dos trabalhadores da última hora, ela é única no Evangelho de Mateus. Não tem menção da passagem em Marcos, não tem menção em Lucas e muito menos em João. Isso não desmerece em nada a passagem. Mas é interessante porque, como Mateus é um evangelho que geralmente todo mundo tem referências com relação a ele, essa passagem particular só está registrada ali. Então é um particular interessante que vale a pena te deixar registrado.
3: Nós pensamos, a partir de alguns estudos que observamos, principalmente com Oswaldo Abreu. Certa feita, no Grupo Emmanuel, Oswaldo Abreu estava fazendo uma análise sobre a guerra. E ele estava dizendo que o pessoal que terminou a Primeira Guerra Mundial sedimentou as bases para a Segunda Guerra Mundial. E o estudo transcorreu nesse processo. Lá foi o primeiro starter que eu tive de sentir a passagem dos trabalhadores da última hora, porque Jesus vai apresentando uma cronologia. Nas 12 horas de trabalho da Terra, segundo o que nós entendemos da passagem, ele vai mostrando toda uma sequência, desde a primeira hora da madrugada até a derradeira hora, a undécima hora, que conclui na duodécima, terminando ali. Então nós começamos a tentar fazer alguma análise do ponto de vista mais histórico. Nos estudos que nós temos feito, ele está mais numa cronologia histórica de quais foram os trabalhadores que, atendendo ao convite em cada hora de trabalho, se pronunciaram, deixando aquele registro, deixando aquela mensagem dentro da espiritualidade, no despertar do coração dos homens o valor do campo espiritual.
0: Eu acho que seria interessante, então, a gente já trazer a passagem.
3: Vamos lê-la.
0: Vamos ler a passagem para a gente poder contextualizar todo esse estudo.
2: Nós estamos aqui usando duas versões, só para que vocês possam acompanhar conosco. A gente tem a tradução tradicional do João Ferreira de Almeida, da Sociedade Bíblica Brasileira, que é aquela mais comum. E temos também utilizado nos nossos estudos a tradução do Evangelho que o Haroldo, que vocês bem conhecem, fez recentemente dos originais do grego, fazendo uma tradução para o português, na leitura, bebendo da fonte, vamos dizer assim, né? Trazendo essa interpretação lá para nós. Então, a gente vai notar ao longo do nosso debate aqui hoje que existem algumas diferenças na tradução e que são muito elucidadoras para o amante do Evangelho que procura entender mais a fundo as mensagens que Jesus trouxe. Então, a versão que vai ser lida agora vai ser a versão que o Haroldo fez na tradução recente do Evangelho para a gente. Vamos lá, Afonso.
3: Pois o reino dos céus é semelhante ao homem, senhor de casa, que saiu ao raiar do dia a assalariar trabalhadores para a sua vinha. Depois de ajustar com os trabalhadores um denário por dia, os enviou para a sua vinha. E tendo saído por volta da terceira hora, viu outros que estavam de pé na praça desocupados. E disse a estes: Ide vós também para a vinha, e o que for justo vos darei. E eles foram. Novamente saindo por volta da sexta e nona hora, procedeu da mesma forma. Tendo saído por volta da undécima hora, encontrou outros que estavam de pé e diz para eles: Por que ficastes de pé aqui o dia inteiro, desocupados? Eles lhe dizem: Porque ninguém nos assalariou. Ele lhes diz: Ide vós também para a vinha. Chegado o fim da tarde, o senhor da vinha diz ao seu administrador: Chama os trabalhadores e paga-lhes o salário, começando dos últimos até os primeiros. Vindo-os da undécima hora, receberam um denário cada um. Vindo os primeiros, pensaram que receberiam mais. Todavia, também eles receberam um denário cada um. Ao receberem, murmuravam contra o senhor da casa, dizendo: Estes últimos fizeram só uma hora, e tu os fizestes iguais a nós, que carregamos o peso do dia e o calor ardente. Em resposta, disse a um deles: Companheiro, não estou sendo injusto contigo. Não ajustaste comigo um denário? Toma o teu e vai-te. Quero dar a este último tanto quanto a ti. Não me é lícito fazer o que quero com o que é meu? Ou o teu olho é mau porque eu sou bom? Assim, os últimos serão primeiros, e os primeiros serão os últimos.
1: Afonso, eu também já assisti esse estudo seu, assisti um outro estudo que está totalmente linkado com esse, que é o estudo que você vai falar da transição e que a gente vai tentar entrar nele aqui se der tempo, se não der vai ficar para um outro, pode ser. E eu gostaria de chamar a atenção dos nossos ouvintes, porque essa abordagem que o Afonso faz se encaixa muito bem com o trabalho que o Haroldo apresentou para a gente no estudo Apocalipse, né? Das leis universais, falando dos ciclos, né? De transformação. Então, prestem atenção nesse ponto aí também, porque vai enriquecer um pouco mais os estudos que nós tivemos anteriormente em torno do Apocalipse aqui com a presença do nosso amigo Haroldo. Vamos lá.
3: No que tange ao estudo que nós fizemos, que não é nosso, nós fomos colhendo material, né? E principalmente do livro A Caminho da Luz e do capítulo 20 do livro Evolução em Dois Mundos, de André Luiz. Porque nós sabemos que a raça ariana, com 28 mil anos de duração, como diz o Haroldo no trabalho do Apocalipse, há um processo, há um período de tempo de 20 mil anos a cerca de 13 mil anos antes do Cristo, de uma era glacial, onde reduziu a quantidade de seres encarnados em uma quantidade muito grande. E de 14 mil anos para cá, 13 mil anos para cá, é que estes agrupamentos começaram a se formar. E Emmanuel dá uma dica no livro A Caminho da Luz, e André Luiz também no Evolução em Dois Mundos, sobre a China milenária. Antes que se organizassem os povos capelinos, a China milenária de espíritos aqui da Terra, dos chamados autóctones, eles já estavam organizados. Mas vários mensageiros de Jesus nasceram lá. Então, apesar do historiador humano apontar o Forri tendo vivido 3 mil anos antes do Cristo, nós vamos depreender, então, por isso, que ele está muito antes dos 3 mil anos. E nós colocamos aqui no nosso estudo cerca de 8 mil anos antes do Cristo. A presença dele com os registros dos trigramas duplos que formam o I Ching. Então, nós achamos, a partir daí, um ponto de referência para começar a análise e dessa primeira hora, do raiar do dia.
1: Explica para a gente, primeiro, essa questão do horário, né? Porque há uma simbologia dentro de uma realidade cultural, de uma metodologia de medir a hora do tempo, né? O tempo naquele momento, no contexto de Jesus.
3: Nós vamos fazer o seguinte, o povo judeu considerava o dia começando às 6 horas da manhã, né? E terminando às 18 horas. Então, Jesus vai contextualizar a história num dia de trabalho, por isso que fala de madrugada, até o final do dia. E nós pensando neste processo, por isso que nem fizemos uma análise do homem sapiens, do sapiens sapiens, bem antigos, nós já buscamos essa segunda metade da raça ariana, que já vai de 12 mil anos, 14 mil anos para cá, sem maiores aprofundamentos no 12 ou 14 mil. E fomos entendendo que aí a hora, ela não tem uma cronologia exata, né? Na medida em que fomos fazendo o estudo, só a última hora é que nós temos como medi-la como uma cronologia bem exata, podendo fazer até uma divisão, né? As outras, elas estão mais ou menos, porque depende do ponto de referência que nós estamos trabalhando.
2: Agora, Afonso, talvez fosse bacana, até porque como você está citando o Caminho da Luz, a gente dá uma breve noção para os nossos ouvintes das quatro raças. Você está falando da raça ariana, mas talvez tenham pessoas que não conheçam aqui na profundidade as características. E nós sabemos que a vinda dos capelinos, né, dos exilados de capela para o nosso orbe, ela foi subdividida em quatro grandes grupos, né? Talvez o menor deles em quantidade, sendo os hebreus, os israelitas, né, em quantidade de pessoas, mas quatro vertentes com as suas qualidades, com as suas características muito bem definidas e que tiveram um papel importante na estruturação do desenvolvimento do ser humano. E cada uma cumprindo esse papel. Você citou os arianos, mas eu gostaria também que você fizesse uma rápida menção para os nossos ouvintes aqui, desses outros três grupos que eu vou deixar você falar e vai comentar para as pessoas, que eu acho que enriquece um pouco o nosso debate também.
3: Emmanuel sintetiza nos exilados da capela quatro grandes focos, né, do desenvolvimento da experiência destes exilados capelinos aqui na Terra, junto ao Alto. Então, dentro da era ariana, um dos povos é o povo ariano, esse que você citou, que inclusive ele é uma ramificação de um outro grupo, que é o grupo dos hindus. Eles saem da Índia para povoar aquilo que seria chamado depois de Europa.
1: São os indo-europeus.
3: Os indo-europeus. Então, a raça hindu é um outro grupamento. Os egípcios, o outro agrupamento, e os judeus, que você já tinha citado. Então são quatro grandes povos, ou quatro grandes vertentes dos exilados da capela, cada um com as suas etnias, suas idiossincrasias, suas qualidades de cultura, de vivências.
2: E a gente vai ver, para aqueles que já leram A Caminho da Luz, ou para aqueles que ainda não leram, recomendo até a oportunidade de ler, é que esses grupos têm realmente graus evolutivos diferentes, e aí nós vamos ver toda a sabedoria divina fazendo uso dessas características na miscigenação do nosso orbe, né? Nós vamos ver os egípcios de uma característica mais sublimada, um povo menos comprometido, apesar de exilado de capela, menos comprometido que os demais, que desenvolve uma civilização absolutamente extraordinária e que no seu apogeu constrói obras de uma magnitude muito grande, e que na medida que esses espíritos cumprem o seu papel no orbe terrestre, boa parte, segundo Emmanuel nos diz, retorna aos planos espirituais e a mesma até às aragens de capela. E a gente vê um declínio da civilização egípcia que ninguém consegue explicar como uma civilização tem o apogeu que teve e de uma hora para outra eles não conseguem sustentar aquilo. E isso está colocado com bastante propriedade lá no Caminho da Luz, mostrando exatamente que esses espíritos cumpriram o seu papel, né? Abrindo aqui toda uma parte de espiritualidade e de rituais que foram compartilhados com a nação dos egípcios naquela época, mas aqueles espíritos mais representatividade retornam à capela, alguns até ficam, mas a boa parte deles retornam e a civilização deixa de ter o seu valor. Já falando um pouquinho dos hindus, que tem todo um caráter de filosofia, né, que está registrada lá nos Vedas, todos os princípios de espiritualidade através dos conceitos reencarnatórios, eles também inauguram naquela região da Índia toda uma nova vertente de pensamento, inoculando e interagindo com a civilização dali, um conceito filosófico bastante interessante, mas eles um pouco mais, vamos dizer assim, e eu vou botar isso entre aspas enquanto eu falo aqui, endurecidos que os egípcios, eles criam sistemas de castas, e que aí é uma situação um pouco mais delicada, que nós sabemos que perdura até hoje, né? Os sistemas de castas são mantidos na Índia e dá a característica do orgulho e da vaidade que alguns daqueles espíritos, com grande sabedoria, mas ainda perpetuam ali dentro. Os hebreus, eles têm a grande virtude do monoteísmo, são o povo que professa a fé divina de uma maneira absolutamente apaixonada, coerente, e fazem essa vivência de uma maneira muito forte. Apesar de todo o sofrimento e toda a dificuldade, eles nunca deixam de crer num Deus único e professam essa fé com muita convicção. Mas ao mesmo tempo são extremamente orgulhosos, né? Até por talvez ter essa certeza da existência de Deus, essa convicção forte que os movia, ainda são pessoas muito orgulhosas e que mantêm uma civilização, um povo com uma tradição muito forte, perpetuada até mesmo nos dias de hoje, né? Transmitida ao longo dos milênios e que foi escolhida posteriormente por Jesus para ser a nação na qual ele encarnava.
1: E o Emmanuel chama atenção, Sérgio, de que essa raça, com essas características, também tinha uma outra, que era a capacidade de conviver com todas as outras, né? Que é uma marca importante do ramo hebreu, né? da vertente dos hebreus no contexto de raça. Embora tenham um orgulho por terem uma compreensão da questão da divindade, né? Superior aos demais povos, né? Pelo menos do ponto de vista de massa, né? De grande grupo, era um povo que ficou ali sendo convidado a conviver com todos os outros povos em todos os tempos.
2: É verdade, bem, bem colocado pelo Fred. E aí, para fechar aqui, fazer um comentário rápido sobre os arianos, que vão ser aquela massa de povos, né, que subdividiu lá na Índia, os que ficaram efetivamente na Índia, aqueles que migraram, eles vão ter uma característica de miscigenação muito forte. Eles são os homens do trabalho, eles são os homens da conquista da agricultura, do pastoreio, eles, vão dizer assim, entre grandes aspas também, são os ciganos da antiguidade que migram e conquistam novas terras, e disseminam na sua miscigenação com os autóctones os valores e os DNAs daquela cultura vinda de Capela, mas são homens do trabalho, é uma nação da construção da área da miscigenação, mas muito de fazer as coisas acontecer no lado material, né, Afonso?
3: E Emmanuel cita uma escola filosófica na Índia chamada a escola dos Charvakas, que era extremamente materialista. E parece nos julgar pelos efeitos que essa escola dos Charvakas é que vai ser realmente a fundadora dos pródomos da Europa, porque vão trabalhar muito o elemento do materialismo, né, da distância de Deus. Apesar de saber que na Grécia vários fenômenos da filosofia caminharam em relação a Deus, né, ao entendimento do Deus. E a própria mitologia também, com os vários deuses, né? Mas eles trabalharam muito esse componente do materialismo.
2: Olha, gente, quem ainda não leu A Caminho da Luz, por favor, dê a você esse presente. porque é uma leitura deliciosa, ajuda nós a entendermos de maneira melhor como é que o nosso hobby está se estruturando para o futuro, e é extremamente conveniente para o momento que nós estamos vivendo. Nós estamos vivendo aqui agora todas essas questões que estamos acompanhando aí no Japão, essas questões que estão acontecendo no norte da África, todos esses sistemas sendo questionados e reavaliados, né? E acho que extremamente apropriado e conveniente para todo espírita, para todo cristão, gastar um tempo lendo o A Caminho da Luz. É uma obra extraordinária e deliciosa de se ler. Para quem gosta de história, não tem coisa melhor.
0: Aproveitando que nós estamos falando da Caminho da Luz, o pessoal pode ficar de ouvidos e olhos em alerta aí no site do Ser, que estamos preparando algumas coisas sobre esta obra. Vamos desenvolver um trabalho com o podcast com o Haroldo sobre o Caminho da Luz, e tem um evento que a turma já está se debruçando sobre o livro e preparando um... Como é que chama, Júlio? É um seminário litero-musical com o Haroldo e a participação da turma com música, com teatro, poesia, sobre essa obra. É uma coisa bela que em breve estará ao nosso alcance, né? Agora vamos aguardar o pessoal que está estudando.
3: Eu queria fazer uma menção, porque essa obra é um presente que o mundo espiritual nos oferece. E o médium, o nosso Francisco Canto Xavier, que é abnegado, ele psicografou esse livro do dia 17 de agosto a 21 de setembro de 1938.
1: É muito pouco tempo, né?
2: Pouco mais de um mês, né?
3: De um mês. 34 dias, né? 35 dias psicografou esse livro, que tem um conteúdo inestimável para a compreensão das origens do homem sapiens sapiens e as destinações de nós todos aqui da Terra, naquilo que define a continuidade do planeta em provas e expiações para a regeneração. Transformação muito bonita.
0: Aproveitando que você está falando do Homem Sapiens Sapiens, Afonso, acho que a gente podia entrar na primeira hora, a partir da primeira hora desse estudo, e começar a decorrer as horas para a gente desses trabalhadores da última hora.
1: Toma que o guidão é seu.
3: Nós estamos juntos, né? Vocês me ajudam a pedalar. Só fazer um recuo um pouco para justificar. No livro Evolução em Dois Mundos, no capítulo 3 e no capítulo 6, o capítulo 3 foi psicografado pelo Valdo Vieira e o capítulo 6 pelo Chico Xavier. André Luiz informa que o homem conseguiu manter o pensamento contínuo, ou se tornou homem com o pensamento contínuo, 200 mil anos atrás. E quando nós pesquisamos a emergência do homem sapiens, a ciência vai dar por essa ocasião 190 mil, 150 mil, 240 mil, conforme o pesquisador, conforme a história, por ocasião desse tempo.
1: Que é o que a ciência chama de homem anatomicamente moderno.
3: Isso.
1: Não é isso?
3: É. E André Luiz fala que está na era do sílex. E esse homem, ele vai viver durante 160 mil anos aproximadamente, com a experiência do homem de Neandertal, até surgir uma modalidade nova, que é o homem de Cro-Magnon, a época do Sapiens Sapiens, cerca de 40 mil, 35 mil anos atrás, que faz uma revolução, uma ampliação na mobilização deste homem. Nós acreditamos que aí está chegando os capelinos, ainda miscigenando, tentando encarnar no planeta. Agora você imagina um espírito vindo de um sistema já muito evoluído, encarnar no homem de Neandertal, porque tinha que encarnar. Como que foi esse trabalho da encarnação? Nós vamos encontrar, logo depois da formação do povo Atlante, que tem poucos registros, mas que Emmanuel, naquela entrevista que o Chico Xavier deu à LBV, perguntado se a Atlântida submergiu realmente há 37 mil anos atrás, o Emmanuel disse que sim, mas porque até mesmo há 11 mil anos atrás ainda tinha as últimas ilhas ainda do que restava daquele continente. Esse povo atlante parece que tem um grupamento dos capelinos muito grande, mas que termina com a submersão do continente para dar surgimento, então, ao que nós chamamos da era da raça ariana, como um todo, né, que veio de capela. Lembrando que aqui na Terra nós tínhamos a raça negra, a raça amarela e a raça vermelha. Mas os arianos trouxeram, vamos dizer melhor, os capelinos trouxeram para a Terra a raça branca, né? Que é essa era ariana. Então, chegando bem mais próximo de nós, depois de um ciclo evolutivo muito grande, chamamos de primeira hora, ou tentamos a buscar essa primeira hora com Jesus aqui, já nos momentos desta atualidade que temos trabalhado, do homem da era dos metais, antes dos metais um pouco, porque estamos há 8 mil, 12 mil anos antes do Cristo, aproximadamente 10 mil anos antes do Cristo, quando o povo chinês, no dizer de Emmanuel, no livro Caminho da Luz, já estava organizado. E nessa organização deles, nós vamos encontrar vários outros instrutores que nem têm registro. O primeiro a ter registro é o Forri, que está registrado no livro A Caminho da Luz e que tem os símbolos do I Ching, aquelas retas inteiras e partidas. E como o convite é ir para a vinha para trabalhar, nós entendemos então o seguinte: a mensagem divina precisava ser vertida do alto para a terra e precisava de canais, daqueles componentes que chamamos em doutrina espírita de médiuns, para conseguir materializar ou corporificar na terra em forma de símbolos, de sinais, em forma de literatura, de texto, o pensamento do alto, o pensamento do Cristo. E o Forri, quando ele estabelece os trigramas duplos que vão fazer os hexagramas do I Ching, futuro I Ching, nós entendemos, porque não tem registro anterior, que é um ponto que define esse trabalhador da primeira hora, dentro de um grupamento. Porque a história, realmente, ela tem 6 mil anos. Né, dos registros, dos que se tem registro, né, 6 mil anos. Então, o I Ching ainda trabalhou antes da história. Por isso que não é escrito. É gráfico, né, símbolo, né, uma reta inteira e uma reta partida.
1: Só pra gente entender, né, quando nós pegamos, por exemplo, também na China, né, Confúcio, que um dia é interrogado a respeito de um homem santo, onde vivia e como prestar-lhe as honras, a resposta dele, né, para esse dignatário real que o interroga é assim: que eu ouvi dizer, mas quem me disse eu não sei, que em certo tempo, em que lugar eu não sei, haveria alguém que eu não sei quem é, né, um homem que seria aquele que se esperava.
2: Interessante, Afonso, isso que você falou, porque lá no A Caminho da Luz também tá registrado, e é interessante ver como é que essas sequências acontecem, né? Que a escrita, da maneira como ela acontece, como você acabou de mencionar na China, mas também lá na Babilônia Antiga, né? Lá nos caldeus, que tem a escrita cuneiforme, é uma conquista capelina. A escrita, ela só vem acontecer no orbe terreno na medida em que os capelinos aqui encarnam, porque eles trazem isso na bagagem. E voltando aqui a um princípio básico da nossa doutrina, Afonso e ouvintes, a gente tem que lembrar o seguinte: o perispírito, ele é uma cópia fiel do corpo físico. Para cada célula nossa no plano espiritual, tem uma célula aqui. Na medida em que esses espíritos vieram de capela para cá, dada a configuração do seu corpo perispiritual, surge uma nova raça, que é a raça branca, que você bem colocou aqui. A raça vermelha nas Américas, ali com os indígenas, a África com a raça negra, e o oeste asiático ali com a sua raça amarela ali na China, o sul da China, a Indonésia, aquela região toda por ali. E aí nós vemos entrar aqui um novo componente perispiritual, uma nova organização espiritual desses capelinos, a impactar o DNA que já existia, gerando uma nova configuração, que é o que você falou, o homem de Cro-Magnon, e começa os rudimentos da escrita a surgir, os desenhos nas paredes das cavernas, as primeiras manifestações artísticas que esse povo vem a introduzir aqui para nós.
3: Né? Eles vão deter a tecnologia do fogo. Antes disso, não tinha a tecnologia de como produzir o fogo. Era só quando caía um raio numa árvore qualquer que pegava fogo, eles preservavam quem estava aqui. E eles vão aprender a deter a tecnologia do fogo, produzir o fogo.
2: E aí, voltando para a nossa parábola, né, no primeiro versículo lá que o Afonso leu para a gente, fala o seguinte: porque o reino dos céus é semelhante a um homem, pai de família, que saiu de madrugada a assalariar trabalhadores. Aí nós vemos uma coisa fantástica aqui da bondade divina, que é o seguinte: Deus teria poder para fazer as coisas acontecer? Sim. Mas ele vai a campo, né? Jesus aqui como emissário divino, vai a campo buscar recursos. Ele não impõe. Ele olha para o orbe e fala: quem são aqueles que estão preparados para que o trabalho aconteça, né? E naquele momento, como você bem colocou, a China estava organizada. É onde que vai aparecer a primeira, vamos dizer assim, caminhada nesse sentido daqueles que são os trabalhadores mais preparados. É isso, Afonso? Seria isso, mais ou menos por aí?
3: Isso mesmo. E só para lembrar, a hora que o Fred citou a experiência do Confúcio, nós recordamos aqui que os capelinos exilados, antes de corporificar no planeta, eles foram reunidos por Jesus no mundo espiritual, nas imediações do planeta Terra, e Jesus fez uma palestra, vamos dizer assim, para eles, um discurso, uma preparação, prometendo a vinda num tempo futuro dele próprio em pessoa para ajudá-los a retomar a condição de filhos de Deus no sentido legítimo da ligação da criatura com o Criador, porque Deus nunca deixou de ser pai, não é? E o povo chinês, então, nessa primeira hora, eles estavam prontos para poder receber o fluxo dessa energia. E vários mensageiros do Cristo, Emmanuel dá muita notícia disso, corporificaram lá nessa experiência chinesa, e a China pôde produzir para a humanidade um valor inestimável, que nós encontramos no livro I Ching hoje, em toda a cultura mundial. Foi traduzido para o mundo ocidental pelo Richard Wilhelm, um pesquisador alemão, parece que é alemão, em que consegue retratar numa tradução muito bonita daquilo que é o pensamento chinês, porque não foi só o Forri, né? Vários outros sábios da China trabalharam, inclusive os discípulos de Confúcio, e o próprio Confúcio trabalhou na organização de textos dentro do I Ching. Então, dado isso, na sequência, e saindo perto da hora terceira, viu outros que estavam ociosos na praça, e disse-lhes: ide vós também para a vida, dar-vos-ei o que for justo. E eles foram. Agora, essa tradução que nós lemos aqui é a do João Ferreira de Almeida, que, comparando com a que o Haroldo fez, nós encontramos a diferença aqui entre o termo ocioso e desocupado. Ou seja, fala para nós isso aqui, o que você... pode pensar disso.
2: Afonso, isso é muito interessante, porque para nós que somos amantes, vamos dizer assim, do estudo do miudinho, e que a gente vai no detalhe do versículo, a obra do Haroldo, a tradução do Haroldo, ela é de um valor muito inestimável para nós, porque essa tradução aqui era do século XV, né, mais ou menos. João Ferreira de Almeida, ali 1500, 1600, por ali. É uma versão útil, extremamente útil, mas a oportunidade que o Haroldo teve de ter acesso ao grego original, no qual foram escritos os evangelhos, e debruçar sobre ele na língua portuguesa e trazer, tem essa diferença. Exatamente esse versículo que o Afonso acabou de ler para a gente, a palavra na tradução que o Haroldo nos traz é desocupado. E tem uma outra coisa que tem nesse versículo, Afonso, muito interessante, que eles estavam de pé. De pé. E aqui não tem essa citação. A criatura que está de pé, ela não está sentada, ela não está imóvel, ela está pronto. A pessoa que está de pé, ela está ali, está preparada.
1: Está alerta, ela não, né? Está acomodada.
2: Não está acomodada, ela não está numa situação de sentado, não está deitado, ele está de pé, ele está pronto para andar, ele está pronto para caminhar, ele está pronto para pular. Ele está pronto.
3: Ele está alerta.
2: Ele está alerta, exatamente, Tiago. Ele está alerta. Então, duas ressalvas. Uma que o trabalhador está de pé. A outra que ele é um desocupado. A palavra desocupado dá para nós a sensação seguinte: não foi dada à pessoa alguma coisa para fazer. Né? Que é diferente da ociosidade, que passa para nós a ideia de que existe uma certa conivência com o estado de mobilidade. Então, essa colocação de estar desocupado e de pé mostra que esses trabalhadores, na verdade, estavam prontos para o trabalho. O que faltava para eles era o convite. E esse convite o senhor da vinha o faz. E, de pronto, eles aderem à oportunidade e vão à vinha. Né? Que é para nós, cabe para nós essa reflexão. O Afonso vai fazer uma analogia muito interessante com o tempo. Mas eu coloco para nossa reflexão é o seguinte: em que hora estamos nós? E se estamos de pé ou não? E se estamos desocupados ou não? Que é uma reflexão que cabe para todos nós, né?
1: Começou a apertar a gente aqui, Afonso.
3: Não é mesmo?
1: Já começou a nos apertar.
3: A gente quer fazer história, que já está puxando para o nosso lado, né? E nós, como estamos, né?
2: É verdade.
1: Essa é uma reflexão que nós temos que fazer, né?
2: Sempre, né?
1: Sempre.
2: Sempre, sempre. Mas quem são os trabalhadores da terceira, da sexta hora, Afonso? Como é que você vê isso pra gente aí?
3: Pois é, e nós começamos a fazer uma análise que logo após a China, então fomos encontrar no livro A Caminho da Luz, eu vou até ler, são um pequenininho texto, da página 53, no item As Castas, quando ele está falando da família hindu. Emmanuel descreve assim: Vyasa foi instrumento das lições do Cristo 6.000 anos antes do Evangelho, cuja epopeia, em seus mínimos detalhes, foi prevista pelos iniciados hindus, alguns milênios antes da organização da Palestina. Então, nós, a partir daqui, nós achamos que, mais ou menos 4.000 anos antes do Cristo, ou seja, 6.000 anos atrás, nós encontramos este agrupamento hindu sendo o ponto de referência da raça adâmica aqui na Terra, dos capelinos aqui na Terra, enquanto grupamento. E a partir dali, nessa terceira hora, nós localizamos todos eles, tanto os hindus, os egípcios, os hebreus e os arianos, porque é um período muito grande e uma produção coletiva de enorme valor espiritual. Nós encontramos esse instrutor Vyasa, vamos encontrar o livro Mahabharata, que é semelhante à Bíblia, que tem um livro lá dentro que é muito conhecido, que é o Bhagavad Gita, onde Krishna dialoga com Arjuna, representando Krishna, o Cristo interno, o eu sou, a centelha divina, e Arjuna representando o ego humano, a personalidade, a experiência na evolução, e são diálogos de um primor que nos ajuda a refletir muito nesse trabalho da evolução. Os egípcios, como o Sérgio já lembrou, produzindo para nós as pirâmides, logo já no apogeu da civilização, mas deixando um registro a partir de 3 estrelas no céu, eles constroem 3 pirâmides, de onde que vieram os blocos de pedra para a construção das pirâmides. Né? E organiza ali, vários estudiosos já descobriram elementos dentro daquilo que define a exterioridade das pirâmides, mas parece que interiormente ela tem ainda segredos muito grandes para serem revelados para a humanidade. E o povo ariano, que também há cerca de 10 mil anos atrás, 7 mil, 8, 9 mil anos atrás, vão começar a formar as civilizações ou as etnias dentro da Europa. Então, esses 4 grandes povos, nós achamos que eles representam os trabalhadores dessa terceira hora, que localizamos aqui cerca de 4 mil anos antes do Cristo, 6 mil anos atrás aproximadamente, dando esse fundamento. E um registro dentro disso é que houve um rei na Mesopotâmia chamado Hammurabi. E o Hammurabi estabeleceu, a partir de elementos intuitivos, uns códigos, chamado Código de Hammurabi. Mandou escrever no monolito de pedra alguns códigos sustentados na lei de Talião. Eu ouvia os estudos e eu ouvia falar do Talião, lei de Talião, lei de Talião, e pensava, quem foi o Talião? Onde é que o Talião governou? Onde é que estava essa personalidade? E na realidade, aí é só um dado aqui para os nossos queridos companheiros, que internautas que nos acompanham, que Talião é uma corruptela da expressão tal e qual. Não é uma personalidade, foi uma pessoa. Então a lei de Talião é a lei do tal e qual. O olho por olho, dente por dente, a vaca pela vaca, né? O servo pelo servo. Era assim que era estruturado. Então, antes de Moisés estabelecer as leis civis, sustentadas também na lei de Talião, Hammurabi já tinha feito isso na Mesopotâmia. Não se tem registro que Moisés tivesse conhecimento dos estudos do Hammurabi. Mas nós temos que pensar que o Espírito sopra onde quer, né?
2: É verdade, Afonso. E é interessante que nós vamos ver aí ao longo dos milênios, dos séculos, né? Esses acontecimentos sendo repetidos, fixados esses padrões no psiquismo daquelas nações, a história sendo contada de boca em boca, pouco registro existia, mas sendo reforçada pelas civilizações que ali se desenvolveram, e esses povos como que se tocando uns aos outros, compartilhando conhecimentos e experiências e enriquecendo culturalmente cada um deles. Nós vamos ver que os hebreus são escravizados pelos egípcios, Moisés nasceu e foi educado como na corte faraônica, tá certo? Então ele teve acesso àquela filosofia, todos aqueles conhecimentos, e um propósito há por detrás disso, na medida em que depois ele rompe com aquilo, se volta ao seu povo e faz uma grande jornada de grande exemplificação e vivência para aquele povo, né? Então, nós vamos ver que o nosso orbe, o nosso planeta, ele é conduzido dentro de uma evolução, aprimorando-se ao longo dos séculos os conhecimentos através dessas diversas experiências compartilhadas entre esses povos, né? E aí nós vamos ver que realmente o conhecimento, a filosofia, a ciência daquela região, naquela época, ela fica vinculada a essa região no entorno do Mediterrâneo, naquela região ali no entorno do Mediterrâneo, enquanto que os arianos continuam a sua progressão e sua conquista de terrenos lá para o norte da Europa, expandindo, e que depois se constituirão lá na frente nos bárbaros, né? Mas ainda assim, dando expansão na, vamos dizer assim, na popularização do DNA capelino por todo o orbe, vamos dizer assim, né? Na sua mistura com os diversos povos que ali existiam e que têm cumprindo um seu papel evolutivo, né?
3: A terceira hora ela é muito importante, porque nós pensamos assim, ela começa lá com a Índia e no nosso estudo ela vai até Abraão. Porque dos filhos de Noé, quando termina o dilúvio, nos registros do Gênesis, Noé tinha três filhos, Sem, Cão e Jafé. Dos filhos de Noé, o Sem, ele vai ter a descendência dos chamados semitas, que é um povo que vivia onde é a Babilônia, onde é o Iraque hoje, Mesopotâmios, eles estão ali. E desses descendentes vai surgir Abraão, que chamava Abrão. E Abrão, então, era pagão, nascido em Ur, na Caldeia, que é essa região da Mesopotâmia, que está dentro da Babilônia. São muitos nomes, né? Mas nessa região que é o Iraque hoje. E Abraão, então, Abrão ainda, ele é convidado por Deus, entendendo Deus aqui, os trabalhadores espirituais, através da mediunidade, a vir para a Terra Prometida, para Canaã. E ele e o sobrinho dele, o Ló, a esposa de Ló, a família, vem para Canaã, por isso ele é chamado hebreu, ele atravessa o rio, a palavra hebreu significa aquele que atravessa o rio, dentro dos conhecimentos que nós temos até agora dentro do dicionário bíblico. Então, aí começa a constituir o povo hebreu. Neste momento, Abraão, ele é como se fosse o término dessa terceira, quarta e quinta hora, não é? Porque ela vai até a quinta, depois começa na sexta hora, um outro ciclo evolutivo. Este ponto aqui ele é muito importante, porque depois que a China fez o trabalho dela de fixação, os outros povos, esses quatro grandes povos, eles vão estabelecer as bases, como o Sérgio lembrou aqui, em redor do Mediterrâneo, no Egito, lá na África e a Europa, para que a partir dali, trabalhadores outros pudessem, na outra hora, já na sexta hora, mas nessa terceira hora nós ainda temos alguns elementos importantes a serem discutidos aqui. Por exemplo, quando nós estávamos falando de Krishna, no Bhagavad Gita, que é conhecido no mundo o trabalho dele, ou a discussão dele, o diálogo de Krishna com Arjuna, convidando o ser humano a fazer aquela guerra interior com a própria família interior, dos complexos, dos desafios psicológicos de desenvolvimento, para atingir a superioridade, que é o que o Evangelho vem nos propor hoje, quando diz que veio trazer espada, que é a disputa interior, né? No sentido do conhecimento e do crescimento espiritual. Nós vamos encontrar, junto com esses elementos, estava falando do Egito também, o Livro dos Mortos, que trata desses assuntos que nós estudamos no Espiritismo hoje, ainda velado, né? Ainda um tanto velado, mas que vai dar origem também ao Livro Tibetano dos Mortos, e o Hammurabi, nós já falamos dele.
1: Afonso, é interessante a gente perceber que o seu estudo está começando a caminhar numa linha que fica muito compatível com a própria proposta do ser. O ser tem o desejo de manter um relacionamento, né, com todas as
0: religiões,
1: com todos os cultos, com todas as ideias, com todas as filosofias. E o que você está trazendo para a gente, né, que existe um Deus soberano que se manifesta através dos seus emissários, e o nosso emissário maior, o Cristo, que é o nosso governador, e que nos envia trabalhadores nas horas, né? E vamos encontrar então os trabalhadores do Cristo na China, vamos encontrar os trabalhadores do Cristo na Índia, vamos encontrar os trabalhadores do Cristo em todos os povos, em todas as culturas. E o Emmanuel chama atenção para a gente no A Caminho da Luz, falando de uma unidade substancial, né? Ele vai dizer assim para a gente, né? Que a gênese de todas as religiões da humanidade tem suas origens no seu coração augusto e misericordioso. A história da China, da Pérsia, do Egito, da Índia, dos árabes, dos israelitas, dos celtas, dos gregos e dos romanos está alumiada pela luz dos seus poderosos emissários, e muitos deles também se houveram no cumprimento dos seus grandes e abençoados deveres, que foram havidos como sendo ele próprio em reencarnações sucessivas e periódicas do seu divinizado amor. E aí ele vai falar dos livros, das culturas, né? Dos enviados que apresentam uma doutrina que é única, um ensinamento que é único, que pode divergir na forma, mas que vai encontrar uma unidade substancial, né? Todas elas, ele diz assim, todas elas conhecendo intuitivamente a palavra das profecias, arquivaram a história dos seus enviados nos moldes de sua vinda futura, em virtude das lembranças latentes que aguardavam no coração acerca de sua palavra nos espaços, tocada de esclarecimento e de amor. É por isso que nós vamos encontrar em todos os tempos, ou seja, em todas as horas, profecias que anunciavam a vinda desse nosso Mestre Jesus.
2: Dá para a gente pensar muita coisa aí, Fred, nessa linha que você está trazendo. E é interessante a gente notar um aspecto dessa passagem dos trabalhadores da última hora, porque Jesus, e a gente tem que pensar que o Mestre, tudo que ele fazia tinha um propósito, ele cita aqui, Afonso, a primeira hora, e depois ele vai 3, 6, 9... dentro dos ciclos evolutivos, né, que a gente sabe que existem, e nos lembramos aqui do nosso querido e saudoso Honório Abreu, que nos fazia menção a essas espirais evolutivas, dos ciclos que se fecham, né, e da coerência que existe isso. Então nós vamos ter aqui realmente a terceira hora, a sexta e a

0: Depois que os povos se organizaram, aí o que nós pensamos assim, depois que os povos se organizaram na terceira, na quarta e na quinta hora, se pudermos chamar assim, porque são ciclos mesmo, né? Aí a humanidade estava pronta para receber num nível mais amplo a primeira grande revelação de Deus aos homens. Nós tínhamos vários orientadores, vários apontamentos, vários ensinos, todo um sistema. Mas como revelação direta, nós vamos encontrar já agora na sexta hora, com essa personalidade ímpar que foi Moisés. Você lembrou? Os egípcios tinham um conhecimento profundo do monoteísmo, da mediunidade, da lei de causa e efeito, da evolução.
1: Do plano espiritual,
0: do plano,
1: né?
0: Espiritual.
1: Tanto que eles preparavam seus mortos para o plano espiritual, né?
0: Justamente. É. Mas guardavam esse segredo nos ensinos esotéricos, com S, nos templos iniciáticos.
1: Isso.
0: E para o povo, propunham um exoterismo, com X, definindo aquele estudo muito ainda superficial. E Moisés encarna, filho de Judia, mas ensinado por sacerdotes dos faraós no Egito, e aprende toda essa sabedoria. E tem uma missão: retirar o povo do Egito, o povo hebreu que estava submetido no Egito depois de 400 anos, trazê-los para, novamente para Canaã, onde Abraão tinha habitado antes, e, mas principalmente, revelar, fixar o monoteísmo na mentalidade global de toda a sociedade e revelar o primeiro, a lei de Deus no seu primeiro aspecto, que nós estudamos aqui, o Haroldo está fazendo esse trabalho para nós, como elemento raiz, que é aquele ponto que define, né, os fundamentos para a árvore se sustentar de pé, revelando para nós a lei de justiça, o aspecto da lei de justiça e sustentado no decálogo, que Allan Kardec retoma também no capítulo 1 do Evangelho segundo o Espiritismo.
1: E inaugura uma nova era para nós, né, Afonso? Ali naquele momento, apesar de limitado entre um povo muito pequeno, vamos dizer assim, que seriam os hebreus, é a tangibilização para o orbe terrestre da lei de justiça. E fica gravado realmente, e é interessante até o lance de estar gravado em pedra.
0: Em, né? Pedra.
1: Que tem um simbolismo muito importante por detrás disso, né? As línguas de fogo que imprimem nas pedras do Monte Sinai e dá a Moisés aquela configuração dos 10 mandamentos, fazendo um grande divisor de águas, que é o que você coloca para nós aí agora nesse momento.
0: E isso é tão importante, Sérgio, lembrando que quando Moisés desce do Monte Sinai com as pedras da lei, ele encontra o povo com um resquício muito grande dos egípcios num politeísmo. Eles construíram um bezerro de ouro e estavam adorando, porque Moisés demorou muito tempo lá no monte. O que Moisés fez? Ele quebrou as tábuas da pedra da lei, fez uma limpeza do grupamento ali, tendo uma atitude muito enérgica com o povo, matou muita gente naquele dia. Ele volta ao Monte Sinai, pede novamente, e é como se fosse uma segunda via da lei, gravada novamente nas pedras. Ou seja, a lei, o decálogo, ele constitui um marco, um divisor de águas, uma base para todos os fundamentos da justiça ou do direito a partir dali na sociedade humana.
1: Afonso, vamos dar um tempo aqui agora e vamos trabalhar com os nossos amigos que estão nos escutando, nos ouvindo aqui, sobre o simbolismo que está por detrás disso.
0: Uhum.
1: Quantas e quantas vezes nós já subimos ao Monte Sinai da nossa vida, do nosso coração, e ao descermos dele nos encontramos com os nossos bezerros de ouro? Tivemos a mesma coragem, a mesma determinação que Moisés teve em quebrar as tábuas e romper com aquela prática? Matamos tantos quantos foram necessários para que houvesse a higienização do nosso interior? Quantas e quantas vezes nós não conseguimos fazer isso?

0: E aí temos que fazer a nova escalada, tentar entender na profundidade esses ensinamentos. A gente vê, apesar de a lei de amor já estar aí, né, no Evangelho do Cristo, há mais de 3 mil anos conosco praticamente, há mais de 2 mil anos com a gente praticamente, mas nós ainda vemos que não dominamos ainda a lei da justiça com a convicção e a fé e a determinação que Moisés teve. De talvez até romper com amigos e com afetos dele, mas em função de uma coerência, de uma convicção fantástica, de uma fé realmente inabalável, determinar através de ações muito fortes, que é a lei de justiça, a limpeza. E não é outra razão que o Velho Testamento tem um discurso tão duro, né, Afonso? A gente vai ver depois que os livros que Moisés escreve a partir da jornada dele no deserto Sinais são livros duros. É um discurso duro por quê? Porque para que aqueles espíritos entendessem na sua plenitude o que significava aquele momento e aquela oportunidade que estava sendo trazida para a humanidade, em especial para aquela raça, para aquele povo, era necessário ser muito rígido na sua disciplina, porque a vontade ainda era muito dúbia, a vontade ainda era muito fraca, e qualquer coisinha que se permitisse se escorregava para as tendências politeístas e tal, para toda aquela condição que era ainda complicada naquela nação. Então nós, ao longo da nossa vida, temos momentos desse tipo, de subir ao Sinai, temos essa oportunidade, às vezes numa prece, numa orientação, mas na hora que a gente volta, às vezes a gente encontra a nossa tribo, né, dentro de nós, fazendo festa pro bezerro de ouro, né, Afonso? O que você tem para dizer para nós sobre isso?
1: Isso mesmo, a análise brilhante, maravilhosa essa correlação que você está fazendo, porque é justamente a fixação da lei de justiça, a importância dela, esse ponto crítico da determinação. Emmanuel fala no livro Pensamento e Vida, no capítulo 2, sobre a vontade, que é a gerente esclarecida e vigilante de todos os setores da ação mental. Está definindo que a vontade é essa determinação, é o impacto determinante, ele diz isso lá. Nela nós dispomos do botão que aciona ou deixa a máquina em inércia. Ou seja, então Moisés, ele representa nessa atitude dele todo o movimento nosso de ter a determinação, a configuração na intimidade que precisamos seguir a orientação que vem do alto, gravado com essas labaredas de fogo, né? Em chamas, em nossa intimidade, né? Nas pedras do nosso coração.
2: E como diz o Gladys, né? Acessar o verdadeiro altar dentro de nós, né?
0: É isso daí, e é importante, né, Afonso, que para que a mensagem do amor ela consiga eco dentro de nós, de alguma forma a gente tem que ter alguma conquista na justiça, porque senão não tem eco. Existia uma razão fundamental para que Moisés formasse aquela base, e em cima dela os profetas que depois se seguiram a ele continuassem construindo essa convicção e essa religiosidade muito dura no primeiro momento, para que houvesse condições da mensagem do Cristo ser entendida pelo menos por alguns, porque a gente sabe que a vasta maioria não conseguia nem entender o que significava aquelas palavras, né? E nós ainda continuamos, há 2 mil anos, ainda trabalhando para poder decodificar na essência o que essa mensagem tinha. Mas foi muito importante essa vinda de Moisés nessa construção, nesse alicerce, porque sem ele essa casa do evangelho, essa casa do amor, a casa da verdade, que venha se ter o seu teto com o advento da doutrina espírita, não tinha condições. É muito importante ter essa base sólida. É a justiça que proporciona isso, né?
3: O Sérgio está colocando aqui para a gente que, né, Moisés precisou estabelecer essa base preparando a vinda de Jesus, né? Mas ali do lado, na Europa, a gente também vai encontrar, né, os precursores do Cristo, como Sócrates, né? Na introdução do Evangelho segundo o Espiritismo, o Kardec trabalha isso pra gente. São trabalhadores dessa mesma hora, né, Afonso?
1: Desta mesma hora, justamente, porque Jesus, como você tinha lembrado antes, ele trabalha com todo o planeta, ele é o governador do planeta. Então nós encontramos Moisés como o grande, o que veio primeiro, coordenando. Logo após ele, nós vamos encontrar a fixação do profetismo, porque o profetismo começa mais acentuadamente com Elias, 900 anos antes de Jesus. Porque nós temos depois de Moisés, Josué, depois os juízes, que é uma organização mais militar do povo judeu, os reis, Saul, Davi e Salomão, e depois de Salomão, a divisão do reino dos judeus, né? O Haroldo que deveria estar aqui para poder falar tudo isso para nós.
4: Bom, Afonso, já que você me chamou para participar desse episódio, aqui estou eu. Mas não tem nada para acrescentar no que você falou, não. Realmente, após o reinado de Salomão, houve a divisão do povo de Israel em duas grandes facções, uma ao norte, cuja capital era Samaria, e a outra, liderada por Judá, cuja capital era Jerusalém. Eu só gostaria de relembrar que no capítulo 7 do livro A Caminho da Luz, o Emmanuel, no item chamado Monoteísmo, diz assim: o grande legislador dos hebreus trouxera a determinação de Jesus com respeito à simplificação das fórmulas iniciáticas para a compreensão geral do povo. A missão de Moisés foi tornar acessíveis ao sentimento popular as grandes lições que os demais iniciados eram compelidos a ocultar. Com isso, nós precisamos entender o papel de professor, de condutor, de pastor que Moisés exerceu junto ao povo hebreu. Ele precisou adaptar o ensino a uma metodologia, a uma pedagogia adequada ao povo com o qual ele estava lidando. Como ele veio com a missão dada pelo Cristo, que é o governador do ordem, como já foi dito, de simplificar as fórmulas iniciáticas, ele fez esse trabalho de síntese para o sentimento popular. E isso nós não podemos desprezar. Moisés estava muito à frente no que diz respeito à compreensão da lei divina, da sua própria missão, do que realmente ele pôde expressar para o povo. Para o povo, ele teve que filtrar, teve que simplificar, teve que estabelecer linhas e, em alguns momentos, ele teve que recuar. Ele apresentou uma proposta, o povo não conseguiu acompanhar e teve que fazer recuos. Isso é importante se frisar. E no item anterior, no próprio capítulo 7, o Emmanuel diz também o seguinte: uma perfeita conexão reúne as duas leis, que representam duas etapas diferentes do progresso humano. Moisés, com a expressão rude da sua palavra primitiva, recebe do mundo espiritual as leis básicas do Sinai, construindo desse modo o grande alicerce do aperfeiçoamento moral do mundo. E Jesus, no Tabor, ensina a humanidade a desferir das sombras da terra o seu voo divino para as luzes do céu. Então Moisés nos ensina a caminhar com dignidade na terra. É a construção inadiável da justiça. E Jesus nos ensina a alçar o voo, a fazer o voo em direção à espiritualidade superior. São duas etapas de um mesmo caminho, duas etapas de uma mesma proposta. Por isso é perigoso quando nós fazemos uma divisão maniqueísta entre Velho e Novo Testamento, ou uma visão simplificada, achando que no Velho Testamento há apenas justiça e que no Novo Testamento há apenas amor. Jesus também estabelece expressões de justiça e de equidade, quando ele diz, por exemplo: dai a César o que é de César e a Deus o que é de Deus. Vá e não peques mais. São expressões da justiça, da palavra enérgica de Jesus. E em Moisés, nós encontramos também expressões iluminadas do amor.
5: o primeiro mandamento da lei é um mandamento de amor. Amarás a Deus sobre todas as coisas. Eu me recordo aqui de um texto que está no capítulo 14 do livro Boa Nova. É o capítulo que fala do encontro de Jesus com Nicodemos. Nesse capítulo tem um determinado momento em que o apóstolo Tiago, quando Jesus estava explicando o mecanismo da reencarnação, Tiago diz assim: Senhor, compreendo agora o mecanismo do resgate, murmurou Tiago, externando a alegria do seu entendimento. Mas observe que desse modo o mundo precisará sempre do clima do escândalo e do sofrimento, desde que o devedor, para saldar seu débito, não poderá fazê-lo sem que outro lhe tome o lugar com a mesma dívida. O mestre apreendeu a amplitude da objeção e esclareceu aos discípulos perguntando. Olha que é a pergunta do Tiago. E é uma pergunta que às vezes muito espírita raciocina. Se tem um assassino hoje, amanhã alguém vai ter que ser assassinado. Então se eu assassino hoje, amanhã vai ter que ter um assassino para me substituir, a fim de que eu possa resgatar. Será que é assim mesmo? Será que é assim mesmo? Jesus então pergunta para o Tiago: dentro da lei de Moisés, como se verifica o processo da redenção? Como que é o processo da redenção, do resgate no Velho Testamento? Tiago meditou um instante e respondeu: também na lei está escrito que o homem pagará olho por olho e dente por dente. A maioria responde isso. Qual que é o processo de resgate do Velho Testamento? Todo mundo responde: olho por olho, dente por dente. Aí diz Jesus assim: também tu, Tiago, estás procedendo como Nicodemos? Replicou Jesus com generoso sorriso: como todos os homens, aliás, tens raciocinado, mas não tens sentido. Ainda não ponderaste, talvez, que o primeiro mandamento da lei é uma determinação de amor? Acima do não adulterarás, do não cobiçarás, está amar a Deus sobre todas as coisas, de todo o coração, de todo entendimento. Como poderá alguém amar o Pai aborrecendo-lhe a obra? Contudo, não estranho a exiguidade de visão espiritual com que examinaste o texto dos profetas. Todas as criaturas hão feito o mesmo. Investigando as revelações do céu, com o egoísmo que lhes é próprio, organizaram a justiça como o edifício mais alto do idealismo humano. E, entretanto, coloca o amor acima da justiça do mundo e tem ensinado que só ele, o amor, cobre a multidão dos pecados. Se nos prendemos à lei de Talião, somos obrigados a reconhecer que onde existe um assassino, haverá mais tarde um homem que necessita ser assassinado. Com a lei do amor, porém, compreendemos que o verdugo e a vítima são dois irmãos, filhos de um mesmo pai. Basta que ambos sintam isso para que a fraternidade divina afaste os fantasmas do escândalo e do sofrimento. Mas o mandamento do amor está no Velho Testamento. Então a verdade é que o povo judeu não foi capaz de ler o Velho Testamento com o coração. Não foi capaz de enxergar na revelação divina o mandamento maior do amor. É necessário então que Jesus materializasse no homem, nascesse, encarnasse num corpo físico para exemplificar a lição do amor, tornando-a mais clara para cada um de nós. Então esse é um ponto que a gente precisa refletir muito. Muito, muito.
1: Mas tem essa divisão, o reino de Judá, 10 tribos, aliás, desculpa, o reino da Samaria com 10 tribos, o reino de Israel, e o reino de Judá com 2 tribos, que é a tribo de Judá e de Benjamim. Então, começa aí a história do profetismo com Elias, que é o primeiro dos profetas nesse sistema histórico. Mas paralelo a isso, nós vamos encontrar, por exemplo, na Grécia, Pitágoras. Pitágoras, ele nasce sobre o símbolo e o signo de uma série de elementos assim, mitológicos em torno da vida dele, da função que ele tinha que fazer. E ele viaja à Índia, conhece os ensinamentos hindus, a sabedoria hindu, ele vai ao Egito, conhece a sabedoria egípcia, volta para a Grécia, no templo de Apolo, lá na cidade de Delfos, e a partir dali ele inaugura um sistema de ensino na Grécia, fazendo as bases de uma filosofia. Só que o que que Pitágoras faz? Mesma coisa que os hindus e os egípcios fizeram. Tem um ensino para os iniciados e tem um ensino para o povão. Ou seja, marcando esse lugar acima da divisão, da separação. Mas depois do Pitágoras, toda a Grécia vai cantar uma filosofia maravilhosa, né?
0: E aí é interessante, né, Afonso, a gente vê que como é difícil a gente mudar, né? Todos esses capelinos sofreram com a saída de Capela para cá, deixaram corações muito próximos a eles lá em Capela e vieram para cá. Então essa saudade, essa dor, e ainda assim, apesar de tudo isso, se mantém essa divisão. Eu sou melhor, você é pior. O povo é para lá, eu sou para cá, né? Então, assim, a gente vai ver que, trazendo sempre para nós, né, como é que é difícil a gente mudar um defeito. Como é que é difícil mudar uma paixão. Como é difícil mudar uma vaidade, um orgulho, um egoísmo. E aí você acaba de descrever para nós a situação, né? Os egípcios também tiveram um certo separação, né? Alguns se deram bem, outros não. E aí, tem uma fala que é para você e outra fala que é para o resto. Enquanto a gente ainda estiver arraigado nisso, tivermos olhos de separação para aqueles que nos cercam, nós não temos condições de amar na plenitude, porque o nosso amor ainda é viciado, é os meus. Isso não é amor ainda, né? Isso ainda é paixão, né?
1: O Pitágoras viveu cerca de 600 séculos antes do Cristo. Né? Moisés foi 1.350 anos aproximadamente antes do Cristo, né? E depois, concomitante ao Pitágoras, nós temos Lao Tse, na China. Lao Tse escreveu um livro chamado Tao Te Ching, né? O caminho para o Senhor, caminho para o ser, caminho para o ser, caminho para a vida. O Tao Te Ching são meditações, são reflexões que Lao Tse faz. Maravilhoso a forma como ele consegue contextualizar. E logo depois surge o Confúcio, Confúcio, discípulo de Lao Tse. Não tem muito registro sobre o Lao Tse. Não se tem muito registro sobre ele, mas parece-nos que Confúcio, muito jovem, teve, se não contato com ele, contato com discípulos de Lao Tse e aprendeu muita coisa. Ou seja, a China estava recebendo de Jesus dois grandes missionários de forma extraordinária nesta hora de trabalho. O Confúcio, o Lao Tse está há 600 anos antes de Jesus e Confúcio cerca de 5 séculos, cerca de 500 anos. Ao mesmo tempo, nós temos na Índia a figura do Siddhartha Gautama, o Buda, que vem de forma extraordinária a sedimentar um pensamento em todo aquele povo ocidental, oriental. Na Índia, que vai para a China, vai para o Japão, ou seja, atinge todos, né? Um trabalhador de forma assim, um gabarito incrível de propagação da mensagem crística na metodologia, na forma oriental.
0: E todos eles emissários crísticos, né, Afonso? Todos esses espíritos muito próximos do coração de Jesus, com missões específicas de divulgação, né? Ali, companheiros do Cristo, vamos dizer assim, né?
1: Companheiros do Cristo.
3: Eram semeadores.
1: Semeadores. Olha que coisa bonita, não é? Semeadores. Nós vamos encontrar junto com eles Sócrates, que vai organizar a filosofia, logo depois de Pitágoras. E os hebreus, os profetas continuam. E essa história da sexta hora, ela vai até quatro séculos antes do Cristo. Esse é um ponto importante no nosso estudo, daqui a pouco nós vamos avançar um pouco, mas... Então, são trabalhadores que vão fecundar o pensamento humano, preparando a chegada do Cristo aqui na Terra.
0: E aí, Afonso, eu queria tomar a sua palavra, eu estou te interrompendo muito, mas é muito excitante o tema, é muito gostoso. É o que eu falei para vocês, vale a pena ler O Caminho da Luz, porque é um espetáculo. Eu queria falar sobre Sócrates, aliás, sim, eu não. Eu queria ler o que o Emmanuel fala de Sócrates,
1: por favor.
0: Até então... E confesso para vocês a minha invigilância de não ter notado a menção que o Emmanuel faz com relação a Sócrates aqui. Ele fala o seguinte, olha só, gente, textual, vou ler para vocês do livro, tá? ele começa a descrever um pedaço do capítulo sobre Sócrates e fala assim: o grande filósofo está aureolado pelas mais divinas claridades espirituais no curso de todos os séculos planetários. Sua existência, em algumas circunstâncias, aproxima-se da exemplificação do próprio Cristo. Então nós vamos ver que Sócrates é um divisor de águas fundamental, porque ele realmente inaugura na filosofia uma abordagem que ela vai perpetuar até os dias de hoje. A filosofia, ela se baseia no pensamento socrático. E tem uma das coisas que é fundamental, que Allan Kardec nos coloca lá no início da codificação, que é a validação socrática. É útil, é verdadeiro, é bom? Se passa pelo crivo de Sócrates, é algo que tem que ser considerado, né? Lembrando aqui aqueles que estão nos escutando, né? Sócrates falava que um tema só valia a pena se gastar tempo sobre ele, sobre se debater por ele, se ele respondesse positivamente a três perguntas: se o tema era útil, se o tempo era bom e se ele era verdadeiro, né? E isso inaugura mesmo. E o Sócrates tem uma vivência voltada para a mocidade. Ele era um cara voltado para o jovem. E ele não escreveu uma letra, assim como Cristo também não escreveu uma letra, né? Ele não deixa nenhum livro escrito, mas ele tem uma vivência fantástica. E tem alguns relatos que Platão traz depois nos livros dele, de colocações do tipo, como a seguinte, que ele, quanto menos ele tinha, mais livre ele se sentia. Tá certo? Ele olhava nos mercados de Atenas, quando caminhava para lá, e falava assim: vejo tantas pessoas comprando e me sinto muito feliz, porque eu não preciso de nada disso. Eu só tenho o que eu tenho aqui, que é minha roupa do corpo, e com ela me dou bem. Então ele era realmente um espírito muito diferenciado. E ao final desse capítulo, quando ele fala da Grécia, ele chama aqui uma atenção que está registrado lá como provação coletiva da Grécia. O sacrifício de Sócrates, porque ele foi assassinado, né, sem conseguirem provar que ele efetivamente era o culpado, fazem que ele beba a cicuta, e ele é assassinado, e isso gera um karma coletivo. Tamanha envergadura desse espírito gera um karma coletivo que faz com que os gregos, posteriormente, ao serem escravizados por Roma, comecem a pagar esse karma por terem sido coniventes, aquele povo, com o desencarne de uma criatura de tão alto cabedal quanto Sócrates foi, né? Isso aí, gente, está em A Caminho da Luz. Olha aí, se fosse vocês, eu comprava o livro amanhã, que é muito bom.
1: Maravilha. Mas conta.
3: Ô, gente, o Sérgio não ganha comissão com venda de A Caminho da Luz, viu?
2: Não.
0: Com certeza, eu sou um fã do livro incondicional. Eu realmente gosto muito da... E a gente tem que ler o A Caminho da Luz, gente, se vocês me permitem, com calma, olhando os detalhes, porque o Emmanuel solta umas dicas legais lá, não é, Afonso?
3: Então, nossa! Você está falando A Caminho da Luz o tempo todo, eu estou com vontade de dizer. Agora eu vou dizer, depois dessa, viu, Sérgio? Olha, o A Caminho da Luz é um livro para você pegar em alguns pontos, buscar a história, para você poder entender com profundidade o que tem num parágrafo. Porque
0: é verdade,
3: uma riqueza
0: é
3: muito grande, um poder de síntese que o Emmanuel tem, né? Então ele está trazendo ali o creme de la creme, né? Das verdades históricas, né, com foco no crescimento do homem.
0: Mas vamos caminhar para a nona hora, Afonso? E aí? Vamos, como é caminhar. Que está na nona hora?
1: Vamos caminhar para a nona hora. Antes da nona hora, do século 4 antes do Cristo até o nascimento de João Batista, tem um silêncio. Esse é um momento importante. O profetismo hebreu silencia. Malaquias e Esdras parecem estar terminando o processo do profetismo e tem um silêncio. Que nesse silêncio vai organizar o farisaísmo e outras escolas. Mas tem um dado importante acontecendo no mundo nessa ocasião. Por volta entre o século 4 antes do Cristo e o século I, a estrutura da família etrusca tinha constituído em Roma a República. E em Roma, com a República, nós vamos encontrar o patriciado, a família. Mas acontece que nessa ocasião, alguns espíritos belicosos começam a nascer em Roma. e formar um sistema dos generais, até chegar 100 anos antes do Cristo, quando nasce a figura de Júlio César. Júlio César, ele vai, junto com os outros no triunvirato dele, organizar o império. E o Império Romano, ele vai ter uma função muito importante. Enquanto silenciam as vozes da espiritualidade através dos grandes mensageiros, esses que nós citamos aqui na sexta hora, começa agora, neste momento, de finalização, as vozes das armas, da espada. E o Império Romano expansionista vai invadir todas as coletividades e dominar as coletividades. Agora, o que tinha de importante nisso também é que toda a cultura que os romanos dominavam, eles importavam a sua sabedoria. Então eles trouxeram para Roma a mitologia e a filosofia gregas. Trouxeram o pensamento dos egípcios, que estiveram no Egito. Trouxeram os pensamentos dos gauleses, que dominaram nas Galias. No segundo triunvirato, Júlio César vence os gauleses. E um sacerdote gaulês se curva diante de Júlio César. O sacerdote chamava-se Allan Kardec. Depois eu vou voltar nesse assunto.
3: Não tem jeito de não voltar, não, Afonso.
2: Agora você já
3: agora
2: contou.
3: Você vai voltar.
1: Tá ótimo. Depois nós vamos voltar a lembrar disso, tá? Lá na frente. Que é muito importante. Isso é muito bonito, esse negócio. Com o Império Romano, no ano 63, me parece, se eu não estiver enganado aqui, antes do Cristo, o Império Romano domina a Judéia. E aí começa a importar o pensamento judeu. Isso é fundamental. Porque o preparo da nona hora, que ela se dá com o nascimento de João o Batista e pouco tempo depois de Jesus, né? Cerca de 6 meses depois, né? 3 meses depois.
0: Acho que são 6 meses depois, mais ou menos, né?
1: Vamos voltar nisso. É no 6º mês de gravidez de Isabel que Jesus, que Maria fica grávida. Então é 6 meses
0: seis
1: depois.
0: 6 meses depois.
1: No 6º mês, após o nascimento de João Batista, nasce Jesus. E aí inaugura um novo ciclo de evolução na Terra. É cantada a epopeia do amor, do perdão, da confraternização, naqueles legítimos entendimentos da fraternidade. Do amar ao inimigo, do perdoar, do orar pelo que persegue. Jesus canta no Sermão da Montanha, sintetizando todos os pensamentos ancestrais, fazendo ali a materialização, se pudermos chamar assim, da constituição divina, do código de redenção de todas as almas, que é o Sermão da Montanha, a começar pelas bem-aventuranças, e são 3 capítulos inteiros do Evangelho de Mateus, falando do Sermão da Montanha. O mais belo, o mais famoso, o mais alto, espiritualmente dizendo, discurso do Cristo, que é o Sermão da Montanha.
0: E muito bem colocado, né, Afonso, por você aí agora, que realmente essa síntese que esse discurso faz. Se a gente voltar atrás naquilo que você explicou para a gente aqui um pouco antes, nós vamos lá no Lao Tse, no Buda, no Krishna, no Confúcio, próprio Sócrates, e nós vamos ver que todos eles deram, vamos dizer assim, uma pincelada naquilo que foi. E Jesus vem e coroa todos esses pensamentos que tinham prosperado em todos os cantos do mundo. Ele sintetiza isso num discurso, no alto de uma montanha, né? Em cima de uma pedra, tá, para poder falar assim, ó, é aqui, ó, tá
1: amarrado, fixado, né?
0: Tá fixado, tá amarrado. E a partir daí se desenvolve, realmente se abre para a humanidade um novo ciclo de debate. Porque o discurso, apesar de ser doce e carinhoso, incomoda. Ele espeta. Ele te tira da sua situação de conforto. E até hoje, algumas das vezes que nós olhamos e lemos alguns versículos, nos sentimos desconfortáveis nas cadeiras onde sentamos. Porque determinadas colocações são muito fortes. Por exemplo, perdoar. Quantas vezes devo perdoar? São 70 vezes 7. Você começa a pensar se você faz, né? E todo esse exercício de autorreflexão, ele tem esse início exatamente com o Sermão da Montanha. Quando Jesus coloca das bem-aventuranças e fala, serei eu um bem-aventurado? Me encaixo nesse discurso? Sou um misericordioso? Sou um que sofro? Sou um humilde? Enfim, aonde que eu estou nessa história? Né?
3: É, nas bem-aventuranças especialmente, né? Lembrando aí que ser bem-aventurado é ser feliz, ser pleno, né? Esse é o sentido da expressão. Nas bem-aventuranças especialmente, nós vamos ver ali um discurso de Jesus nos apresentando um roteiro de felicidade. Bem-aventurados os pobres de espírito. Já começou a incomodar aí, né, Sérgio? Ser pobre de espírito, quando a regra da humanidade era ser poderoso e forte, né? Era ter orgulho, era defender ponto de vista, era ser mais forte. Bem-aventurados os que choram. Chora quem é fraco. Então o discurso de Jesus é um discurso extremamente profundo. Profundo até hoje.
0: Revolucionário.
3: Revolucionário, né? Transformador. Uma vez eu assisti uma palestra do Afonso, na União Espírita Mineira, em que ele falava das bem-aventuranças, né? E trazendo as bem-aventuranças como o coração do coração do coração do coração da Bíblia.
1: Né? Esse pensamento é do Humberto Holden, Justiça então tá Seja Feita, né? Ele diz assim... que se o Evangelho é o coração da Bíblia, o Sermão do Monte é o coração do Evangelho. É muito bonito.
3: E as bem-aventuranças, o coração do Sermão do
1: Sermão do Monte.
2: É, isso dá um novo podcast, um novo episódio.
3: Nós
2: podem aguardar.
3: Podcast,
2: o Afonso já está convocado novamente para as bem-aventuranças.
3: É isso aí.
1: Por misericórdia dos ouvintes, né, e de vocês que convidam.
0: Mas Afonso, olhando o nosso relógio, que hora que nós estamos agora? Estamos na nona?
1: Na nona hora. É. Justamente na
0: Ou
1: nona
0: seja,
1: hora.
0: Ou seja, já se passou toda a manhã.
1: Toda a manhã.
0: Já estamos no meio da tarde.
1: No meio da tarde.
0: No meio da tarde, Jesus chega com o discurso de amor, é isso?
1: É isso mesmo. Ah. No meio da tarde, ele chega com o discurso do amor. E o Fred leu o capítulo 41 do livro Pão Nosso, que chama No Futuro.
3: No Futuro, lição 41 do livro Pão Nosso. E não mais ensinará cada um a seu próximo, nem cada um a seu irmão, dizendo, conhece o Senhor, porque todos me conhecerão, desde o menor deles até o maior. Paulo, Hebreus 8:11. Quando o homem gravar na própria alma os parágrafos luminosos da lei divina, o companheiro não repreenderá o companheiro. O irmão não denunciará outro irmão. O cárcere cerrará suas portas. Os tribunais quedarão em silêncio. Canhões serão convertidos em arados. Homens de armas volverão à sementeira do solo. O ódio será expulso do mundo. Baionetas repousarão. As máquinas não vomitarão chamas para o incêndio e para a morte, mas cuidarão pacificamente do progresso planetário. A justiça será ultrapassada pelo amor. Os filhos da fé não somente serão justos, mas bons, profundamente bons. A prece constituir-se-á de alegria e louvor, e as casas de oração estarão consagradas ao trabalho sublime da fraternidade suprema. A pregação da lei viverá nos atos e pensamentos de todos, porque o Cordeiro de Deus será transformado, o coração de cada homem em tabernáculo de luz eterna, em que o reino divino resplandecerá para sempre. Emmanuel.
1: E lá numa frase, Emmanuel diz assim, a justiça será ultrapassada pelo amor. Ou seja, o amor, ele tem aquele poder de ultrapassar a justiça, porque a justiça é uma lei que vem de fora para dentro. Mas o amor é a lei que está dentro, que irradia para fora, dinamizando diante da vida o verdadeiro entendimento do termo irmão.
0: É, a justiça, Afonso, quando eu olho para ela e me paro e penso, a justiça é limitante. O amor é libertador. A justiça, ela te amarra. Ela cria para você um limite evolutivo. Dali você não passa se você for só justiça. E o amor, ele te liberta. Ele é como se você fosse um passarinho que tivesse uma fita amarrada no teu pé e você voa, mas você não consegue avançar mais porque te prende. No dia que você consegue amar essa fita é cortada e o céu é o teu limite. O horizonte é o que se apresenta para o seu voo. Depende da sua competência e do tamanho das suas asas, quão alto você vai chegar, né? É por aí.
3: E o Sérgio fez uma reflexão a respeito do trabalho interno, né? Que nós devemos fazer quando subimos o monte, recebemos as noções de justiça divina e depois descemos para fazer o encontro com os nossos, né, com a nossa tribo, com o nosso bezerro de ouro. Né, e muitas vezes temos que ter essa atitude enérgica. Quando o evangelho também penetra no nosso coração, nós conseguimos fazer caminhos mais amenos nesse processo de renovação íntima também, né, Sérgio?
0: Então é muito bacana. Mas tem uma batalha bacana que é a do homem velho contra do homem novo, que é um desafio significativo que cada criatura vive dentro da sua individualidade, que é realmente algo importante e que é mencionado pelo Cristo no Evangelho em diversos momentos, né? Do reino de Deus, do reino dos homens, do reino dos céus, do homem novo e do homem velho. Isso é um ponto muito importante a ser refletido sobre ele também.
2: Só para contextualizar aqui, então, Afonso, nós estamos na nona hora. A nona hora, ela demonstra para a gente, então, o fim do mundo primitivo e início do mundo de provas e expiação.
1: Nós fizemos essa correlação porque entendemos que o amor, ele inaugura didaticamente, né, claro, didaticamente, o momento do planeta de expiações e provas. Porque enquanto vigia a lei da virtude negativa, do não fazer, e vigia também o estado da lei de talião, nós estamos ainda muito primitivos, né? Mas com inaugurar do amor, o canto do amor e a determinação no imperativo do amai-vos uns aos outros, ela define então uma mudança. E para nós, expiações e provas é um momento que começa na hora que Jesus discursa e vive a lei de amor. Este é um momento muito importante. E na sequência, pensando aí, nós vamos voltando, mas o quanto que Jesus consegue aglutinar corações singelos na expressão social, intelectual, mas de uma beleza de coração, de uma beleza de entendimento, de sentimentos, e inebriados vão cantar o cântico do amor. Nós temos, depois de Jesus, 3 séculos consecutivos de cristianismo. Genuinamente cristão, genuinamente vivencial. 3 séculos onde corações cantam diante do martírio, rendendo hosanas ao Criador diante do martírio.
3: É importante a gente frisar aqui, Afonso, que essa revolução que Jesus faz, né, não só com o discurso, porque os apóstolos seguiam Jesus, escutavam o seu discurso, né, a sua doutrina, viam o seu exemplo de vida, acompanhavam os seus passos, viam os coxos andarem, os cegos serem limpos, as tempestades serem acalmadas, puderam ver tudo, no entanto, no momento derradeiro da crucificação, eles haviam sumido, desaparecido. O que transforma os apóstolos para esse momento? O testemunho de que a vida não cessa. Que é nesse momento que a gente pode pegar, ó, existe o Antigo Testamento e o Novo Testamento. E existe um momento apostolar em que os apóstolos, um momento em que os discípulos acompanham Jesus, mas existe um momento em que eles seguem o caminho que Jesus deu para eles seguirem. E esse caminho só pode ser seguido depois que eles testemunham que não há sofrimento no mundo que possa matar a verdade, que possa matar o amor, que possa, né, impedir com que o homem seja pleno e feliz, né? E quando então a gente vê Jesus na cruz, os apóstolos desaparecidos, e depois o apóstolo Paulo dizendo: olha, se nós não acreditarmos que ele ressuscitou dos mortos e que nós também ressuscitaremos, somos os mais miseráveis dos homens. Esse é o discurso que faz com que, né, esses homens agora virem e falem: meu Deus, eu quero é isso, eu quero ser bem-aventurado. Agora é isso que eu quero para mim, é isso que eu quero para minha vida, né? Eu não tenho mais medo de Roma, eu não tenho mais medo, né, do Sinédrio, eu não tenho mais medo de coisa alguma. porque agora eu tenho certeza de que existe um reino de Deus que me espera. Então, esse momento, né, é muito importante porque é o que vai fomentar o trabalho apostólico do cristianismo nascente, dos primeiros movimentos de Atos Apóstolos, dos movimentos dos cristãos, né?
1: Então, vamos fazer uma análise assim, do ponto de vista literal, né? Enquanto Moisés sobe no Monte Sinai e as chamas de fogo impregnam na pedra a lei, 50 dias após a morte de Jesus, a crucifixão de Jesus, os discípulos reunidos recebem as chamas, né? No Pentecoste, naquela festa do Pentecoste, o fogo do Espírito Santo.
0: As línguas de fogo.
1: As línguas de fogo, que vão justamente gravar na intimidade o despertar para esse testemunho, né? Então esse é o momento marco no texto. E que cada um, no seu tempo, vai também fazer essa conexão com estas labaredas, com essas chamas.
3: É onde nós saímos, né, do entendimento puramente intelectual, e a coisa faz parte do coração.
0: Mas Fred, eu acho que tem uma coisa importante aí, que provavelmente deve ter acontecido com esses discípulos e depois eles se tornaram apóstolos, e que Leon Denis, lá no livro O Problema do Ser, do Destino e da Dor, no final do livro, quando ele trata da dor, e que o Leon Denis faz algumas colocações muito fortes, e que eu pessoalmente concordo com algumas coisas que são colocadas, que são ditas ali, que é o seguinte: todos esses discípulos devem ter passado por uma dor e uma vergonha muito grande. Esse foi o processo efetivo da transformação, porque foi preciso eu ver o meu mestre morrer e eu fugir do pau, vamos falar assim, eu negar, eu por medo. Essa autoanálise que cada um deve ter feito depois, quando encontraram Jesus ressuscitado, e falaram: por que que eu não acreditei? Isso é um processo muito doloroso, íntimo. E lá nesse livro do Leon Denis, do Problema do Ser, do Destinador, ele fala do benefício da dor, do quanto a dor promove progresso, do quanto o sofrimento reajusta as suas vibrações psíquicas. Ele fala isso literalmente no livro. Então, esse processo nosso de virar apóstolo, Fred, ele não se dará se nós não movermos a nossa vontade, e o Afonso falou mais cedo aqui hoje sobre isso, e se nós não sacrificarmos efetivamente dentro de nós o homem velho. E esse sacrifício, já lhe dou a palavra, esse sacrifício é doloroso. Romper com esse passado requer realmente comprar dores muitas vezes morais, íntimas, que não são de sangrar, né, de cortar a carne, mas dentro do teu interior, de você se anular para nascer num outro ser. Isso daí é um processo íntimo que cada um de nós vai ter que viver em um determinado momento, alguns em maior e ou menor magnitude, mas não tem jeito de você amar o Cristo verdadeiramente se não nascer de novo.
3: É isso mesmo, Sérgio. No episódio da formação da mentalidade cristã, o Luiz Sérgio fez exatamente essa colocação, pegando o exemplo de Pedro. Mas o que acontece? Pegando o próprio exemplo de Pedro que o Luiz Sérgio trouxe pra gente. Depois da crucificação de Jesus, quando Pedro havia negado o Cristo 3 vezes, Jesus chega perto dele, vivo: Pedro, tu me amas? Quer dizer, sem esse encontro da imortalidade, essa dor não aconteceria.
0: É verdade.
3: Não é isso?
0: É verdade, bem lembrado.
1: São fases, são etapas, são ciclos, né? A primeira dor foi o momento do galo cantar e ele ver Jesus preso. Aí vem todas as etapas sucessivas para o despertamento e começar a agir. É assim também conosco. Nós estamos nesse processo também. Imagina quando a gente desencarna e vai fazer a avaliação da reencarnação. Puxa vida. É outra encarnação.
0: Deve dar vontade de morrer de novo, né? De vergonha, né? Né, Afonso? Deve dar vontade de morrer. Fala: putz, grila, como é que pode ter sido tão burro?
1: Por que, meu Deus do céu, que eu não fiz?
0: O arrependimento dói muito.
3: E se lembrar do passado mais remoto, então, hein?
1: Aí complica mais ainda.
2: E não tem como pegar o controle remoto.
0: Esse a gente não dá conta.
1: Não tem jeito de rebobinar ali pra corrigir.
3: É por isso que nós temos que caminhar na hora, Afonso.
1: Caminhar na hora. E a nossa hora mostra cristãos. cristãos indo para o martírio, cantando. Isso é muito bonito, quando coloca o momento em que começam as perseguições e ali aquelas jovens, aquelas mulheres com mau sentimento, elas sensibilizadas diante do martírio que teriam, leões e outras expressões de tortura, mas e elas cantavam, buscavam conexão com as altas esferas superiores, entregavam o corpo à morte e o espírito à dinâmica do Cristo, da vida imortal que prevalece. São 3 séculos de amor adubando a terra com o sangue, para que no tempo adequado o cristianismo pudesse realmente representar aquela coroa da imortalidade para todos os filhos de Deus aqui no planeta Terra.
0: E como é que a gente chega lá na 1/10 hora, Afonso?
1: Essa 9ª hora aqui, ainda antes da 1/10 hora, só pensar porque o que aconteceu? Logo depois, no século IV, o Império Romano ele está sendo invadido e está sendo destruído pelos chamados bárbaros, godos, visigodos e outros povos. Neste momento, o cristianismo, enquanto substância, enquanto sentimento, ele perde uma expressão e nós começamos um momento muito complexo na história da humanidade, que vão durar 10 séculos, chamado Idade Média, Idade Medieval, onde parece que o pensamento e o sentimento humano, numa globalidade, principalmente na Europa, ele vai ficar como que assim, obscurecido. Então são poucas as luzes que aparecem nestes 10 séculos. Ou seja, ainda nessa 9ª e 10ª hora, nós vamos encontrar coletivamente, primeiro na Europa, aquele povo ariano que está fundamentado ali, muito escurecido. Então nós encontramamos, por exemplo, uma luz. A luz não, um sol, considerado o sol da meia-noite, Francisco de Assis. Nasce no século XII e vai representar um ponto, digamos assim, de redefinição do pensamento. Do pensamento humano, aqui na Terra. Porque logo depois de Francisco de Assis, agora já no mundo, bem no mundo ocidental, nós vamos encontrar uma personalidade chamada João Hus, Jan Hus, né, que nasceu em Praga, na Tchecoslováquia. Espírito que, encarnado, trabalhou os primeiros pontos definidores daquilo que um outro vai fazer na frente, que é a Reforma Protestante, que Martinho Lutero vai fazer lá na Alemanha, que é a Reforma Protestante. Vamos encontrar Joana d'Arc, espírito de Judas Iscariotes, retornando à Terra para fazer uma missão fundamental: retirar a França do domínio inglês, preparando o solo francês para a entrada da 1/10 hora.
3: Protegendo o solo francês e preparando, né?
1: Protegendo, retirando de quem não devia estar ali. Preparando, porque a França, diz Humberto de Campos, é o coração da latinidade. Coração da latinidade. E estaria naquele momento ali, sendo preparada para inaugurar a 1/10 hora, que nós vamos falar dela daqui a pouco.
2: Lembrando que você falou de uma personalidade aí que é Lutero, que foi quem tirou a Bíblia das prateleiras e colocou na mão do povo.
1: Isso é um conceito de Emmanuel, está no livro Consolador, quando ele fala a missão do protestantismo. A Bíblia, depois da morte dos cristãos, depois da entrada da Idade Média, ela foi engavetada ou colocada na prateleira e fechada. E aí, Martinho Lutero encarna com a missão de tirar a Bíblia da prateleira. E usou a imprensa de Gutenberg para imprimir o primeiro livro na imprensa. A imprensa tinha sido inventada por Gutenberg, já tinha 20 anos, 20 e poucos anos, e ela tinha sido usada para imprimir alguns panfletos, alguma coisa, mas livro não. Então Lutero traduz para o alemão a Bíblia e coloca a imprensa, utilizando então a imprensa para fazer o livro, e coloca na mão do povo. E todos vão ter acesso agora às letras do Velho e do Novo Testamento, diretamente na fonte. Isso é um marco importante. E juntamente com isso está acontecendo no mundo Uma equipe intensa de espíritos abnegados vem à Terra, coordenada pelo espírito Leonardo da Vinci, e vão patrocinar o renascimento da arte, da cultura, do intelecto. Vão trazer um pensamento novo, um refrigério. E ao mesmo tempo Jesus está permitindo o homem viajar os mares do Ocidente, atravessando o Oceano Atlântico e chegando à América. Uma nova possibilidade de nação, de terras, de processo evolutivo. É um mundo novo surgindo, século XVI. Ou seja, este momento de ápice da hora nona e décima, preparando para a hora, a última hora, né, a hora um décima, ele está fervilhando, apesar da Idade Medieval, que termina com o Renascimento, no século XV, né, no século XV termina a Idade Medieval, abre um panorama novo.

0: vamos dizer assim, expulsa do entorno daquelas cercanias, os espíritos menos felizes, com o seu desencarne, e com o desencarne dos apóstolos e aqueles que foram os precursores ali daquele movimento, organiza-se no plano espiritual a espiritualidade menos feliz para que o combate seja estabelecido. E nós entramos realmente num período de muita dificuldade até o advento daí do século XVI, né, que começa, final do século XV, início do século XVI, que começam as circunnavegações e todo esse movimento aí sim no século XV do Renascimento, que se resgata, e Emmanuel coloca isso para nós com muita tranquilidade, os valores das nações, né? Sendo que os antigos fenícios, né, vão reencarnar na Península Ibérica, ali na Espanha e em Portugal. Os gregos vão reencarnar na Grécia, na França, como bem colocado. E os romanos vão encarnar na Inglaterra.
1: Estabelece... E os espartanos na Alemanha.
0: E os espartanos na Alemanha, todos os espartanos na Alemanha. E é interessante quando a gente olha essa questão da França, que o Afonso mencionou, que é que naquela época da Revolução Francesa, nós vamos ver a quantidade de filósofo encarnado e assim, vivendo ao mesmo tempo, extraordinária. Montesquieu, Rousseau, Voltaire, Comte, Descartes, todos eles foram contemporâneos. Todos. Esses caras se conheceram e cada um deles fez um trabalho extraordinário na área da filosofia. Descartes foi um cara fundamental, né? Comte é a mesma coisa, Montesquieu, Rousseau, Voltaire, todos esses caras foram muito relevantes, resgatando os antigos pensadores gregos encarnados ali na Grécia e a Inglaterra, retratando aquilo que você falou para nós um pouquinho mais cedo, Afonso, da característica bastante destacada que os romanos tinham, porque se a gente lembrar, o Império Romano, ele era na verdade uma república. Havia o Senado Romano.
1: Havia o Senado.
0: Emmanuel foi um senador. E a monarquia inglesa inaugura o parlamentarismo, que era um sistema de poder absolutamente único. Não tinha ninguém na Europa, um monarca, com uma câmara de comuns lá, que eram os lords, que compartilhavam com a Rainha Elizabeth, inclusive, a Rainha da Inglaterra, aquele poder. Então é realmente uma cópia na Inglaterra do que era o sistema político romano. E a justiça saxônica, anglo-saxônica, principalmente na Inglaterra, ela é muito baseada no direito romano. É realmente um retrato bastante fiel disso daí. E aí nós vamos ver o que vai acontecer. A Inglaterra faz um império tão grande quanto o Império Romano dentro do mundo conhecido da sua época, né? Tendo que era o império onde o sol não se punha, né? Que era chamado o Império Britânico naquela época. E a gente vê que as coisas se repetem, né? A gente no último podcast falou de reencarnação, das questões de vidas que se sucedem, das repetições dos fatos. As nações também têm o seu caráter de ciclos que são revividos dentro das necessidades que a evolução imprime a cada povo, né?
2: Meus amigos, eu não estou participando desse episódio do Pode Ser, mas estou voltando, no próximo nós estaremos aí presente. Estávamos de férias, nós estamos voltando e não estou deixando de ouvir também, estou acompanhando tudo e gostando demais. Um abraço para todos os ouvintes. No próximo Pode Ser, se Deus o permitir, nós vamos estar junto com essa equipe, com esse grupo maravilhoso, trocando experiências e aprendendo com essa revelação espiritual que está nas nossas mãos e que a Doutrina Espírita nos presenteou. Um abraço para todos.
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4: 3:13. 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
2: Queridos irmãos, queridas irmãs, amigos, internautas, enfim, a todos vocês que se colocaram de forma a nos ouvir, criaturas que somos ainda em evolução, muito pequeninos, mas que trazemos essa colaboração que é singela, mas que de toda maneira visa elevar os nossos corações a Jesus para juntos sintonizarmos o verdadeiro caminho que devemos seguir na direção do Pai. Certa vez perguntaram a Chico Xavier sobre detalhes da vida íntima de Jesus. E ele, meditando e voltando-se para dentro de suas mais caras recordações, respondeu ao repórter: meu filho, aprendi a ver Jesus numa situação tão alta, ocupando um espaço tão acima daquele que eu posso imaginar, que eu não tenho ideia do que seja verdadeiramente a vida do Cristo. Quando nós nos propusemos a desenvolver esta palestra, à medida que íamos selecionando os itens para que recordarmos com vocês, nós nos lembrávamos dessas palavras sábias. De fato, conforme o que os discípulos escreveram, os evangelistas, tantos feitos foram realizados por Jesus na sua passagem pela terra, que se eles fossem eles, os evangelistas, grafarem, não haveria papiro suficiente para que eles pudessem assentar as inúmeras façanhas do Cristo. E é nesse espírito que nós vamos procurar desenvolver a nossa exposição. De fato, as curas de Jesus foram tantas foram tão extraordinárias que não haveria papiro suficiente para descrevê-las todas. E nós aqui trazemos em uma pequena quantidade para discutirmos ou por aproveitarmos essas lições inesquecíveis. Havia 12 anos, uma mulher sofria de hemorragia. Gastou todos os seus haveres sem nenhum alívio. Ouvindo falar de Jesus, veio com a multidão atrás dele e lhe tocou as vestes. Era tudo o que desejava, porquanto dizia: se eu conseguir ao menos lhe tocar nas vestes, ficarei curada. No mesmo instante, o fluxo sanguíneo cessou e ela sentiu que estava curada. Jesus, conhecendo em si mesmo a virtude que dele saíra, voltou-se no meio da multidão e disse: saiu virtude de mim. Quem me tocou as vestes? Seus discípulos, contemplando a multidão, reconheceram a dificuldade da resposta. Jesus olhar em torno de si à procura daquela que o tocara. A mulher que sabia o que se passara, tomada de medo e pavor, lançou-se-lhe aos pés e lhe declarou toda a verdade. Disse-lhe Jesus: minha filha, tua fé te salvou. Vai em paz e fica curada da tua enfermidade. Com esta lição, não apenas vimos a conhecer a cura extraordinária de uma moléstia pertinaz que se impunha àquela mulher há 12 anos, mas ali estava a entrega de Jesus a nós mesmos, no sentido de que toda cura é uma autocura. Nós mesmos nos curamos. De modo que, quando ele disse: saiu virtude de mim, indicara-nos ele uma irradiação fluídica que nós compreendemos nele como sendo normal, assim como também existe em nós. Em outras circunstâncias, mas existe este fluido em nós. Ali estava Jesus entregando a nós mesmos a questão da saúde. Filha, tem bom ânimo. A tua fé te curou. O cego de Betsaida chegou devagarinho. E tendo chegado a Betsaida, trouxeram-lhe este cego e lhe pediam que o tocasse. Tomando o cego pela mão, ele o levou para fora da cidade. Passou-lhe saliva nos olhos e, havendo-lhe imposto as mãos, lhe perguntou se via alguma coisa. O homem, olhando, disse: vejo andar homens que parecem árvores. Jesus lhe colocou de novo as mãos sobre os olhos e ele começou a ver melhor. Afinal, ficou tão perfeitamente curado. Ele ficou tão perfeitamente curado que via distintamente todas as coisas. Jesus o mandou para casa, dizendo-lhe: vai para a tua casa, e se entrares na cidade, a ninguém digas o que se deu contigo. O que vemos aqui foi uma cura quase instantânea. Havia uma ação prolongada e reiterada do Mestre para que a cura se desse na sua totalidade. Outro cego, o de Jericó, disse-lhe, dizendo-lhe Jesus: o que queres que te faça? E ele respondeu: Senhor, que eu veja. Esta passagem tem uma interpretação admirável de Emmanuel nos livros que conhecemos, de sua autoria, como sendo Fonte Viva, Vinha de Luz, Pão Nosso e tantos livros de luz a iluminar-nos por dentro. O paralítico de Cafarnaum, apresentaram-lhe esse paralítico, e Jesus, notando-lhe a fé, disse: meu filho, tem confiança, perdoados te são os teus pecados. Logo, alguns escribas disseram entre si: este homem blasfema. E Jesus, tendo percebido o que eles pensavam, perguntou-lhes: por que alimentais maus pensamentos em vossos corações? Pois é mais fácil dizer: teus pecados te são perdoados, ou levanta-te e anda. Ora, para que saibais que o Filho do Homem tem na terra o poder de remitir os pecados, levanta-te, toma o teu leito e vai para a tua casa. E o paralítico se levantou imediatamente e foi para a sua casa. Sem dúvida, Allan Kardec, em A Gênese, faz a interpretação magnífica desta cura, dizendo: perdoados te são os teus pecados, porque pagaste a tua dívida. A fé que agora possuis eliminou a causa da tua enfermidade. E cessada a causa, o efeito tem que cessar. Houve também o caso, já relatado aqui, do paralítico que desceu do telhado porque não havia outra maneira de se comunicar com Jesus e nem de estar ao pé dele. E não podendo aproximar-se dele por causa da multidão, destelharam a casa onde Jesus estava e, feito uma abertura, baixaram o leito em que jazia o paralítico. Há também o caso dos 10 leprosos. Um dia, indo ele para Jerusalém, passava pelos confins da Samaria e da Galiléia, e estando prestes a entrar numa aldeia, 10 leprosos vieram ao seu encontro e, conservando-se afastados, clamaram em vozes altas: Jesus, Senhor nosso, tem piedade de nós. Dando com eles, disse-lhes Jesus: ide mostrar-vos aos sacerdotes. Quando iam a caminho, ficaram curados. Um deles, vendo-se curado, voltou sobre os seus passos, glorificando a Deus em altas vozes, e foi lançar-se aos pés de Jesus com o rosto em terra a lhe render graças. Esse era samaritano. Os samaritanos já aqui retratados por Severino antes da minha palestra. Um deles voltou. Disse então Jesus: não foram curados todos os 10? Onde estão os outros 9? Nenhum deles houve que voltasse e glorificasse a Deus, a não ser esse estrangeiro? E disse a esse: levanta-te, vai, a tua fé te salvou. Mais uma vez, Jesus nos diz sobre este extraordinário potencial de cura que todos nós trazemos interiormente. E que foi ressaltado dentro da própria medicina com Hipócrates, quando disse que nós possuímos uma verdadeira farmácia dentro de nós, que é capaz de prever e curar as nossas doenças. É o mestre que nos entrega a nossa própria saúde a indicar-nos o caminho da redenção, pela remissão dos próprios pecados, pela remissão das dívidas passadas, ou também por tudo aquilo que conhecemos como sendo a nossa força interior, aquela que a fé entreabre para a nossa reabilitação moral. É Kardec quem interpreta a questão dos 10 leprosos. Ele, o samaritano rejeitado, novamente exaltado por Jesus, aqui, nesta cura extraordinária. Havia nele maior soma de verdadeira fé e reconhecimento do que nos que se diziam ortodoxos. Sempre Jesus valorizando a fé que nos une ao Criador, à espiritualidade. Podemos ter uma religião estrita, que é seguida à risca, mas nosso encontro com Deus é diminuto. Nós não temos frequentemente, a nossa espiritualidade é muito capenga, não conseguimos alçar voos. No entanto, pode ser que não tenhamos uma religião no sentido estrito do termo, ou aquela que nos leva a regras que são absolutas muitas vezes. E por não ter esse tipo de relação com a religião formal, mas estarmos unidos a Deus por nossa visão de espiritualidade, em nós, como diz Kardec, pode vibrar a verdadeira fé e o reconhecimento do poder de Deus. E ainda o codificador quem assevera: Deus considera o que há no âmago do coração e não a forma exterior de adoração. A fé é que nos move como verdadeira força atrativa. E podemos ou não estar vinculados a essa religião formal, ou simplesmente estarmos unidos a Deus pelos laços do coração. A saúde na visão integral coloca, como eu tive a oportunidade de dizer ontem, o orgulho, a vaidade, o egoísmo, a preguiça e a crueldade como vícios da mente, gerando perturbações e doenças. As moléstias conhecidas do mundo e outras que ainda escapam ao diagnóstico humano, por muito tempo ainda persistirão nas esferas torturadas da alma, conduzindo-nos ao reajuste, segundo Clarencio. Há ainda uma fala de Mesmer que está perfeitamente encaixada nas ideias de Clarencio, quando Mesmer diz: todas as paixões aviltantes do espírito humano são também causas invisíveis de doenças visíveis. Jesus fez curas extraordinárias, porque o homem da mão seca apresentava essa enfermidade desde longa data. E nós sabemos, do ponto de vista médico, o que isso significa: ausência total de função muscular, vascular, com atrofia generalizada da mão. E o que aconteceu? De outra vez entrou Jesus no templo e aí encontrou um homem que tinha seca uma das mãos. E eles o observavam para ver se ele curaria em dia de sábado, para ter um motivo para o acusar. Então disse ele ao homem que tinha a mão seca: levanta-te e coloca-te aí no meio. Depois disse-lhes: é permitido em dia de sábado fazer o bem ou o mal, salvar a vida ou tirá-la? Será que nós não encontramos esse tipo de questionamento nos dias de hoje? Tentamos sobrepor tudo aquilo que é passageiro, transitório, que se esvai no túnel do tempo, antes de colocar o necessário, fundamental, como Cristo fizera. O que era fundamental na vida deste homem, desse necessitado, senão a volta de sua mão ao estado natural, normal? E por que tanto preconceito em sobrepor as conveniências humanas às conveniências divinas? Essa é a pergunta que se estende até os dias de hoje. A porta estreita, a porta larga e assim por diante. Aqueles que acusavam Jesus permaneceram em silêncio. Ele, porém, encarando-os com indignação, tanto afligia a dureza de seus corações, disse ao homem: estende a tua mão. Ele a estendeu e ela se tornou sã. Logo os fariseus saíram e se reuniram contra ele em conciliábulo com os herodianos sobre o meio de o perderem. Bem, não seria eu a falar sobre o conciliábulo, mas o celeste, Severino. Então, voltemos à questão. Essa mão seca voltou a funcionar, a normalizar-se, o que para nós, dentro da medicina, ainda é uma utopia. Referi-me ontem à cura dos possessos. Foi Jesus quem levantou de forma extraordinariamente importante a questão da atuação de entidades maléficas sobre os seres encarnados. Ele mesmo sofreu indagações dessa turma, daqueles que são contrários ao bem. E nós vimos, já desde ontem, que um dos endemoniados ou possuídos gritou para o Cristo: que temos nós contigo, Jesus de Nazaré? E que Emmanuel classificou como sendo a obsessão direta. Em Mateus, nós temos a mesma posição da inferioridade atuando sobre os seres humanos. Um homem mudo, que se fizer assim sob o domínio de um espírito. E Jesus levanta pela primeira vez a obsessão complexa que envolve corpo e alma, para a qual a medicina está totalmente cega, muda e surda. Há também a atuação de um espírito cruel, quando lhe trazem a mulher curvada, que não pode levantar-se. Todos os dias de sábado, Jesus ensinava numa sinagoga. Um dia viu ali uma mulher possuída de um espírito, que a punha doente havia 18 anos. Era tão curvada que não podia olhar para cima. Vendo-a, Jesus a chamou e lhe disse: mulher, está livre de tua enfermidade. Impôs-lhe ao mesmo tempo as mãos e ela, endireitando-se, rendeu graças a Deus. Mas o chefe da sinagoga, e é incrível, há sempre um chefe da sinagoga, 10 mil, 20 mil anos passarão, e até quando teremos os chefes de sinagoga? Indignado por haver Jesus feito uma cura em dia de sábado, disse ao povo: há 6 dias destinados ao trabalho, vinde nesses dias para seres curados e não nos dias de sábado. O Senhor, tomando a palavra, disse-lhe: hipócrita, qual de vós não solta da carga o seu boi ou o seu jumento em dia de sábado e não o leva a beber? Por que então não se deveria libertar um dia de sábado dos laços que prendiam esta filha de Abraão, que Satanás conservara atada durante 18 anos? São prisões mentais, prisões espirituais, prisões sem graça. Para estas prisões, Jesus chamou-nos a atenção. E mais que isso, consentou-nos a todos nós, seguidores, pequeninos aprendizes da sua causa, para que fôssemos ao encontro desses necessitados e os ajudássemos. Em Marcos, vimos o gadareno que é manobrado por entidades cruéis, tratando-se de possessão e vampirismo. Em João, nós vimos o espírito perverso que colocou a ideia de negação do apostolado no sentimento de Judas. É a obsessão indireta. Quanto tempo vagou Judas buscando a sua própria expiação? Porque esse tipo de obsessão, que é a obsessão por fascinação, raramente percebida ou pouco percebida por nós mesmos, e que nos leva a negar os mais belos sentimentos espirituais que que nos unem a Deus. Judas, em uma extraordinária reportagem ao espírito de Humberto de Campos, diz que reencarnou depois muitas vezes, dando a vida nos campos de martírio do cristianismo, reencarnou outras, sempre se dando em holocausto à divulgação do cristianismo, até que finalmente, no século XV, como Joana d'Arc, veio finalmente completar o terrível engano após 1.500 anos, por ter negado Cristo, seguindo uma ideia fascinante, fascinadora, que ele próprio albergara, infelizmente, no próprio coração. E junto a Lázaro, o amigo querido que ele chorara ao conhecer o seu enterro, e o defunto saiu, tendo as mãos e os pés ligados com faixas e o seu rosto envolto num lenço, e disse-lhe Jesus: desligai-o, deixai-o ir. Como eu disse ontem, foi uma das lições que mais me tocou ultimamente, porque se Lázaro teve finalmente os seus pecados ou as suas ações negativas perante a lei, se elas foram finalmente pagas, se ele conseguiu, enfim, a harmonia perante o seu próprio passado, por que não nós, particularmente nós, não conseguiremos esse resgate tão necessário para nossas almas? Então, aqueles que sofrem, que passam por provações bem dolorosas, que são reajustes da consciência, nós aqui lembramos este exemplo de Lázaro, para que se apeguem a esta certeza de que nós podemos nos desligar do passado. Desligar, sim, e seguir em frente sem nunca desanimar, recomeçando. Sem dúvida, foi Everton Quadros, em uma mensagem belíssima, que escreveu sobre a paixão do Cristo. E sem dúvida, a paixão do Cristo, segundo Everton Quadros, é o povo, somos nós. E isso podemos constatar quando os evangelistas escrevem: Jesus ia por toda a Galiléia, ensinando nas sinagogas, pregando o evangelho do reino e curando todas as dores e enfermidades no meio do povo. Tendo-se a sua reputação espalhado por toda a Síria, traziam-lhe os que estavam doentes e aflitos por dores e males diversos, os possessos, os lunáticos, os paralíticos, e a ele, a todos, curava. Acompanhava o grande multidão de povo da Galiléia, de Decápolis, de Jerusalém, da Judéia e de além Jordão. As curas do Cristo, segundo Allan Kardec, estão entranhadas como um exercício do amor do Mestre à sua paixão, ao povo. Na resposta a João Batista, quando este, João Batista, mandara perguntar se ele era o Messias, o Cristo que haveria de vir. E ele respondeu: ide dizer a João, Os cegos vêm, os doentes são curados, os surdos ouvem o evangelho anunciado aos pobres. Reconhecei-me pelas minhas obras. Sim, a paixão do Cristo era o povo e continua sendo o povo. E para ele, para o povo, veio Jesus. Ele não ficou nas sinagogas pregando Deus e a sua justiça e dizendo da extraordinária casa do Pai. Ele foi a todos os recantos, a todas as vias, as estradas poerentas, ao monte, ao lago, para estar com o povo, para curá-los, para incentivá-los ao bem. E vemos nele o reconhecimento de sua doutrina, por suas obras. Mas reconhecemos no Cristo diferentes modalidades de cura. No caso dessas curas realizadas, nós verificamos que ele fazia através da água, da saliva e do lodo, por imposição de mãos, por comando oral e etc. Essas curas foram instantâneas ou quase instantâneas, um pouco mais lentas talvez, mas isso foi devido a quê? À pureza do fluido empregado e ao poder da vontade sincera emissora. Ele, o Cristo, pela vontade de curar. Mas o que seria a virtude que saiu do Cristo? É o fluido cósmico ou pensamento de Deus modificado, segundo aprendemos com a revelação divina. E cada um de nós, cada um mesmo, possui o seu próprio fluido vital, que representa a sua maneira de modificar o fluido cósmico universal, que é o pensamento de Deus. Cada um de nós possui esse fluido. E o poder curativo, ele emana de uma substância pura, inoculada, através desse fluido vital. Em Jesus, a quantidade e a qualidade nunca seria alcançada por ninguém aqui na Terra. Era em abundância, em grande quantidade. E a inoculação era, sobretudo, pelo poder da vontade emissora, pelo poder do Mestre. Quanto maior for a vontade, tanto mais abundante emissão fluídica provocará. E tanto maior força de penetração dará ao fluido. Há pessoas dotadas de tal poder que operam curas instantâneas em alguns doentes por meio apenas da imposição das mãos, ou até exclusivamente por ato da vontade, mas são raros. Essa expressão, essa interpretação do bom senso encarnado, Allan Kardec, nos indica que realmente vai depender da pureza desse fluido, da quantidade, da qualidade inoculada e o poder da vontade emissora. Mas é ainda o Evangelho segundo o Espiritismo, este livro extraordinário que está completando neste ano 150 anos de existência, que Allan Kardec coloca uma pérola absolutamente límpida para estudarmos. O Cristo que operou milagres materiais mostrou por esses milagres mesmos o que pode um homem quando tem fé. Isto é, a vontade de querer e a certeza de que essa vontade pode obter satisfação. Também os apóstolos não operaram milagres seguindo-lhe o exemplo? Ora, que eram esses milagres, senão efeitos naturais? Senão efeitos naturais cujas causas os homens de então desconheciam, mas que hoje em parte se explicam e que pelo estudo do espiritismo e do magnetismo se tornarão completamente compreensíveis. O magnetismo é uma das maiores provas do poder da fé posta em ação. É pela fé que ele cura e produz esses fenômenos singulares, qualificados outrora de milagres. Porque para o espiritismo não existem milagres como são conhecidos, com uma derrogação das leis da natureza. Para nós, são fenômenos perfeitamente explicáveis à medida que a ciência avança em seu próprio conhecimento. Segundo Allan Kardec, os espíritos atuam sobre os fluidos espirituais, não manipulando-os como os homens manipulam os gases, mas empregando o pensamento e a vontade. Para os espíritos, o pensamento e a vontade são o que é a mão para o homem. Assim, pelo pensamento, pela vontade, nós vamos moldando, co-criando, porque participamos da obra divina. E ainda, o grande filósofo e pensador do espiritismo, Léon Denis, que nos lembra a importância dos pensamentos, de como eles geram palavras e ações, plasmam mundos maravilhosos ou, infelizmente, lugares sombrios. Mas somos capazes, através do pensamento, de termos formas e imagens que se imprimem na própria natureza? E somos capazes de evoluir na nossa capacidade co-criadora? Eis agora o ponto que consideramos o ápice daquilo que queremos transmitir. Foi quando Jesus nos entregou a sua paixão, o povo. Porque ele diz, em meu nome, os aprendizes expelirão demônios, falarão outras línguas, pegarão em serpentes e se beberem qualquer coisa mortífera, não lhes fará mal. Imporão as mãos, vejamos bem, imporamos as mãos sobre os enfermos e os curarão. E depois de lhes ter assim falado, o Senhor Jesus ascendeu ao céu, onde sentou-se à direita de Deus. Os discípulos partiram e pregaram em toda parte, cooperando com eles o Senhor e confirmando a palavra pelos milagres que a acompanhava. Sim, nós podemos dizer que o Consolador tem uma herança. E aqueles que estão militando nessa área são, por Jesus, conclamados a atuar, libertando aqueles que têm as influências maléficas, estendendo as mãos sobre os que têm necessidade de cura, para todos aqueles que criticam o espiritismo por terem as sessões de desobsessão, os diálogos terapêuticos entre encarnados e desencarnados, por todos aqueles que criticam o espiritismo por fazer aproximar os que estão doentes e transmitir-lhes os passes. Devemos, e isto sempre, mostrar-lhes a conclamação de Jesus aos 500 da Galileia. Para seguirmos ao Cristo, precisamos ajudar a libertar os que estão sob as garras das entidades maléficas, libertando-se a si mesmos com o perdão. E temos que impor as mãos, porque Jesus está presente, e por isso que as casas espíritas se multiplicam no sentido de levar passe, a água frutificada, a quem tem necessidade. E os médiuns, o que é que eles doam, senão o pensamento de Deus modificado, o plasma divino, ou fluido vital, ou magnético, é aquele que podemos dar. Todos nós possuímos. No magnetismo, para um indivíduo agir sobre o outro, é necessário haver uma simpatia moral e física entre ambos. A vontade é a primeira condição de magnetizar. A segunda condição é a fé do magnetizador na sua capacidade. A terceira é o desejo de fazer o bem. Este foi um dos maiores magnetizadores do século XVIII, Deleuze, que fez essas afirmações. O passe poderá obedecer à fórmula que forneça maior porcentagem de confiança, não só a quem o dá, como a quem o recebe. Devemos esclarecer, todavia, que o passe é a transmissão de uma força psíquica e espiritual, dispensando qualquer contato físico na sua aplicação. Palavras de Emmanuel em O Consolador. Sob o ponto de vista moral, trazem o cunho dos sentimentos de ódio, de inveja, de ciúme, de orgulho, de egoísmo, de violência, de hipocrisia, mas também de bondade, de benevolência, de amor, de caridade, de doçura. Esta é a lembrança de Kardec para todos que impõem as mãos, para os necessitados, para levar o amor àqueles que estão necessitados. A doação do passista é do magnetismo misto, em que entra o componente espiritual e o componente dele próprio, o magnetismo, ou o ectoplasma, ou fluido vital. O pensamento é tudo na nossa doação. Não podemos subestimar a importância da mente. O pensamento flui de maneira decisiva na doação de princípios curadores. Sem a ideia iluminada pela fé e pela boa vontade, o médium não conseguiria ligação com os espíritos amigos que atuam sobre essas bases. Assim, para cuidar do povo, para cuidar do necessitado, é preciso que o nosso pensamento cultive a fé. E ele possa ser o transmissor. O transmissor da boa vontade, o transmissor pela fé. O médium só conseguirá uma ligação equilibrada de paz com o seu mentor espiritual, desde que ele possa realizar em si mesmo esse tipo de equilíbrio. Então, meus amigos, sem dúvida, a doação de passes é a oportunidade inegável de autodisciplina e vigilância, de reforma íntima e esforço construtivo no bem. O passista, além de enriquecer-se espiritualmente pelo estudo constante e edificante, tem a oportunidade de adquirir hábitos nobres por seu trabalho simples e humilde em favor da saúde humana. Estes dizeres de André Luiz, que são em mecanismos da mediunidade, são muito importantes no momento em que, simples aprendizes, nós queremos nos colocar de maneira a ter um relacionamento com Jesus, nosso Mestre, de uma forma límpida, clara e, sobretudo, verdadeira. Para auxiliar, é preciso desenvolver em nós essa capacidade tão importante. E o médium verdadeiro, mesmo que os seus resultados sejam extraordinários, não pode se render à vaidade. Tem de seguir aquilo que está nos domínios da mediunidade. Somos simples elos de uma cadeia de socorro, cuja orientação vem do alto. Na verdade, somos singela tomada elétrica, dando passagem à força que não nos pertence e que servirá na produção de energia e luz. E é com esta certeza, cultivando a humildade, a paciência, que o médium passista, colocado nas barrancas do Rio São Francisco, ou nos lugares mais distantes deste estado maravilhoso, exercendo as suas funções como agente de saúde, discreto, modesto, simples, ele está, naquele momento, cumprindo aquilo que, em espírito, prometemos a Jesus ao segui-lo, de buscar os necessitados do caminho e seguirmos nas mesmas pegadas do Cristo, impondo as mãos sobre os doentes. Estabelecido o clima de confiança, qual acontece entre o doente e o médico preferido, cria-se a ligação sutil entre o necessitado e o socorrista. E por semelhante elo de forças, ainda imponderáveis no mundo, verte o auxílio da esfera superior na medida dos créditos de um e de outro. Não importa onde estejamos, a nossa ligação com o Cristo é, sobretudo, uma ligação espiritual. E esta não se faz senão pelo nosso compromisso de servirmos desataviados, simples, humildes, pelo simples prazer de ajudar, de auxiliar. Ao toque da energia emanante do passe, com a supervisão dos benfeitores desencarnados, o próprio enfermo, na pauta da confiança e do merecimento de que dá testemunho, emite ondas mentais características, assimilando os recursos vitais que recebe, retendo-os na própria constituição fisiopsicossomática, através das várias funções do sangue. É assim que se dá a autocura. O paciente recebe o que temos para oferecer em nome de Jesus e transfere o benefício para o seu próprio ser. É o que nos lembra

Espiritismo curador. Temos aqui uma pesquisa científica realizada pelo Dr. Tomás Navarro Rodrigues, professor de pós-graduação de gastroenterologia do Hospital das Clínicas da Faculdade de Medicina da USP. Ele fez esta pesquisa na Universidade do Arizona, Estados Unidos. E como se deu essa pesquisa? Ele separou doentes com dor torácica não cardíaca. Foram 40 pacientes cuja idade variou entre 50 e 75 anos. Ele aplicou Jorei, ou antes, chamou alguém da igreja messiânica para aplicá-lo. Foram 3 sessões por semana, de 30 minutos cada. No total, foram 18 sessões. Separou os pacientes em 2 grupos. Um receberia somente analgésico e o outro receberia o Jorei nessas condições ditas por mim. O trabalho foi apresentado em San Diego, Califórnia, com a seguinte conclusão. Houve 90% de melhora entre aqueles que receberam o Jorei e 40% de melhora entre os que receberam apenas analgésico. Por esse trabalho, o Dr. Navarro Rodrigues recebeu o prêmio Jovem Investigador em 2008, nos Estados Unidos. O Dr. Ricardo Monesi, para receber o título de mestre em ciências, fez uma pesquisa no Laboratório de Linfoproliferações Experimentais da Faculdade de Medicina da Universidade de São Paulo. Procurou atuar em 60 camundongos machos com 3 meses de vida, com 3 grupos de controle.

aumentaram. Por pesquisa científica, através de exames adequados, que houve um aumento da imunidade desses animais. Isto coincide com aquilo que os benfeitores espirituais têm trazido para as AMEs. Quer dizer, já é tempo e hora de colocarmos o fluido magnético curador a serviço da população, nos meios de saúde. E o vaticínio de nosso amado Leon Denis, ao dizer que os passes constituem a medicina dos crentes e dos humildes, que nos fala sobre o amor que leva à cura e que teria maior expansão no futuro, estamos agora observando o esforço daqueles que estão na área médica, na área da saúde, para implantarmos o socorro ou a terapêutica do fluido magnético curador. Eis o que nos diz Emmanuel a respeito disso. Atualmente, no cristianismo redivivo, temos de novo o movimento socorrista do plano invisível através da imposição das mãos. Os passes, como transfusões de forças psíquicas, em que preciosas energias espirituais fluem dos mensageiros do Cristo para os doadores e beneficiários, representam a continuidade. Vejam bem, a continuidade do esforço do Mestre para atenuar os sofrimentos do mundo. A nós, portanto, está destinada uma tarefa da qual não devemos recuar. E é por isso que nós, das associações médico-espíritas, estamos firmemente interessados em levar pesquisa científica sobre o passe, já que não temos nenhuma. E são milhares de casas espíritas no Brasil a realizarem essa tarefa de amor, o nosso compromisso com Jesus. É assim que a Associação Médico Espírita de São Paulo já está no serviço de capelania espírita do Hospital das Clínicas de São Paulo e que está também no Hospital Unimed de Piracicaba, assim como em outros institutos de saúde. E o pesquisador, o chefe de departamento de pesquisa da AME Brasil, Giancarlo Lucchetti, tem se esforçado enormemente para que seja reconhecida pela classe médica a importância do passe, da doação fluídica. Ele mesmo, Giancarlo, já apresentou e publicou no exterior a ação de médiums sobre as bactérias, mostrando a inibição das culturas através da atuação do fluido magnético do passista. Já é uma grande conquista nossa, que não tínhamos nenhum elemento dentro do passe espírita. Mas o mais importante, meus amigos, são as parcerias que estamos fazendo com as casas espíritas. Médicos, médiuns e passistas da casa espírita estão unidos, realizando uma pesquisa única no Brasil e no mundo, uma pesquisa multicêntrica, para tentarmos levar a classe médica e aos cientistas a importância do passe na terapêutica.

0: Agradecemos aqui de público a todas as casas espíritas que já estão conosco nessa pesquisa. E agradeceríamos ainda a todas as outras que se oferecessem para, num trabalho de parceria em que não há o maior nem o menor, nós possamos realizar uma tarefa de amor, procurando implantar dentro da saúde um benefício extraordinário que está sendo relegado há milênios do convívio humano. A aplicação do passe, a aplicação do fluido magnético próprio do ser humano. Agradeço imensamente a oportunidade que me deram e tenho certeza de que o amor com que vocês me receberam estão a indicar que trabalharemos muito tempo juntos sob as hostes dos espíritos espirituais superiores e, sobretudo, sob o amor do Cristo. Muito obrigada.
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3: 4 horas e 19 minutos.
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Nós, da Web Rádio Fraternidade, gostaríamos de enviar o nosso abraço a você, que faz aniversário no mês de julho. E nosso abraço especial vai para a Bruna Schaefer, de João Pessoa, a Cíntia, de São Paulo, a Graça Salles, de Janaúba, ao Paulo Rufino Campos, de Cáceres, no Mato Grosso, a Eliana dos Santos, de Araçatuba, em São Paulo, ao Adriano, do Paraná, a Cléo, de São Paulo, do grupo Vamos para o Céu, a Mariana Teixeira da Silva, de Porto Alegre, Rio Grande do Sul, a Leila Rezende, de Uberlândia, Minas Gerais, ao Jeová, de Trindade, Goiás, a Miriam Garcia, de São Paulo, ao Vicente Silva, de Recife, a Rosemary, de Tubarão, Santa Catarina, ao Arcanjo, da cidade de Jaú, ao Fábio, de Florianópolis, e a Ana de Grau, de Caxias, no Rio Grande do Sul. E você, que deseja ouvir o seu nome neste momento de felicitações, envie um e-mail para faleconosco@radiofraternidade.com.br com o seu nome e a data do seu aniversário.

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1: 4 horas e 27 minutos.
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3: Muito bem, nós estamos já voltando e dando sequência ao domingo especial na apresentação desse seminário que você estava acompanhando e que nós tivemos esse pequeno momento de intervalo para você poder relaxar um pouquinho. Vamos continuar ouvindo e acompanhando e prestando bastante atenção nessa exposição que nós estamos acompanhando. E aproveite também, deixe o seu recadinho, deixe a sua mensagem no nosso livro de recados, no nosso livro de visitas, no site da Rádio Fraternidade. E também, claro, curta a nossa página no Facebook, é Web Rádio Fraternidade, no Facebook também. É fácil você curtir, acesse o Facebook, facebook.com/webradiofraternidade. Aguarda a sua curtida lá pra gente, tá bom? Vamos continuar então ouvindo o seminário.
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0: Bom dia a todos. Que a paz do Divino Mestre e amigo Jesus possa nos envolver a todos, também no seu infinito amor, na sua grandiosa misericórdia, para que, embalados nessa sensação, nessa harmonia grandiosa que aqui todos estamos vivenciando, possamos sair daqui mais dispostos, mais animados a fazer o trabalho que nos compete na Seara Cristã. Nada melhor do que um espaço, um local como este, para falarmos de Francisco. Cercados que estamos pelo majestoso templo da natureza, alimentados que estamos todos pela divina beleza da criação de Deus. Que nós possamos sentir essa sintonia desse Espírito que, como um facho de luz, marcou, também como Jesus, os tempos, a ponto de ser quase que comparado a Ele próprio, tamanha propriedade da sua vivência cristã. Que nossa manhã, portanto, seja rica de reflexões, pensando na vida dEle e fazendo um paralelo com a nossa. Pensando na tarefa dEle e fazendo um paralelo com a nossa. Para que possamos enriquecer mais a nossa ação e estarmos mais conscientes e orientados sobre o quanto compete a cada um de nós o trabalho cristão. Mas não poderia iniciar a fala sem antes parabenizar, ou seja, pelos seus 10 anos, aqui na pessoa da Sara, que tão bem nos acolheu. Agradeço a todas as pessoas da Suíça e da Europa como um todo, que nos acolheram com tanto carinho. E aproveito também o ensejo para parabenizá-los pelo esforço que fazem na manutenção da candeia viva do Espiritismo em terras europeias. Como outrora Francisco foi convidado a fazer, que ele lhes dê a força e inspiração para que mantenham essa chama acesa em tempos de transição. Que ele possa inspirar o coração de cada um de vocês a serem, onde estiverem, uma luz para cada coração. Então, que Deus abençoe vocês, que muitos anos venham mais ao seja, a todos os outros grupos aqui representados, como aqueles que nos acompanham também online, pelo Web Rádio Fraternidade, que tem feito esse trabalho grandioso de divulgação, pelo Facebook. Obrigado a Jesus pela oportunidade que aqui estamos tendo de partilhar esse pão da fraternidade do Evangelho, envolvidos pela beleza da criação. E é isso, ou sobre isso, que hoje aqui iremos falar. Pensando na vida desse Francisco, no contexto em que se deu a sua tarefa, a sua missão, vamos buscar alguns pontos de reflexão para a gente trazer hoje aquilo que fazemos, a nossa tarefa no Espiritismo. Lembrando o contexto em que ele nasce, o contexto em que ele é chamado por Jesus a descer à Terra e fazer uma revivescência da sua mensagem, nós vamos encontrar um contexto de muitas dificuldades, tempos de cruzadas, de inquisição, as sombras que envolviam o mundo, as sombras que envolviam as consciências então encarnadas, a sombra da corrupção, a sombra das paixões, a sombra das guerras. É esse o contexto que veremos envolver ou embalar a missão de Francisco. E, de certo modo, poderíamos desde já fazer um paralelo com a tarefa que nos compete hoje. Porque, embora todos os progressos científicos e intelectuais já conquistados pela humanidade, esses problemas essenciais aí estão. A corrupção, a indiferença, as paixões, os desequilíbrios, que envolviam não só o mundo de então, mas que haviam entrado no próprio seio do cristianismo. É então que dirá Emmanuel no livro A Caminho da Luz, capítulo 18, Jesus convida um dos seus maiores apóstolos, o próprio João, sabemos, João Evangelista, que volta e veremos um traço, um paralelo, uma conexão profunda entre a vida desse Espírito outrora e então na tarefa como Francisco. Vem ele como um raio de luz, um facho de luz, naquele contexto difícil, a trazer um sopro de renovação para a mensagem cristã. Um sopro renovador, uma luz poderosa, aquele mundo envolvido em sombras. É resumidamente essa a tarefa de Francisco.
1: fazer uma proposta ou apresentar uma proposta de contraste, apresentar novos caminhos à humanidade que se achava perdida naquele contexto de sombra, de escuridão. Então a gente já pode ir fazendo ou traçando esses paralelos para percebermos que ainda hoje, embora algumas mudanças exteriores, essas mesmas dificuldades aí estão. De modo que o convite permanece a essa renovação da mensagem cristã para o mundo, a revivescência daquele cristianismo com o Cristo, aquele cristianismo simples, puro, aquele cristianismo do coração. É isso que Francisco virá fazer. É essa, essencialmente, a sua tarefa, mas não foi desde o início que ele esteve consciente disso. Como todos os espíritos em evolução na Terra, claro, estando ele muito à frente de nós outros, ele também passou por suas dificuldades. Ele também passou pelas dúvidas. Ele também passou pela indecisão. Assim como acontece conosco muitas vezes, quando voltamos do mundo espiritual à encarnação, esquecemos-nos dos compromissos que lá assumimos, esquecemos das tarefas com as quais nos comprometemos e muitas vezes, abafados pela matéria, iludidos pela materialidade, acabamos desviando-nos dos propósitos que assumimos com Jesus. É assim que vamos ver um Francisco na juventude, muito distanciado daquilo que era a sua tarefa. Estava ele ainda com outras buscas. Queria ser cavaleiro, queria ser conhecido. Chegou, inclusive, a participar das lutas entre a sua cidade e as cidades ao entorno. Estava ele ainda buscando saciar uma sede de propósito, saciar aquela vontade de algo fazer, de algo para preencher o seu coração de outras maneiras, mas acabava por não encontrar. Conta-nos os seus biógrafos, era Francisco, rei da juventude então. Boêmio, estava buscando ali as paixões, mas aquilo, por mais que buscasse, não saciava o seu coração. Nem mesmo os recursos que seu pai tinha em abundância, nem mesmo a condição de cavaleiro pôde trazer ao seu coração aquilo que ele ansiava, que no mais íntimo, sabia ele, tinha de fazer. E muitas vezes, em escala reduzida, é assim conosco também. Porque, como Francisco, cada um de nós, minimamente conscientes que já estamos das nossas tarefas, voltamos ao mundo com algo a fazer. Voltamos ao mundo com um compromisso com Jesus. Mas muitas vezes acabamos por nos esquecer e buscamos saciar essa sede desse algo por fazer com as coisas do mundo. Mas ele não encontrava. Vamos encontrar então em 1205 um Francisco inquieto, no auge da sua juventude, buscando o que pudesse saciar a sua alma, começando a se perguntar o que queria Deus dele, o que esperava a vida dele. E é nesse momento de inquietude que Jesus vai encontrar espaço para falar. É nesse momento de recenseamento interior que Jesus vai encontrar espaço para nos conquistar. Assim também em nossa vida. É quando percebemos que o que aí está, o que o mundo nos propõe, não é capaz de saciar essa sede que temos, é nesse momento que uma gota da água viva do amor de Jesus faz toda a diferença. Para aqueles que caminham no deserto da indecisão, no deserto da incompreensão, da dúvida, a água do amor de Jesus tem muito a falar. Foi assim com Francisco. Foi assim com o apóstolo Paulo, que também, outrora no deserto, pôde encontrar a proposta de Jesus, que vinha, enfim, apresentar a ele um caminho que o poderia saciar. É assim conosco. Quando a gente começa a se perguntar se todas as nossas buscas no mundo têm sido capazes de nos saciar, eis então que a gente está abrindo a janela da nossa alma, a fim de que Jesus possa entrar. E uma vez provado o sabor, o frescor, da água divina do Mestre, não há mais como voltar. Era o que se processava com Francisco. Não sabia muito bem ele ainda tudo o que haveria de ocorrer, mas começava ele a sentir, a ouvir o chamado de Jesus. É nesse contexto de inquietude que Jesus tem muito a falar nos corações. Ainda hoje, quando muitos perdem o sentido, o sabor pela vida, quando muitos não conseguem encontrar isso que os possa preencher, porque essencialmente essa é uma fome de eternidade, de infinito, que não pode ser satisfeita por nada que seja transitório, é nesses momentos que Jesus tem muito a falar à humanidade. Naquele contexto de sombras, de corrupção, tanto no mundo como no seio da própria comunidade de Jesus, que Francisco vai então ouvir aquele que foi um dos marcos na sua vida, o chamado, o convite. Jesus vai lhe dizer: Francisco, vai e reconstrói a minha igreja que está em ruínas. Dirão seus biógrafos, dois foram os momentos que mais marcaram a sua vida. E o primeiro deles foi justamente esse. Quando, saindo um pouco de si, abrindo a sua alma e a sua intuição para um pouco mais além, buscando expandir-se, ele ouve Jesus, que lhe convida ao seu trabalho essencial. Francisco, vai e reconstrói a minha igreja. Mas não entendamos por igreja a instituição. Entendamos por igreja a mensagem, a comunidade de Jesus. Mensagem essa que havia sido esquecida em sua pureza, em sua simplicidade. Comunidade esta que se perdia porque a mensagem da mais pura fraternidade era usada para perseguir irmãos, para torturar consciências e fazer imposições. É então esse o convite: reconstrói a minha igreja. Em outras palavras, recupera, Francisco, o cristianismo naquilo que de fato ele é. Recupera, Francisco, a própria alma dessa palavra, igreja, que do grego nada mais significa do que comunidade, assembleia. Recupera e mostra aos corações, Francisco, que o trabalho do cristianismo é um trabalho de amor, é um trabalho de luz, é um trabalho de vivência. Recorda a eles, Francisco, que muito mais do que cargos, do que números, do que vestes, do que exterioridades, é o trabalho com Jesus, vida, comunidade, fraternidade, acolhimento. Recorda a eles, Francisco, que mais do que exterioridades, mais do que vestes, mais do que números, mais do que cargos, é o meu cristianismo, a minha mensagem, um convite à comunidade, à unidade, à fraternidade, aos laços entre irmãos, ao acolhimento, à união. Recorde, fala para eles, Francisco, dessa igreja, desse cristianismo há muito esquecido. É esse convite essencial que será também o convite do Espiritismo cristão. Como dirá o próprio Kardec no Livro dos Médiuns, capítulo 29, a bandeira que desfraldamos bem alto é a do Espiritismo cristão e humanitário. Espiritismo que seja a revivescência desse cristianismo, convidado a acolher, convidado a servir, menos exigir, mais servir. Menos preocupação com cargos, mais preocupação com os encargos. Menos reclamações, mais entrega. Fala para eles, Francisco, desse cristianismo. E não é diferente com a proposta de Kardec, que soube muito bem revivecer essa alma, essa proposta, esse convite, que não foi feito somente a Francisco, mas a todos nós, à posteridade cristã. Falemos para o mundo de um cristianismo que seja, de fato, cristão. De um cristianismo que tenha em sua alma o próprio Cristo. Mais Cristo, menos eu. Menos eu, mais nós. Essa é a proposta. E aí a gente entende o segundo momento que mais marca a sua trajetória, a sua vida. Não sabem os biógrafos qual se deu primeiro: o chamado de Jesus, o convite que ele ouve em São Damião, ou o abraço, o acolhimento que ele terá para com um leproso que enxerga nas planícies de Assis. Ele que estava ainda indeciso, ensobrado, sem saber para onde ir, vê então aquele que era naquele tempo altamente marginalizado, Estava ele a caminhar por aquelas planícies, vê aquele homem, então, movido por uma força, sabe-se lá de onde veio essa força, é impelido a ir em direção a ele, abraçá-lo, acolhê-lo e beijá-lo. Ele, que até então nutria uma certa repugnância por aquele tipo, por aquele indivíduo, por aquela enfermidade, e ali, dirá ele depois, naquele gesto de acolhimento, naquele abraço, o que antes parecia amargo se tornou doce. O gesto do acolhimento cristão, algo essencial aos nossos tempos modernos também, em que, dirá Lázaro, o grande vício da nossa civilização ou da nossa geração é ainda a indiferença. Como fala alto essa bênção do acolhimento, essa capacidade de acolher o outro e suas chagas, que é também a capacidade de acolher as nossas próprias, essa capacidade de envolver a todos naquilo que são, trabalhando pelo seu soerguimento, pela sua elevação. É isso que representa aquele gesto simbólico de Francisco, um bom samaritano que teve também o seu coração movido de íntima compaixão e foi em direção ao caído, ao marginalizado. É o convite que Jesus fazia a ele e a todos nós para esse cristianismo que acolhe o outro com todas as suas chagas. Esse cristianismo que aprende a olhar no outro, para além das aparências, aquilo que é essência, aquilo que é eterno, aquilo que é divino. É então que ele entra nesse mecanismo, ele entra nessa onda agora da inspiração, conduzido por Jesus, e o que antes lhe parecia amargo se torna doce, com o mel que nasce do Evangelho do Cristo. O que antes parecia doce se torna agora amargo, porque é isso que vai se processando conosco na medida que provamos do mel do Evangelho de Jesus. Aquilo que antes nos parecia extremamente sacrificial, extremamente difícil, se converte agora nas bênçãos da alegria de poder servir, de poder amar, de poder se dedicar mais, de poder amar ainda mais, ainda que sejamos menos compreendidos. Aquilo que nos parecia um desafio enorme, perdoar, servir, trabalhar, nos disciplinar, agora, com o Evangelho de Jesus, se faz doce, se faz alimento, que enriquece, que enobrece a nossa alma. Foi isso que ele foi percebendo, e é isso o que nós hoje também, espíritas cristãos que somos convidados a perceber. A importância de sairmos do mundo a acolher cada um como é, com suas chagas, percebendo que não fazendo isso estaremos ainda também incapazes de nos acolher como somos. É no exercício do amor que tem também, eu desenvolvo também para comigo, o próprio amor. E é no exercício do auto-amor que amplio e me capacito também para o exercício do amor. Acolhendo, sou acolhido, me acolho. Acolhendo, me enriqueço, me conquisto, me liberto. É isso que ele foi percebendo, essa coragem de amar, de sair da indiferença para servir, para ajudar a Jesus a construir esses novos tempos. Então, essencialmente, é essa proposta da vida de Francisco que segue repercutindo para nós. Esse convite a sairmos de nós em direção ao outro, mais dispostos a acolher sem julgar, mais dispostos a servir e a amar. Mas, naquele contexto difícil, de tamanha corrupção, de tamanhas sombras, ele era convidado agora a trazer esse cristianismo não tanto pelo falar, porque num contexto tão difícil como aquele, as palavras são quase vãs. Era preciso usar ali da mais eloquente e da mais eficiente de todas as linguagens, a linguagem da exemplificação. É assim que Francisco é convidado por Jesus a pregar, não pelas diferenças ou não pelas diatribes de palavras, mas sobretudo pela exemplificação, apresentando uma vivência coerente com tudo aquilo que conhecia do Evangelho de Jesus. E não é diferente em nossos tempos, também difíceis no contexto em que o cristianismo, pelos tantos equívocos que inserimos em seu seio, acaba por estar tão desmoralizado, é preciso, como nunca, que falemos essa linguagem, a linguagem da coerência, a linguagem da exemplificação, a única capaz de vencer as resistências e alcançar o coração. Como dirá Emmanuel no livro Vinha de Luz, no capítulo 89, o mal, para ceder terreno, só reconhece a linguagem do verdadeiro bem. O orgulho, para renunciar aos seus propósitos infelizes, só não ouve senão a humildade. Assim como o egoísmo, para ser superado, para ser vencido, não pode ser senão pelo espírito de fraternidade. A indiferença só pode ser superada, sobrepujada pela linguagem da caridade. Então é a essa afirmação positiva que Francisco é convidado. É isso que vemos em sua vida, essa mensagem traduzida na adoração, na ação cristã. Essa mensagem que se fazia presente através das mãos, dos lábios, do coração que acolhe, do olhar que inspira, do ouvido que ouve, do ouvido que respeita, dos pés que caminham, semeando luzes e bênçãos nos corações. É preciso, em tempos de sombra, fazer contraste, acender uma luz, porque essa é a linguagem positiva que os corações entenderão. Não é tempo mais das vãs pregações ou do brilhantismo das palavras destituídas de coerência, de comprometimento. É preciso apresentar um caminho novo, é preciso fazer diferente para termos resultados distintos. É preciso, nas palavras do próprio Jesus, fazer brilhar a luz. É preciso ser sal da terra, dando um tempero diferente à vida, ao sentido da nossa existência. É esse cristianismo revivido que precisamos trazer, como Francisco soube tão bem fazer e que está, de certo modo, resumido naquela prece que, embora não saibamos se é sua autoria, capta muito bem o seu espírito. A prece, a oração de Francisco de Assis. Uma oração positiva, proativa, afirmativa, relembrando a própria orientação de Jesus, que inverte um pouquinho a regra de ouro, tornando agora uma regra de ouro mais ativa. Porque antes se dizia, nas culturas e civilizações antigas, não faça ao outro o que não desejaria que o outro te fizesse. Vem Jesus e diz: faça ao outro o que esperaria que o outro te fizesse. Não mais esperar, mas agir. Não mais aguardar, mas ir em direção ao outro. Afirmação. Não mais não fazer o mal apenas, mas entender que não fazendo mal há espaço, ou melhor, não fazendo bem surge espaço para o mal. Lembrando o próprio Kardec e os Espíritos a nos dizerem no Livro dos Espíritos, na questão 642, fazer o bem no limite das nossas forças, porque respondemos também pelo mal que nasça do bem que não pudermos fazer. Então é isso que Francisco de Assis vai afirmar naquela prece, ou a prece que capta bem o espírito da sua lição e da sua vida. Senhor, fazei de mim um instrumento da sua paz. Ativa o contraste, o caminho diferente, a diferença da coerência. Então ele diz: onde houver ódio, que eu leve amor. Onde houver treva, que eu leve a luz. Onde houver a incredulidade, que eu leve a fé, e assim sucessivamente, sempre a resposta pelo contraste, a resposta pela luz, que é da lei, sempre vence a sombra. Devotamento, entrega ao trabalho, coerência, mais Cristo em nós, mais Cristo em nosso trabalho. Essa é a primeira parte da oração, que se conjuga com a segunda parte, que é a parte que representa mais a abnegação, o esquecer-se para servir, o despojar-se para enriquecer-se, o doar-se para ganhar. Quando ele diz: Senhor, que eu possa compreender para ser compreendido, perdoar para ser perdoado, amar a fim de ser amado, porque é dando que se recebe. E é morrendo, em outras palavras, entregando a vida, que a gente acaba por viver. Essa oração resume muito bem qual a postura, qual o cerne da mensagem de Francisco, que é também o cerne da mensagem cristã, outrora esquecida, mas agora revivida a nós, por Ele e pelo Espiritismo. Relembrando a própria fala do Espírito de Verdade, no Evangelho segundo o Espiritismo, quando dirá: devotamento e abnegação. Essas duas palavras são uma prece contínua e resumem em si toda a sabedoria humana. Devotamento e abnegação. Posturas positivas de iluminação de si e do seu redor. Se pararmos para pensar, devotamento e abnegação resumem também a própria oração de São Francisco. A primeira parte é o símbolo do devotamento, onde houver ódio, que devotados devemos o amor. Onde houver ofensa, que devotados devemos o perdão. Onde houver treva, que devotados devemos a luz. Porque esse é o grande convite do Cristo ao nosso coração. Que sejamos nós aqueles que amam onde outros não puderam amar. Que sejamos nós aqueles que perdoam onde outros não puderam perdoar. Que sejamos nós aqueles que se apagam para servir onde outros não puderam se apagar. Esse é o cerne do ensinamento cristão. Porque senão estaremos fazendo mais do mesmo e os resultados aí estão. É preciso pegar trilhas novas se quisermos chegar em objetivos ou resultados diferentes. E a segunda parte da oração nada mais é do que um hino à abnegação. Quando, esquecendo-nos um pouco de nós, do nosso egoísmo, deixando a caverna do nosso ego, do nosso eu inferior, aprendemos a sair em direção ao outro, em direção ao serviço, em direção ao amor. Esquecendo-nos, somos por Deus lembrados. Esquecendo-nos, somos por Deus utilizados para espraiar por onde passemos o seu amor. Na feliz definição do próprio Cristo, quando nos dizia: quem quiser guardar a sua vida, perdê-la. Mas quem perder a sua vida por amor a mim, haverá de encontrar. Abnegação. Não no sentido de desamor, de indiferença para conosco, mas no sentido de entendermos que é na proposta do acolhimento e do amor que haveremos de nos encontrar. Como dizia também Gandhi, é preciso nos esquecermos um pouco mais no serviço aos semelhantes, a fim de que possamos nos encontrar. E ele, como poucos, soube respirar esse espírito de Francisco na sua tarefa, e por isso fez tanta diferença. Então é essa a primeira e mais fundamental característica da vida de Francisco de Assis. Esse cristianismo falado através das mãos, através dos pés, através do coração. Por isso orientava ele aos seus frades, aos seus seguidores, e dizia: pregai o Evangelho o tempo todo, se necessário, usem palavras, mas apenas se necessário, porque veio nos relembrar da mais verdadeira adoração, a que se faz através do trabalho e da comunhão com o Criador. Essa é a primeira parte essencial da vida de Francisco. Mas, para falar de caridade, para falar de humildade, num contexto tão difícil como aquele de corrupção, é preciso muita coragem, porque sofreria perseguições. Todos aqueles que, em todos os tempos, ousaram fazer diferente, ousaram dar um passo além, foram por isso mesmo perseguidos, muitas vezes taxados por loucos, e não foi diferente com Francisco de Assis. Quantas vezes não passou ele a tentação de voltar atrás, porque era considerado pelos amigos de outrora um louco, alguém que havia se perdido, alguém que havia se desencaminhado, mas ainda assim prosseguia ele. É preciso que hoje também estejamos dispostos a sermos um pouquinho, entre aspas, loucos, a fim de trazermos de fato a mensagem da renovação. Todos os que de fato mudaram o mundo e os tempos assim foram. Não foi diferente com Jesus, não foi diferente com Paulo, não foi diferente com Francisco. Porque falavam de humildade no mundo que entroniza o orgulho. Porque falavam de disciplina no mundo que endoidece pelas paixões. Porque falavam de amor no mundo ressequido pela indiferença, foram taxados de loucos, mas eram os loucos que mudaram o mundo. Como diz o próprio apóstolo Paulo na sua primeira carta aos Coríntios, capítulo 1: nós pregamos a Cristo crucificado, que é loucura para muitos, mas que para nós, percebemos, é o poder de Deus. O que queria dizer Paulo com isso? Não falava da cruz de um sofrimento vão. Falava ele da cruz que representa disciplina, entrega, doação, perdão. Falar desse Cristo para o mundo é ainda muitas vezes um sinônimo de loucura. Mas, como disse Paulo, Deus às vezes utiliza-se da loucura de alguns para confundir a sabedoria de muitos. Deus muitas vezes se utiliza daquilo que é desprezível para o mundo para mostrar o que realmente tem valor. E são esses que têm essa coragem de fazer diferente que de fato mudam o mundo. Então, para seguirmos pelos passos de Francisco, para seguirmos pelos passos de Jesus, é preciso coragem. Algo que o próprio Francisco, aquele tempo, João Evangelista, iria escrever na sua carta, falando da necessidade do amor que lança fora o temor e nos faz agir com coragem. Do latim, coragem nada mais é do que agir com o coração. Precisamos, como nunca, desse amor fecundando o nosso coração para que tenhamos coragem de fazer diferente. Essa coragem que só nasce desse amor, dessa comunhão com o Senhor, enriquecendo-nos de força para lidar com as diferenças, para lidar com as perseguições e com as resistências. É isso que ele demonstrou, essa coragem de dar um passo a mais, de caminhar uma milha a mais, de ser aquele que abria novos horizontes para o seu tempo e para a humanidade. É essa coragem que pede de nós hoje Jesus, o Espiritismo, para que façamos realmente diferente, embora todas as lutas, embora todas as incompreensões, tenhamos a certeza, estaremos, embora com dificuldades, semeando luzes, semeando sementes que com o tempo florescerão, com o tempo frutificarão. Porque todos esses que em seus tempos foram chamados loucos, com o tempo reconhecemos o quanto fizeram por nós e pela humanidade. Então é preciso coragem, agir com o coração, para que a gente tenha de fato uma proposta de renovação para o Espiritismo. Mas, como aprendemos, coragem esta que só se alimenta pela caridade. Por uma caridade desinteressada, só é possível agir com coragem quando temos um coração verdadeiramente amoroso, repleto de amor. E é esse o outro grande convite que vemos no franciscanismo, que vemos em Francisco. Essa caridade desinteressada, como o maior tesouro que alguém possa encontrar. Essa caridade que, uma vez provada, redimensiona tudo em nossa vida. O que antes parecia essencial é agora pequenino, secundário, diante do sabor especial da caridade. Caridade humilde, caridade desinteressada, caridade que esteja disposta a amar, ainda que não seja reconhecida. Caridade que esteja disposta a amar, ainda que seja perseguida. Caridade que se nutra, que se alimente, não daquilo que dá, mas daquilo que recebe. Caridade que entenda, enfim, que é Deus atuando em nós ou através de nós, pelo benefício ou a benefício da humanidade. Só essa caridade desinteressada, que na definição dos Espíritos é o sublime da virtude, será capaz de alimentar em nós a coragem. A coragem diante das lutas. A força para superarmos cada um dos obstáculos. Caridade desinteressada. Abrirmos mão do reconhecimento. Abrirmos mão dos resultados de nossas ações. Simplesmente nos colocarmos a serviço, em silêncio, na abnegação, semeando, certos de que o que se semeia no amor frutifica, multiplica, retorna ao centro àquele que semeou. Essa caridade que precisamos, que o próprio Francisco foi aprendendo a cultivar. Era ele também um espírito, embora muito adiantado, que tinha algo ainda por ir lá. Por isso, certa feita, quando os seus seguidores começavam a tomar outros caminhos diferentes daquele que ele esperava, ele começou a se entristecer. Começou a ficar preocupado com o futuro da ordem, com o futuro da mensagem. Parece que não estão entendendo o que fiz. E então que ele vai buscar conselho, orientação com aquela que foi a sua grande companheira, com aquela que foi a sua grande a sua grande amiga, Clara de Assis. Apresenta ele as suas dores, a sua insatisfação com aqueles que, embora tendo visto a sua vida, a proposta da ordem, que era a vivência plena do Evangelho, começavam a caminhar por caminhos de distanciamento, de separação. E é então que ouve dela um conselho que marcaria profundamente a sua vida e que tem muito a nos dizer. Dirá ela, depois de ouvir o relato, Francisco, diz você que já se despojou de tudo, mas na verdade eu vi que ainda não se despojou de tudo. Tens ainda, Francisco, uma posse, e é isso o que te faz infeliz. Achar-se dono disso que na verdade não é teu. Essa posse, dirá ela, era a ordem. Achas você, Francisco, que é o dono, que é o criador da ordem dos franciscanos, quando na verdade todo o trabalho pertence a Jesus. Não abdicou você ainda do apego à própria obra. Não abdicou ainda você daquele que é o último dos nossos apegos, o apego ao próprio bem que fazemos, o apego à nossa própria virtude, o apego ao fato de sermos bons. Por isso ela diz, abdica disso, Francisco. Entenda que você foi mais um colaborador, mas que a ordem, como trabalho, pertence a Jesus e, em primeira instância, a Deus. E então serás feliz. Quando percebe isso, que ainda tinha um apego aos resultados do seu trabalho, ele então faz um movimento interior de libertação e se sente então feliz de novo, porque agora era realmente livre. Aprendeu definitivamente a se nutrir do que tinha feito e não do que tinha recebido. É essa a caridade que buscamos, a única capaz de nos sustentar no trabalho com Jesus, aquela que não espera nada em troca, mas também uma caridade que nos enriquece tanto, que nos traz tanto em termos de sentido e de plenitude, que tudo mais se torna secundário. Quando alguém encontra essa, que é a pérola divina, o maior de todos os tesouros. Na definição de um espírito protetor, permitam-me ler, está no Evangelho segundo o Espiritismo, capítulo 8, item 19, dirá ele, se tendes amor,

dia a dia o peso da matéria. E qual pássaro que voa nos ares e já não se lembra da terra, subireis, continuareis a subir sempre, até que a vossa alma, inebriada, extasiada, se farte do elemento da vida no seio do Senhor. É isso que acontece com quem descobriu o amor. E assim que a gente entende um Francisco a cantar em meio às maiores dores, a cantar em meio às maiores lutas, já era ele esse pássaro que havia aprendido a voar, que já havia aprendido a subir e lá no seio da vida se fartar do elemento divino que nos sustenta a alma. Já tinha encontrado Francisco a divina pérola, a mais preciosa de todas elas, a que, enfim, ele colocou a sua vida a trabalhar. Não teria como aqui não me lembrar de uma das pequeninas parábolas de Jesus, que está no Evangelho de Mateus, capítulo 13, versículos 45 e 46, quando Jesus compara o reino de Deus, que é esse estado que todos queremos alcançar, de profundo amor, de vida feliz, de profunda iluminação interior, o reino de Deus. Jesus vai dizer que esse reino é como um negociante que procurava boas pérolas. Não por acaso era Francisco um negociante, filho de negociante, e que em determinado momento encontrou a mais bela, a mais preciosa das pérolas, vendeu tudo e a comprou. Como nos dizer que quando encontramos esse tesouro, o tesouro do amor, tudo mais em nossa vida é colocado a serviço desse tesouro, a serviço dessa finalidade. Foi esse o tesouro que Francisco encontrou e que o fazia feliz em quaisquer circunstâncias, seja na dor, seja na alegria, seja em minha natureza, seja onde for. Estava Francisco a cantar o amor de Deus, porque já o tinha em seu interior. É esse o reino que buscamos, é essa força que nos move, que movia, que agora estamos convidados a descobrir. Força essa que de tão grandiosa, tesouro esse que de tão precioso, vai redimensionando tudo mais em nossa vida e vai nos conduzindo naturalmente a um estado de simplicidade, de mais despojamento, que é o que vemos em Francisco de Assis. Já tinha ele tanto com aquele tão pouco, já havia ele encontrado tanto no tesouro do amor, que precisava de muito pouco, precisava de quase nada para sentir-se feliz, para sentir-se grato, para entoar a Deus um louvor. O despojamento que nasce de uma caridade, a caridade que nos conduz à simplicidade, ensinando-nos a perceber, ensinando-nos a compreender que quando se tem um amor, quando se tem uma vida interior plena e desenvolvida, precisamos de tão pouco aqui fora. Esse esvaziamento de nós mesmos que dá mais espaço ao Senhor, que dá mais espaço às pequenas alegrias, às infinitas belezas que nos cercam em todos os passos da vida. A alma simples se torna rica pela ausência de muitas necessidades. É isso que aprendemos com os Espíritos na questão 926 de Livro dos Espíritos. A alegria da simplicidade, a alegria que nasce dessa caridade que se vê rica, rica pelas possibilidades de ajudar, de servir, de amparar e de sorrir. Sempre rica, porque sempre encontra meios de ser útil à vida, de ser útil ao alto. Como precisamos, nesses tempos, de tantas necessidades, de tantas aparências, voltar a esse espírito de simplicidade que nasce dessa caridade, percebendo que, para o mundo espiritual, na lógica da vida, o mais rico é aquele que menos precisa. Quando mais vamos nos abrindo, nos despojando dessas necessidades, mais há espaço para Deus. Como Francisco mesmo dizia, quando não se tem nada, Deus se torna tudo. Na medida em que nos despojamos e buscamos a simplicidade, mais percebemos a presença divina que sempre há a enriquecer a nossa vida com a sua presença, com a sua bondade, com a sua generosidade. E por isso sabia ele ser sempre grato, sabia ele enxergar em cada circunstância da vida algo pelo que é

agradecer, porque Deus em tudo está, e a criação divina é a perfeita abundância, como que vemos a nos cercar a natureza. Por isso Francisco cantava e louvava tanto a natureza, porque já era daqueles que conseguem enxergar que no livro da natureza está a eterna mensagem de Deus, que nos diz o quanto sabe Ele nos amar, o quanto é grandioso esse amor que nos envolve. E quando nos abrimos a essa comunhão, como que nos sentimos integrados a tudo que existe. E é essa a grande alma da vida e da mensagem de Francisco de Assis. A comunhão, a adoração a Deus que nasce da integração com todo o nosso entorno. Uma adoração que não é entendida apenas em um momento específico, em um dia da semana, em um local determinado, mas uma adoração que se faz a cada instante, nessa integração com o perfeito amor. Por isso dizia ele, quando ainda era João, em suas cartas, que não é possível realmente adorar e servir a Deus sem antes irmos ao irmão. Porque se alguém diz que ama a Deus e não ajuda o seu irmão a quem vê, como poderá amar aquele que ainda não vê? Então é uma adoração que passa pela ação do acolhimento, do envolvimento, do amor. É este o espírito do franciscanismo, resumido essencialmente nessas quatro partes fundamentais, que seguem sendo ainda para nós hoje a orientação do nosso trabalho. Um cristianismo que seja ampliado, que seja divulgado através da ação, da adoração traduzida nas mãos em serviço, na compreensão e no perdão. Sermos nós, o sal da terra, aqueles que, muitas vezes, passando anonimamente pelo mundo e pela vida das outras pessoas, deixam o marco da sua ação. Porque assim haja a luz e assim haja o sal. Raras vezes nós percebemos ou enxergamos o sal na comida, mas sabemos que ele ali está. Sabemos quando ele ali não está, porque ele age em silêncio, assim como a luz. Vem, faz o seu trabalho, não espera os louros do agradecimento e segue adiante. É esse o grande convite cristão, da pregação pela vida. Coerência, devotamento e abnegação. Esse é o primeiro fundamento, que nos leva essencialmente ao segundo, essa abertura do nosso coração à comunhão com Jesus, que vai aos poucos nos enriquecendo de amor. Amor, caridade que precisaremos para alimentar em nós a coragem de fazer diferente, agir com o coração. No mundo de corações ressequidos, sermos nós aqueles que abrem as portas do nosso ao acolhimento, ao amparo, ao auxílio. É esse o segundo elemento, coragem, irmãos. Estejamos mais preocupados com o aplauso da consciência do que com o reconhecimento do mundo. Investamos mais na conquista e no desenvolvimento de projetos de vida eterna do que simplesmente as conquistas que aqui temos. Sejamos nós aqueles que abrem novos horizontes ao pensamento do mundo. Coragem. Coragem alimentada por essa caridade desinteressada, que é para nós o tesouro mais precioso que poderemos conquistar. Aprendamos a saborear a doçura do amor. E veremos então aquilo que era amargo se tornar doce. As disciplinas que nos convida Jesus serão doces. O trabalho sacrificial que nos convida Jesus serão doces. As noites muitas vezes estendidas para nos prepararmos, para trabalharmos, serão doces, porque o amor de Jesus estará a adocicar o nosso coração. Sintamos esse amor, sintamos essa doçura, e então veremos que muitas vezes o que antes era doce, agora será amargo. O desatino das paixões, os prazeres buscados em desequilíbrio não mais saciarão a nossa sede, que é essencialmente de Jesus. Como dizia o Chico, certa feita, um evento, quando uma multidão veio ver, adentra ele o recinto e diz: quantas pessoas com saudade de Jesus. Que bom. É essa saudade que temos, é essa sede que temos, que o Evangelho poderá saciar. Então, essa caridade desinteressada, o terceiro pilar
da mensagem de Francisco, da mensagem do Espiritismo para o mundo. Caridade essa que, de tão ricos que agora nos vemos, nos levará naturalmente a uma vida mais simples, mais despojada, passando a perceber o tesouro da Mãe Natureza, passando a perceber o tesouro das horas, das oportunidades, o tesouro da amizade, que é o que realmente preenche a nossa alma. Esses são tesouros ao alcance de todos, mas para os quais o mundo muitas vezes tem estado tão cego, preocupado que está pelas conquistas, pela correria, que aprendamos a ouvir a voz de Francisco a nos convidar. Despojemos, esvaziemos um pouco mais a fim de que Deus possa o nosso coração habitar. Quando estamos muito cheios das preocupações terrestres, das ilusões do mundo, não há espaço em nós para que Deus possa entrar. Mas na medida em que nos doamos, nos esvaziamos no serviço do amor, então Deus vem preencher e iluminar o nosso mundo interior, nos levando a essa vida simples, despojada e, portanto, feliz. É esse, essencialmente, o espírito de Francisco, que segue convidando os cristãos, depois da sua passagem, a fazer o mesmo. É certo que temos ainda no mundo muitas lutas pelas frentes. Muitas dificuldades ainda virão. Jesus não nos prometeu facilidade. Prometeu-nos, porém, muito auxílio, muito amparo e muita inspiração. Mas, para isso, é preciso que cada um de nós, como Francisco, saia um pouquinho de si e ouça lá dentro, no mais íntimo do coração, essa voz que, como convidou a ele, convida também a cada um de nós. Vai e reconstrói a minha igreja, que está em ruínas. Não os templos de pedra do mundo, mas, sobretudo, a igreja do coração, onde se processa a verdadeira adoração no espírito da fraternidade. Não os templos de pedra do mundo, mas essa igreja divina, o mundo como um todo, onde somos convidados a exercer a verdadeira adoração em espírito e em verdade, como disse Jesus à mulher samaritana. Que enriqueçamos desse propósito, dispostos então a superar todas as lutas que virão, reconhecendo que são elas as que enriquecerão a nossa alma da luz imortal. Aceitemos esse convite também para acolher todos, entre aspas, leprosos que cruzam o nosso caminho, a começar por nós mesmos, que ainda temos as nossas chagas no coração. Acolhamos, abrandemos as dores, sirvamos sem perguntar e sem exigir, e estaremos então, de fato, como Francisco, fazendo aquele acolhimento cristão. Por fim, gostaria de recorrer àquelas que foram algumas de suas últimas palavras ainda em vida. Conta-nos a sua biografia, que estava ele já prestes a desencarnar, quando expressou, digamos assim, a sua última vontade aos seus seguidores. E disse ele então: eu fiz a minha parte. Que Cristo vos ajude a fazer a vossa também. E é esse o convite, é esse o chamado, amigos, que fica para nós, após meditarmos sobre a sua vida, que possamos, cada um de nós, fazer a nossa parte também. A cada um de vocês e a cada um de nós, meus amigos, meus irmãos, paz e bem. Que Jesus nos abençoe a todos.

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1: 5:49.
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3: Medo da morte. Um homem transitava por estrada deserta a altas horas. Noite escura, sem luar, estrelas apagadas. Seguia apreensivo. Por ali ocorriam não raro assaltos. Percebeu que alguém o acompanhava. Olá, quem vem aí? Perguntou assustado. Não obteve resposta. Apressou-se no que foi imitado pelo perseguidor. Correu, o desconhecido também. Apavorado em desabalada carreira, tão rápido quanto suas pernas o permitiam, coração a galopar no peito, pulmões em brasa, passou diante de um poste de luz. Olhou para trás e, como por encanto, o medo desapareceu. Percebeu que seu perseguidor era apenas um velho burro, acostumado a acompanhar andarilhos. A história assemelha-se ao que ocorre com a morte. A imortalidade é algo intuitivo na criatura humana. No entanto, muitos têm medo, porque desconhecem inteiramente o processo e o que os espera no mundo espiritual. O Espiritismo é o poste de luz que ilumina os caminhos misteriosos do retorno, afugentando temores sem fundamento e constrangimentos perturbadores. De forma racional, esclarece acerca da sobrevivência da alma, descerrando a cortina que separa os dois mundos. Com a doutrina espírita, aprendemos a encarar com serenidade a morte, que chamamos de desencarnação, porquanto ninguém morre. Isso é muito importante, fundamental mesmo, já que se trata da única certeza da existência humana. Todos desencarnaremos um dia. A Terra é uma oficina de trabalho para os que desenvolvem atividades edificantes em favor da própria renovação. Um hospital para os que corrigem desajustes nascidos de viciações pretéritas. Uma prisão em expiação dolorosa para os que resgatam débitos relacionados com crimes cometidos em existências anteriores. Uma escola para os que já compreendem que a vida não é simples acidente biológico, nem a existência humana uma simples jornada recreativa. Mas não é o nosso lar. Este está no plano espiritual, onde poderemos viver em plenitude sem limitações impostas pelo corpo carnal. Compreensível, pois, que nos preparemos superando temores e dúvidas, inquietações e enganos, a fim de que ao chegar a nossa hora, estejamos habilitados a um retorno equilibrado e feliz. O primeiro passo nesse sentido é o de tirar da morte o aspecto fúnebre, mórbido, temível, sobrenatural. Há condicionamentos milenares nesse sentido. Existem pessoas que simplesmente se recusam a conceber o falecimento de um familiar ou o seu próprio. Transferem o assunto para um futuro remoto. Por isso, se desajustam quando chega o tempo da separação. Onde está, ó morte, a tua vitória? Pergunta o apóstolo Paulo, a demonstrar que a fé raciocinada supera os temores e angústias da grande transição, dando-nos a compreensão de que o fenômeno chamado morte nada mais é do que o passaporte para a verdadeira vida. O Espiritismo, se estudado, nos proporciona uma fé inabalável, o conhecimento de tudo o que nos espera e a disposição de lutar para que nos espere o melhor. Você sabia que um dos maiores motivos de sofrimento no além-túmulo é o apego aos bens terrenos? Muitas pessoas não aceitam as normas estabelecidas pela aduana do túmulo, que não nos permite levar os bens materiais no momento em que passamos para o outro lado. Isso demonstra que tais pessoas ainda não entenderam que os bens materiais nos são emprestados por Deus como meio de progresso e que os teremos de devolver mais cedo ou mais tarde. É importante que reflitamos sobre isso, não nos deixando possuir pelos bens dos quais somos apenas usufrutuários.

0: 6:03.
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3: Quando a luz nasce, ela não precisa lutar contra a escuridão. Ela simplesmente ilumina. Assim é o amor de Jesus, uma luz que transforma tudo ao seu redor.

0: Meus discípulos serão reconhecidos por muito se amarem.
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6: 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Medite em suas responsabilidades perante a humanidade e perante Deus. De você dependem criaturas que o cercam, na família,

0: queridos irmãos, amigos ouvintes da Web Rádio Fraternidade. É uma alegria estar aqui com você nesta manhã de domingo para o nosso momento de preces, de reflexão e de aprendizado que a gente faz com vocês todo final de semana. Estamos aqui para fazer este momento de preces. Hoje estarão conosco eu, a Divina, a Simone, a Gleice, a Samara e o Vinícius, para este momento tão especial de reflexão, em que a gente eleva os nossos pensamentos, acerena os nossos corações, pensando neste Mestre querido Jesus, que nos envolve através do teu abraço, do teu carinho, para com todos nós aqui neste planeta Terra, tão grandioso, cheio de novas oportunidades a todo instante. E eu gostaria que você, neste momento, pudesse aí deixar a sua água, né? Para que ela pudesse ser fluidificada e que você possa, de acordo com a sua necessidade, fazer uso, né, deste líquido no seu dia a dia, na sua semana, para que você possa melhorar aí as suas necessidades físicas e também espiritual. Gostaríamos também de pedir que você pudesse elevar os seus pensamentos àqueles seus amigos, né, parentes, pessoas que você ama, inimigos, né, para que as suas preces, as preces que aqui vão ser feitas, possam ir de encontro a esses nossos irmãos, que com certeza vão receber aí o lenitivo necessário para o seu corpo e espírito, né, de acordo com a sua necessidade. E para, né, estes nossos irmãos que nos escreveram, eu gostaria de pedir que a Simone trouxesse esses pedidos de preces para todos nós. Feche aí os seus olhos, pense em Jesus. Com certeza, cada um desses pedidos já estão sendo acolhidos pela espiritualidade maior.
1: Em rogativa ao alto lhe pedimos a ti, Mestre Jesus, o auxílio, o amparo e a proteção para dar o início aos pedidos de prece que nos chegaram. Nos chegou um pedido de prece para nossa irmã Maria Luísa Chaves dos Santos, para o nosso irmão que se encontra na pátria espiritual, Wesley Cruz Chaves, para nossa irmã Valéria Cruz Chaves. Se você, meu irmão, minha irmã, não ouviu o seu pedido, tenha certeza que a espiritualidade já recolheu de acordo com sua necessidade. É com gratidão a Deus, a Jesus, que agradecemos as bênçãos que foram derramadas a cada um desses pedidos. Paz e luz para todos. Que assim seja.
0: Muito obrigada, querida Simone, sempre aí prestativa, que Jesus possa te envolver toda a sua família. Muito obrigada pelo carinho. Pessoal, é muito bacana, né, a gente poder encontrar nesta manhã de domingo este momento de preces que vai ao ar agora, né, pela manhã, com reprise às 12 e também às 18 horas. Fora a extensa programação que nós temos aí todo domingo, programação especial, com palestras, né, seminários, estudos. Então, é muito bacana ouvir a Web Rádio Fraternidade. E você, vai vir no céu? Venha também participar desse grande encontro que em 2027, janeiro, né, vão acontecer nos dias 29, 30 e 31. E você é o nosso convidado, porque quando você faz essa ação de vir, você também estará colaborando para que irmãos que aqui não puderam estar, poder participar deste momento do congresso.

0: Congresso Espírita de Uberlândia, na sua 10ª edição. Então, muito obrigada para você que já veio e que está se preparando para estar conosco aqui em 2027. É muito bacana, né? Pessoal, nós estamos fazendo aqui lentamente a leitura de trechos do Evangelho segundo o Espiritismo. E assim, são trechos que nos ajudam no nosso dia a dia, né? Importante para o nosso processo de evolução, de estudos. E hoje a Gleice vai trazer para nós a leitura do Evangelho segundo o Espiritismo, já no capítulo de número 4. Ninguém pode ver o reino de Deus se não nascer de novo. Ressurreição e reencarnação. Esse item de número 4, né, traz para nós, né, uma conversa ali que Jesus teve com Nicodemos, falando, né, explicando sobre esse trecho do Evangelho, quando ele diz, né, que ninguém pode ver o reino de Deus se não nascer de novo. Quando Nicodemos questiona Jesus como poderia um homem velho retornar ali ao ventre da tua mãe, né? E Jesus explica sobre este renascimento, né? A oportunidade da reencarnação, né? Como ele diz na época ali para Nicodemos, ele vai usar ali a palavra ressurreição, ressurgir novamente, né? E a reencarnação que hoje nós sabemos, né, que tem esse grande significado, né, de surgir, de estar novamente na carne, de ter outras oportunidades de aqui estar para o nosso melhoramento físico, né? Jesus deixa claro com este ensinamento, né, para que a gente pudesse entender depois de tanto tempo, que esta oportunidade ela acontece dia a dia. Porque, por exemplo, ontem, às vezes, não fizemos tudo que queríamos, né, fazer. Mas hoje, né, ao virar esse dia, né, ao estar novamente começando um outro dia, teremos oportunidade de fazer a diferença. Então é um renascer diariamente, é a transformação diária que devemos fazer. Não podemos achar que depois da dificuldade ou de enfrentamentos que fazemos, né, erroneamente, não teremos oportunidade. Todos nós teremos oportunidade de evoluir, né? Deus não esquece ninguém. Todos nós somos filhos de um mesmo Pai e temos esta oportunidade de renovação, né? De fazer diferente em diversos momentos que temos. Diversas oportunidades, né, que temos. E não, às vezes, como eu disse aqui, não precisa, às vezes, você reencarnar novamente para poder melhorar. Dia a dia você pode fazer isso. Porque não devemos ficar descrente com os nossos erros, com as nossas dificuldades. É tentar, né, não errar ou não repetir, né, aquela dose de erro, de dificuldade que às vezes a gente ainda comete. Tá certo? Então vamos ouvir aí a leitura da nossa querida irmã Gleice.
1: O Evangelho segundo o Espiritismo. Capítulo 4. Ninguém poderá ver o reino de Deus se não nascer de novo. Ressurreição e reencarnação. Item 4. A reencarnação fazia parte dos dogmas dos judeus, sob o nome de ressurreição. Só os saduceus, cuja crença era de que tudo acaba com a morte, não acreditavam nisso. As ideias dos judeus sobre esse ponto, como sobre muitos outros, não eram claramente definidas, porque apenas tinham vagas e incompletas noções acerca da alma e da sua ligação com o corpo. Criam eles que um homem que vivera podia reviver, sem saberem precisamente de que maneira o fato poderia dar-se. Designavam pelo termo ressurreição o que o Espiritismo mais judiciosamente chama reencarnação. Com efeito, a ressurreição dá a ideia de voltar à vida o corpo que já está morto, o que a ciência demonstra ser materialmente impossível, sobretudo quando os elementos desse corpo já se acham desde muito tempo dispersos e absorvidos. A reencarnação é a volta da alma ou espírito à vida corpórea, mas em outro corpo especialmente formado para ele e que nada tem de comum com o antigo. A palavra ressurreição podia assim aplicar-se a Lázaro, mas não a Elias, nem aos outros profetas. Se, portanto, segundo a crença deles, João Batista era Elias, o corpo de João não podia ser de Elias, pois que João fora visto criança e seus pais eram conhecidos. João, pois, podia ser Elias, reencarnado, porém não ressuscitado.
0: Obrigada, Gleice, né, pela valorosa leitura, pelos ensinamentos aí. E agora, pessoal, eu gostaria de convidar você para ouvir a leitura do livro Caminho, Verdade e Vida, já no capítulo 111, olha só, Orientadores do Mundo, né, que vai ser feita aí pela Samara. Olha só este capítulo, né, Orientadores do Mundo. O que é um orientador do mundo, né? Às vezes a gente pensa, ah, será que é só um grande religioso, né, que tenha a responsabilidade de estar à frente de templos religiosos ou de associações ou de encontros, né, e tal. Não. Esses orientadores pode ser um professor, pode ser um médico, né, pode ser um pai de família e outras pessoas que às vezes comuns que são orientadores ou têm na sua responsabilidade, né, de orientar alguém. E este capítulo nos traz algo interessante, que a gente, com essa responsabilidade, fazer reflexões de como nós estamos conduzindo esses ensinamentos. Porque para que possamos ensinar, nós devemos estar o quê? Aptos a saber aquilo que a gente está orientando. Não que a gente precise ser santos, né, transformados, e não errar para que a gente possa ser esse orientador, mas que a gente possa ter o conhecimento. É diferente. E tentar também acertar, né? Porque como você vai fazer uma orientação se você não tem conhecimento daquilo que você está falando, ou você não acredita, né, naquilo que você está falando, ou você não tem entendimento nenhum e acha aquilo ali muito banal. Então, é complicado, né? Então, que a gente possa ser esse orientador, auxiliar nesse progresso no mundo, né, através das nossas orientações, mas de forma o quê? Mais assertiva, né? Mais assertiva. Então, é muito interessante. Eu queria convidar você para ouvir essa leitura que a Samara vai trazer para nós, tá? E já aqui também finalizando a minha participação, pedindo que você depois possa ouvir a prece que o Vinícius vai trazer para nós de encerramento, fazendo as suas reflexões aí desse dia de hoje. E agradecendo também pela participação, por você estar presente aqui na Web Rádio Fraternidade conosco. Compartilhe, né? Porque muitos irmãos às vezes não conhecem este trabalho. E é assim, é uma grande honra para nós, uma felicidade extrema, né, a gente poder compartilhar todo esse momento com mais pessoas espalhadas aí mundo afora. Um beijo e até semana que vem, se Deus quiser.
2: Leitura do livro Caminho, Verdade e Vida. Autoria do Espírito Emmanuel. Psicografia de Francisco Cândido Xavier. Lição 111. Orientadores do Mundo. Respondeu-lhe Jesus: És mestre em Israel e não sabes isto? João capítulo 3, versículo 10. É muito comum nos círculos religiosos, notadamente nos arraiais espiritistas, o aparecimento de orientadores do mundo reclamando provas de existência da alma. Tempo virá em que semelhantes inquirições serão consideradas pueris, porque, afinal, esses mentores da política, da educação, da ciência, estão perguntando no fundo se eles próprios existem. A resposta de Jesus a Nicodemos, embora se refira ao problema da reencarnação, enquadra-se perfeitamente ao assunto de vez que os condutores da atualidade prosseguem indagando sobre realidades essenciais da vida. Peçamos a Deus auxílio, o homem, para que não continue tentando penetrar a casa do progresso pelo telhado. O médico leviano, até que verifique a verdade espiritual, será defrontado por experiências dolorosas no campo das realizações que lhe dizem respeito. O professor, apenas teórico, precipitar-se-á muitas vezes nas ilusões. O administrador improvisado permanecerá exposto a erros tremendos, até que se ajuste à responsabilidade que lhe é própria. Por esse motivo, a resposta de Jesus aplica-se com acerto às interrogações dos instrutores modernos. Transformados em investigadores, dirige-se a nós outros, muitas vezes com ironia, reclamando a certeza sobre a existência do Espírito. Entretanto, eles orientam os outros e se introduzem na vida dos nossos irmãos em humanidade. Considerando essa circunstância e em se tratando de problema tão essencial para si próprios, é razoável que não perguntem porque devem saber. Emmanuel.

Senhor Jesus, aqui nos encontramos sob os teus cuidados para darmos início ao momento de oração, onde muitos irmãos, aliados ao bem e à verdade da tua santa falange, se reúnem para comungar esse pão divino. Aceitamos o teu convite, Senhor. Apesar de muitas pedras ainda virem em nossa direção, caminhamos contigo, porque outras vezes nós é que jogávamos as pedras. Ajuda-nos, Senhor, a não ser mais os atiradores de pedra por meio dos pensamentos, das palavras, das atitudes. Porque como somos ainda muito propensos ao erro do que ao acerto, corre ainda o perigo, Senhor. Um perigo muito grande de julgar, de criticar. Por favor, Senhor, abençoe a cada um de nós, que nos livre da fofoca, da maledicência, das doenças da alma, dessas chagas que corrói a tantas e tantas encarnações. E assim também pedimos a outros irmãos que ainda não se reconhece como doente que somos, para rogar a Ti, Senhor, o princípio do remédio divino, a terapia do amor, da evangelização, do ajuda-te a ti mesmo, ajuda-te ajudando o próximo. Amai-vos uns aos outros, Senhor. Realmente é uma tarefa difícil, mas aos pouquinhos nós estamos com treino, nós estamos, Senhor, tentando. Muitas pessoas ainda nos querem mal, disfarçando com um sorriso no lábio e o veneno no coração. Poderia ser pior, podia ser um de nós. Então, por favor, Senhor, dai-nos força e proteção. Abençoe a todos os irmãos em calamidades ocultas que se encontram presos em doenças imperceptíveis. Abençoe todos os irmãos que têm pensamento suicida, sejam eles encarnados e os desencarnados que ajudam a influenciar. Por favor, Senhor, que essa nuvem pesada da maldade seja afastada para bem longe, que eles sejam encaminhados para um local de tratamento e reconciliação com a luz. Que assim seja. Amigos queridos, irmãos, cada dia um desafio. O Evangelho nos coloca à prova a todo momento. Não somos perfeitos, estamos longe disso, porém cabe a nós buscar a meditação, o silêncio, fazer um autoexame antes de se precipitar, para não cometer os erros do velho homem que habita em nós. Vamos seguindo em frente e seguindo com Jesus, espalhando a boa nova um pouquinho de cada vez. Uma ótima semana a todos.

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1: 6 horas e 33 minutos.
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3: Isso aí, Ricardo, e ouvintes da Rádio Fraternidade. Hoje, estudando o Livro dos Espíritos, dando sequência a esse estudo que nós estamos fazendo todas as semanas aqui com vocês, no livro número 3, no capítulo número 1, Na Lei Divina ou Natural. E hoje a sequência do nosso estudo parte da questão de número 632 desta obra básica trazida por Allan Kardec, através do codificador, que perguntou aos espíritos, por exemplo, nessa questão de número 632, o seguinte: olha, por estar sujeito ao erro, o homem não pode enganar-se na apreciação do bem e do mal e crer que faz o bem quando na realidade faz o mal? Jesus vos disse, dizem os nossos amigos espirituais, vede o que gostarias que vos fizessem ou não vos fizessem. Tudo se resume nisso, não vos enganareis. Nossa, então é bem simples, hein? E ao mesmo tempo meio complicado, não?
4: Nós temos muita dificuldade de pensar no outro. Nossa trajetória evolutiva, nós trabalhamos muito a sobrevivência pessoal, aquele momento, aquele primarismo do qual nós estamos mais perto do que um destino da perfeição, daquele sentimento de fraternidade global que o Cristo nos mostrou. Mas a resposta dos Espíritos é muito consoladora, Rubens, porque vejamos que eles não nos apresentam o ideal. Eles nos ensinam a confiarmos na nossa consciência. Isso parece assim uma coisa trivial, mas não é. Há uma questão no Livro dos Espíritos, pela qual nós já passamos, que nos fala da importância da intenção. Vejamos o que os Espíritos nos respondem. O bem e o mal depende da vossa intenção, depende da vossa consciência, depende do vosso estado evolutivo. Porque se nós fôssemos julgados na mesma balança que o Cristo, estaríamos todos nós, entre aspas, de maneira jovial, ardendo no fogo do inferno. Porque a nossa condição de fazer o bem está muito distante do ideal que o Cristo nos mostra. Mas os Espíritos não nos dizem que nós somos criaturas horríveis, terríveis, perversas e más. Não nos dizem que se estamos tão longe do bem que o Cristo nos mostrou, nós somos totalmente reprováveis. Eles nos ensinam: faça o bem que você já conhece, faça o bem dentro dos seus limites, isto é suficiente. Faça o bem de acordo com aquilo que você gostaria que te fizessem. E isso já nos dá um bom parâmetro para o que é bem e o que é mal, não para o que é perfeito, porque nós estamos distantes, tão distantes que somos incapazes de alcançar a perfeição.
3: Por isso que Jesus explicou direitinho para a gente, né, fazer para o outro aquilo que gostaria que fosse feito para nós, né?
4: Porque isso nos coloca no senso de justiça dentro das nossas condições evolutivas. O bem que nós queremos para nós é o bem que devemos fazer aos outros. O bem de perfeição nós não conseguimos fazer e nem temos dele noção, muitas vezes.
3: É verdade. Bom, na questão de número 633 de O Livro dos Espíritos, a colocação trazida por Allan Kardec, a indagação feita por ele é a seguinte: olha, a regra do bem e do mal, que se poderia chamar de reciprocidade ou de solidariedade, não pode ser aplicada à conduta pessoal do homem para consigo mesmo. Achará ele, na lei natural, a regra dessa conduta e um guia seguro? Aí os amigos espirituais respondem: quando comeis em excesso, isso vos faz mal. Pois bem, é Deus quem vos dá a medida do que necessitais. Quando ultrapasseis essa medida, sois punidos. Dá-se o mesmo em tudo. A lei natural traça para o homem o limite de suas necessidades. Quando ele ultrapassa, é punido pelo sofrimento. Se o homem sempre escutasse essa voz que lhe diz basta, evitaria a maior parte dos males de que acusa a natureza. Está aí, né, Ricardo? A colocação dos espíritos.
4: Na questão anterior, os espíritos nos explicam a vida de relação com o outro. Aí, Allan Kardec, com a sua capacidade de questionar um assunto sobre vários ângulos, faz uma pergunta impressionante, que talvez nós não nos apercebêssemos da sua importância. Muito bem, nós aprendemos a vida de relação com o outro, mas e conosco mesmo? Como é que eu vou saber se o que eu estou fazendo é bom para mim? Porque para o outro, eu olho para o outro e falo assim, o que ele gostaria que eu fizesse para ele? Ah, vou fazer para ele o que eu gostaria que fizesse para mim. Aí me dá a medida do que é bom e do que é mal, do que é bem e do que é mal. Mas, e quando eu olho para mim, eu não tenho outro termo de comparação, se nós observarmos bem. Eu vou fazer para mim o que o outro gostaria que fizesse para ele? Nem sempre o que o outro quer para ele é bom para mim. Mas aí os Espíritos nos dizem. Aí nós vamos buscar a nossa consciência, a nossa condição interna, a reflexão, observarmos aquilo que nos faz bem e aquilo que não nos faz bem. Observar aquilo que é, vejamos a palavra que eles repetem algumas vezes nessa resposta, a necessidade. Cuidar daquilo que é necessário e não dar muita importância àquilo que nos é supérfluo, àquilo que nos é acessório. E nos diz os Espíritos, toda vez que nós passamos, ultrapassamos o limite de nossas necessidades, o sofrimento aparece. Excesso de alimentação, sofrimento. Excesso de trabalho, sofrimento. Excesso de repouso, sofrimento. Excesso de qualquer excesso de sentimento, excesso de expectativa, excesso em qualquer área da nossa vida, vai trazer sofrimento, porque vai se originar em algum desequilíbrio. As consequências será o sofrimento de alguma natureza. E os Espíritos nos alertam. Como perceber quando há o excesso? Ouvir a voz da consciência. Ouvir o nosso espírito guardião, que também nos fala ao pensamento como se fosse uma voz que nós ouvimos interiormente e que às vezes nos aponta o caminho, nos aponta a atitude mais correta. Se nós temos já alcançado consciência do fato, intimamente nós já sabemos. Se ainda não temos, normalmente o nosso anjo guardião nos ajuda, nos inspira. A questão não é Rubens e amigos, é que muitas vezes no nosso desequilíbrio, no nosso afã de atender aos nossos, entre aspas, caprichos, não conseguimos ouvir a voz da consciência, não nos permitimos ouvir aquelas sugestões que o bom Espírito nos traz. E aí, o sofrimento será para nós aquele alarme de que algo não vai bem.
3: Tá certo, Ricardo. Na questão de número 634, pergunta Allan Kardec: por que o mal está na natureza das coisas? Falo do mal moral. Deus não podia ter criado a humanidade em melhores condições? Essa foi a pergunta que Allan Kardec colocou aos espíritos na questão de número 634.
4: E muitas vezes, né, Rubens, a gente se pergunta isso também, né?
3: Por que Deus,
4: às vezes,
3: né?
4: Nos nossos momentos assim de né, de alguma adversidade. Durante a nossa vida, a gente pergunta, meu Deus, mas por que, que a nossa humanidade é tão imperfeita? Será que Deus já não podia ter nos colocado numa condição melhor, que nos facultasse uma vida mais tranquila, né? Dessa eu acho que Kardec foi bem, nós diríamos, bem popular.
3: Ele quis realmente dirimir todas as dúvidas em relação a essa questão, fazer uma pergunta que muitos de nós realmente gostaríamos de ter a resposta, né?
4: Acho que aí, abrindo um parênteses aqui para uma colocação assim, mais jovial, eu acho que ele foi bem povão.
3: Com certeza. E os espíritos responderam, não se negaram a responder essa pergunta, porque eles disseram o seguinte, olha, já te dissemos, os espíritos foram criados simples e ignorantes. Está na questão 115. Deus deixa ao homem a escolha do caminho. Tanto pior para ele se toma o mau caminho. Sua peregrinação será mais longa. Se não existissem montanhas, o homem não compreenderia que se pode subir e descer. E se não existissem rochas, não compreenderia que há corpos duros. É preciso que o espírito adquira experiência, e para isso é necessário que conheça o bem e o mal. Eis porque existe a união do corpo e do espírito. Na questão de número 119. Então tá aí, Ricardo, eles, os amigos espirituais respondendo para a gente que nós fazemos as nossas escolhas e também faz parte desse processo evolutivo as várias experiências que a gente tem a oportunidade de experimentar.
4: Ponto este fundamental da doutrina espírita. A criação do espírito simples e ignorante em sua origem. Quando nós adentramos ao mundo ou ao reino da humanidade, nós já possuímos alguma bagagem de progresso, alguma bagagem evolutiva. E a partir da aquisição da razão, do raciocínio, da livre escolha, aí então o livre-arbítrio passa a nos ser facultado. E aí nós vamos aprendendo a escolher aquilo que queremos, aquilo que não queremos. Então não somos criados nem bons, nem maus. Como havia, de certa maneira, no passado, colocado por algumas correntes de pensamento, que Deus havia criado seres bons e seres maus. A doutrina espírita nos ensina, Deus nos cria todos com a mesma condição, num senso de justiça absoluto, perfeito. Nos dá a oportunidade da escolha, num sentido de liberdade absoluta e perfeita, embora atue a lei divina como se nos fosse uma lei educadora, nos sendo, melhor diríamos, uma lei educadora que nos conduz ao aprendizado que nós necessitamos, mas nos confere uma liberdade de escolha. A partir daí, então, haverá a experimentação, haverá o contato com as diferenças entre as criaturas com as quais convivemos, e nós, nessa dinâmica, através das múltiplas existências que também a doutrina espírita nos revela, nós vamos adquirindo experiência. Não há, portanto, na nossa origem, nem o bem absoluto, nem a maldade como natureza intrínseca. Há esse processo de aprendizagem em que nós vamos no contato com as diferenças uns com os outros, aprendendo o que é melhor, aprendendo o que não é bom, aprendendo o que nos promove, aprendendo aquilo que nos traz sofrimento. Assim, tudo é um processo de aprendizado. Mas à medida que nós vamos evoluindo e vamos discernindo, as nossas escolhas já serão cada vez mais arrojadas, cada vez mais consolidadas, cada vez também mais complexas, porque nós vamos aprendendo a distinguir situações que antes nós nem percebíamos. E daí nós vamos adquirindo esse caminhar, esse ritmo de caminhada. Se fazemos as escolhas pelos melhores caminhos, nos dizem os bons espíritos, nossa caminhada será mais curta no destino da perfeição. Se, por outro lado, as nossas escolhas nos encaminham a tropeços, a erros, a criarmos débitos e compromissos que depois deveremos resgatar, a nossa caminhada se tornará mais longa, mais árdua, porque muitas vezes estaremos, pelos compromissos que assumimos, de certa maneira, impedidos de usufruirmos de determinada situação de maior, que se nos seja mais agradável, porque tudo aquilo que nós malbaratarmos, nós teremos, pela lei de causa e efeito, pela lei de justiça, que nos reavermos para adquirirmos o equilíbrio próprio.
3: Tá certo, Ricardo e ouvintes, nós estamos estudando o Livro dos Espíritos aqui no programa Estudando o Espiritismo. Na questão de número 635 de O Livro dos Espíritos, a colocação que Allan Kardec faz agora é a seguinte: olha, as diferentes posições sociais criam novas necessidades que não são as mesmas para todos os homens. Não fica parecendo que a lei natural não constitui essa regra uniforme? Aí os amigos espirituais dizem: olha, essas diferentes posições estão na natureza das coisas e segundo a lei do progresso. Isto não impede a unidade da lei natural, que se aplica a tudo. E é um pequeno comentário de Kardec. As condições da existência do homem mudam de acordo com os tempos e os lugares, resultando para ele necessidades diferentes e posições sociais apropriadas a essas necessidades. Já que essa diversidade está na ordem das coisas, ela é conforme à lei de Deus, lei que não deixa de ser una em seu princípio. Cabe à razão distinguir as necessidades reais das necessidades artificiais ou convencionais.
4: Nós temos que meditar, caros amigos, na nossa natureza. Nós não somos corpos. Nós não somos a personalidade que agora estamos vivenciando. Nós somos espíritos imortais em experiência de aprendizado. Neste momento estamos ocupando uma determinada posição, estamos nos expressando de determinada forma compatível com a personalidade que nós desenvolvemos no meio social em que estamos, na época em que reencarnamos. Mas as nossas necessidades espirituais nos levam a uma condição de igualdade. Porque quando nós falamos das necessidades reais, das necessidades espirituais, isso nos coloca a todos no mesmo patamar. Embora estejamos em níveis evolutivos diferentes, a lei divina respeita essas diferenças. Mas quando se nós levarmos esse raciocínio para entender as nossas necessidades como sendo resultantes das nossas posições sociais numa atual existência, estamos pensando pequeno, pensando apenas num paradigma um tanto materialista, porque estaremos nos confundindo necessidades reais com necessidades momentâneas. Nós vemos ao longo da humanidade, da história da humanidade, os grandes homens que vieram para sermos exemplos e que contribuíram para a transformação da humanidade e que optaram sistematicamente por uma vida simples, humilde, contentando-se com pouco, ou nós diríamos com o mínimo. E nós arriscaríamos a dizer, convidando os amigos a pensarmos: quanto mais evoluído o espírito se mostrou, tanto mais humilde, numa condição social mais humilde, ele viveu.
3: Tá certo. Então, não é isso, Rubens? Não, pode continuar, Ricardo, tá certo.
4: É por aí. Então, assim, quando nós pensamos em posições sociais, os espíritos nos respondem: essas diferenças são da natureza das coisas. E está relacionada à lei do progresso, considerando a sociedade em que vivemos. A lei divina, natural, nos estabelece como espíritos imersos neste momento. Mas isso não é o fim, nem é a nossa essência. É o momento em que vivemos.
3: Tá certo. Estamos chegando ao final do nosso programa, então, dessa semana. Hoje nós estudamos, junto com os nossos irmãos, as questões de número 632 a de número 635. Semana que vem a gente continua, Ricardo.
4: Estaremos aqui, se o Senhor nos permitir, com muita alegria. Deixamos um grande abraço aos nossos amigos da Rádio Fraternidade e também da Rádio Nova Fraternidade.
3: Tá certo. Como nos ensina Allan Kardec, fé inabalável só é aquela que pode encarar a razão face a face em todas as épocas da humanidade. Até o próximo programa.
4: Até lá, muita paz, meus amigos.
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1: 7:02.
2: Ó nosso amigo, permaneça firme e forte na caminhada terrena. Os problemas, as dificuldades, fazem parte de um processo de burilamento. Jesus carregou a sua cruz. Os apóstolos enfrentaram as suas dificuldades. Os antigos cristãos foram levados ao circo sobre aplauso de muitos e permaneceram firmes, confiantes na mensagem que o Cristo houvera trazido a cada um deles. Sois vós portadores de luz, luz que dissipa trevas, luz que ajuda muitos na caminhada. Não desesperem, mantenham a calma, a tranquilidade, porque Jesus convosco está, hoje e sempre. Que assim seja.
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8: 7:09.
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10: Nós estamos aqui para convidar vocês hoje ao nosso Evangelho no Lar. Essa reunião tão especial e tão necessária em nossas vidas, que tem um duplo sentido. ao mesmo tempo que nos coloca em relação direta com os nossos espíritos protetores, os nossos bondosos amigos espirituais, nos permitindo sentir a presença deles, a segurança que eles nos trazem por meio do afeto, por meio da confiança, da amizade, nos permite também a gente refletir acerca das lições do Mestre Jesus, que nos guia, que nos ampara, que nos traz esse pão que sacia a nossa fome interior, que dá de beber o nosso espírito para que a gente não venha a ter mais sede. Então é um momento muito especial que nós convidamos você, caro ouvinte fraterno, caro ouvinte fraterna, a participar conosco, buscando a renovação, buscando o fortalecimento das nossas almas nesse Evangelho

Então hoje nós iremos refletir um pouco sobre o capítulo 6 do Evangelho segundo o Espiritismo, o Cristo Consolador, no item 5, intitulado O Advento do Espírito de Verdade, que diz assim: Venho, como antigamente, entre os filhos transviados de Israel, trazer a verdade e dissipar as trevas. Escutai-me. O Espiritismo, como antigamente minha palavra, deve lembrar aos incrédulos que acima deles reina a verdade imutável. O Deus bom, o Deus grande que faz germinar a planta e eleva as ondas. Revelei a doutrina divina e, como um ceifeiro, reuni em feixes o bem esparso na humanidade e disse: Vinde a mim, todos vós que sofreis. Mas os homens ingratos desviaram-se do caminho reto e largo que conduz ao reino do meu Pai, e estão perdidos nos ásperos e estreitos caminhos da impiedade. Meu Pai não quer aniquilar a raça humana. Quer que, ajudando-vos uns aos outros, mortos e vivos, quer dizer, mortos segundo a carne, porque a morte não existe, vos socorrais, e que, não mais a voz dos profetas e dos apóstolos, mas a voz daqueles que não estão mais na terra, se façam ouvir para vos proclamar. Orai e crede, porque a morte é a ressurreição. E a vida é a prova escolhida durante a qual vossas virtudes cultivadas devem crescer e se desenvolver como cedro. Homens fracos, que compreendei as trevas de vossas inteligências, não afastai o facho que a clemência divina coloca entre vossas mãos para iluminar vosso caminho e vos conduzir, filhos perdidos, ao regaço de vosso

0: Pai. Estou muito tocado de compaixão pelas vossas misérias, pela vossa imensa fraqueza, para não estender mão segura aos infelizes transviados que, vendo o céu, tombam no abismo do erro. Crede, amai, meditai as coisas que vos são reveladas. Não misturei o joio ao bom grão, as utopias às verdades. Espíritas, amai-vos, eis o primeiro ensinamento. Instruí-vos, eis o segundo. Todas as verdades se encontram no cristianismo. Os erros que nele se enraizam são de origem humana. E eis que, além do túmulo, que acreditáveis o nada, vozes vos clamam. Irmãos, nada perece. Jesus Cristo é o vencedor do mal. Sede os vencedores da impiedade. O Espírito de Verdade, Paris, 1860.
1: Vamos então agora para o comentário da lição. E é muito importante a gente considerar um aspecto dessa mensagem do Espírito de Verdade que foi dada em Paris em 1860. Porque a nós outros que temos essa convicção de que o Espírito de Verdade é o Cristo, é preciso então fazermos uma breve reflexão acerca do papel de Jesus enquanto encarnado em relação à humanidade. Porque na condição do Espírito de Verdade vem ele retomar todo aquele trabalho que até então ele havia executado. E como ele próprio assim inicia a fala dizendo: venho como outrora aos transviados filhos de Israel trazer-vos a verdade e dissipar as trevas. O nosso querido João Evangelista, em seu evangelho, no início dele já nos dissera que nesse verbo criador, que é o Cristo, ele era a luz. E nessa luz, essa luz representava a vida. Então, percebendo esses detalhes, a gente reconhece que a missão do Cristo a seu turno nesse cuidado com a humanidade é auxiliar todos os nossos corações ainda tão imperfeitos a conseguirmos atingir as culminâncias do sentimento e da razão. Por isso, se a seu turno Jesus, na sua época, enfatizou o sentimento, hoje desdobram-se a revelação, a doutrina espírita, para nortear-nos no rumo das ideias, no curso da intelectualidade, permitindo essa vivência mais integral e mais ampla diante da vida. E principalmente em relação àqueles mais desavisados, aqueles que acabaram desviando dos propósitos, a gente pode perceber um cuidado e um carinho especial do plano espiritual, já que a misericórdia divina não quer aniquilar a raça humana, mas antes conduzi-la com todos os esforços, transformando todas as paixões em recursos úteis para o aprimoramento e a evolução dos nossos corações. Sim, ele é essa luz viva que veio clarear, mas é preciso recordarmos que essa luz ela não vem cegar-nos, mas gradativamente, na medida dos nossos esforços, vem abençoar-nos. Por isso, em se tratando da reencarnação, a gente percebe que nas vidas e experiências que nós vamos tendo, o Cristo tem assinalado esse carinho para conosco, nos dirigindo e nos orientando. A verdade segue nos conclamando a esse trabalho ativo, reconhecendo que a gente ainda tem jeito, dá para investir. E todo esse investimento, em um momento, com esse cuidado do céu, se transformará, se converterá em bons frutos.
2: Bom, e como o menino vinha dizendo, né? É muito interessante essa parte em que o Espírito da Verdade diz assim: meu pai não quer aniquilar a raça humana. Emmanuel ressalta isso em uma mensagem no livro Pão Nosso, um capítulo intitulado Pecado e Pecador, em que ele diz assim que o objetivo não é matar o pecador, mas salvá-lo do pecado. Como quer dizer, o objetivo é acabar com o pecado, não com o pecador. A gente salva o criminoso, mas combate o crime. E aí, seguindo nesse raciocínio, o Espírito da Verdade vai explicar como é possível que a gente tenha noção que o objetivo do Pai não é aniquilar a raça humana. Ele diz assim, que ele quer, na verdade, que ajudando-vos uns aos outros, mortos e vivos, isto é, mortos segundo a carne, porquanto não existe a morte, vos socorrais mutuamente, e que se faça ouvir não mais a voz dos profetas e dos apóstolos, mas a dos que já não vivem na terra, a clamar, orai e crede, pois que a morte é a ressurreição, sendo a vida a prova buscada, e durante a qual as virtudes que houverdes cultivado crescerão e se desenvolverão como o cedro. Essa parte da mensagem a gente acha interessante porque há uma passagem em Lucas capítulo 19, quando vai falar da entrada de Jesus em Jerusalém, ali momentos que antecedem a crucificação. No capítulo 19, a partir do versículo 37, está dito assim: quando ele já estava próximo da descida do Monte das Oliveiras, toda a multidão dos discípulos, alegrando-se, começou a louvar a Deus em alta voz por todos os prodígios que tinham visto, dizendo: bendito o Rei que vem em nome do Senhor, paz no céu e glória nas alturas. E alguns dos fariseus da turba disseram para ele: mestre, repreende os teus discípulos. Em resposta disse: eu vos digo, se eles silenciarem, as pedras gritarão. Isso é interessante porque, na ocasião, os discípulos não se calaram. Os discípulos louvaram a Deus mediante a aproximação, mediante a vinda do Messias. E o que ocorreu no contexto histórico do advento do Espiritismo, no contexto histórico em que o Espiritismo vem à Terra, é que, na verdade, o materialismo ganhava tanta força e os discípulos de Jesus se calaram perante o materialismo. A igreja já não tinha mais forças para sustentar todo aquele controle, para sustentar toda aquela imposição que havia sido feito por vários e vários séculos. Então, as pedras falaram. Ou melhor, as mesas giraram. Jesus, de fato, não se preocupava com o desvio do cristianismo, porque ele sabia que, os discípulos tendo calado, as pedras poderiam falar, as mesas poderiam girar, as cestas iriam se mover, os lápis iriam escrever. Como a dizer, se todos os encarnados desistirem da verdade, os mortos virão. E é o que aconteceu. Como a gente estava completamente perdido, completamente desviado do propósito, os mortos falaram. E a mensagem é, como ele vai dizer no finalzinho: irmãos, nada perece. Jesus Cristo é o vencedor do mal. Sede os vencedores da impiedade.
3: Então, o que mais me toca nessa mensagem, o que eu acho mais interessante, é logo no final, quando ele vai falar: crede, amai e meditai as coisas que vos são reveladas. Porque eu acho que casa muito com o trecho de baixo, quando ele fala: espíritas, amai-vos, eis o primeiro ensinamento, e instruí-vos, eis o segundo. Porque muitas vezes a gente gosta, pelo menos eu, gosto muito de ler as obras espíritas e gostar de destrinchar ela ali, as obras de Kardec, as obras de Chico. E muitas vezes a gente fica ali muito mais no ramo apenas da curiosidade, apenas no ramo do aprendizado por si só. Mas o quanto a gente está deixando que essas mensagens nos toquem o coração? Porque eu acho que é esse o objetivo principal que veio toda essa terceira revelação que Cristo nos confiou. É para que toque os nossos corações, para que nós melhoremos, para que nós aprendamos a amar o próximo, amar a nós mesmos também. E dessa forma a gente vai estar amando a Deus. Então é interessante quando a gente vai parar para pensar no Evangelho no Lar, por exemplo, que a gente... espero que vocês façam, inclusive façam o Evangelho no Lar, gente, uma vez por semana, porque é importante. Quando a gente senta para fazer o Evangelho, muitas vezes a gente fica assim: nossa, essa mensagem que caiu aqui, ia ser tão bom o fulano entender ela, né? Mas e a gente? Será que a gente está absorvendo aquelas lições? Será que a gente está pegando a moral daquilo e buscando uma transformação? Porque lembremos lá no capítulo 17 do próprio Evangelho, quando vai falar sobre os espíritas, né? Quem que são os verdadeiros espíritas? São aqueles que buscam a transformação moral e que buscam também o domínio das más inclinações. Então, quando a gente busca esse objetivo principal dos ensinamentos do Cristo, que é amai-vos, que é o primeiro mandamento, a gente vai olhar com um olhar diferente. A gente vai deixar que essas mensagens toquem os nossos corações para que a gente aprenda a amar, para depois a gente pensar também na instrução. E eu gosto muito de lembrar, dentro dessa frase que a gente está dizendo, lá na questão 204 do Consolador, que é aquele livro do Emmanuel, que ele vai falar assim, eles questionam Emmanuel, né? O que é mais importante, o desenvolvimento intelectual ou o desenvolvimento dos sentimentos, o desenvolvimento moral? Aí ele faz um comparativo, que são como se fossem duas asas. Tem a asa da intelectualidade e a asa do sentimento. E que é importante que nós desenvolvamos as duas para que nós possamos alçar voos. Só que ele vai nos atentar que é mais importante a gente se preocupar com a da moral. Porque quando a da intelectual desenvolve muito e a da moral fica capengando, fica para trás, a gente corre o sério risco de cair no orgulho, de saber muito, no orgulho do cientificismo, sabe? Aquele excesso ali do instruí-vos e a gente esqueceu do amai-vos. Só que Emmanuel coloca a importância do amai-vos. Então eu acho que é isso. Que a gente possa refletir nessas mensagens que a gente lê, nos evangelhos que a gente faz, o quanto essas mensagens estão tocando os nossos corações para que nós aprendamos a amar muito mais do que julgar, muito mais do que essas imperfeições que a gente comete. Então eu acho que é muito interessante esse trecho.

0: Então, nesse momento, que a gente possa elevar os nossos pensamentos, mas também o nosso coração a Jesus, e agradecer a oportunidade da reflexão, a oportunidade dos ensinamentos que Ele nos deixou. Que essa mensagem específica que Ele nos deixou de forma direta, que ela possa tocar os nossos corações, que sempre nos momentos difíceis, na amargura, na ansiedade, nos períodos turbulentos que a gente passa na nossa vida, que a gente possa se lembrar do Cristo nos dizendo o quanto Ele nos ama e o quanto Ele movimenta tudo isso para que nós consigamos atravessar essa tempestade. Que a gente sempre consiga se lembrar de que nós temos um mentor, de que nós temos uma família espiritual que nos ama profundamente, que está do nosso lado, nos momentos difíceis, nos momentos alegres, que a gente sempre possa se lembrar de dar graças a esse amor que a gente recebe, porque é através dele que a gente se inspira para que a gente distribua amor também para os nossos semelhantes, para nós mesmos. Que a gente sempre então possa sentir esse amor de Jesus, porque a partir do momento que a gente se conecta com Ele, através de uma leitura edificante, através de uma prece sincera do fundo do coração, como se fosse uma conversa com Jesus mesmo, através do Evangelho no lar, que a gente vai recebendo essas bênçãos aos poucos. Então, Jesus, a gente agradece novamente a oportunidade da vida, a oportunidade de nos redimir dentro da nossa existência. Então, com isso, a gente pede para que continue nos abençoando e nos iluminando hoje e sempre. Que assim seja.
1: Agradecemos você, caro ouvinte fraterno, caro ouvinte fraterna. Deus nos abençoe e tenhamos todos muita paz.
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5: 7:34.
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8: Aliás, tem uma frase de Clarice Lispector que eu gostei muito. Ela fala assim: um amigo meu me chamou para cuidar da dor dele. Sabe o que eu fiz? Pus a minha no bolso e fui. Olha que coisa linda, não é? Da gente ter essa disposição de cuidar, não só do cuidar físico, mas do cuidar vibratório, do cuidar emocional, do cuidar afetivo. E quando a gente fala no cérebro triuno, que tem 3 andares, né, segundo o Calderaro, em Evolução no Mundo Maior, de André Luiz, essa parte instintiva, que era do primeiro andar da casa mental, ela vai se aprimorando até chegar lá em cima, no terceiro andar, e vivenciar o amor pleno. Porque no Livro dos Espíritos também existe uma questão perguntando qual é a espécie de amor no ser humano que mais se aproxima do amor divino. E os Espíritos respondem: o amor de mãe e o amor de pai, não é? Então, a maternidade, ela tem como coisa, assim, digamos, fundamental no estabelecimento da fase amorosa, afetiva, o cuidar, né? Então, na fase reptiliana, aquele cuidar da fêmea, que era reptiliano, ela só cuidava dos óvulos dela, né? Dos ovos dela. Ela não cuidava de mais ninguém. Então, vem Jesus e fala: amar ao próximo como a si mesmo. Então, aquele vetor que estava voltado para si mesmo, você tem que aos poucos reverter para fora. O que você aprendeu a fazer com a sua família, com os seus filhos, você tem que aprender a fazer com toda a humanidade, né? De escolher esse tema em torno de Maria de Nazaré, que parece que ficou um pouco descuidado durante um tempo, né? Fala assim, ah, mãe de Jesus, tá bom, mas parece que assim Jesus rouba um pouco a cena. É claro que ele tem um valor extraordinário, mas e ela, né? Que foi a geradora de Jesus e acompanhou a trajetória dele o tempo todo, até no madeiro, né?
9: Oi, pessoal, tudo bem com vocês? Aqui é a Patrícia, voluntária da Web Rádio Fraternidade. Hoje a gente está aqui com a Irvênia Prada. Tudo bom, Irvênia?
8: Tudo bem, Patrícia, e você?
9: Tudo jóia. Irvênia, eu queria que você se apresentasse para quem está assistindo a gente no canal da rádio.
8: Tá bom. Olha, eu já vim a esse congresso, né, o CEU aqui de Uberlândia, Congresso Espírita de Uberlândia, várias vezes, e cada vez é um prazer. O meu nome é Irvênia Prada, eu sou médica veterinária, espírita de berço, e a vida inteira eu tenho essa tarefa, né, além da tarefa profissional, da qual eu já estou aposentada, é de divulgar a doutrina espírita em todas as oportunidades possíveis. Então, eu agradeço muito essa tarefa de hoje. Muito obrigada.
9: Maravilha, gente, estamos aqui no 8º Congresso Espírita de Uberlândia para comemorar os 16 anos da Web Rádio Fraternidade. E nada melhor do que falar, né, Irvênia vai falar com a gente sobre o tema O Papel da Maternidade sobre a Ótica Espírita. Irvênia, queria que você comentasse com a gente um pouquinho desse tema que você vai abordar.
8: Olha, quando eu comecei a preparar esse tema, eu fiquei muito animada. E tem muita coisa na doutrina sobre isso, né? Por exemplo, no Livro dos Espíritos, na questão 890, tem a pergunta que Kardec fez aos Espíritos. Afinal, a maternidade, ela é um sentimento ou ela é um instinto que a natureza deu a todas as pessoas que iriam exercer esse papel de mãe, né? E, então, isso é comum para os animais e para os seres humanos, e a resposta é muito clara. Então, os Espíritos dizem assim, a natureza dotou a todos os seres dessa capacidade de cuidar, de gerar outro ser, não é? Mas, nos animais, ela se limita às questões da sobrevivência, às necessidades da sobrevivência, da reprodução da espécie. E no ser humano, ela acaba tendo outra conotação, que é a sublimação dessa questão instintiva, não é? Então, começa por aí, que houve todo um processo evolutivo em que a natureza transformou um simples ato instintivo, que é o da reprodução, né, e contempla a maternidade, num ato de amor, que nem sempre é vivenciado ainda pelo ser humano, né, infelizmente, mas começa por aí.
9: É bonito demais, né, Irvênia, pensar.
8: É muito bonito.
9: Sobre isso, porque às vezes a gente designa tanto a maternidade apenas a mulher ou a pessoa que gera a criança, que esquece que o cuidar é uma questão, deveria ser pelo menos uma questão de para todo mundo, né? Eu queria que você comentasse um pouquinho sobre como que a gente pode exercer essa questão da maternidade, independente se a gente for a pessoa que vai gerar o filho ou não.
8: Porque nem sempre quem exerce esse papel, como você disse, é o ser biológico que gera a outra pessoa, né? E a respeito disso, no meu livro Cérebro Triuno, ao Serviço do Espírito, que eu escrevi juntamente com dois adoráveis amigos, o Dr. Sérgio Lopes, lá da AME de Pelotas, no Rio Grande do Sul, e o Dr. Décio Yandoli Júnior, da AME Mato Grosso. E num determinado momento, como eu trato da parte evolutiva, eu foquei isso inspirada nessa questão 890 do Livro dos Espíritos, né? Como é que essa coisa do cuidar, quando é que o indivíduo gerador, que a mãe, começa a cuidar do outro, né? Porque eu fiz uma análise disso e depois o Dr. Sérgio Lopes, na parte dele, como psiquiatra, ele faz uma avaliação do ponto de vista psiquiátrico a respeito disso, né? Do cuidar, e que quem devia cuidar não cuida, vem outro cuidar e assim por diante. Então, bem resumidamente, é o seguinte: se você pegar o processo reprodutivo, por exemplo, dos peixes e também dos anfíbios, os sapos, as rãs, como padrão, é lógico que já existe alguma simulação assim do cuidar em algumas espécies, mas como padrão, é assim: A fêmea do peixe, por exemplo, uma fêmea de tilápia, ela passa um determinado local, quando ela está pronta, ela solta centenas de óvulos. Aí, de repente, passa um macho ali, um peixe macho, que não pegou o telefone dela, não convidou ela para jantar, nada, e solta o esperma em cima e os óvulos são fertilizados. Então, cada serzinho que nasce não conhece o pai, não conhece a mãe, não conhece os irmãos, ninguém conhece ninguém, é um ato puramente instintivo, né? Bem, depois, nos anfíbios é mais ou menos assim também, a fecundação é externa e ninguém conhece ninguém. Quando chega nos répteis, não só na parte reprodutiva, André Luiz fala, mas também em outros setores, inclusive no desenvolvimento do cérebro, acontece assim uma transformação absurdamente maravilhosa. Então, no processo reprodutivo, a fêmea reptiliana, especialmente entre os crocodilianos, jacaré, crocodilo, o que ela fez? Acho que ela falou, para com esse negócio de fazer ovulação dentro da água. Então, a fecundação já é interna, os óvulos dela são fertilizados pelo macho, e quando ela bota isso para fora, já vem fertilizado e vem com uma casca, porque ela não quer mais fazer isso dentro do meio líquido, mas não pode desidratar. Então, a casca segura a desidratação. Ela reduz drasticamente o número de produtos e ela faz um ninho fora da água, né? Só que o que ela tem que fazer? Ela tem que cuidar. Então, o cuidar na maternidade, no processo evolutivo das espécies animais, ele começa na fase reptiliana, né? Então, ela tem que ficar ali, ela tem que cuidar para que os predadores não acabem com a festa dela. E também ela estabelece uma comunicação audiovocal com os filhotes. Quando eles têm dificuldade para nascer, eles emitem aquele sonzinho, que é de uma determinada frequência, ela vai lá e ela mordisca a casca do ovo e ajuda o filhotinho a nascer. Aí ela põe tudo na boca e leva para o meio líquido, né? Isso nas aves também acontece, de maneira maravilhosa. Quando chegam os mamíferos, então, a gente vai vendo que esse processo, ele vai diminuindo o número de produtos e ele vai trazendo o produto para perto da mãe. Nos répteis, nas aves, eles botam o ovo para fora, não é? Nos mamíferos, a fecundação é interna e o produto já fica dentro do útero da mãe, né? Então, é ali que a mãe vai viver durante um determinado período esse contato material e fluídico vibratório com o produto, que às vezes, em algumas espécies animais, são alguns. Na espécie humana, um ou dois, né, quando são gêmeos, às vezes três, nos primatas não humanos também. E depois, então, isso tudo é oportunidade da natureza trazer esse ato que era instintivo, transformado num ato de amor. E quando a gente fala no cérebro triuno, que tem três andares, né, segundo Calderaro, em evolução no mundo maior, de André Luiz, essa parte instintiva, que era do primeiro andar da casa mental, ela vai se aprimorando até chegar lá em cima, no terceiro andar, e vivenciar o amor pleno. Porque no Livro dos Espíritos também existe uma questão perguntando qual é a espécie de amor no ser humano que mais se aproxima do amor divino. E os Espíritos respondem o amor de mãe e o amor de pai, não é? Então, a maternidade, ela tem como coisa, assim, digamos, fundamental no estabelecimento da fase amorosa, afetiva, o cuidar, né? Então, na fase reptiliana, aquele cuidar da fêmea, que era reptiliana, ela só cuidava dos óvulos dela, né? Dos ovos dela. Ela não cuidava de mais ninguém. Então, vem Jesus e fala, amar ao próximo como a si mesmo. Então, aquele vetor que estava voltado para si mesmo, você tem que, aos poucos, reverter para fora. O que você aprendeu a fazer com a sua família, com os seus filhos, você tem que aprender a fazer com toda a humanidade, né? Então, isso é maravilhoso, porque, assim, implica no ser humano na responsabilidade do cuidar, não é? Então, esse processo reprodutivo, ele tem que ser encarado com responsabilidade, porque o produto que vai ser gerado, eventualmente, dele, tem que ser cuidado, né? E todo o processo reencarnatório tem toda uma programação. Então, a literatura espírita é vasta nas informações a respeito dessa vivência do amor no papel da maternidade, né? Isso é muito bonito.
9: Isso é um tema realmente lindo, assim, e pensar como que o ato de maternar muda um ser humano, né? E pode mudar completamente a vida da pessoa que está ali sendo gerada, sendo cuidada.
8: É verdade.
9: Isso é realmente impressionante. E, Irvênia, aproveitando que a gente já está nesse assunto de ciência e espiritualidade, é um tema bastante estudado por você e eu queria perguntar a relação que os seres humanos têm com a maternidade. É semelhante com a dos outros animais? Quando você diz, por exemplo, que tem a fêmea que vai lá, deixa os óvulos dela, aí vai lá o macho, deixa os espermas e ocorre a fecundação. Há uma diferença quando a gente tem tá lá com o filho sendo gerado, assim, a diferença de amor, assim, entre ter um filho gerado ou ter um filho cuidado, que ele tá sendo cuidado ali na água. Mas, assim, você acha que tem uma diferença muito grande, assim, ou é um amor, assim, semelhante, pensando...
8: Não, a primeira questão que eu citei, que é o 890 do Livro dos Espíritos, ela fala dessa diferença, né? Porque, por exemplo, a mente de um peixe, eu posso falar em mente porque a ciência é que fala hoje de mente nos animais, né? Não estou inventando nada. Então, a mente do peixe, a mente do sapinho lá, ela não tem ainda um desenvolvimento pleno para entender esse papel, né? Mas à medida que a gente vai evoluindo, André Luiz explica muito bem isso, e evolução em dois mundos a partir do capítulo 10, né? Como é que houve o despertamento do senso moral, da responsabilidade, do entendimento da lei de causa e efeito. Então, isso tudo, no processo reprodutivo, a gente tem que levar em conta. E eu fico muito assim preocupada quando eu vejo, às vezes, no modelo atual de liberação sexual, do ser humano valer-se do prazer do ato reprodutivo sem levar em conta a sua responsabilidade. Porque qualquer causa, qualquer ato que se faça tem consequências, né? André Luiz sempre falava, a liberdade que nós temos ela é ampla para escolher o que você quiser da vida. Mas uma coisa que é assim, ela é compulsória, é as consequências das suas escolhas, né? Então ele diz, a semeadura é livre, mas a colheita é obrigatória. Então, eu penso que hoje está faltando um pouco, Patrícia, nessa educação dos valores dentro do lar, porque eu entendo que quem educa a criança em valores não é a escola, é a família, né? Eu acho que isso um pouco na nossa cultura, na cultura do mundo inteiro, de modo geral, isso não é para todo mundo, mas existe um forte componente disso, que é assim, é de terceirizar esse papel para outras instituições. O papel de ensinar valores é da família. Eu acho que o papel de ensinar o valor da responsabilidade no exercício da reprodução, ele representa um valor muito forte que está sendo descuidado, né? Hoje em dia eu vejo quantas avós, quantos pais, às vezes educando netos, né? Porque eu acho que os jovens que não são devidamente educados nos valores, eles acabam não assumindo a responsabilidade ou compromisso das suas escolhas, né? Mas também isso não é geral, né? Digamos assim, é uma preocupação da gente que vem de gerações assim, onde existiam regras que eram cumpridas, né? E hoje em dia o esquema está mais frouxo, está mais liberado.
9: É, tem até um conceito que a gente fala, que é aquele de você se colocar no lugar do outro, né? Eu acho que é isso, primeiramente, é você imaginar, eu gostaria que aquilo fosse feito comigo, antes de, sei lá, hoje a gente tem aquele famoso ghosting, que, sei lá, a pessoa tá conversando com a pessoa, e ela some do nada, e eu acho que é isso mesmo, a gente pensar, poxa, eu gostaria que isso fosse feito comigo.
8: É.
9: Mas, agora, assim, mudando um pouquinho de assunto da ciência, recentemente a gente teve a estreia do filme O Auto da Compadecida nos cinemas, que fala sobre Maria de Nazaré, né? A história que ela...
8: Nossa,
9: do Chico e do João
8: Grilo, nem diga.
9: Né? E é um filme, assim, impressionante. A gente teve o 2 agora. E ele fala da nossa querida Maria de Nazaré, né? Que vai lá e salva o João Grilo. Então, eu queria, pensando, né, sobre o tema do congresso, né, que é sobre Maria de Nazaré também, eu queria que você falasse sobre a importância da gente ter, assim, tão próximo do congresso, tem o quê? Um mês que estreou o filme, e agora a gente já está tendo o congresso falando novamente de Maria.
8: Olha, quando você falou do Auto da Compadecida, a gente tem que citar o autor, que é Ariano Suassuna, né? E eu tive o privilégio nessa encarnação de ser recebida na casa de Ariano Suassuna, lá em Recife. porque durante 13 anos seguidos eu fui para o Congresso Espírita do Rio Grande do Norte. E eu tenho um casal de amigos em Recife que eu convidava para ir para Natal. Eles se inscreviam no Congresso e ficavam lá comigo. Na volta, eu passava em Recife e ficava 2-3 dias com eles. E nessa mesma rua, beirando a praia ali da não sei se é Piedade, lá o trecho deles, tinha a casa de praia de Ariano Suassuna. Então um dia eu disse para minha amiga, poxa, eu já vim aqui tantas vezes, será que eu nunca vou ver essa criatura por aqui, né, andando aqui pela calçada e tudo? E uma pós-graduanda minha, que era de Recife, um dia ela me ligou e falou, professora, a senhora quer mesmo conhecer Ariano Suassuna pessoalmente? Eu falei, claro que eu quero. Então um parente dela era assessor de Ariano quando ele foi secretário de cultura do estado lá de Pernambuco, né? Então, ela falou, professora, tem que ser meio rapidinho, uns 15 minutos, mas eu fui, conversei com ele e eu tive esse prazer. É uma coisa assim, extraordinária, o trabalho que essa criatura fez em favor de toda a cultura brasileira, especialmente da cultura nordestina, né? Então, quando ele exalta a figura, você vê que nessa peça de teatro, e que agora foi levado a filme, ele põe vários valores morais, né? No bispo, naquela criatura, não me lembro o nome dela, que tinha uma conduta assim mais permissiva também, e tudo. Então, e depois, quando eles desencarnam e estão lá, né? Como Maria, mãe de Jesus, ela também age assim nesse cuidar, né? No interceder, no valorizar o próprio filho, né? Valorizar as pessoas recorrendo ao próprio filho. Então, isso é tudo muito bonito, né? Eu gostei muito. E essa coisa toda de Maria de Nazaré, ela, ainda eu estava comentando com a nossa amiga Heloísa Pires, que está aqui no Congresso também, né? Ela falou, nossa, mas que ideia fantástica que foi a do Rubens e da Divine, de toda a equipe, né? De escolher esse tema em torno de Maria de Nazaré, que parece que ficou um pouco descuidado durante um tempo, né? Falou assim, mãe de Jesus, tá bom, mas parece que assim, Jesus rouba um pouco a cena. É claro que ele tem um valor extraordinário, mas e ela, né? Que foi a geradora de Jesus e acompanhou a trajetória dele o tempo todo, até no Madeiro, né? Tem cenas maravilhosas que eu vou falar na palestra de amanhã. E então essa figura dela é extraordinária mesmo, com certeza, né?
9: Sim, e da gente lembrar, né? Porque parece que tem uma tendência, né, histórica, de a gente ter o apagamento das mulheres, né? Ao longo da história. Mas enfim, eu queria agradecer você, Irvênia, por estar aqui com a gente na entrevista, aqui no Congresso. A gente vai disponibilizar, né, a transmissão ao vivo para vocês possam assistir a palestra dela. A gente vai ficando por aqui. Muito obrigada, Irvênia.
8: Eu que agradeço, viu? Agradeço muito. Quero dizer a todos os ouvintes, os telespectadores, que eu agradeço muito a oportunidade de estar aqui com vocês e particularmente de cuidar desse assunto, né, da mulher como mãe, da mulher como geradora, da mulher como cuidadora. Porque, aliás, quando a mulher passou a trabalhar fora de casa, né, o que aconteceu logo depois da Revolução Industrial, ela passou a fazer duas profissões que são extensões do cuidar. Quais foram? Ela foi ser professora e foi ser enfermeira, né? Que são as duas primeiras profissões que ela exerceu fora do lar, que são extensões do cuidar. Então, olha, o cuidar de si próprio, cuidar da família, cuidar do amigo, né? Aliás, tem uma frase de Clarice Lispector que eu gostei muito. Ela fala assim, um amigo meu me chamou para cuidar da dor dele. Sabe o que eu fiz? Pus a minha no bolso e fui. Olha que coisa linda, não é? Da gente ter essa disposição de cuidar, não só do cuidar físico, mas do cuidar vibratório, do cuidar emocional, do cuidar afetivo, né? Então, um grande abraço a todos, com meu muito obrigado, viu, pessoal?
9: Tchau, tchau, até a próxima.
8: Tchau.
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1: 8 horas e 1 minuto.
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2: 8:06.
4: Olá, amigo da Web Rádio Fraternidade. Eu sou Saulo César Ribeiro. Convido você para refletirmos juntos sobre mais uma passagem do Evangelho comentada pelo benfeitor Emmanuel. Espero que goste da passagem escolhida para hoje.
5: Episódio número 19. Trouxemos para a nossa reflexão de hoje a seguinte frase: é no círculo mais íntimo, seja no lar ou na profissão, que nos cabe patentear a solidez das virtudes adquiridas. Com essa frase, nós somos levados a refletir sobre qual é o primeiro campo no qual devemos demonstrar, exemplificar aquelas virtudes que já adquirimos. E ela nos deixa muito claro que esses dois campos são precisamente o lar e o campo de trabalho ou o campo profissional. Isso porque dentro desses dois espaços é onde se desenvolvem as nossas relações de maior intimidade, onde passamos o maior tempo de convivência e onde temos as maiores responsabilidades e vínculos afetivos. Todos esses elementos ajudam a avaliar de que maneira aquelas virtudes que já julgamos ter adquirido são conquistas sólidas ou apenas expressões passageiras das nossas intenções. Isso porque, às vezes, nós podemos até demonstrar uma determinada virtude, uma determinada postura, por algum tempo, dentro de um determinado contexto, com algumas pessoas. Mas quando temos que fazê-lo diante daqueles com os quais temos intimidade, passamos a maior parte do nosso tempo e temos o nosso maior cabedal de responsabilidades e vínculos, aí sim, essa virtude passará pelo teste da prova, a fim de aquilatar se ela constitui uma conquista real ou apenas uma demonstração passageira e transitória. Vamos ouvir agora a íntegra do versículo e do comentário do qual a frase foi retirada. Ele não permitiu, mas diz: vai para a tua casa, para os teus, e anuncia-lhes quantas coisas o Senhor te fez e como teve misericórdia de ti. Evangelho de Marcos, capítulo 5, versículo 19. Comentário intitulado Teste. A exortação do Cristo ao obsidiado, restituído ao próprio equilíbrio, dá a que pensar. Jesus, inicialmente, não lhe permite acompanhá-lo no apostolado das boas novas, alardeando de público a alegria de que se vê possuído. Ao invés de júbilos antecipados, recomenda-lhe o retorno ao ambiente caseiro para revelar aos familiares os benefícios de que se fizera depositário ante a providência divina. Indiscutivelmente, com semelhante lição, impele-nos o Senhor a reconhecer que é no círculo mais íntimo, seja no lar ou na profissão, que nos cabe patentear a solidez das virtudes adquiridas. Isso porque anunciar os princípios superiores, através da aplicação prática à renovação e ao aperfeiçoamento que nos impõe, diante daqueles que nos conhecem as deficiências e falhas, é a fórmula verdadeira de testar a nossa capacidade de veiculá-los com êxito em plano mais vasto e mais elevado. A indicação não deixa dúvidas. Se já nos aproximamos do Cristo, assimilando-lhe as mensagens de vida eterna, procuremos comunicá-las pelo idioma do exemplo, primeiramente aos nossos, aos que nos compartilham as maneiras e os hábitos, as dificuldades e as alegrias. Se aprovados na escola doméstica, onde somos mais rigorosamente policiados, quanto ao aproveitamento real dos ensinamentos nobilitantes que admitimos e apregoamos, dê certo que nos acharemos francamente habilitados para o testemunho do Senhor junto da humanidade, nossa família maior. Espero que você tenha um excelente dia, uma excelente tarde, uma excelente noite e que possamos nos encontrar no próximo episódio. Um grande abraço e até lá!

Esse foi mais um trecho do Evangelho comentado pelo benfeitor Emmanuel. Esse material foi retirado da série O Evangelho por Emmanuel. Eu sou Saulo César Ribeiro. Espero que tenha gostado do programa de hoje. Se desejar conhecer um pouco mais sobre os comentários e reflexões de Emmanuel acerca da Boa Nova de Jesus, acesse facebook.com/O Evangelho por Emmanuel. Aguardo você.

Rita, amigos que nos acompanham através da Rádio Fraternidade, que Jesus nos abençoe e nos dê a sua paz. Vamos iniciar hoje a leitura do segundo capítulo da segunda parte de o livro Paulo e Estevão, narrado através da sensibilidade extraordinária de Emmanuel, que utilizando-se do psiquismo não menos extraordinário de Chico Xavier, nos trouxe esta obra extraordinária, esta obra maravilhosa. O segundo capítulo da segunda parte do livro, intitula-se O Tecelão, de tecer. Paulo de Tarso, como todos nós sabemos, e vamos agora começar a entender essa narrativa, e vamos começar a conhecer através dessa narrativa os seus périplos, a sua odisseia através do exército na condição de um humilde tecelão. E diz Emmanuel: apesar de acostumados ao espetáculo permanente da chegada de estrangeiros à cidade, dada a sua privilegiada situação no deserto, os transeuntes de Palmira notaram com profundo interesse a passagem daquele beduíno seguido de humilde serviçal a puxar um mísero cabelo arquejante de cansaço. Saulo, por sua vez, transitava com ar indiferente, como se convivesse naquele cenário de há muito tempo. Ciente de que o irmão do antigo mestre era ali negociante dos mais conhecidos e abastados, não teve dificuldade em obter informações de um compatrício que lhe indicou a residência do amigo. Acomodando-se em uma estalagem comum para refazer-se das fadigas da viagem, consultou a bolsa para regular o seu programa. O dinheiro esgotava-se. Mal chegaria para remunerar o companheiro dedicado que lhe fora amigo fiel em toda a penosa viagem. Depois de informado do quantum a pagar, verificando a insuficiência dos recursos, falou-lhe com humildade: Judá. Esse era o momento, era o nome, melhor dizendo, do companheiro que o ajudou na travessia do deserto, na caminhada no deserto. Judá, meu amigo, não tenho, no momento, o bastante para compensar melhor o serviço que me prestaste. Entretanto, dou-lhe metade da importância e mais o camelo em pagamento do restante. O próprio servo comoveu-se com o tom humilde da proposta. Não precisa tanto, senhor, respondeu ele confuso. O valor do animal basta e sobra. Desse modo não ficará desprevenido. Contento-me com algumas moedas, apenas o necessário para costear a volta. Saulo teve para ele um olhar de reconhecimento, e alegando a impossibilidade de retê-lo por mais tempo, despediu-o com expressão de conforto e votos de feliz regresso a Damasco. Depois, recolhendo-se ao quarto pobre que tomara, entrou a meditar acuradamente nos últimos acontecimentos de sua vida.

vida. Estava só, sem parentes e sem amigos. E, portanto, não contava com nenhuma, não teria nenhuma facilidade para contar se realmente ele precisasse de alguma coisa, como precipitaria. Estava só, como pensou, sem parentes, sem amigos, sem dinheiro. Pouco antes daquela resolução de partir no encalço de Ananias, não vacilaria em decretar a morte de quem profetizasse o futuro que eu esperava. Sua existência, seus planos, estavam transformados nos detalhes mais íntimos. O que fazer agora? E se não encontrasse em Palmira o socorro de extensão das dificuldades que se desdobravam aos seus olhos? Tudo difícil. Estava como o homem que houvesse perdido a família, a pátria e o lar. Profunda amargura ameaçava invadir-lhe o coração. Repentinamente, porém, recordou-se de Jesus e a lembrança da visão gloriosa encheu-lhe de conforto o espírito desolado. Confiando muito mais naquele que estendera as mãos do que em suas próprias forças, procurou acalmar os sobressaltos íntimos, dando repouso ao corpo fatigado. No dia seguinte, manhã alta, saiu à rua preocupado e ansioso. Obedecendo os informes acolhidos, parou à porta de confortável edifício, à frente do qual funcionavam grandes lojas comerciais. Procurando Ezequias, foi logo atendido por um homem idoso, de semblante risonho e respeitável, que o saudou com muita simpatia. Tratava-se do irmão de Gamaliel, que logo se familiarizando com o patrício recém-chegado de longe, proporcionou-lhe confortadora palestra. Buscando informar-se delicadamente a respeito do venerável Rabino de Jerusalém, Saulo obtinha de Ezequias os esclarecimentos necessários, tomado de profundo interesse. Meu irmão, dizia ele preocupado, desde que chegou a Palmira, parece muito diferente. Bem diferente daquele irmão que talvez você tenha conhecido. É possível que a mudança de Jerusalém tenha influído para essa profunda transformação. A diferença de ambiente social, a alteração de hábitos, o clima, a ausência dos trabalhos usuais, tudo isso pode ter prejudicado a sua saúde. Como assim? Perguntou o moço tarsense sem dissimular a estranheza. Ele passa dias e dias, explicou o interlocutor, em uma cabana abandonada que possuo, à sombra de algumas tamareiras, em um dos muitos oásis que nos rodeiam. E isso, veja, tão só para ler e meditar em manuscritos sem importância que não consegui compreender. Além disso, parece-me completamente desinteressado de nossas práticas religiosas.
vive como que alheio ao mundo. Fala em visões do céu. Refere-se constantemente a um carpinteiro que se transformou em Messias do povo e alimentava-se de coisas imaginárias, de sonhos irreais. Às vezes é com profundo pesar que lhe observo a decadência mental. Minha mulher, porém, tudo atribui à idade avançada, e eu quero crer seja antes, ou pelo menos em grande parte, devido à intensidade do estudo e das meditações prolongadas. Ezequias fez uma pausa, enquanto Saulo fixou nele o olhar percussiente e significativo, compreendendo a condição do velho mestre Gamaliel, que em outras épocas tanto lhe ajudou nos ensinamentos da lei antiga e de tudo mais que ele necessitaria para ter uma vida digna, honesta e de trabalhador dedicado. Mas há uma nova observação do moço tarsense. Ezequias continuou loquaz. No seio de minha família, Gamaliel é tratado como se fora nosso pai. Aliás, devo meu início de vida às suas imensas dedicações fraternais. Por isso mesmo, eu e minha mulher combinamos com os filhos relativamente à atmosfera de paz que deverá cercar aqui o prezado e nobre enfermo. Quando ele discorre sobre as ilusões religiosas que o empolgam no seu desequilíbrio mental, ninguém nesta casa o contradiz. Já sabemos que seu desequilíbrio mental, ninguém, como disse, o contradiz. E sabemos ainda que ele talvez não fala mais por si. A mentalidade poderosa esmaeceu, a estrela se apagou. Considerando essas penosas circunstâncias, ainda rendo graças a Deus que trouxe ele-me aqui para terminar seus dias aquecido pelo nosso afeto familiar e indene, livre do escárnio de que então todos poderiam lhe oferecer, sem ter condição à altura de lhe compreender e honrar o passado ilustre. Mas a cidade sempre venerou nele um mestre inesquecível, ajuntou o rapaz como se quisesse defender seus próprios sentimentos de amizade e admiração. Sim, esclareceu o negociante convicto. Um homem do seu nível intelectual estaria preparado a entender tudo, mas os outros? O senhor não ignora naturalmente a perseguição implacável movida pelas autoridades do Sinédrio e do Templo contra os simpatizantes do famoso carpinteiro nazareno. Palmira teve notícia dos fatos por intermédio de inúmeros patrícios pobres que deixaram Jerusalém à pressa, ameaçados de prisão e morte. Ora, foi justamente com a personalidade desse homem que Gamaliel deu as primeiras demonstrações de fraqueza mental. Se estivesse por lá, que seria da sua velhice desamparada? Naturalmente, muitos amigos, como o senhor, estariam apostos para defesa, mas o caso poderia tomar aspectos mais graves,
surgirem inimigos reclamando medidas ingratas. E de nossa parte, nada poderíamos tentar para restabelecer a situação, porque na verdade a sua loucura pacífica, quase imperceptível e de maneira alguma conseguiríamos suportar sua apologia ao acelerado que o Sinédrio mandou à cruz dos ladrões. Saulo sentia profundo mal-estar, ouvindo aquelas observações agora tão injustas e superficiais ao seu novo mundo, modo de ver. Compreendia a delicadeza do momento e a natureza dos recursos psicológicos a empregar para não se comprometer, agravando ainda mais a posição do mestre amigo. Desejando imprimir novo rumo à conversa, perguntou com serenidade: e os médicos? Qual a opinião dos entendidos da medicina sobre o nosso querido Gamaliel? No último exame a que se submeteu por insistência nossa, descobriram que o estimado doente, além de perturbado, padece de singular astenia orgânica, que seria, segundo uma explicação em uma nota do editor, perda ou diminuição da força física. Astenia, portanto, seria uma fraqueza psicológica, no caso dos recursos de qual o mestre Gamaliel poderia dispor doravante para os seus pensamentos tão ilustres e esclarecedores. E então achavam os médicos que esta astenia orgânica iria lhe aos poucos consumindo as últimas forças vitais. Saulo fez ainda algumas observações, contristado, e depois de considerar as primeiras impressões relativamente à amável hospitalidade de Ezequias, auxiliado por um pequeno servo da casa, demandou o local onde o antigo mentor o recebeu com surpresa e alegria. O ex-discípulo notou que Gamaliel, com efeito, apresentava sintomas de profundo abatimento. E foi com infinito júbilo que o apertou afetuosamente nos corações, ou nos braços, melhor dizendo, ausculando-lhe, beijando-lhe amoroso as mãos encarquilhadas e trêmulas. Seus cabelos pareciam mais brancos, a epiderme sulcada de rugas veneráveis dava a impressão do alabastro, uma palidez indefinível. Irmãos e amigos ouvintes do programa Lendo Livros Espíritas, vamos deixar Saulo, ou Paulo, com essas impressões primeiras a respeito do estado de espírito e da saúde de Gamaliel, e vamos encerrar o nosso programa de hoje pedindo a Jesus que nos ampare e que nos dê a sua paz.

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2: 8 horas e 33 minutos.
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4: Caros ouvintes da Web Rádio Fraternidade, as nossas saudações em Jesus. Estamos iniciando mais um programa da série Gotas de Luz, um momento de reflexão em torno dos ensinamentos espíritas, e o tema de hoje será

Estrada da Redenção. Há 2000 anos, Jesus, o governador do planeta, eleito por Deus para ser modelo e guia da humanidade, estava preparado para trazer à Terra o seu Evangelho. Dentre tantos povos, foram os hebreus os escolhidos para acolher o Messias. Era um povo que respeitava os 10 mandamentos recebidos por Moisés e acreditava num Deus único e verdadeiro. Dominado pelos romanos e poderosos, em meio ao sofrimento e à injustiça, o povo hebreu aguardava o Salvador, vendo a miséria, a fome, as doenças e a invalidez desfilarem pelas ruas em abandono. Foi nessa paisagem de disputa e diferenças sociais que Jesus veio apresentar a Boa Nova. Pregava nas praças, em meia natureza e nas sinagogas. Falava do amor de Deus por suas criaturas, exaltava a humildade, o perdão, o amor e a caridade. Combateu a estrutura milenar do egoísmo, do orgulho, da vaidade e do poder. Seu magnetismo era intenso. Estendendo as mãos ou com um simples olhar, curava inválidos, obsidiados e doentes de todos os matizes. A Boa Nova espalhou-se por todas as regiões. Era um bálsamo acolhedor. Jesus organizou pequeno grupo de amigos que o seguiriam por toda parte e se tornaram seus discípulos. 12 almas vinculadas ao Mestre por laços espirituais. Pedro, André, Tadeu, Tiago Maior, Tiago Menor, João, Felipe, Bartolomeu, Tomé, Judas Iscariotes, Simão Zelote e Mateus. O seu convite atraía a todos. Vinde após mim e eu vos farei pescadores de homens. Mateus capítulo 4, versículo 19. Envolvidos pelas vibrações elevadas do Divino Senhor, eles abandonaram as redes e o seguiram. Durante o dia, Jesus ensinava no templo, e à noite dirigia-se ao Monte das Oliveiras, e todo o povo ia ter com ele ao templo, de manhã cedo, para o ouvir. Lucas, capítulo 21, versículo 37 e 38. Foi numa noite dessas que Nicodemos, senador dos judeus, procurou Jesus. Rabi, bem sabemos que és mestre, vindo da parte de Deus, porque ninguém pode fazer esses milagres que tu fazes, se Deus não estiver com ele. Jesus respondeu e disse-lhe: Nicodemos, na verdade, te digo que se alguém não nascer de novo, não pode ver o reino de Deus. Senhor, como pode um homem nascer sendo velho? Pode, porventura, voltar ao ventre materno e nascer segunda vez? Jesus respondeu: Em verdade te digo que quem não nascer da água e do Espírito não pode entrar no reino de Deus. O que é nascido da carne é carne, o que é nascido do Espírito é Espírito. Não te admires de eu te dizer: importa-vos nascer de novo. O Espírito sopra onde quer, e tu ouves a sua voz, mas não sabes de onde vem, nem para onde vai. Assim é todo aquele nascido do Espírito. Nicodemos respondeu: Como pode ser isso? Jesus disse-lhe: Tu és mestre em Israel e não sabe essas coisas? Se quando vos falo das coisas terrenas, ainda assim não me entendes, como creríeis se eu vos falasses das celestiais? Jesus falava da sobrevivência do Espírito após a morte e da reencarnação. Naquele tempo, os judeus acreditavam na reencarnação com o nome de ressurreição.
sabiam que o homem poderia ressurgir após a morte em outro corpo, mas não sabiam como isso poderia se efetuar. Havia muitos comentários entre as pessoas afirmando que Jesus era um dos profetas. Ele, tomando conhecimento desses comentários, interrogou os seus discípulos: quem dizem os homens ser o Filho do Homem? E eles disseram: uns, João Batista, outros, Elias, e outros, Jeremias ou um dos profetas. Disse-lhes ele: e vós, quem dizeis que eu sou? Simão Pedro respondeu: tu és o Cristo, o Filho de Deus vivo. Jesus respondendo, disse-lhe: bem-aventurado és tu, Simão Barjonas, porque não foi a carne e sangue quem tu revelou, mas meu Pai que está nos céus. Realmente, Jesus não era a reencarnação de nenhum profeta, porque a sua evolução se fez fora do orbe terrestre. A Terra estava nos primórdios do progresso, portanto, não tinha condições evolutivas para preparar um espírito com sabedoria e pureza de Jesus. A casa do Pai tem muitas moradas. Logo, a reencarnação pode ocorrer em outros planetas, de acordo com as necessidades evolutivas do espírito. E a evolução de um espírito da hierarquia do Cristo só poderia ser completada em mundos superiores. A reencarnação é uma lei da natureza que permite o retorno do espírito à vida corpórea, tantas vezes quantas necessárias, num corpo diferente do que ele serviu de abrigo anteriormente, a fim de desenvolver suas potencialidades morais e intelectuais. Destrói a ideia de um inferno eterno, sem remissão. É uma lei que faculta o culpado ressarcir seu delito após retomar a jornada evolutiva com a consciência liberta da culpa. Ao revelar a grande verdade, o mestre começou a incomodar os sacerdotes, escribas e fariseus, apegados aos interesses mesquinhos. Então, procuraram um meio de prender e matar Jesus. Nessa trama sórdida, um dos apóstolos se deixou dominar pelas paixões humanas e o entregou aos sacerdotes. Jesus, conhecedor da alma humana, pressentiu que fora traído por Judas. Confiava em Pedro, mas sabia que o medo o faria negá-lo por 3 vezes. Sentia que no momento crucial seria abandonado por seus discípulos e que apenas João permaneceria a seu lado. Com a alma cheia de tristeza até a morte, dirigiu-se ao Getsêmani e em prece entregou sua alma a Deus: Senhor, seja feita a vossa vontade. Em seguida, passa para os discípulos o derradeiro e mais importante de seus ensinamentos: vigiai e orai, para que não entreis em tentação. Jesus foi preso e condenado à crucificação. Arrependido, Judas devolve o dinheiro, atirando-o para o templo, mas já era tarde. Tentou fugir, porém ninguém foge da própria consciência, e torturado pelo arrependimento, mergulhou no abismo do suicídio. Enforcou o corpo, mas não o espírito imortal. Narra o espírito Humberto de Campos que, em visita aos lugares da Cidade Santa, avista o Getsêmani, onde o Divino Mestre chorou numa longa noite de agonia. Ali, bem próximo ao lugar sagrado, ele viu um homem sentado sobre uma pedra. De sua expressão fisionômica irradiava-se cativante simpatia. Prossegue o espírito Humberto de Campos: sabe quem é este? Murmurou alguém aos meus ouvidos. Este é Judas. Judas? Sim, os espíritos apreciam às vezes volver atrás
visitando sítios onde se engrandeceram ou prevaricaram. Aquela figura de homem magnetizava-me. O senhor é de fato o ex-filho de Iscariotes? Perguntei. Sim, sou Judas, respondeu aquele homem triste, enxugando uma lágrima nas dobras de sua longa túnica. É uma verdade tudo quanto reza o Novo Testamento a respeito de sua personalidade na tragédia da condenação de Jesus? Em parte, os escribas que redigiram o Evangelho não atenderam às circunstâncias e às tricas políticas que predominaram na nefanda crucificação. Acima dos corações, eu vi a política, e Jesus não obteria nenhuma vitória com o desprendimento das riquezas. Planejei, então, uma revolta surda, como se projeta hoje em dia na Terra, a queda de um chefe de Estado. Entregando, pois, o mestre a Caifás, não julguei que as coisas atingissem um fim tão lamentável. E ralado de remorsos, presumi que o suicídio era a única maneira de me redimir aos seus olhos. Depois de minha morte trágica, submergi-me em séculos de sofrimento expiatório da minha falta. Sofri horrores nas perseguições infligidas em Roma aos adeptos da doutrina de Jesus. E as minhas provas culminaram em uma fogueira inquisitorial, em que, imitando o mestre, fui traído, vendido e usurpado. Desde esse dia em que me entreguei por amor ao Cristo, a todos os tormentos e infâmias que me aviltavam com resignação e piedade pelos meus verdugos, fechei o ciclo das minhas dolorosas reencarnações na Terra, sentindo na fronte o ósculo de perdão da minha própria consciência. Judas se redimiu. Preferiu o caminho mais longo, mais espinhoso, mas venceu. E nós, quem somos? Quantos débitos contraímos ao longo dos séculos? Como alcançar a redenção? Seguiremos pelo caminho de João, o discípulo amado, único, que permaneceu ao lado de Jesus em sua extrema agonia? Ou trilharemos o de Pedro, que o negou em 3 quedas, reequilibrou-se em tempo e cresceu? Ou trilharemos o atalho espinhoso de Judas? A escolha é individual. Somente com fé, renúncia, amor e abnegação, obteremos forças para seguir o caminho traçado por Jesus.

0: Estamos chegando ao final de mais uma apresentação do programa Gotas de Luz. E voltaremos na próxima semana com um novo tema para a nossa meditação, se assim Deus o permitir. Que a paz do nosso Mestre Maior se faça presente em nossos corações, hoje, agora e sempre, e que assim seja.
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4: 8:48.
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6: Olá, ouvinte e fraternidade, muito obrigado pela sua audiência. Estamos aqui hoje, domingo, uma programação toda especial para você, dentro do domingo especial da Web Rádio Fraternidade. E eu convido você para acompanhar mais este seminário especialíssimo que nós preparamos para apresentar a você. Durante a apresentação, o seminário, envie a sua opinião, registre a sua mensagem no nosso livro de recados, o nosso livro de visitas. A manifestação de vocês, a opinião de vocês é muito importante para nós. Vamos lá? Vamos curtir esse nosso domingo especial? Muito obrigado pela sua sintonia.
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8: Meus amigos, minhas amigas, nossos votos cordiais de muita paz. Queremos apresentar a nossa gratidão, a nossa alegria e a nossa emoção por estarmos em Três Fronteiras, estado de São Paulo, pela primeira vez nesta cidade, agradecendo o honroso convite de uma das trabalhadoras da UZI Jales, nossa irmã Jane Maiolo, que nos trouxe a esta região pela primeira vez em agosto do ano passado, repetindo-se este ano para o novo desafio de três cidades, incluindo amanhã uma nova cidade no estado do Mato Grosso do Sul. A temática da noite é oportuna e fascinante, porque diz respeito a um livro escrito por ilustre trabalhador de Minas Gerais, Zanolini Nazaré, que escreveu uma obra há alguns anos que tornou-se um verdadeiro best-seller, Um Desafio Chamado Família. Nessa obra, prefaciada pelo espírito Joana de Ângeles, a nobre mentora da nossa casa em Salvador, o Centro Espírita Caminho da Redenção, o escritor faz uma análise antro-socio-psicológica das problemáticas e dos desafios que envolvem a família contemporânea. E eles não são pequenos. O ano passado, durante a realização da JMJ, aliás, foi em 2013 e não em 2014, com quase 120 dias de eleito, 13 de março de 2013, o Papa Francisco ascendeu ao fastígio da Igreja Católica. No mês de junho, ele veio ao Brasil participar, no Rio de Janeiro, da Jornada Mundial da Juventude. E o primeiro embate de que o Papa argentino, recém-eleito, dava-se conta, era a grande turbulência que tomava conta e toma conta da família existente na América Latina. Por natureza, somos um povo inquieto, um povo quente, um povo de sangue ligeiro, que tomamos decisões rápidas, e por isso casamento e divórcio são faces de uma mesma moeda. E o Papa dirigiu-se ao Rio de Janeiro para, na praia de Copacabana, falar para uma multidão de quase 2 milhões e 600 mil pessoas, jovens do mundo inteiro, muitos dos quais que estão iniciando a vida ou pretendendo iniciar a vida do matrimônio pela fase do namoro. E naturalmente há o conflito, as incertezas, as inquietações, as dúvidas daqueles que, revestidos da fé católica, estão buscando orientação para os desafios e os óbices que a família da tradição vai enfrentar. E se houver incompatibilidade de gênios? E se um dos nossos filhos for homossexual? O que faremos se houver adultério? O que diremos um ao outro quando estivermos mergulhados na rotina? Nos primeiros instantes de qualquer matrimônio, há um intenso interesse de um cônjuge pelo outro. Interesse esse que está muito associado à ocitocina, o neuropeptídeo fabricado pela usina mental, especialmente na região límbico-hipotalâmica, que é responsável pelo ardor ou pelo desejo sexual. Mas o cérebro só consegue produzir a ocitocina durante 3 anos. Depois de 3 anos, é como se a máquina cerebral se cansasse de produzir essa substância e ambos os cônjuges perdem um pelo outro aquela febre de 40 graus que assinalava o início do romance. Cientistas da Universidade de Oxford, na Inglaterra, afirmaram que depois de 3 anos é fundamental que o casal desenvolva cumplicidade, amizade, parceria, que estabeleçam metas em comum, porque a função química desaparece ou se estabiliza. As relações sexuais, tão anteriormente comuns, tornam-se escassas, porque o homem alegará para si mesmo que já conhece aquele corpo, e aquela mulher dirá que já conhece inteiramente aquele homem por fora. Havendo cumplicidade, parceria, se estabelecem outras áreas de interesse: a chegada dos filhos, projetos sociais, profissionais, viagens, ideais religiosos, políticos, esportivos, que levam o casal a estabelecer metas em conjunta e permanecerem unidos após o esfriamento da vida sexual. E se já houveram filhos, ela torna-se mãe. Tornando-se mãe, é natural, por um instinto da natureza, que ela passa a se preocupar muito mais com a prole, diminuindo o interesse do companheiro que elegeu para a vida dois. Aquela mulher que inicialmente tinha uma característica fêmea, agora exibe uma característica mulher, mãe. E o seu instinto, fabricado pela natureza, dotado pela divindade, é de preocupação com os recém-chegados, que na fase infantil lhe reclamam atenção, zelo, cuidados, que ela passa a dedicar mais intensamente aos pequenos, diminuindo o ardor para com o grande, com quem divide a própria cama. Muitas vezes o homem na intimidade doméstica não saberá trabalhar essa diminuição da libido e interpretará essa extinção ou arrefecimento do afeto como um descaso, uma negligência, uma perda da amorosidade daquela parceira que ele conheceu nos anos idos. Se não houver efetivamente compreensão do homem macho, o casamento como a vaca começa a ir para o brejo. Lentamente começa a morrer. São as frases curtas, e ali o autor do livro comenta que inicialmente, numa fase de autoconhecimento e de conhecimento do outro, invariavelmente os diálogos entre os enamorados, e hoje em particular é o dia consagrado pelo comércio ao Dia dos Namorados, data bem propícia para a compra de coisas, é natural de que aquele afeto do início vai diminuindo com o tempo. E se ele não souber lidar com esta nova fase, ele interpreta que surgiu um terceiro, um outro romance, e naturalmente que aquele casamento tende a periclitar as suas bases, rumando para a desagregação afetiva entre os cônjuges. Começa a ver os silêncios demorados, as frases e os diálogos que eram tão longos no início, e observamos os namorados antigamente. Hoje não. Hoje se namora pelas redes sociais. O namoro é virtual. Mas quando não existia a febre das redes sociais, da rede mundial de computadores, era natural que víamos os casais nas praças, nos chafarizes, nos coretos da praça, dialogando até altas horas. Eles tinham todos os assuntos do mundo, se discutia filosofia, química, matemática, astronomia, ciência, geografia, história, anatomia, medicina, direito. Hoje percebe-se que os diálogos estão reduzidos a monossílabos. Você vai? Vou. Você chega a que hora? 9. Você vai sair rapidamente? Vou. Você não me ama? Problema seu. Já foi? Fui. Já chegou? Já. Você virou VC? Também virou TB. Lentamente, sem se perceber, vai se matando a palavra, o entusiasmo, o envolvimento. E em breve os dois sequer estão se comunicando. Como lagartixas ou calangos em cima de um muro, eles estão abanando a cabeça para darem respostas. Se é não, é assim. Se é sim, é dessa maneira. É apontando-se o dedo, para baixo manda matar, para cima manda salvar. Como os imperadores de Roma após as lutas de gladiadores na arena. Mata-se o vencido. Preserva-se a vida do vencido. Um dedo do imperador e vida e morte estavam seladas para o derrotado. Começamos a dar-se conta de que a comunicação virou virtual através dos torpedos, das redes sociais, porque os indivíduos começam a ficar vazios interiormente. Como ofertar algo que não se tem? Como dizer coisas se o indivíduo perdeu o sentido existencial? O amor foi substituído pelo desinteresse, pela paixão arredia que virou fumaça, vidro de acetona aberto. Quando o indivíduo dá-se conta, aquela não é mais objeto, ele ou ela, conforme o caso, não é mais objeto da sua paixão, não lhe treme as pernas, não lhe dá mais taquicardia como dava anteriormente. Começa progressivamente o afastamento afetivo, que às vezes é lento e doloroso, e às vezes é rápido e fulminante. O afastamento lento e doloroso é as fugas de compromisso. Você vem hoje? Não dá. Eu estou trabalhando até tarde. E esse final de semana vamos sair? Eu gostaria, mas um grupo de amigos convidou-me para uma atividade fora da cidade. E vamos postergando, postergando, postergando, até não mais aparecer. Ou se aparecer, é para matar o que já está morto. E há momentos que o afastamento é fulminante. Se chega e diz, acabou. Acabou? Acabou. Não dá mais, eu não aguento mais. Tchau. Quando ela o procurar para dar uma resposta, ele já realmente sumiu. Ele já efetivamente saiu. E aí os romances acabam. Quando chegam a transformar-se em casamento, muitas vezes há necessidade da intervenção do judiciário nos divórcios litigiosos. Aqueles que começaram com meu bem e terminam com meus bens. Quando se vai para os tribunais disputar carros, automóveis, motos, talão de cheque, apartamentos, candelabros, joias e, o que é pior, a guarda de filhos, torna-se ou forma-se um cabo de guerra. E pais e mães passam a disputar no judiciário a posse de filhos, como se eles não fossem pessoas com direitos. Eles passam a ser objetos, pinguins que já adornavam a geladeira, e que pelo casamento ter terminado, alguém quer levar o pinguim de porcelana para a sua geladeira, deixando a geladeira do outro vazia. E os meninos, os filhos se veem divididos num cabo de guerra, em duas casas, em dois quartos, e em breve tempo estarão convivendo com madrastas e padrastos, os novos eleitos para os novos relacionamentos que pais e mães vão adotar. Porque, como disse na praça, em linguagem figurada, a fila anda. Mal acaba um casamento, a fila anda. A carência afetiva empurra de imediato, quase de imediato, os antigos cônjuges para novos relacionamentos, que muitas vezes já existiam na fase do casamento como amantes, concubinas, amásias, parceiros que estavam ocultos e agora são assumidos, para meses ou anos depois serem igualmente descartados. Porque como se descartou aquele, esse também é o brinquedinho novo, que vai perdurar algum tempo, e quando sobrevier o cansaço, a rotina, o fastio, ele ou ela também serão descartados para se começar um terceiro, um quarto relacionamento. E nisso vai se acumulando ao longo de uma existência as frustrações afetivas. Se tem a sensação de que nenhum relacionamento é compensatório, é enriquecedor, gera plenitude, consegue abastecer a alma de valores e traduzir felicidade. E por isso psicólogos, sociólogos, estudiosos dos problemas de família, teólogos, religiosos, frequentemente estão debruçados analisando as problemáticas da família. Desafio esse que o Papa Francisco enfrentou na JMJ. Porque uma das conferências ali ministradas, mas um dos temas era os problemas da família, que vão inicialmente começar na juventude que tem pressa de estabelecer relacionamentos. Mas como é que eu vou estabelecer um relacionamento com alguém que não conheço, se nem a mim próprio eu conheço? O grande desconhecido de nós é nós mesmos. E é curioso que estamos todos os dias na frente do espelho. Os homens se barbeando, as mulheres se maquiando. Estamos ajeitando o cabelo, o laque, a maquiagem, o blush, o rouge, o batom, a barba. E olhamos aquele personagem refletido naquela moldura e nem nós sabemos quem somos. Quais são os nossos limites, as nossas possibilidades? Temos medo de fazer perguntas e obter respostas perturbadoras. Se eu mergulhar em mim, desperto da ilusão. Mergulhando no eu, percebo que o ego me domina. E o que me arrasta para o relacionamento, para os relacionamentos, não é amor, é paixão, é química, é desejo, é carência. Lá vai o velhinho, já bem maduro, 60, 70, 80 anos, que volta à praça, ao mercado da disputa, buscando encontrar a menininha de 20 anos para eleger como nova companheira. Ele 80, ela 20. Diferença? 60 anos, 6 décadas. Ele passa a ver na menina a filha que ele gostaria de ter tido. A filha que ele gostaria de terminar de criar e elege como companheira. Ela passa a ver no velhinho a representação simbólica e psicológica do pai que não teve. Do companheiro que pode lhe dar segurança como o pai lhe dava e que pela morte partiu. Ele também é segurança econômica para ela, que vê aquele homem já aos 80, estável, aposentado, com uma gorda aposentadoria de algum órgão do qual se afastou depois de 35, 40 anos de trabalho, e consequentemente ela não vai precisar trabalhar, nem sempre precisará ir ao mercado de trabalho de sol a sol, de 6 da manhã às 18 horas ou às 20, se ele pode lhe dar uma vida de luxo. Então, relacionamento para um e para outro não é amor, é conveniência. Estão juntos por razões de conveniência. Me é conveniente, e aí eu fico. Mas nenhuma conveniência sustenta um relacionamento por um bom tempo, nem por muito tempo. Chega sempre um instante em que o fastio, o enfado, a presença incômoda, as cobranças, ela no ardor dos 20 anos vai exigir dele o cumprimento dos deveres conjugais, que a idade física já não tolera. A química do corpo já não suporta, aquela fase já passou, ele então vai recorrer à pílula azul. Toma e morre. Toma, vai para o quarto e tem um ataque cardíaco. E depois se dirá no atestado de óbito. Causa morte. Morreu de amor. O velhinho morreu de amor. E a novinha está nova na praça atrás da próxima vítima. São reflexões do cotidiano que a obra e tantas outras, como Constelação Familiar de Joana de Ângeles, como Vereda Familiar de Camilo, Desafios da Vida em Família, também de Camilo, pela mediunidade de José Raul Teixeira, abordam junto com outras temáticas amplas, em que livros e livros estão voltados para descortinarem nos dias que estamos

um casal que chega aos 25 anos de idade, de casamento, dá-se por feliz. E raros são aqueles que podem reunir netos, filhos, bisnetos, e dizer para todo aquele clã familiar que chegaram a 50 anos de vida em comum. Com as alianças no dedo, representando um compromisso de parte a parte. Certamente que eles terão histórias tristes, desafiadoras, momentos de embates, de agressões, de indiferenças, de pitis uns com um com o outro, mas haverá momentos de enlevo, momentos de ternura, momentos de beleza. A parceria dele ao lado da cama quando a enfermidade a vitimou. A vigilância dela nos hospitais ou na UTI quando ele foi vencido pela trombose, pelo coágulo, pela problemática cardíaca. Talvez seja nesses momentos que sentimos como o outro é importante e como é cruel e doloroso viver na solidão. Quando eu desembarco nos aeroportos, todo final de semana viajando pelo Brasil afora, noto que todos que vêm no avião comigo têm sempre alguém na sala de desembarque aguardando. A moça que vinha comigo corre para os braços do namorado. Aquele senhor que vinha comigo é acolhido pelos netos que se atiram gritando nos seus braços: vovô, vovô. Aquele homem maduro encontra a esposa. Aquele senhor, a família. Aquela senhora, a avó, encontra os netos. Eu desembarco, nem a Polícia Federal está me aguardando. Nem a Vigilância Sanitária. Nada, eu olho. Só um rapaz, táxi, táxi, táxi. Não, eu tenho um carro e vou embora. É alguém que quer prestar um serviço para ganhar dinheiro. Mas não tem ninguém assim com uma abraçada de flores, um abraço. Marcel, que bom que você chegou. Realmente a solidão machuca. Conquanto ela tem um lado poético, conquanto ela tem também um lado terapêutico, permitindo liberdade, reflexões, o encontro consigo mesmo, mas também tem a dor de não ser recepcionado por ninguém. Mas também doloroso são aquelas pessoas que estão voltando para casa como a ovelha que está indo para o matadouro. Porque há muita gente que tarda e retarda na rua o horário de voltar para casa. Estende ao máximo o horário de trabalho. Em vez de sair às 18, sai às 19 horas. Vai para casa? Não, porque eu queria passar num barzinho para tomar uma. Não é o desejo de beber. É o desejo de segurar o relógio. Para somente ir para casa às 9, 9 e meia, já jantado. Para poder chegar e encontrar ele ou ela, parceiro ou a parceira, já sonolento. E vai dizer qualquer expressão. Seu jantar está na cozinha. Já jantei. Vai dormir? Vou. Está com sono? Estou. Quer falar? Não. Acabou o papo. É um banho, cai na cama e desencarna. Já está embriagado mesmo, morre. E só reencarna no dia seguinte. Para sair cedo, para voltar ao trabalho e tentar com a overdose de excesso de serviço, como overlooking, afogar o conflito que consome por dentro. Por quanto tempo? Por quanto tempo esse indivíduo vai aguentar esta pressão de permanecer fugindo de algo que ele teima em não solucionar? Porque a doutrina espírita, anuindo com as modernas psicopedagogia, com as modernas técnicas de administração dos conflitos da criatura humana, familiares, na área da psicologia transpessoal, propõe a todos nós que ninguém fuja do problema. Vamos nos valer de um brocardo popular: se correr, o bicho pega.

pecar, o bicho come. Mas há um terceiro item. Se enfrentar, o bicho foge. Então não adianta fugir da onça. É melhor pegar um pau para enfrentar o ataque da onça, se ela resolver atacar. Fazer um barulho, gritar, atirar pedra, fogo, para a onça assustada desaparecer na mata, preservando a nossa vida. No tocante aos problemas e desafios de uma relação que morreu, que chegou a um ponto de saturação, nós perdemos a capacidade do diálogo. Porque de 40, 50 anos para cá, com o advento da televisão e atualmente dos meios midiáticos em excesso dentro de uma casa, optamos pelo controle remoto. Sentou no sofá, ligou. E não se presta atenção em mais nada. O controle remoto arrebatou-nos da possibilidade de olhar nos olhos do outro e disse: está havendo um conflito? Eu estou em conflito. Vamos conversar? Vamos. Frente a frente. Olho no olho. Vamos saber o que é que está acontecendo no nosso matrimônio. Tenho notado você arredio. Tenho notado você evasivo, fugitivo, sempre escapulindo, excesso de trabalho, os amigos e sua família e seus filhos e a mim que estou na retaguarda. Vamos resolver isso. E aí é preciso que o indivíduo seja autêntico. Mas é que nós estamos numa fase de máscaras. A Terra hoje parece um baile de máscaras que nunca termina. Está todo mundo afivelando ao rosto uma máscara para fingir o que não é e aparentar o que desejaria ser e não é. Então, todo mundo dizendo qualquer coisa, todo mundo força de expressão, toda regra tem exceção, naturalmente. A grande maioria para lá e para cá sustentando uma vida falsa, uma ilusão, tentando correr da realidade, fugir da realidade que bate à nossa porta. E por isso os conflitos do divã, as crises de identidade, as problemáticas do ego, as neuroses, as fobias, a depressão, a síndrome do pânico, os transtornos de conduta, os transtornos da afetividade, os transtornos do humor e uma série de sintomas e síndromes que a psicologia vem catalogando dia a dia. Temos até a síndrome do ninho vazio. De repente, aquela família numerosa, pai, mãe, 8 filhos. Como é bom quando são crianças. Mas criança cresce, torna-se adolescente, dependente, adulto. E daqui a pouco os filhos começam a viajar. Aquele vai para São Paulo, aquele vai para o Rio, para Salvador, para Recife, estudar, mestrado, doutorado, pós-graduação, residência médica, curso, concurso, Enem, vestibular. E de repente o casal dá-se conta de que o ninho de outrora agora é o deserto do Saara. 2 idosos sem ter o que conversar, porque os 8 filhos levantaram voo como aves emplumadas e saíram da árvore em que nasceram e foram para a imensa floresta de cinzas, cor de cinza, feita de concreto armado e asfalto. Aí os dois se olham. E aí, minha velha? E aí, meu véi? É, saiu todo mundo, é. Algum neto, nenhum filho nosso produziu neto. Não temos nada ainda. E o que a gente vai fazer? Eu vou fazer tricô e crochê. E o que você vai fazer? Nem tô aí, nem venho chegando. Ela arranja qualquer coisa, porque a mulher tem mil e uma coisa em casa, jardinagem,
cozinha, tricô e crochê, costurar isto, costurar aquilo, arrumar a casa, dar ordem às empregadas, às domésticas, e ele aposentadão, aquele pijama ridículo de listas, e ele para cima e para baixo apagando a luz, fechando a torneira, fechando a porta e vai deitar. Está deitado, peraí, o que é? Vou conferir se fechei a porta. Vai lá, confere, tramela, porta, cadeado, tá, tudo fechado. Volta para a cama, deita, vira para um lado, vira para o outro. Você está inquieto? Estou. Com o quê? Não tenho certeza se fechei a porta. Sintoma de que o alemão está por perto. O Alzheimer. O alemão chegou. E ele nem notou que está prisioneiro. Começa assim. Mas também a perda do sentido existencial, porque os filhos eram o sentido existencial. Mas voam. Vossos filhos não são vossos filhos. São filhos da ânsia da vida. Gibran, Khalil Gibran, no livro O Profeta. Recado que ele passa, já passou mais de 50 anos, mais de 60 anos, que o livro é da década de 30, nos convidando à reflexão de que nada é nosso, nem o corpo, nem os filhos, nem a esposa. Os relacionamentos estão muito assinalados pela posse. Como aquele casal que sentou-se à minha mesa, numa instância do Poder Judiciário da Bahia, e ali sentado, nós íamos fazer um acordo de pensão de alimentos. Oh, que bom. Preparei o acordo, ela pediu um salário mínimo, à época, R$120. Há de muitos anos isso. E ele disse que não dava, não pagaria um salário mínimo a ela e aos dois filhos, porque aquela mulher era dele. E mulher dele voltava com ele para viver com ele do jeito que ele fosse, bruto e violento. Como ele usou a expressão de que aquela mulher era dele, eu também me levantei como ele. Fiquei de pé na cadeira e pedi nota fiscal daquela mulher. O senhor tem nota fiscal dessa mulher com CGC e inscrição estadual. Mas por que, que o senhor quer? Porque se o senhor não me apresentar nota fiscal dessa mulher, eu vou interpretar que ela ou é moamba do Paraguai, ou é produto da China, R$1,99. Só serve com nota fiscal. Tem? E levantei o tom de voz. Não, não tenho não. Então o senhor sente. Se me desacatar, dou voz de prisão ao senhor. Levante a voz para mim, que eu chamo oficial, e o senhor está daqui algemado por desacato a funcionário público. O senhor ouviu ou quer que eu repita em outra língua? O homem olhou e disse, ouvi. Vamos dialogar? Vamos. Aí a adrenalina do homem se acalmou, a pomba gira que estava em mim desincorporou, eu voltei ao normal, coloquei Kardec do lado, me vali da dureza, que era a linguagem que ele entendia. E na terra de sapo, de cócoras com eles,

fazer uma meditação budista para encontrar-se com o Nirvana e lograr a plenitude, ele preferiu pagar os 120. Mas por que é que chegou até ali? Por que é que muitas vezes a violência que é verbal torna-se de fato? Por que é que nós temos em nosso país uma lei chamada Maria da Penha, em homenagem à digna farmacêutica do Ceará, que hoje está paraplégica em cima de uma cadeira de rodas, cujo marido tentou matá-la de 3 formas, e essa mulher não morreu? É impressionante, porque ela tinha que ficar viva para inspirar uma mudança de paradigma. O marido tentou matá-la jogando numa piscina, a ver se matava afogada. Ela resistiu. O marido enrolou o corpo dela em fios de escapados e queimou-lhe a pele tentando eletrocutá-la. Ela resistiu ao choque. O marido meteu-lhe uma bala na coluna e deixou-a paraplégica, mas não matou ela. Maria da Penha saiu de Fortaleza e não foi ficar se lamentando numa cadeira paraplégica. Ela foi para Brasília andar pelos corredores do Congresso, sensibilizando deputados e senadores para que propusessem uma lei que punisse os maridos violentos. A lei foi feita, foi a votação, a sanção presidencial. E hoje, praticamente nas grandes cidades do Brasil, nós temos uma delegacia especializada em violência contra a mulher, praticada pelos companheiros com quem elas dividem a cama. Dão seus corpos em relação sexual. Produzem filhos para estes homens. Lhe fazem a comida, lavam a roupa, limpam o sanitário, medicam quando eles estão doentes, preparam a roupa com que eles vão trabalhar, aturam o mau humor deles, pagam as despesas quando eles perdem o emprego, porque elas vão à luta, tomam conta de filhos, vão à escola, comparecem à reunião de pais e mestres, fazem a lição com o filho, deixam a comida pronta às 11 da noite, vão dormir já meia-noite, para 5 da manhã estarem de pé. E depois são agredidas, são mortas, são violentadas, tem talhos no rosto, a faca, a chuncho, marcas como se fossem gado, vacas, marcadas com ferrões em brasa, cujas marcas psicológicas ficam para o resto da vida. Isso é o desafio da família. Como coibir a violência doméstica? Vamos prender todos os maridos violentos. Então vamos ter que interditar o Pacaembu, o Itaquerão, o Morumbi, o Maracanã, a Fonte Nova, transformá-la em cadeia, porque a cadeia no Brasil vai ser pouca para tanto homem preso. Aliás, no Brasil, gritar pegar ladrão, não fica um, meu irmão. Como diz o ditado do samba de breque. Então, se for prender todos, vai faltar presídio. Teremos que interditar os estádios de futebol e parar o Campeonato Brasileiro, para transformar os estádios em cadeia de tanta gente que merece. Mas é um problema da família. No fundo, é um problema do indivíduo. Ele quer libertar-se daquela família, usa violência. Ele quer aquela mulher escrava de seus caprichos, da sua tara, do seu conflito sexual. Ela não suporta, tenta se libertar e é morta, como tantos casos estão aí pontuados na mídia todos os dias, os assassinatos mais hediondos, as famílias terminando em tragédias. É preciso, pois, que a doutrina espírita, através de sua ótica, interpretando a reencarnação, interpretando os processos obsessivos que acontecem em família, analisando a união de pessoas que se reencontram nos caminhos da evolução para os resgates necessários, à luz da lei de causa e efeito, nós possamos equacionar de que a

0: Terra está cheia de encontros, reencontros e amargos desencontros. Que as famílias são constituídas, na sua grande maioria, para estágios de expiação, resgates. Alguns estão em provação e raríssimas famílias estão em trabalho de missão. Unem-se pela afetividade ardente, tem ou não sexo, não é importante isso. Unem-se pela atividade do bem, por um projeto comum. E ali dão campo a que a Terra seja beneficiada por uma invenção, por uma cultura, por uma ideia, por um novo paradigma social. A maioria está correndo atrás de sua alma gêmea. E o que está encontrando é sua algema para gemer junto. Aí dá-se conta de que a escolha foi equivocada. Aí tem filhos. Separa-se da esposa. A ex-cunhado, a ex-genro, a ex-sogra, a ex-marido. Ex-pai não existe. Botou um filho no mundo, é pai. Outro pode até adotar, mas adota por um filigrana jurídico. É pai legal, biológico, eu. Aquele menino, aquela menina tem meu DNA e não tem lei que tire isso. Pode dar outro nome a ele. O DNA, jamais. É filho meu pro resto da vida. E aí está as situações dos conflitos das gerações de pais e filhos. Pais que não entendem os filhos tecnológicos, os filhos modernos, os filhos que assumem uma nova, ou impõem, ou propõem, ou condicionam seus órgãos a uma nova orientação sexual. E de repente, o senhor sabia que seu filho é homossexual? Meu filho é. Ele está morando com outro rapaz. Não, o mundo desaba. Como se fosse novidade no dia de hoje, mas nenhuma. Um país onde já temos casamento legalizado entre duas pessoas do mesmo sexo. Eu fui advogada 2 anos atrás de um casal homoafetivo em Salvador, ele médico, ele engenheiro, casados numa cidade aqui de São Paulo, Praia Grande. Estão morando em Salvador. Já estão há 13 anos juntos, casados há 5, com papel passado, certando casamento, adotando uma criança de 8 meses de idade com lábio leporino. E em plena audiência, a juíza: vocês dois estão juntos? Estamos. São casados? Aí foi eu que falei: estão, excelência. A certidão de casamento está na folha número 13 dos autos. Ela folheou, leu. Ah, vocês casaram em São Paulo. Eles estão casados, meus clientes estão casados, perfeitamente, pelas leis do país. E vão adotar essa criança? Perfeitamente. Sabe que ela tem lábio leporino? Sabemos. Eu sou médico, sei que ela tem, e vou corrigir o lábio leporino. Vou fazer tantas quantas cirurgias sejam necessárias para essa criança ter um lábio perfeito. Oh. Deu a sentença. O casal saiu para o cartório e ficou a perplexidade no rosto da juíza e da promotora. Mas doutor, o senhor viu isso? Vi. E o senhor acha isso normal? Eu disse: doutora, assim caminha a humanidade. Por que eu vou achar anormal? Anormal, doutora, é a criança ficar no abrigo a vida inteira e ninguém da sociedade se responsabilizar por dar uma família à criança. Teratológico é uma criança ficar num orfanato, hoje chamado abrigos institucionais, e nunca sair dali. Só sair aos 18 adulto, porque é colocado para fora para viver sua vida como adulto e não tem referência nenhuma lá fora. Nenhuma. Sai e para inteiramente para começar uma nova existência. Isso aqui é anormal. Mas esse casal, esses dois homens, estão prometendo dar a essa criança família. Ser para ela o que pai e mãe não foram. Qual o problema? Mas são dois homens. Pagam impostos. São dignos. Casaram-se pelas leis do país. Votam. São honrados. O que é mais nobre? Um casamento homossexual entre duas pessoas dignas, que se amam e se respeitam, ou um casamento de hétero, em que o homem mantém concubinas na rua e a mulher o amante como pedreiro, carpinteiro, padeiro, o síndico do prédio? O problema não está em estar casado ou não casado, em ser digno. Porque não é o casamento que enobrece ninguém. Sou eu que enobreço o casamento pela conduta que tenho dentro dele. Trabalho a ninguém dignifica. Eu é que dou dignidade ao meu trabalho, pela maneira como me comporto no exercício dele. Preferível um gari, o varredor de rua, que acha uma bolsa com 100 mil dólares e vai à delegacia de polícia, chama o delegado e diz: quero lavrar uma ocorrência que estou devolvendo uma bolsa que achei no lixo e quero abrir na sua presença. 100 mil dólares. Mas por que o senhor não ficou? Porque não é meu. Meu, só quero o meu salário pago pela prefeitura. Isso aqui é de alguém. Está entregue ao senhor, lavre aí um boletim de ocorrência que eu quero ir com a prova que devolvi como achei. Do que um alto figurão da República, um deputado, um senador, um membro qualquer da Lava Jato, do Mensalão, que revestido de todas as credenciais públicas ou políticas, furtou a nação. E vai para a televisão dar entrevista rindo de maneira cínica, absolutamente hipócrita, como se nada tivesse acontecido. É isso que deveria nos indignar. É isso que deveria nos chocar. Mas até nisso estamos ficando anestesiados. Tamanha quantidade de desfaçatez, de crimes, que estamos ficando assim: não é comigo? É. O dinheiro público desviado é comigo. O dinheiro público é o dinheiro do meu imposto. Vai afetar milhares de famílias que deixaram de ter hospitais, maternidades, escolas, praças, quadras esportivas, atendimento de dignidade em UPAs e em locais em que mereciam ser assistidos. Isso afeta a família. Então, a grave crise dos nossos dias é ética. É uma crise de identidade do indivíduo que repercute na família que ele forma. O Espiritismo propõe o autoconhecimento, o autodescobrimento, a autoiluminação, fazer a viagem para dentro e esculpir Jesus na conduta. Como diz Dona Amélia Rodrigues, como está fazendo falta Jesus nos nossos dias. Jesus está muito badalado, comentado, discutido, lido. Ele falta ser vivido. E ele permanece pregado. Para onde eu vou, eu encontro Jesus ainda crucificado. Está no pescoço de muita gente. Está no terço dos católicos. Está nos fóruns, atrás da cadeira do magistrado. Está atrás da cadeira do presidente da Câmara, do prefeito. Eu não conheço uma gravura de Jesus alegre. Todas as gravuras que eu conheço de Jesus, é Jesus triste, melancólico, depressivo. Porque essa nossa maneira de enxergar Jesus. Se algum de nós fizer um quadro, uma oleografia, um grafite com Jesus sorrindo, será criticado no dia seguinte. Alguém dirá na internet, isso é uma heresia. Heresia é botar Jesus sorrindo? Então bota ele chorando, cheio de chaga, de ferida. Porque é nosso karma. Nós somos uma sociedade culpada. Tamanha nossa culpa psicológica que a gente transfere isso para manter um Cristo crucificado. Quando a proposta da doutrina espírita é um Cristo descrucificado. Vamos descrucificar Jesus? Arrancá-lo da cruz? Deixar dele ser adorado como Cristo morto? E trazê-lo Cristo vivo? E que ele penetre a intimidade do lar para dialogar com os cônjuges em conflito. Que os cônjuges tenham Jesus e ele passe a orientar a família no destino correto. Que começará pelo diálogo, pela possibilidade de ceder. Muitas vezes para vencer é preciso ceder. É preciso reconhecer que eu estou errado. Agora, se eu colocar o ego inflado, não, nesta casa quem manda, minha última palavra nesta casa é a minha. Quem dera fosse aquela, sim senhora, é a última palavra. Bem, varra isso aqui, sim senhora. Limpe aquele dali, põe os meninos para dormir. Sim, meu bem, sim, meu, sua última palavra é essa, de obediência. Mas não, ele é o durão, ela é a guerreira. Preparemos-nos para a guerra dentro de casa. Então, há famílias que estão em conflito. A guerra. É a arena de disputas. Todos perdem. Qualquer pessoa que examine os livros de história didáticos no segundo grau. Onde a família periclitou, a sociedade morreu. Por que é que Roma caiu? Apodrecimento da família. Por que é que a Grécia foi dominada por Roma? Porque a família de Esparta e Atenas apodreceram. O Egito caiu por causa da família. A Pérsia caiu por causa da família. A Babilônia, os assírios, os hebreus. A atual sociedade está desmoronando para surgir uma sociedade nova. O conflito é do indivíduo. O reflexo na família. O efeito colateral na sociedade. Um desafio chamado família. Não é fácil formar família nos dias de hoje. É um grande desafio eleger ele ou ela para a convivência a dois e encontrar sincronicidade, como diria Carlos Gustav Jung. Encontrar sintonia. Começam os atritos. Os conflitos, as incompatibilidades de gênios. O chamado cabo de guerra, cada um puxando de um lado. E o cabo vai partir ou vai quebrar na parte mais frágil. Em algum momento ele vai partir-se. E quem puxou vai cair para lá e o outro cai para cá. Saem ambos arrebentados do pugilato. Aí eu me projeto no próprio relacionamento, no próximo relacionamento, levando mágoas e expectativas. E quero que o outro ou a outra seja o reflexo do anterior, sem os vícios, com as qualidades. Eu exijo do outro que o outro não tem condições de dar. E abro uma nova arena de conflito. E vem aquelas frases, olha, mas meu primeiro marido era assim. E talvez o segundo diga, ele era assim, eu nem conheci. Mas eu sou assado, eu sou a milanesa, eu sou grelhado. Querida, pega ou larga, ou come ou passa adiante, porque a fila anda. Aí damos-nos conta de que ninguém pode prender ninguém. Todas as vezes que tentamos prender alguém no relacionamento, a pessoa fica como pássaro na gaiola, beliscando a talisca para encontrar a talisca frágil e fugir. Todas as vezes que o amor aprisiona, o amado tenta ir embora. O amor tem que ser livre. O ciúme, insegurança emocional. Todo ciúme responde na área da insegurança. Eu tenho medo de perder aquilo que nunca foi meu. O curioso é eu temer perder o que não é meu. Como é frequente na morte a gente dizer isso. O ano passado, visitando uma cidade do Espírito Santo, no intervalo do seminário, procurado por uma senhora: "Ô, seu Mariano, o seminário foi tão bom, mas estou tão angustiada." "Mas por quê?" "Porque eu perdi a minha mãe há 2 meses. Eu digo: "Aonde?" Ela parou e disse: "Você perdeu sua mãe aonde? No shopping? No estacionamento do supermercado? Na rua?" Ela ficou aturdida: "Não, minha mãe morreu." "Ah, morreu, não perdeu." "Como assim?" "É que perder é um verbo. Ele está diretamente, proporcionalmente vinculado a ter coisas. Alguém viu aí meu celular? Alguém achou aí minha penca de chave do carro? Procure na cadeira se acha minha dentadura. Isso é meu. Eu posso perder. Pai, mãe, filho, mulher, se perde. Não sou dono de pessoas. Ah, eu perdi aquela mulher para aquele outro rapaz. Parece que o rapaz passou e disse: "Lhe compro. Tá à venda? Tô. Quanto?" "2.500. Mas divido em 3 parcelas no cartão. Você tem Visa?" Como diz um amigo meu em Salvador: "Marcel, todo mundo tem um preço." É, parece que tem mesmo. Não, ele não passou e levou ela num leilão, numa licitação. Não, não é isso não. Ela foi. O que é isso? Ela caiu no conto da sereia do Dom Juan e se entregou. Não houve violência, houve magnetismo. Ela se deixou arrastar, ele e ela, foi. Vá com Deus. Vá em paz. O problema de quem adultera, em todo adultério, o problema não é do adulterado, é do adúltero. O adulterado deita-se e dorme em paz toda noite, porque não tem drama de consciência. Quem cometeu o adultério deita com o objeto do seu adultério, mas a consciência está queimando. "Meu Deus, fiz isso com fulano." Fulano ou fulana. A consciência, uma vez lesionada, exige reparação. Ninguém foge da lei de Deus. E a lei de Deus está escrita na consciência, conforme a questão 621 do Livro dos Espíritos. Eu não posso fugir de mim mesmo. Para onde eu me for, eu me levo. E me levo com meus problemas e com as minhas soluções. Diz uma amiga minha em Salvador: "Marcel, eu estou cheia de conflito. Pois eu vou fazer os 800 quilômetros de Santiago de Compostela. Eu vou para a França e vou caminhar até a igreja de Santiago de Compostela, na Espanha. São 800 quilômetros. O que é que você acha que eu vou ganhar?" Eu digo: "Lesão nos 2 joelhos. Lesão nos meniscos. E é praga de médico. Quando lanço, é pega mesmo." Ela foi, só conseguiu caminhar 42 quilômetros. Voltou com um dos meniscos lesionados. Teve que fazer uma artroscopia e cirurgia de recuperação do menisco. Eu fui visitá-la, não disse, "Marcel, você jogou uma praga." "Joguei, tira e queda. Praga de médio baiano, quando bate fica, minha filha, é na hora. Eu disse que ia lesionar." Ainda bem que foi um só. A profecia minha foi pela metade, 50%. Eu queria lançar 100. Eu digo: "Isso é bobagem. Não adianta ir para a Índia procurar Sai Baba, Roma procurar o Papa Francisco, ir para o Paquistão procurar o Dalai Lama. O problema é meu. O Dalai Lama, o Papa Francisco, o Guru, o Avatar, o Papa, pode ouvir, mas vai dizer: a solução é, está dentro de você. Você perdeu seu tempo em vir em Roma. Eu posso lhe ouvir, mas a solução é sua. Porque o problema é seu. A solução está dentro de você. Você viajou para fora. Eu lhe proponho, viaje para dentro. A proposta do Espiritismo é a viagem interna. Eu me encontrar, analisar o problema e ter a coragem de propor a solução, que invariavelmente transita por uma estrada chamada diálogo, onde eu deverei me abrir diante do outro ou da outra, e colocando tudo que a gente tem que colocar, mágoas, ressentimentos, na mesa, vamos separar as flores dos espinhos e vamos ver o que é que a gente vai fazer daí em diante. Vamos nos ferir ou vamos nos perfumar? Vamos prosseguir fingindo hipocritamente para a sociedade que a família está bem quando está mal? Ou vamos colocar um fim nela, rumarmos agora paralelos com os filhos, mas construindo uma nova vida? No capítulo 22 do Evangelho segundo o Espiritismo, falando sobre família, está proclamado que o Espiritismo é absolutamente divorcista. Nós, os espíritas, somos favoráveis ao divórcio. Ponto e vírgula. O divórcio é um remédio amargo que só deve ser aplicado quando a doença for grave. Não é qualquer briguinha, não é qualquer desentendimento. Só deve se aplicar essa quimioterapia quando o caso não tiver mais solução. Porque pela lei de causa e efeito, o divórcio é apenas um débito adiado. Os devedores vão voltar novamente a se reunir para o resgate. Só está dizendo a Deus: Senhor, está difícil pagar a nota promissória. Aí o homem lá de cima disse: você quer que eu divida? Pode ser 12 prestações? Não, tá demais. 6? 6? Joia. 6 vezes. Chama o banco da providência, emita mais 6 notas promissórias. E aquela dívida vira 6. Suave. Mas como disse Jesus, não saireis daí enquanto não houverdes resgatado até o último ceitil. Sem resgate não há libertação. Volveremos à terra inúmeras vezes para os resgates, na ou fora da família, experimentando seus desafios e aplicando a terapêutica do Evangelho ao conflito que é, antes de tudo, do homem e da mulher. Espíritos em processo de evolução, tentando se autodescobrir nos intricados, nas intricadas trilhas da evolução. Nossos votos cordiais de muita paz para todos e o nosso abraço aos internautas da rede Amigo Espírita que estão a nos acompanhar. Até o nosso próximo encontro, se Deus quiser.
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2: Você acompanhou a palestra Um Desafio Chamado Família, expositor Marcel Mariano, da Bahia. Conferência ocorrida em 12 de junho de 2015, na cidade de Três Fronteiras, no estado de São Paulo, no Centro Espírita Ismael. Olá, amigos da Web Rádio Fraternidade, você está acompanhando o Domingo Especial, toda uma programação feita com muito carinho para vocês. Nós vamos para um intervalo deste momento de seminário. Voltamos já já. Enquanto isso, você aproveite também, deixe o seu recadinho, deixe a sua mensagem no nosso livro de recados, no nosso livro de visitas, no site da Rádio Fraternidade. E também, claro, curta a nossa página no Facebook, é Web Rádio Fraternidade, no Facebook também. É fácil você curtir, acesse o Facebook, facebook.com/webradiofraternidade. Já já a gente volta na sequência para acompanhar o desenrolar deste nosso seminário dentro do Domingo Especial.
1: 9:57.
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da Web Rádio Fraternidade, gostaríamos de enviar o nosso abraço a você que faz aniversário no mês de julho. E o nosso abraço especial vai para a Creuza Gomes, de Canindé, no Ceará. A Rosemary de Santana Gomes dos Santos. A Adria Kittinzer, do Amazonas.

de Petrópolis, Rio de Janeiro. A Rosilaine Michel, de Florianópolis, Santa Catarina. Ao Vitor Filho, de Uberlândia, Minas Gerais. Ao Edson Borges Fernandes da Silva. Ao nosso querido amigo, palestrante, André Trigueiro. A Maria Eduarda de Carvalho, de Passos, em Minas Gerais. A Uda, de Uberlândia, Minas Gerais. Ao Fabrício de Viçosa, em Minas Gerais. A Valentina Vidal, de Boituva, em São Paulo. A Márcia Medeiros. A Lucineide Miléu, do Ceará. E ao Edson, do Rio Grande do Norte. E se você desejar ouvir o seu nome neste momento de felicitações, envie um e-mail para faleconosco@radiofraternidade.com.br com o seu nome e a data do seu aniversário.

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2: 10 horas e 5 minutos.
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1: Muito bem, nós estamos já voltando e dando sequência ao Domingo Especial na apresentação desse seminário que você estava acompanhando e que nós tivemos esse pequeno momento de intervalo para você poder relaxar um pouquinho. Vamos continuar ouvindo e acompanhando e prestando bastante atenção nessa exposição que nós estamos acompanhando. E aproveite também, deixe o seu recadinho, deixe a sua mensagem no nosso livro de recados, no nosso livro de visitas, no site da Rádio Fraternidade. E também, claro, curta a nossa página no Facebook, Web Rádio Fraternidade no Facebook também. É fácil você curtir, acesse o Facebook, facebook.com/webradiofraternidade. Aguarda a sua curtida lá pra gente, tá bom? Vamos continuar então ouvindo o seminário.
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1: Você acompanha a íntegra da entrevista com a expositora Evelyn Freire, ocorrida durante o 9º Congresso Espírita de Uberlândia, o CEL 2026, na cidade de Uberlândia, em comemoração aos 17 anos da emissora.
8: Fala pessoal, como é que vocês estão? Tudo bem? Seguimos com os nossos bate-papos aqui no 9º Congresso de Uberlândia, hoje com Evelyn Freire. Tudo bem com você?
9: Tudo bem, Rodrigo. Que alegria, que honra poder retornar ao céu. Muito obrigada pelo convite. Gratidão.
8: Evelyn, eu gostaria que a gente começasse o nosso papo falando um pouco a respeito do tema dessa edição do Congresso, que é Nunca Ter Mais, Eu Seguirei Convosco e Vos Aguardarei por Todo Sempre. O tema do Congresso, ele nos convida a não temer. como que essa promessa de Jesus sobre a vida em abundância pode nos fortalecer?
9: Quando eu ouvi o tema que foi escolhido, uma imagem que me veio à mente foi uma frase que Jesus disse a Simão Pedro. É uma frase que não está no Evangelho canônico, mas está no livro Antologia Mediúnica do Natal, onde nessa história conta exatamente os momentos finais de Simão Pedro. E ali, então, quando ele passa também pela Via Crucis, ele é crucificado de cabeça para baixo, Jesus vem recebê-lo após aquele momento. E ele passa, Jesus passa ao lado de Simão Pedro algumas semanas, e ele tendo a oportunidade de vivenciar os mundos celestes, aquela alegria. E passado algumas semanas, Rodrigo, Jesus diz assim para Pedro: Pedro, continua usufruindo de tudo isso, porque você fez por merecer, mas eu não posso ficar. E aí ele disse assim: mas por que, Jesus? Aonde vais? E Jesus disse: Pedro, enquanto houver uma lágrima sobre a terra, eu não me permitirei descansar. E aí ele diz então: Senhor, então eu vou junto contigo. E eles retornam à terra para o trabalho em benefício da humanidade. E essa passagem, ela me tocou muito, porque ela exatamente traduz isso: nunca ter mais, porque eu estarei contigo por todo sempre. Estarei enquanto nós somos frágeis, imperfeitos ainda, e precisamos dele, desse colo, desse carinho, mas ele vai estar conosco sempre, porque todas as vezes que nós amamos, que nós fazemos a caridade, que nós conseguimos olhar o outro como nosso irmão, ele ali também está. Então, quando nós conseguimos entender toda a missão, tudo aquilo que Jesus se propôs, e principalmente entender que ele continua ao nosso lado, caminhando e nos fortalecendo, fica mais fácil nós conseguirmos entender o nunca ter mais, eu estarei contigo para todo sempre. Então, é essa conexão com Jesus. Uma das coisas que eu sinto falta é que nós falamos muito dele. Hoje a Ana Teresa estava agora há pouco falando: conhecemos a mensagem de Jesus, sabemos as palavras dele, mas até que ponto nós sentimos Jesus verdadeiramente em nossos corações? Isso não é só conhecer, isso é viver. E isso entra no nunca ter mais, e isso entra no vida em abundância. Permitir que Jesus transforme, que nós possamos sentir Jesus em nossos corações. E isso não é tão simples. Se eu perguntar aqui, quem não gostaria de sentir Jesus? Quem não gostaria de viver o que ele viveu? Quem não gostaria de ser um verdadeiro discípulo? Mas isso é um processo. É o processo de construção do amor em nossos corações. Nós só conseguimos sentir e viver Jesus perfeitamente quando nós conseguimos amar com menos egoísmo e mais grandiosidade, mais amor global como a fraternidade universal. Então é o processo. Mas todas as vezes que nós passamos por uma dificuldade e naquele momento a gente diz: Senhor, está tão difícil, me acolhe, me coloca no colo, me dá um amparo, e fazemos uma prece, nós sentimos ali o coração pacificado, nós sentimos ali força para passar pelas dificuldades, que elas não deixam de existir, são necessárias para nós, mas o coração se fortalece. São nesses momentos pequenos, diários, mas constantes, que nós sentimos que Jesus está ali dizendo: nunca ter mais, eu estarei sempre contigo.
8: E na visão do Evangelho e da doutrina espírita, como que a gente pode compreender, a gente até falou sobre isso,

0: nos faz refletir de inúmeras formas. Primeira coisa que me chamou a atenção é que às vezes nós vemos as ações do outro, ações negativas, indelicadas, ríspidas. E a nossa primeira atitude normalmente é julgar aquilo que está sendo mostrado para nós, aquele comportamento pouco fraterno. Mas nós nem sempre paramos para pensar, para olhar além. O que essa pessoa traz no coração para que ela esteja agindo e reagindo dessa forma? Rodrigo, nós fomos criados pelo amor de Deus para o amor, para a perfeição. Nós nascemos para viver o amor. Por que será que ainda ofertamos, às vezes, dificuldade, dor e sofrimento? Por que que às vezes nós ainda machucamos o outro? É porque, na grande maioria das vezes, nós fomos machucados e não soubemos e ainda não sabemos como lidar com esse sentimento de forma construtiva, não permitindo que ele destrua o nosso coração, a nossa vida, a nossa alegria de viver, a nossa abundância. Mas nós nos fechamos e passamos a existir mecanicamente, sem sentido, sem um norte, sem um propósito, sem um coração com direção, mas perdidos. E aí o filme então nos mostra que ele agia assim porque ele havia realmente perdido na concepção dele a sua esposa, há 6 meses, a quem ele tanto amava, e ela era o sentido da vida dele. Ele diz: antes dela, a minha vida era em preto e branco. E aí, quando eu vi aquele filme, eu disse: é o amor realmente, sempre o amor que nos faz renascer, que nos faz sentir a vida em abundância, que nos faz entender como dar propósito, sentido, profundidade à nossa vida. É o amor, porque quando os vizinhos alegres, felizes, cheios de vida, começam então a transformar, a participá-lo, a chamá-lo, a envolvê-lo no amor que aquela família apresentava. E ele já era uma pessoa boa, vale ressaltar, que ele, mesmo sem querer, contra a vontade, ele sempre ajudava as pessoas. Ou seja, a semente, o amor, o germen do amor ali já estava. E nós sabemos que basta um germen pequeno, singelo, ínfimo do amor, é capaz de transformar os mais endurecidos corações. E ele ali se transforma. E o filme então nos mostra exatamente ele nesse despertar, nessa vida que se torna abundante, a partir do momento que ele deixa o amor retornar ao seu coração. Ou seja, a vida em abundância é aquela onde o amor faz parte das nossas vidas. Onde quer que o amor esteja, não há dor, não há sofrimento, porque pegamos nas mãos uns dos outros e dizemos: eu estou com você, não posso trilhar o seu caminho, mas te sustento e não te deixo cair. Se você cair, eu te levanto. Isso é o amor, isso é vida em abundância, isso é vida com propósito. Isso só Jesus nos traz, Rodrigo. E como é bom, como nos honra o coração estarmos aqui nesse céu em homenagem a Ele, rendendo graças a Ele e reconhecendo que sem Ele a nossa vida é em preto e branco. É Ele que nos traz cor, é Ele que nos traz alegria, é Ele que nos traz sentido à existência. Jesus é vida em abundância.
1: Muito linda a sua fala. E aproveitando que a gente está falando sobre essa abundância, queria que você falasse um pouco como é que foi a sua palestra, que o tema é isso, né? Eu vim para que tenham vida e a tenham em abundância.
0: Eu fiquei muito feliz com esse presente desse tema. Uma das coisas que eu procuro, que eu tenho procurado, cada um de nós tem uma metodologia diferente, nos agrega.

0: liga de alguma forma, e todos juntos, nas nossas diferenças, fazemos o trabalho do Cristo. E algo que eu me propus, Rodrigo, é que eu sempre pudesse ajudar as pessoas a sentirem Jesus, não apenas a entenderem, a falarem, mas a sentirem Jesus. Então, eu parto sempre desse princípio. Quando eu sou convidada a falar do Evangelho de Jesus e da doutrina espírita. Então, primeira coisa que eu pensei, que acredito que seria importante para que nós pudéssemos fazer essa caminhada até ele, é que nós pudéssemos entender o contexto dessa fala. Por que Jesus disse: Eu vim para que tenham vida e a tenham em abundância? Qual era o contexto? Onde ele estava? Quais as pessoas que estavam ao redor e que precisariam ou não ouvir essa frase? Entender o contexto faz com que nós consigamos nos imaginar lá com ele, ali pertinho, próximo, para acompanhar Jesus naquele momento. Então, a primeira abordagem, nós trabalhamos quatro abordagens, e trabalhamos quatro abordagens durante essa reflexão. Então, a primeira é exatamente contextualizar a fala de Jesus, entender esse momento. Na sequência, nós falamos sobre o que é vida em abundância. O que que eu posso entender verdadeiramente como vida em abundância? Seria, por exemplo, facilidades, acúmulo de bens? Vida sem problemas? Ou é outra coisa? Então, nós vamos exatamente nesse segundo momento da palestra refletindo o que é vida em abundância. No terceiro momento, então, abordamos um testemunho concreto, uma vida real de um exemplo do Evangelho, uma vida de uma mulher simples, cuja história é pouco conhecida pela maioria das pessoas. Mas que viveu de forma tão abundante, Rodrigo, que quando ela desencarnou, percebeu-se o impacto, a transformação que ela havia causado na comunidade, exatamente por viver uma vida em abundância. Abundante. E no quarto momento, então, trazemos para nós, após todas essas reflexões, o que é que esse convite, essa afirmativa de Jesus tem a ver comigo? O que é que o Mestre pede de mim, nos convida, na verdade, para que nós possamos ter vida em abundância? Então, são essas quatro linhas de raciocínio, de reflexão que nós fazemos durante a palestra, para que cada um de nós possa ir pouco a pouco acompanhando e, no fim, nós exatamente fechamos com essa escolha, com essa decisão. Entender quando e por que Jesus o disse, a disse, a frase, entender o que é vida em abundância, trazer-nos um exemplo para que nós possamos também com ele nos identificar, e o exemplo que nós trouxemos durante a palestra foi o exemplo de Tabita, que está em Atos dos Apóstolos, onde ela, em resumo, ela era uma discípula que vivia em Jope, que ela era conhecida pelas suas boas obras que fazia. E o Evangelho destaca que ela adoece, que ela falece, e que pedem, ela mobiliza a comunidade fica mobilizada pela morte de Tabita, chamam Simão Pedro, que estava numa cidade próxima, pedem para que ele lavá. E aí, quando ele chega, as viúvas nada dizem, Rodrigo, mas apresentam roupas, balançam roupas nas mãos aos prantos, dizendo e mostrando aquelas roupas que Tabita havia feito para elas, sem dizerem nada, mas como se elas dissessem: Eu estava com frio e ela costurou essa roupa para mim. Meu filho não tinha o que vestir e Tabita costurou essa roupa. Ninguém vinha me visitar, Pedro, mas Tabita veio e me trouxe esse vestido, mostrando ali o legado de Tabita, as obras concretas, não títulos, não posições, não cargos, mas amor distribuído. Tabita viveu além de si mesma. As suas mãos estavam exatamente numa extensão das mãos de Jesus. A vida de Tabita estava tecida em cada peça de roupa. E Simão Pedro, então emocionado com aquele aquela demonstração de amor daquelas viúvas, ele pede para todos saírem do quarto, ajoelha-se, ora, dirige-se a Tabita e diz: Tabita, levanta-te. E ela então retoma a vida e vive em Jope. Esse fato ficou, tocou tanto, foi tão conhecido e tocou tanto a comunidade de Jope, que muitos creram no Senhor. Então, esse ato, trago esse ato porque Tabita, ela não tinha posses. Talvez se a vida em abundância fosse comparada ou associada a bens e a posses, ela nunca fosse lembrada, porque ela não tinha nada disso. Mas ela tinha exatamente a abundância dela, veio da caridade, porque ali havia corpos aquecidos pela dignidade, pelas mãos de Tabita, dores aliviadas, pessoas vestidas. E abundância é exatamente isso, quando nós conseguimos viver para além de nós mesmos, quando nós vivemos para servir. E por isso que nós precisamos nos olhar e refletir: que tipo de legado, que tipo de exemplos, que tipo de obras concretas eu tenho feito? Se hoje eu retornasse ao plano espiritual, o que que as pessoas mostrariam de bem, de obras concretas na minha vida? Será que eu tenho? O que que eu deixo nas pessoas? Eu deixo como Tabita marcas de luz ou deixo rastros de sombra? Então Jesus nos convida para viver, não apenas para existir. Existir, tudo existe, mas viver espiritualmente, com sentido, com propósito, isso não é ao acaso. Isso é uma escolha. E nós finalizamos as reflexões trazendo para nós e dizendo que Jesus nos convida então a três movimentos interiores. O primeiro é o olhar. Olhar para dentro de nós com verdade, mas com carinho, não para nos culparmos, não para nos condenarmos, mas com verdade para reconhecermos as nossas fragilidades e os nossos avanços também. E perguntar: eu tenho apenas existido ou eu tenho vivido? A minha vida tem propósito, Rodrigo, ou eu apenas vivo em rotinas? Eu tenho deixado rastros de sombra ou marcas de luz? E depois desse primeiro movimento interior, que é o olhar, nós possamos ir para o segundo, que é o escolher. O escolher, a partir do que nós entendermos desse primeiro olhar reflexivo, escolher mudar. Não amanhã, não na próxima existência, agora. Jesus veio para que nós tivéssemos vida e vida em abundância agora. Mas isso decorre de uma escolha, porque eu também posso escolher permanecer como eu estou. Então, que nós possamos escolher mudar agora. E a partir disso, o terceiro movimento íntimo, que é o recomeço. O recomeço não significa que nós vamos apagar o que somos, o que fomos, construir uma vida diferente de hoje para amanhã. Não é isso. É continuarmos na mesma trajetória, na mesma estrada, mas prestando mais atenção àquilo que fazemos. Se eu estou aqui agora, que eu possa dar o meu melhor agora, que eu possa servir com amor e com carinho aonde eu estiver sendo chamada. Às vezes nós estamos com os nossos pais, mas estamos no celular, estamos pensando nos nossos problemas, nos nossos desafios. Enquanto eu podia estar ali, vivendo aquele momento ao lado dos nossos pais, dos meus pais. Às vezes nós estamos ouvindo alguém que não está muito bem. Se puxa, não estou muito bem. E nós nos colocamos para ajudar, mas às vezes ficamos impacientes, queremos que a pessoa termine logo, ou então já queremos dar uma resposta, olha, uma solução, sem que verdadeiramente nós estejamos ali procurando sentir a empatia, nos colocando num lugar do outro, ou seja, vivendo aquele momento onde nós estamos sendo chamados a fazer a caridade no simples. Jesus não nos chama para as grandes ações, mas para as pequenas. Então, naquele momento que nós estamos ali a ouvir, eu posso ouvir com verdade. É isso. Recomeçar não é fazer grandes mudanças. São pequenas, mas mais sinceras, constantes e verdadeiras. Era isso que Tabita fazia. Não fazia grandes coisas, mas o que ela fazia era com amor e verdade. Isso é o recomeçar. E quando nós nos dermos conta, já tivemos a oportunidade de transformar o nosso coração e, sem perceber, transformamos positivamente a vida de quem convive conosco também. Isso é vida em abundância.
1: Aproveitando o gancho que você deixou aí, você até falou a respeito do filme O Pior Vizinho do Mundo, né? E nele existem alguns exemplos do cotidiano. Eu queria que você me falasse assim, que a gente pode experimentar no nosso cotidiano mesmo, que nem você disse, nas atitudes simples para conseguir essa mudança.
0: Acredito que é prestando um pouco mais de atenção. Nós vivemos, tu sabes, Rodrigo, quando eu estava também, alguns dias antes de vir para cá, que eu peço nas minhas orações que Jesus possa nos inspirar para aquilo que possa contribuir de alguma forma. Eu pedi, Senhor, se alguma coisa além daquilo que eu me preparei, que eu estudei, alguma coisa além tu quiseres que eu diga, me inspire nesses dias. E o que me veio foi pressa. As pessoas vivem apressadas. As pessoas gastam as horas, elas não investem as horas. Se eu vivo o tempo todo apressada, parece que nós estamos o tempo todo atrasados para tudo. Como é? Como é que eu posso ser útil? Se eu não paro, Rodrigo, para olhar você, se eu não paro para ver, hoje o Rodrigo não está com um olhar tão alegre como ele normalmente está. Rodrigo, está tudo bem com você? Você precisa de alguma coisa? Nós precisamos estar atentos. Só que nós andamos tão apressados, tão num ritmo tão enlouquecido, que nós não prestamos atenção no outro. Isso ainda é fruto do egoísmo, porque estamos absorvidos na nossa, no nosso eu, no nosso personalismo. E aí, por isso diz o Evangelho e diz a doutrina que o egoísmo ainda é o grande obstáculo da caridade. Porque para eu fazer a caridade no dia a dia, no mínimo, até no bom dia que nós damos quando nós chegamos no ambiente de trabalho. Normalmente todos nós falamos bom dia, mas é um bom dia maquinal. Não é um bom dia. Bom dia, tudo bem com você? Que bom lhe ver. Nós fazemos e vivemos assim o dia todo. Chegamos, bom dia, bom dia, bom dia. Isso é um mínimo. É um mínimo. Mas eu posso dar um bom dia. Bom dia. Dar um sorriso. Rafael falou sobre isso ontem. Todos nós temos talentos. Todos nós podemos sorrir. Um sorriso é tão pouco, se nós formos pensar, mas tem um impacto, porque o sorriso, ele reflete o que nós temos na alma. Quando nós falamos, quando eu dou um sorriso, quando eu dou um abraço, quando eu dou um aperto de mão, nós estamos transmitindo energia. Não é um ato maquinal qualquer, pode se tornar, se não vier do coração. Mas quando nós fazemos as coisas mais singelas do coração, elas têm um impacto transformador. Eu lembrei agora, não sei se está tem tempo, eu lembrei da minha avó. Ela já é falecida, mas das pessoas do meu círculo familiar que eu conheci, era a pessoa mais evoluída. E é nela que eu sempre me inspirei. E ela, Rodrigo, ela não vivia na igreja. Ela não precisava disso, porque ela vivia o Evangelho em cada gesto, em cada palavra. E quando nós chegávamos, às vezes, entristecidos, e não apenas nós, mas quem chegasse na casa dela e não estivesse muito bem, ela dizia assim: meu filho, sente aqui, eu vou lhe fazer um suquinho de maracujá. E nós sentávamos, ela fazia aquele suquinho, deixava para nós e sentava ali para nos ouvir. Ela não falava nada, mas ela ouvia pelo tempo que nós precisássemos. E no fim ela dizia: minha filha, vai ficar tudo bem. Isso é fazer o amor, é viver o amor nas ações pequenas. Quando passava na rua, porque nós morávamos, ela morava em conjunto, em rua de conjunto, e que passava na frente da casa alguém vendendo. Hoje em dia a gente nem vê quase isso, mas naquela época tinha. E aí eles passavam vendendo e ela sempre comprava. E a minha tia dizia: mas mãe, a senhora não precisa disso. Para que a senhora comprou? Ah, minha filha, para ajudar. Eu estava ajudando. Em algum momento isso pode ser útil. Mas eu ajudei a quem precisou. E aí eu penso, ela não precisava estar na igreja ou no centro espírita, porque o amor está no coração. Jesus não tinha religião, porque a religião dele era o amor. E quando nós vivemos o amor, nós não precisamos de rótulos. Eu não preciso ser espírita, eu não preciso ser católica, eu preciso apenas amar. Então, se nós estivermos atentos, com olhos despertos e coração pronto para amar, qualquer momento é sempre oportunidade de servir. Caso contrário, as oportunidades passam e nós também, porque não deixamos nada para ninguém.
1: Muito obrigado, viu? Obrigado mesmo pelo depoimento e pela entrevista, muito emocionante. Obrigado, viu?
0: Muito obrigada também, Rodrigo. Muito obrigada.
1: Tchau, tchau, pessoal.
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0: Olá, amigos da Web Rádio Fraternidade. Você está acompanhando o Domingo Especial. Toda uma programação feita com muito carinho para vocês. Nós vamos para um intervalo neste momento de seminário. Voltamos já já. 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E também, claro, curta a nossa página no Facebook. 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Já já a gente volta na sequência para acompanhar o desenrolar deste nosso seminário dentro do Domingo Especial.
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2: 10 horas e 36 minutos.
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2: 10 horas e 45 minutos.
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0: Muito bem, nós estamos já voltando e dando sequência ao Domingo Especial, na apresentação desse seminário que você estava acompanhando, e que nós tivemos esse pequeno momento de intervalo para você poder relaxar um pouquinho. Vamos continuar ouvindo e acompanhando e prestando bastante atenção nessa exposição que nós estamos acompanhando. E aproveite também, deixe o seu recadinho, deixe a sua mensagem no nosso livro de recados, no nosso livro de visitas, no site da Rádio Fraternidade. E também, claro, curta a nossa página no Facebook. 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Aguarda a sua curtida lá pra gente, tá bom? Vamos continuar então ouvindo o seminário.
17: Vamos ouvir agora o painel de perguntas e respostas com os expositores do Primeiro CEL, Congresso Espírita de Uberlândia, evento realizado dia 30 de janeiro de 2016, no Salão de Eventos da Acrópole, durante as comemorações do 7º aniversário de fundação da Web Rádio Fraternidade, a emissora do bem na internet, ajudando a construir um mundo melhor. A sala de entrevistas foi dirigida pelo jornalista Rubens de Castro.
1: Ó, nós vamos fazer um papo bem descontraído aqui na nossa sala de entrevistas, contando com a presença do Simão, fala amanhã pra gente, o Rossandro, a Ervênia, o Jorge, o César, o Haroldo, e contando com a ajuda de algumas pessoas que enviaram algumas perguntas. Vou começar com o PR. Acho que tem um microfone por aqui, PR. Tem um microfone aí? Se não, eu passo o meu. Eu passo o meu, não tem problema não. Bom, PR, tem uma questão de um dos nossos congressistas acerca de um comentário que você fez sobre Flávia Lentulus, Públio Lentulus. Se você pudesse falar um pouquinho sobre isso em cima do comentário que você fez hoje e ficou essa dúvida para o nosso congressista.
4: Em primeiro lugar, dar os parabéns aqui, porque vocês são muito resistentes. Resistentes não como sinônimo de oposição, resistente como sinônimo de persistentes, né? Que estão aqui desde as 8 horas da manhã e acompanhando agora esse bate-papo. A pergunta que nos foi feita é que quando nós abordamos o tema Jesus e a valorização da vida, nós fizemos uma ilustração de que os tratamentos médicos e espirituais podem ser feitos e alcançar sucesso. Não quer dizer que haja cura. Cura é um processo mais lento e, na nossa ótica, em geral, não acontece numa única vida, não é? Há todo um processo que o Haroldo deixou claro aqui, com base no céu e inferno, naquele trinômio, né, do arrependimento, da expiação e da reparação. Aí sim é que pode se pensar em cura. E Chico Xavier, e que nós tivemos a grande honra e felicidade de conhecê-lo e visitá-lo durante 20 anos aqui em Uberaba, nas duas instituições que ele atuou aí, certa feita, veio uma pessoa reclamando da vida, das condições de saúde para ele, e ele sempre nos sugeria, com muito atencioso que ele sempre foi, que nós ficássemos próximos, ouvindo e acompanhando o que ele dizia. Então nós ouvimos muito. E numa dessas, a pessoa reclamando da sua situação, ele em rápidas palavras fez uma colocação que não era muito comum nele, porque Chico em alguns momentos era enérgico. E essa, embora sempre alegre, tudo, mas era enérgico. E aí ele disse: olha, meu filho, eu fiquei órfão precocemente, tive uma doença pulmonar em função da tecelagem, fiquei cego de um olho, trato do olho até hoje, me submeti a algumas cirurgias médicas, sofri um infarto, e aí, há poucos dias atrás, eu estava com uma dor incrível no olho. E aí, orando para os espíritos, e aparece Emmanuel, que foi um autêntico pai espiritual dele, disse assim: olha, Chico, você está aqui para ser tratado, não é para ser curado, não. Eu disse isso para o Chico agora, na atual reencarnação dele. Então é bom a gente ter clareza dessas questões, né? Então, quando eu contei uma trajetória rápida de Emmanuel para falar das dificuldades que ele optou, que ele recebeu o convite de Jesus, conforme ele registra em há 2000 anos, naquele encontro a pedido de Lívia. A Flávia foi curada, mas ele não atendeu o convite do Cristo e, por livre-arbítrio, seguiu um caminho de dores, de expiações, de reparação, até chegar nessa situação de grande exegeta do Evangelho de Jesus. Então, quando nós falamos das dificuldades, né, que eles sofreram, tanto Públio Lentulus, o senador, como a filha Flávia, e que a filha, ela foi educada de uma forma severa e férrea dentro dos conceitos do patriciado romano pelo pai, inclusive afastando do convívio da mãe, quando a mãe se tornou cristã. Então a Flávia passou a incorporar algumas questões de atitudes, de comportamento complexas, aceitáveis dentro do ambiente, do contexto da época, mas que geraram problemas. Em função disso, o comentário que eu fiz é que Flávia passou por uma fieira de reencarnações com vários testes, passando por essa situação desse trinômio aí que está registrado no Código Penal da Vida Futura, de o céu e o inferno, superando as questões do poder, da beleza, né, do fascínio, e também alguns desequilíbrios nas percepções medianímicas. Então foi isso que nós registramos. Então é bom nós lembrarmos disso, e o exemplo que eu dei é que o senador Públio Lentulus, depois, né, do seu esclarecimento no mundo espiritual, tanto que ele reencarnou num período curto de tempo, conforme ele próprio relata no livro, registrado isso no livro 50 anos depois Ave Cristo, né, e aparece também em Renúncia, aparece em algumas informações no livro Amor e Sabedoria de Emmanuel, escrito por Clóvis Tavares. Eu paro aí, porque foram livros psicografados e ou referendados pelo Chico Xavier enquanto encarnado. Acho que isso é importante, para não ficarmos aí fazendo especulações do ouvir dizer, de interpretação e coisas outras que acontecem. Então, Emmanuel, ele passou a ter um grande compromisso com o espírito Flávia, de orientar, de apoiar, e sendo um autêntico pai espiritual. E sempre foi, e cumpriu essa tarefa dele, não é? Então nós vemos que isso é importante para lembrar que é um compromissamento, uma responsabilidade espiritual, e que se perpetua, no caso aí, praticamente 2000 anos. Então não é uma situação imediata. E a chamada cura, ela vai acontecendo nesse processo, né, de burilamento espiritual, aumentando as parcelas de responsabilidade, de consciência, e aí, evidentemente, que ocorrendo a aceitação plena dos ensinos de Jesus. Então é isso que nós falamos a propósito.
1: Obrigado, agora, César.
4: Agora, falar de reencarnações de um, de outro, é preferível nós evitarmos esse tipo de colocação.
1: Muito bem, obrigado, César. Doutora Ivene, essa aqui é para a senhora. É possível prevenir a demência senil? Ela tem algum comportamento espiritual, karma, obsessão e etc?
3: Você pode repetir, Rubens?
1: É possível prevenir a demência senil? Ela tem algum comportamento espiritual senil?
3: Olha, toda afecção que nos acomete, seja do ponto de vista físico ou do ponto de vista psíquico, ela acontece pela conjunção de dois fatores. Existem os fatores chamados predisponentes e os fatores determinantes. Por exemplo, se você está num ambiente onde existem algumas pessoas gripadas e você está com a sua imunidade baixa, você já oferece um fator predisponente. E você entrando em contato com as pessoas, o vírus se aproveita disso como fator determinante e a infecção acontece. Então, do ponto de vista psíquico, espiritual, também acontece a mesma coisa. Se nós temos fragilidades no nosso psiquismo, determinados por atos da nossa vida, degressa enquanto espírito, nós estamos com esses fatores predisponentes. E depois acontecendo outros fatores determinantes, dos quais nós nos descuidamos, então pode ser que os processos aconteçam. Então, mesmo que tenhamos fatores predisponentes do ponto de vista mental e psíquico, é possível que nós cuidemos dos fatores determinantes, não é? Por exemplo, o Espiritismo, o Evangelho de Jesus, já está nos dizendo que a maledicência, que a maldade, que sentimentos de ódio, de vingança, de mágoa, de inveja, são fatores determinantes que, como nós já temos aqueles ganchos, né? O Sandro é psicólogo, eles gostam dessa metáfora. Então a nossa mente já tem aqueles ganchinhos dos fatores predisponentes, você vai lá e pendura os fatores determinantes e pronto, acontece, isso tudo acontece. Entre os fatores predisponentes também pode acontecer o fator genético, mas hoje os médicos geneticistas que trabalham nesse tipo de abordagem, como é o caso do Beto lá em Campina Grande, eu assisti uma palestra do Dr. Beto que se chama Abaixo a Tirania dos Genes, que até algumas décadas atrás se achava o seguinte: ah, você tinha gene para câncer, você vai ter câncer. Você tem gene para diabetes, você vai ser diabético. Hoje sabe que não é assim. Então você pode ter como agente predisponente essa tendência genética, mas só vai acontecer a afecção se houver também a conjugação de fatores determinantes. Então a chamada epigenética cuida hoje dos fatores determinantes que podem ou não, dependendo da sua conduta, dependendo das suas escolhas, acoplarem-se aos fatores predisponentes que você tem. Isso vale tanto para afecções do ponto de vista físico, quanto do ponto de vista psicológico, não é, Rossandro? E também do ponto de vista espiritual. Então, a nossa tendência é sempre cuidarmos de seguir as pegadas de Jesus, porque é a receita de bolo que nós temos para nos aliviarmos dos nossos males.
1: Obrigado, Irvênia. Jorge Elahá, gostaria que você abordasse sobre a ótica espírita, a questão do álcool, dose segura de ingestão existe? Será um equívoco?
5: Bem, boa noite para todos. A história da humanidade se confunde com a questão do álcool há muitos séculos, há vários milênios. Daí as almas hoje na Terra possuem uma vinculação muito secular com o álcool, criando, portanto, uma pseudo-necessidade dessa droga. Mas, embora isso seja comum, não é natural. Comum é aquilo que se vê com frequência. Natural é que conforme a lei de Deus. Então, uma coisa, por ser comum, não significa que ela seja natural. E, quando se trata da questão da ingestão de álcool, ela se apresenta como sendo uma desnecessidade natural do homem. Embora existam pessoas que possuem um histórico que estão vinculadas à história do álcool há muitas encarnações, por isso tentam se justificar pela sua ingestão. Agora, a dose segura é um perigo porque nós não sabemos os nossos processos históricos de contato com essa droga. Então, de repente, a ingestão dessa droga pode abrir certos porões do nosso comportamento e acessar determinadas experiências que seriam indesejáveis para nós. Portanto, tanto quanto nos seja possível colocarmos-nos longe dela, é o melhor que nós podemos fazer, embora seja tão comum na nossa sociedade que passou a ser visto como um consumo normal, mas carece de validação pela lei natural, uma vez que nós só temos na lei natural aquilo que nos faz bem. Segundo Joana de Ângeles, o bem é tudo aquilo que preserva a vida. Se não preserva a vida, não pode ser bom. Dose segura, portanto, é um risco que nós corremos por acessar um passado que precisa ser sepultado e que a nossa experiência de hoje pode abri-lo novamente.
1: Obrigado, Elahá. Rossandro, Você disse que a angústia provém da comparação. Em um caso específico em que a pessoa em depressão tem suportes diversos, material e familiar, ela estaria comparando a uma situação vivida no passado, dela mesma, ou pode ser uma comparação emocional ou espiritual?
6: Na verdade, nesses casos, é que existe um sentimento de culpa tão profundo em algumas criaturas, quando elas encarnam, por tudo que foi feito, que mesmo quando ela é perdoada por todas as pessoas e tem o suporte de todos, há um não perdão que não foi dado dentro dela, que faz com que ela continue num processo que deixa de ser obsessivo, que deixa de ser depressão exógena, ou seja, que os agentes externos possam provocar dor e angústia, que seja endógena, no sentido de que pode ser orgânico, e passa a ser um processo que é o mais difícil, que é a auto-obsessão. Porque eu digo sempre que quando você está obsediado, eu posso chamar o obsessor na mediúnica e pedir para o irmãozinho seguir a luz, né? Mas se eu pedir para você seguir a luz, você desencarna. Então o processo de auto-obsessão, ele é complicado, porque implica que a criatura, ela precisa se aceitar como ela é. Então o que acontece aí é que existe uma arrogância muito grande, um orgulho muito grande. Porque talvez, no plano da especulação, esta criatura tenha experimentado posições na escala dos valores do mundo muito importante e uma vida, aspas, desimportante agora, para que ela possa focar no desenvolvimento de emoções. E muitas vezes ela mesma pediu para ter uma vida restritiva, para que a ação de equívoco dela tenha um raio de circunferência menor. Porque óbvio que quanto mais equivocado eu sou e mais poder eu tenho, mais mal eu faço. Então, se eu não estou ainda tão trabalhado, né, como o César estava dizendo, a gente tem várias existências em que a gente vai trabalhando o processo de aperfeiçoamento, é muito mais tratamento do que cura. Então, enquanto a cura não vem, eu tenho limitações. Essas limitações podem ter sido planejadas por mim ou pode ter sido algo que foi imposto. Mas, de todo modo, existe um espírito que não quer ajuda, não aceita ajuda, e ele termina afastando todas as pessoas. Talvez é quando esse abandono chega a um extremo, em que ele entra num processo tal de desertificação da alma, em que ele se encontra numa angústia tão profunda, tão só, que finalmente ele entenda que o único ser que nunca vai desistir dele, jamais vai abandonar, e vai estar esperando que ele acorde, é Deus. É por isso que a experiência do deserto, nesse sentido emocional, ela é tão rica, porque é o único lugar onde todos os nossos apoios não têm mais sentido. Se você é importante, se você tem titulação, se você é uma pessoa que tem condição de vida, nada funciona no deserto. No deserto, somente a vontade de voltar, e é um lugar temporário. Então, esses irmãos experimentam um processo tão grande de desertificação, que é a forma que eles encontram para expurgar toda a consciência de culpa. Então, eles só vão conseguir sair dessa condição depressiva quando eles se aceitarem como são, se perdoarem e se permitirem, coisa que ainda não fizeram, ser curado ou ser feliz ou ser alguém capaz de ser amado. Porque essas pessoas se sabotam. Na psicanálise, uma das coisas que chamou a atenção de Freud foi o homem arruinado pelo sucesso. Que são pessoas que planejam tudo para dar certo, e quando dá certo, elas são tão vocacionadas para não merecer dar certo, que elas fazem tudo para que dê errado. Então tem pessoas que elas se sabotam frequentemente. Mas eu queria dizer uma coisa para os sabotadores cotidianos. Existe um sabotador mais competente do que nós mesmos. Todos os dias, a todo instante, Deus sabota os nossos planos de sermos infelizes.
1: Obrigado, Rossandro. Haroldo, essa é para você. Bom, o congressista perguntou aqui: como encarar as pessoas da atualidade que matam nas escolas, restaurantes? Ele cita aqui o Estado Islâmico. O que dizer da resposta dos vários estados em guerra com eles? Pede que você comentasse sobre isso.
7: Eu me recordo de um congresso interreligioso que eu participei, que tinha um painel e foram várias pessoas representando os muçulmanos, e a gente percebe, gente, que há um pouco de excesso da mídia também com relação a isso, porque
4: guerra, como a gente vê agora no Estado Islâmico, essas coisas estão acontecendo, acontecem frequentemente no Rio de Janeiro, né? Então, em bairros de extrema carência em Belo Horizonte, nós que somos da área judiciária, policial, é uma guerra, né? Um plantão que eu faço é 10 homicídios no fim de semana, não é? Então, e isso não tem em mídia, isso não está na mídia, né? Aí matam 5 na faixa de Gaza, enquanto mataram 5 lá, morreram 1.000 no Rio de Janeiro, não é? E na minha experiência profissional, vou ser bem sincero, né? Se nós não tivéssemos um problema das drogas, nós não teríamos 90% dos crimes, né? As drogas ilícitas são responsáveis, e aí incluindo o álcool, né? O desregrado, né? Eles são responsáveis por 90% da criminalidade, né? É uma questão que a gente começa a pensar, é da cultura da violência. É a cultura da violência. Quer dizer, isso é uma coisa que nos preocupa, né? Porque mesmo nós que às vezes adotamos um discurso espírita, o seu filho chega em casa, o menino bateu, você fala, vai lá e revida, né? Porque você não pode ser covarde, você não pode levar desaforo, você precisa, não. Então a gente, você imagina assim, a cultura de violência, basta a gente olhar o trânsito, né? As pessoas são profundamente valentes no trânsito, né? E outro dia eu tive uma experiência pessoal, assim, fui estacionar, a hora que eu entrei com o carro, de repente ouvi uma buzina, o sujeito veio por trás, aí eu fiz assim para ele, de repente eu falei, gente, o que eu estou fazendo, né? Aí o sujeito estacionou, desceu, falou, você desculpa, eu não vi, falou, você é que me desculpa, eu não tinha que ter feito nada disso com a mão, que bobagem, né? Desculpa, eu parei, né? Então você fica pensando, meu Deus, como é que a gente entra nisso, né? E é fácil de entrar, porque é uma cultura de violência, a cultura do valentão, né? Então a gente, quem que a gente mais gosta num filme? O bandido, não é? Ninguém fala, nossa, adorei aquele ator, ele é um mocinho, é uma pessoa boa, não, né? Gosta do bandido, do violento, e a nossa sociedade valoriza, acha bonito, tem isso como valor, né? Agora, especificamente com a questão do Estado Islâmico e essa briga toda, né, a gente vê, pelo que eu pude aprender lá nesse encontro, três coisas, né? A primeira é o fanatismo religioso, né? E o fanatismo religioso, ele é um vírus que pode pegar qualquer um de nós, né? Tem pessoas hoje no movimento espírita, na internet, no Facebook, que são verdadeiros homens bomba. Elas estão atacando tudo e a todos, dizendo-se os defensores de Allan Kardec. Não é? Então eu digo hoje com toda preocupação, nós temos hoje um fundamentalismo espírita. E olha que eu sou, assim, se precisar falar, ajoelho aqui por Kardec, todo mundo sabe do meu amor pelo Kardec e pela codificação, né? Sempre procurando pautar a minha conduta, as minhas reflexões na base kardeciana, mas daí a ser fundamentalista, começar a atacar, ofender a dignidade, a honra das pessoas, isso aí não tem sentido, e é um fundamentalismo, e ainda não está matando, ainda, mas daqui a pouco vai ter também pessoas assassinando as outras. Ah, você não é só Kardec, então vai morrer, você lê a obra do Chico, pum, mata, entende? Que é o que acontece lá, é o fundamentalismo religioso. Outra coisa é a ditadura política. Isso aí é um problema complicado, porque a ditadura política envolve interesses econômicos, interesses políticos, interesses étnicos, partidários. Aí, gente, aí é uma confusão
11: Isso é briga desde lá de Caim e Abel. Então, é coisa longa que não vai se resolver fácil. Né? E o terceiro ponto, que foi muito destacado lá, que é a cultura da violência. Então, é um princípio político que todo mundo aplaude, que é o princípio do eu tenho direito ao revide. Então, se eu fui agredido politicamente, eu tenho direito ao revide. Aí o outro, não, politicamente eu tenho direito ao revide. Vira o olho por olho, nós temos uma região de cegos, coxos e mancos. Porque você não sabe mais quando começou a agressão. E é difícil. É difícil resolver. Porque para resolver isso, precisa ter uma mudança de valores. E quando você muda esses valores, aquilo que você acha que está ganhando mudou o seu valor, você fala, aqui eu estou perdendo. É curioso isso. Aqui eu estou perdendo. É? Então a gente vê, por exemplo, a luta, não sou nenhum defensor, nem eleitor do Obama, né? Não votei nele, né? Então, meu título de eleitor é daqui, né? Do Brasil. Mas você vê a luta dele para, às vezes, vetar uma ação armada. Então a gente tem toda essa complexidade de elementos envolvidos ali, mas eu penso sinceramente que toda vez que a gente vê esses problemas que são macros e que a gente tem muito pouco que a gente pode fazer em relação a eles, é sempre bom a gente voltar para o nosso micro, né? E o nosso micro, as reflexões que eu faço são, particularmente eu, que sou bastante incisivo, né? Qual o índice, qual o teor alcoólico de violência da minha voz? Entende? Como se, qual que é o teor de violência da minha voz? Eu tenho que observar isso. Né? Na minha fala, qual que é o percentual de violência na minha fala? Qual que é o percentual de violência nos meus gestos? Nas minhas relações familiares, qual que é o percentual de violência? Isso, porque isso a gente pode atuar, né? Isso a gente pode resolver, não é? E começar a se preparar de uma maneira madura, porque a violência, não nos enganemos, você não pode ir inocente lidar com a violência, você tem que ter uma estratégia.

0: diante daquele conflito. E isso exige muito mais inteligência do que revidar. Diante de alguém que vem com meia razão, né, ele está meio certo, mas na maneira dele de defender o certo ele está errado, você tem que ter muita estratégia de separar a maneira do conteúdo. Entende? Então, isso é difícil. Eu acho que todos aqui como profissionais lidam com isso, né? Eu já recebi pessoas assim na minha sala, a pessoa chegou completamente alterada. Aí você fala, meu Deus, e agora o que eu vou fazer, né? Aí você fala, não, vou tomar uma água, tá? Não, ok, vamos acalmar, tá? Aí quando a pessoa te fala, você vê que ela está certa, mas em algum momento ela se exaltou e perdeu toda a razão, né? E aí como é que você faz para eliminar aquele elemento desnecessário da violência e ir direto ao ponto, ao conteúdo? Porque aquele entorno ali é uma armadilha. Se você não tomar cuidado, você está batendo boca com a pessoa e ela acerta. Então a gente diz assim, a cultura de paz, ela é uma cultura que exige muita inteligência de nós, muito autocontrole, não é? Muito conhecimento da alma humana e uma profunda humildade, uma profunda humildade. Porque o primeiro impulso que a gente tem é se impor, falar mais alto e querer ter uma disputa de força, né? Isso é natural. É natural. E é o que acontece lá. Só que acontece numa escala macro. Mas por que que acontece numa escala macro? Eu vou só dizer algo que eu ouvi da Patrícia lá de Dubai, que nos recebeu. A gente sabe que, né, Dubai muçulmano, né, da religião predominante, tudo. Mas o que que começou? Ali começou a ser uma região cosmopolita, né? E os britânicos levaram escolas, os americanos, então tem muitas escolas. Aí o que que começou a acontecer? Os pilotos, funcionários, pessoas de empresa colocam os filhos, né? Geralmente é inglês, é europeu, americano, colocam os filhos nessas escolas porque acreditam mais naquele processo educacional ali. E as famílias muçulmanas começaram a colocar de lá, tá, gente? Estou contando a experiência específica de lá, para a gente também não generalizar, né? Começaram a colocar as crianças nessas escolas. E de repente os diretores tiveram que chamar as famílias e falar assim: ó, ou vocês educam o filho de vocês nos parâmetros comportamentais aqui da escola, ou então eles vão ter que sair da escola. Por quê? Porque as crianças eram educadas num paradigma de violência, né? Então elas resolviam tudo batendo, porque viam isso dentro de casa, a mãe apanhando, a violência como algo normal, né? E isso está criando um choque, mas é bom isso, é importante, porque é a maneira que a providência divina está encontrando de unir. Quando você une, o que eles têm de bom, eles ensinam para os outros, o que eles têm de mal, eles vão ser educados. E os outros aqui, o que eles têm de bom, eles vão ensinar, e o que eles têm de ruim, eles vão ser educados. Então há essa soma, né? Mas a gente percebe que tudo começa na família, na cultura que a gente tem. E olha, gente, não vou mentir não, é um desafio. Quem aqui, nessa semana aqui, vamos pensar aqui, quem aqui nessa semana não perdeu a cabeça, nem que seja por um minutinho, não ficou nervoso, não levantou o tom de voz, não, quem? Então é um estado de vigilância permanente que a gente precisa ter para poder enfrentar isso de uma maneira estratégica, serena, até que a gente consiga educar essa energia que existe dentro de nós. Agora isso, puxando o gancho aqui do César, é um processo para séculos, porque educar essa violência que nós temos dentro de nós não é projeto para 2 anos, 5 anos, para uma encarnação, é um projeto de longo prazo.
1: Obrigado, Haroldo. Jorge pediu para fazer um comentário rápido.
2: Eu queria fazer um comentário sobre essa questão rapidinho. O cristianismo é uma mensagem de puro amor. Os evangelhos são uma mensagem

0: mensagem de puro amor. Mas nós desvirtuamos a mensagem do cristianismo e durante a Idade Média utilizamos a mesma mensagem do cristianismo para promover as cruzadas contra o Islã, que naquela época era onde se desenvolvia todo o conhecimento científico, onde não havia perseguição religiosa e onde prosperava todo o saber e a cultura no mundo ocidental. A violência dos cristãos era muito grande, eram extremamente agressivos. E evidentemente no processo natural de evolução, algumas dessas almas elas foram retiradas desse cenário para permitir com que a evolução religiosa do planeta acontecesse e essas almas de alguma forma ficaram com encarnações mais lentas. O Islã surgiu aproximadamente no século VII. Façam as contas, 1.300 anos da agora, nós estamos vivendo a Idade Média do Islã. Se nós tivemos o direito de utilizar a mensagem de Jesus e corrompê-la para uma mensagem de ódio, por que o Islã não pode cometer o mesmo equívoco que nós? Se nós utilizamos a mensagem de Jesus para defender a fio de espada os que eram infiéis, hoje, aqueles que estavam do lado do cristianismo, encarnados agora como islâmicos, estão no mesmo psiquismo do ontem, utilizando a mensagem do Islã, que não necessariamente é uma mensagem de violência, para utilizar-se de fragmentos que ela possa ter e levantar um grupo significativo de pessoas extremistas para realizar o que hoje nós estamos vendo. Assim como nós atravessamos a Idade Média, superamos esse período crítico e hoje temos uma visão renovada do cristianismo, o Islã, a seu tempo, passado o período mais crítico, se nós os ajudarmos, poderemos ter um período de convivência pacífica a partir do momento que o entendimento mais exato da mensagem de Muhammad e de Ali, seu sobrinho, que é uma mensagem excepcional, sublime, nós poderemos sim construir um mundo de paz, desde que tenhamos paciência para que isso se implante sobre a terra, não criando barreiras de desamor, mas nos desarmando também, para que a gente consiga construir um mundo de paz que tanto sonhamos que ele se estabeleça na terra.
1: Obrigado, Jorge. Olha, antes da gente passar a pergunta para o Simão, um recadinho para vocês que estão com a gente aqui. No finalzinho, depois da nossa prece final, nós vamos fazer um sorteio, então permaneçam porque tem alguns brindes bem legais. Simão vai falar amanhã. Está com o microfone ali. Mas já aproveitando aqui, o pessoal fez uma perguntinha boa. Olha, pensando sobre o tema valorização da vida, o que podemos pensar sobre nossos irmãos homossexuais? Eles reencarnaram para sublimar o desejo ou ensinar a sociedade a aceitar o outro tipo de relacionamento?
2: Boa noite a todos. Primeiro eu quero parabenizar, Rubens, a Rádio Fraternidade, pela, no bom termo, pela ousadia. Vocês foram muito ousados em promover esse congresso, 1.300 pessoas. Então vocês estão de parabéns. A equipe toda que participa, eu falo aqui a Rádio Fraternidade para materializar numa palavra só, numa expressão só. Mas toda a equipe está de parabéns. Uberlândia e região, mas Uberlândia é uma cidade que tem centenas de centros espíritas. É uma cidade cujo espiritismo ele está escrito nas paredes dos prédios, como foi no passado. Então merecia sim ter um evento, ter um encontro com esse grupo de pessoas, com esse grupo de amigos espíritas da região, de outras regiões, e aqui está. Então parabéns a vocês, parabéns a todos que aqui trabalharam, aos que aqui se inscreveram também para esse encontro, porque é muito agradável a gente poder ver isso aqui na nossa região. Com relação à pergunta, normalmente ela surge depois de uma fala. No meu caso, ela veio provocando uma fala. Essa questão da homossexualidade, ela precisa ser melhor entendida. O primeiro ponto que nós temos que trabalhar não é a homossexualidade, não é a heterossexualidade, é a sexualidade, essa energia criadora que todos nós temos. Se olhar olharmos a questão 200 do Livro dos Espíritos, vai se perguntar aos espíritos: os espíritos têm sexo? E a resposta: não do jeito que imaginais. Não na forma material que nós conhecemos. A resposta nos leva para a sexualidade como uma energia natural do espírito, na condição de criadora. É uma energia potente, latente e nossa. Canalizá-la para o sexo, para outras áreas criativas, é a mesma energia. Quando se perguntou aos espíritos, lá na questão 201, se para o espírito, melhor dizendo, na questão 202, para o espírito se tem diferença encarnar num corpo de homem ou de mulher, a resposta foi: isso independe, desde que tenha condições para exercer as suas provas. Então nós é que criamos um reducionismo no conceito ou na aplicação da sexualidade, colocando-a numa condição de homo ou de hétero, na condição hétero como sendo se for a regra, e na condição homo como se fosse não a exceção, mas o desvirtuamento. Nós confundimos condutas pessoais com a sexualidade. O desvirtuamento está no exercício dessa energia sexual, seja hétero, na condição hétero, seja na condição homo. Não podemos associar homossexualidade a uma prova, no sentido pejorativo. Não podemos colocá-la diferente da hétero. A prova é a sexualidade, é o exercício sexual, não na homo ou na hétero. Nós criamos esse reducionismo dentro de culturas limitadas a um pensamento masculinizado ou feminilizado, e não entendemos que, quando se fala em sexualidade, o elemento educativo é o afeto. Então nós temos que olhar o aspecto da afetuosidade, e o afeto, ele não tem fachada, se masculino, feminino, se hétero ou homo. O afeto são corações que se associam, que têm sentimentos que se justapõem, não se contrapõem. O afeto, ele transcende a um físico. É fácil entender isso. Nós que somos casados, pais e mães, temos os nossos filhos. Eu tenho filho homem, tenho filho mulher, amo minha filha, amo meu filho. Meu filho tem uma fachada homem e eu o amo, porque eu tenho por ele o afeto e não a atração material. Eu amo a minha filha e é feminina, é mulher, e transcendo a fachada e amo a ela pela afinidade que temos de sentimentos. A minha esposa, eu a amo pela pessoa que é. Na condição que ficamos, nos atraímos pela diferença física. Na condição que ficamos, outros, na condição que ficam, que estão, se atraem mesmo na similaridade física, porque o afeto foi além. Então nós misturamos, de forma errônea e reducionista, homossexualidade com comportamento, e olhamos o comportamento desregrado e colocamos isso como se fosse da homossexualidade. Não, esse é o comportamento desregrado da sexualidade, do exercício, que pode ser na hétero, pode ser na homossexualidade. Uma vez, eu fui convidado para fazer uma palestra aqui em Uberlândia, e à época me pediram para falar sobre a questão da sexualidade, mas queriam que eu falasse sobre a homossexualidade. E me disseram da seguinte forma: Olha, porque tem muito preconceito, muita ideia preconcebida com relação à homossexualidade, então eu queria que fizesse uma palestra para tirar essa ideia discriminatória de homossexualidade, uma palestra sobre homossexualidade. Eu disse à pessoa o seguinte: não, eu não vou fazer palestra sobre homossexualidade. Mas como não? Eu falei: não, porque se o título da palestra for homossexualidade, eu estou sendo discriminatório ao colocar o título. A palestra teve por título sexualidade. E trabalhamos o exercício na hetero ou na homossexualidade. Não numa forma pejorativa. Então nós temos que olhar essas almas, esses seres, e o exercício, a aplicabilidade do afeto se materializada em afagos, em carinhos, no campo do respeito, é da esfera individual daqueles. Se assim se associam, se assim se sentem. E quem dirá e quem poderá dizer que a heterossexualidade é um padrão retilíneo de comportamento moral sexual? Se fizermos uma proporcionalidade, muito desregramento nós teremos na hetero mais do que na homo. Temos mais conflitos de convivência na hetero do que na homo. Temos mais disputas de poder e espaço. Talvez, e aqui vai uma especulação completamente sem base, fundamentada, mas talvez essa barreira física criada pela cultura faça com que as pessoas vivam muito mais do afeto do que necessariamente dos estímulos materiais. E quando há o afeto, há o respeito, há a retribuição, há a compensação. Então, por que tratar a homossexualidade de forma tão reducionista, tão cultural limitada, e não enxergar que as pessoas, nós, os seres humanos, somos seres afetuosos, afetivos? Essa é. Se olharmos, se não me falha a memória, o capítulo 11 do livro No Mundo Maior, ali nós temos uma apresentação muito bela do que é a sensibilidade na homossexualidade. Quando eu vinha para essa palestra, e aí só tem o valor da comunicação de um médium só, não passou pelo controle universal da comunicação dos espíritos, eu vinha para, mas eu tive um elemento aferidor interessante. Eu vinha para esse dia fazer a palestra aqui em Uberlândia, e minha esposa veio comigo. E no caminho eu vinha pensando como abordar o tema, porque eu estava com uma certa interrogação. A interrogação que eu tinha era mais ou menos o cerne da pergunta. A interrogação era se a homossexualidade era uma manifestação de uma forma de afeto, uma maneira de demonstrar afeto, que ainda não divisamos, ou se era pura e simples um comportamento fora de padrões pré-estabelecidos. E vinha pensando isso, dirigindo, pensando. Quando eu estava chegando, a turma da região aqui conhece, descendo ali o rio Araguari, na ponte, minha esposa fala assim: Pedro, ela me chama por Pedro, tem dois espíritos aqui no carro, sentado aqui atrás conosco, dizendo que estão vindo para a palestra, e são espíritos cuja existência foram homossexuais. E eles pediram para eu te falar que você, na sua pergunta que você está fazendo, e olha que eu não verbalizei, eu estava pensando, eles pediram-me para te falar que esse assunto ainda não divisamos. E que aprenderemos muito ainda sobre isso. E que ainda falta um pouco de sensibilidade geral para entender, não a complexidade, porque não é complexo, mas a envergadura do exercício do amor, do exercício do sentimento. Eu disse que não passou pelo controle universal, mas como eu pensei e não disse nada, veio a resposta, eu dei crédito. E por conhecer também minha esposa, que ela é daquela turma que refuta.
3: Então isso me deu muita segurança para tratar desse assunto. Deixando ainda a espiritualidade de lado, os aspectos espirituais, e por uns poucos segundos reduzirmos-nos apenas à existência material, ou seja, somos só materialistas, não somos espiritualistas, a vida começa e termina, o berço termina, túmulo, trabalhar com essa ideia só por enquanto, até se assim for, se nós olharmos a liberdade, princípio básico da nossa existência, se olharmos o sentimento e o amor, só isso já bastaria para não haver segregação e não haver concessão, simplesmente haver naturalidade. Mas considerando que somos espiritualistas, espíritas, e com uma ideia que mostra-nos que a vida é mais do que encarnação, considerando tudo isso, nós veremos então que o exercício da sexualidade pautado no respeito, na amorosidade, no afeto, nada tem a ver com a expressão física que carregamos. Provas. A prova é na sexualidade, e eu posso ter desregrado-me na encarnação anterior, anteriores que sejam, no exercício sexual, como homem encarnado à época, um espírito encarnado em corpo masculino, posso ter abusado, reencarno-me em corpo masculino novamente. Não necessariamente eu tenho que experimentar um corpo feminino para eu domar os meus impulsos sexuais desregrados. Não preciso de um corpo masculino se o oposto acontece. Ou seja, eu vou usar aquela estrutura que possa me permitir o exercício das provas. No contexto atual, menos do que no passado, ainda não é tão simples o exercício do afeto na homossexualidade, que eu prefiro chamar agora na condição de homoafetividade, porque é outra confusão que fazemos quando vemos duas pessoas de sexos diferentes se juntando, olhamos o sentimento e não pensamos em sexualidade. Olhamos duas pessoas de sexos iguais juntas, pensamos em sexualidade, não pensamos em sentimentos. Isso é o juízo que nós mesmos fazemos. Não são eles, não são as pessoas, outras somos nós. Então precisamos perceber que do homossexualismo foi para a homossexualidade, ou seja, entendeu-se que o sufixo "ismo" não era aplicável. A homossexualidade agora entende-se acertadamente que a sexualidade é consequência da afetuosidade, então passou a ser a ideia clara e bem direta, homoafetividade. Com exercício da sexualidade ou não, mas a homoafetividade, ou seja, o afeto, é que vai ser a base para a heteroafetividade, para a homoafetividade. Então não há nada que se estranhar nesses aspectos. Lógico, a cultura na qual vivemos ainda nos contagia. A consciência coletiva ainda é maior do que a soma das consciências individuais. Então ainda há ideias de não repulsa, mas de estranheza. Mas isso vai ceder lugar. Não estou fechando questão, obviamente. Não tenho competência nem cabedal para isso. Mas nós podemos trabalhar com o raciocínio que o Jorge fez, entre o natural e o comum. Não é comum a homoafetividade, mas é natural. É natural porque é do ser espiritual, é do exercício do amor. Então, nós estamos lidando com o não comum, que para nós é extraordinário. Mas, parafraseando um autor, que não me lembro o nome agora, de um livro chamado Café, Sono e Memória, que não tem nada a ver com o assunto, mas tem tudo a ver, ele dizia o seguinte: pessoas comuns se preocupam e se ocupam com coisas extraordinárias. Mas somente pessoas extraordinárias se ocupam das coisas naturais e comuns. Quando percebermos que a homoafetividade, além de natural, é comum, nós seremos extraordinariamente evoluídos para valorizar o amor, o sentimento, além da estrutura física, da estrutura material. É o que eu posso, por hora, dizer pelo meu limitado conhecimento do assunto.
1: Ah, o Simão está com a gente amanhã também. Bom, gente, está muito bom, né? A gente não poderia deixar de terminar essa nossa sala de entrevistas, sem tocar num tema que eu gostaria que cada um falasse um pouquinho, que é a questão do suicídio. Então, eu queria que vocês falassem um pouquinho, porque a gente tem percebido que é um tema que todas as famílias têm vivenciado. A doutrina espírita nos traz uma luz. Então, eu acho que nada melhor do que a gente aproveitar o tema do congresso, que é valorização da vida, Jesus e a valorização da vida, para a gente abordar essa questão e trazer um pouco mais de esclarecimento para todos nós e sairmos aí fora também e ver o que é possível fazer para ajudar.
4: Eu começo lembrando que o livro Céu e Inferno, de Allan Kardec, na segunda parte, ele é inédito, porque foi o primeiro caso na história da literatura espírita que fez aquilo que hoje nós chamamos de estudo de casos, onde Allan Kardec colecionou algumas manifestações obtidas na Sociedade Parisiense de Estudos Espíritas e verificou, ou procurou saber, quem era o espírito manifestante, como teria sido a sua existência. E catalogou várias dessas manifestações, deixando muito claro a diversidade dos estados de espírito. E entre esses, há os casos de suicidas. Inclusive o registro de uma personalidade espiritual que ele identificou apenas com as iniciais, porque era uma figura bastante conhecida no mundo cultural de Paris, e que era ateu, se suicidou, e ele registra na sua manifestação o constrangimento que ele sofreu no mundo espiritual ao verificar que a vida continuava, diferente de tudo aquilo que ele apregoava. Pois bem, pela psicografia de Chico, não me recordo agora bem o espírito que fez o relato, que a maior surpresa, o maior impacto do espírito suicida é chegar do outro lado e verificar que a vida continua. E acarretado, né, com os problemas provocados pelo ato que a pessoa praticou, né, precipitando o seu retorno ao mundo espiritual e atentando contra a sua própria existência. Então, a situação do suicida, em tese, é uma situação que nós poderíamos dizer bastante complexa. Agora, nós não podemos fazer uma tábula rasa aí e dar vereditos, né, de espíritos suicidas, porque cada caso é um caso. E aí nós temos aqueles casos que são provocados pela revolta, pela rebeldia, pela decepção, pela não aceitação de nada, pela ausência de crença, né, no mundo espiritual e no próprio Deus. E aqueles casos que têm, poderíamos dizer, entre aspas, algumas atenuantes, vamos assim dizer, em função de algumas situações de saúde da pessoa, de moléstia, em que interfere até na sua própria, às vezes, consciência, nas suas próprias condições. O fato é que, para nós espíritas, e nós estamos prestando atenção, inclusive, na palestra aqui do Haroldo, nós estamos precisando tomar muito cuidado. Nós estamos julgando nos senhores da razão, fazendo julgamentos, pré-julgamentos, adjetivando pessoas e situações. Então, nós não temos esse direito. Então, o espírito desencarnado e que chega a uma situação dessa, para um atendimento, para um contato com médios e grupos espíritas, ele precisa de acolhimento, de carinho, de consolo, de atenção, né, de fraternidade e solidariedade. E nós temos que começar agora fazendo um grande exercício, porque a gente tem uma tendência de darmos o diagnóstico de imediato, assim como se fosse válido para todo mundo. Não, isso é um karma, isso é um problema assim, um assado. Não, nós nem conversamos, nem conhecemos a situação, não é? Então, é importante que a gente faça essa análise. E o Haroldo, inclusive, ele entrou aqui na questão da punição e falou do perdão. E nós temos que fazer uma reflexão no movimento espírita. Nós, espíritas, como é que nós estamos agindo com relação às pessoas? Isso nos preocupa muito, em função do que o Haroldo citou aqui, não só através da internet, mas de várias formas, campeia um ambiente de maledicência e de denegrir imagens de pessoas, e de encarnados e desencarnados. E aí eu escrevi há pouco tempo, há uns 3 meses atrás, um artigo, foi publicado numa mídia digital e depois foi transcrito em várias outras, parece que agora mais uma vez, intitulado O Outro e Eu. E eu me lembro que um conhecido meu um dia conversou que ouviu tantas referências horríveis a respeito de uma certa pessoa. E ele disse para o seu interlocutor o seguinte: olha, você não está falando da mesma pessoa que eu conheço. E coincidentemente, no mês de novembro, num dia que eu estava em casa, tarde da noite, eu assisti um programa de entrevistas da TV Cultura de São Paulo, que me escapa o nome agora, um programa bastante conhecido e tradicional, entrevistar o ex-presidente Fernando Henrique Cardoso. E eu, os repórteres ali presentes, um deles provocando, disse assim: por que que o senhor ficou quieto ante tantas críticas e denegrimento da sua imagem logo após ter deixado o mandato presidencial? E ele respondeu com uma proverbial sabedoria: falaram tanto que eu cheguei à conclusão que estavam criando um outro personagem. E se era um outro personagem, eu não tinha razão nenhuma para me intrometer nisso. Resolvi ficar quieto, e agora, 12, 13 anos depois, o julgamento fica para toda a população. Ao mesmo tempo, eu me lembrei de um escritor argentino, Jorge Luiz Borges, que escreveu O Outro e Eu, uma crônica num livro, se não me falha a memória, chamado O Fazedor, onde ele diz que ele, andando pelas ruas de Buenos Aires, pelas livrarias e até filmes e documentários, ele via resenhas sobre ele. E ele olhando tudo aquilo e chocado, né, até impactado, e dizendo: mas será que sou eu mesmo? E aí ele escreve um artigo, uma crônica, e termina dizendo: já não sei quem está escrevendo, se é o outro ou se sou eu. Bom, aí eu me lembrei de Chico Xavier. Chico Xavier, quando completou 50 anos de mediunidade, ele foi muito entrevistado. Aliás, não festejou nada. Quem quisesse que fosse a Uberaba participar das suas atividades. E um deles fez uma pergunta nessa linha, e ele respondeu assim: eu sou o Chico, não sou o Chico Xavier que vocês pensam que eu sou, e estou fazendo força para ser um Chico Xavier comprometido com Jesus. Então, quando nós olhamos esse conjunto de questões entre o outro e eu, e as informações de espíritos encarnados, de espíritos desencarnados, nós temos que ter um lembrete muito grande: não julgueis. Amar ao próximo como a si mesmo, inclusive com relação aos suicidas.
1: Obrigado, César. Vou pedir para a Ervênia falar para a gente também um pouquinho sobre esse tema que é o suicídio. Ah.
5: Rubens, quando se fala em suicídio, eu me lembro da surpresa que eu tive quando fui pela primeira vez para a Suíça, né? Acompanhando a doutora Marlene e toda a equipe que todo ano fazia o que ela chamava de périplo, né? Então, quando eu cheguei, a primeira vez que eu viajei com ela foi em 2008, e todos os anos eu continuei a viajar. Quando eu cheguei na Suíça, eu fiquei maravilhada com aquele país, porque a paisagem é muito bonita, né? Aqueles vales, aquelas montanhas, tudo muito bonito. E eu comecei a perguntar, quando eu vou a primeira vez num lugar, eu gosto de perguntar para as pessoas as condições locais, da cultura, da parte física da cidade e assim por diante. E eu comecei a me maravilhar porque na Suíça não tem desemprego, é uma qualidade de vida excelente, as pessoas são atendidas do ponto de vista médico e tudo bem, muito bonito. Mas de repente eu comecei a ver o outro lado da questão. Por exemplo, em Zurique, existem clínicas de suicídio assistido. Duas delas recebem, inclusive, estrangeiros. Então, a legislação lá na Suíça, ela tem uma brecha que permitiu que ONGs, estabelecessem essa coisa que ficou institucionalizada do suicídio assistido. Então, como é que funciona? Pessoas que estão muito idosas, ou estão com doenças terminais, ou estão cansadas da vida, os vários motivos, acabam ficando sócias dessas ONGs, como se fosse um clube, vão pagando as mensalidades e escolhem a data em que querem se suicidar. Um dos casos mais famosos dos últimos anos foi o de um casal inglês. Ele era um dos maestros mais conhecidos da Europa, e a sua esposa, muito idosa, estava com uma doença também, que ia ser uma doença grave no, na sua fase final. Então eles se tornaram sócios de uma das ONGs, foram depois lá para a Suíça, os filhos é que os conduziram lá, e no lugar onde é feito o suicídio assistido, tem uma parede de vidro, uma coisa de vidro na parede. A família, os filhos ou quem quer fica lá assistindo. Eles então colocam o soro na veia do indivíduo e é suicídio assistido porque o próprio indivíduo é que aciona a injeção do soro, como você aperta o interruptor para acender ou para apagar a luz, né? Então, eu fiquei traumatizada com isso. Eu disse, meu Deus, como pode uma coisa, de repente, ficar como se fosse uma coisa muito normal? Bom, você que chegou a sua horinha, vai lá, eles cuidam de tudo. Eles cuidam do inventário, cuidam do férito da pessoa, cuidam de tudo, deixa tudo certinho, né? Então isso está institucionalizado. E ainda mais, na última vez que nós tivemos eu acho que a gente estava, se não me engano, eu acho que era em Bonn, na Alemanha. Ou era na Suíça. Bom, nós estávamos por ali em algum lugar. A doutora Marlene terminou o congresso fazendo uma palestra sobre suicídio. E citando também esse caso das ONGs de suicídio assistido da Alemanha. Quando ela terminou a palestra, um senhor idoso saiu lá de trás e veio andando assim. E nós que estávamos com ela percebemos que ele queria se aproximar da doutora Marlene. Então nós nos afastamos, permitindo que ele chegasse. E ele ficou conversando com ela um tempo. E quando ele se retirou, ela veio assim, abalançando a cabeça, ela disse, meu Deus. Então conversaram em inglês e ele contou para ela que a esposa dele tinha feito o suicídio assistido. E que depois de tudo que a doutora Marlene falou, e ele veio assistir a conferência, porque ele estava incomodado com aquilo, tinha ficado uma coisa incomodando na sua mente, e ele veio falar para a doutora Marlene que depois de tudo que ele ouviu, ele acabou tendo certeza de que ela não queria. Porque diz que por três vezes, foram à clínica e uma hora ela esquecia um documento, outra hora era isso, outra hora era aquilo, e nunca concluíam o processo. Até que depois, acho que vencida pelas pressões, ela acabou indo e ela foi levada ao suicídio assistido. Então a doutora Marlene conversou com ele e disse: olha, se isso já aconteceu, o senhor não se culpe, porque foi uma coisa que foi levada pela cultura que está se estabelecendo lá na Europa, né? Da eutanásia neonatal que já tem na Holanda e está contaminando a Alemanha, do suicídio assistido que existe lá na Suíça e está contaminando outros países, tanto que já existem essas duas clínicas que recebem estrangeiros. Então ela disse: olha, se o senhor está convencido do que eu disse aqui e está aceitando que isso é uma coisa questionável, o senhor converse daqui por diante com seus amigos idosos e com pessoas quando surgir esse assunto relacionado ao suicídio assistido. Mas é uma coisa pela qual a gente tem orado muito. A doutora Marlene tinha muita preocupação com isso, e ela disse que o próprio doutor Bezerra tinha lhe solicitado mais participações no nosso grupo lá em Zurique, visando exatamente esse tema questionável do suicídio assistido.
1: Rossano, pode falar, você já está com o microfone na mão aí.
6: Certo. Bom, eu queria falar não sobre o suicídio, mas sobre a família que fica. Porque, assim, eu atendo há 20 anos e, às vezes, eu atendo uma pessoa que chega num processo de destruição psicológica por um suicídio que aconteceu com o bisavô. E aquilo vai no efeito dominó, chocando toda a família. Então, é importante que a gente entenda que nós temos limite em ajudar as pessoas. Por mais que a gente ame, a gente não pode deixar de viver para fiscalizar 24 horas um ser humano que decidiu se destruir. E muitas pessoas se entram num processo de destruição total. Aquela pessoa se mata e leva junto a vida da família inteira, que fica feito um zumbi tentando sobreviver à culpa, à dor, à angústia, à vergonha e o constrangimento. Porque as pessoas também ficam sofrem preconceito, como se fossem incompetentes por terem deixado aquele filho, aquele pai ou aquela mãe se suicidar. E não são incompetentes. Estão sofrendo muito e precisam de socorro e não precisam da culpa. Porque chega um momento na vida em que as pessoas que a gente ama resolvem pular no mar. Eu sempre uso essa figura de linguagem com os pacientes. A gente estende a mão. E se ao invés de querer subir no barco, ela quiser puxar a gente para afundar junto? Afundar junto é prova de amor? A gente tem que entender que, primeiro, o Espírito é eterno. Por mais que seja uma dor que ele vai passar e provocar em nós, o Espírito é eterno. Portanto, a melhor coisa que quem fica deve fazer é homenagear a vida, vivendo-a intensamente, vivendo-a com muita alegria, aceitando o que Deus deu e tendo um sentimento de prece por aquele que momentaneamente se separa, porque num amor que sempre nos permite reencontrar, aquele filho, aquele pai, aquela criatura voltará ao nosso aconchego para que a gente possa fazer diferente. Para quem fica, nada de culpa. Para quem fica, homenagem à vida. Para quem fica, gratidão por tudo que foi vivido. Para quem fica, sentimento de dever cumprido. Porque tem hora que nós não podemos decidir pelo outro, por mais que a gente ame.
1: Obrigado, Rossandro. Vou pedir para o Haroldo falar um pouquinho para a gente inverter aqui.
7: Eu queria... Acho que o que eu posso contribuir é trazer a reflexão para um viés bíblico e dar uma fala também que reflete um testemunho pessoal, né? Eu acho que o supremo desafio do ser humano é aceitar uma instância superior. E por que eu estou dizendo isso? Porque se você está aí pensando em suicidar, ou está ouvindo aqui a Rádio Fraternidade, está com esse intento, tem duas coisas para te dizer, né? Não vai resolver, vai multiplicar o problema. E é muito normal querer ir embora. Isso é normal, né? Tem fases da vida da gente em que a luta, o sofrimento, o desafio é tão grande que você tem vontade de jogar a toalha e ir embora. É normal isso. Mas para isso tem uma fala de Jesus: vinde a mim todos vós que estáis cansados e sobrecarregados, e eu vos aliviarei. Porque, retomando a fala da palestra, o projeto de Gênesis era um homem à imagem e semelhança de Deus. E nós criamos um projeto humanista do homem à imagem e à semelhança do homem. E a gente acha que tem controle sobre tudo, né? Então, quando eu vejo isso na Europa, do suicídio assistido, é essa ilusão de que nós podemos controlar tudo, e não podemos. Não podemos. Tem coisas que estão fora do nosso controle. Então tem sofrimento que ele chega, entra na sua porta, ele não bateu campainha, ele não bateu, ele entrou e acabou. E chegou. E quando você vê, você está mergulhado na dor. E quando você vê, você não tem força para levantar. Porque ali, você está face a face com uma instância superior. Então, há uma letra do Fernando Brandt, cantada pelo Milton Nascimento, uma música chamada Outubro, que ele diz assim: acolher com amor essa dor. A gente precisa aprender isso. Tem uma hora que você tem que acolher a dor, porque ela não vai embora. Ela não vai embora. E você vai ter que lidar com ela, conviver com ela e aprender a amar o que está por trás da face tenebrosa. Por quê? Porque hoje eu estou absolutamente convencido, a dor é a maior mestra divina. Sabe por quê, gente? Porque ela não tem limite. Ela não tem limite. A dor não tem limite. Ela vai até onde for necessário para te regenerar. Ela é a última razão. Ela é o último instrumento. Então, quando ela é acionada no seu destino, quando ela entra na sua vida, ela vai até o fim. Quer você destrua o seu corpo, quer você permaneça nele, não adianta. Então é importante dizer que isso que está acontecendo na Europa é a crise do projeto do homem sem Deus, do homem que se crê destino, e ele não é. Existe uma instância superior. Existem elementos da vida que escapam do nosso controle. Dentre eles, envelhecer, adoecer, ser abandonado, perder alguém, etc., etc., sofrer um revés. E a gente precisa lembrar daquela lição do Evangelho segundo o Espiritismo: a obediência é o consentimento da razão, a resignação é o consentimento do coração. Então, diante da instância superior, diante daqueles elementos que ultrapassam o nosso poder de ação, obedecer. Porque tudo está sendo regido por uma suprema inteligência. Mas, sobretudo, resignar-se, que é entregar-se de coração. Que alguma coisa vai acontecer, algum propósito vai se concretizar. E o suicídio é a prova da mentira do materialismo. Ele é o xeque-mate no materialismo. Porque você elimina o fundamento de tudo. Penso que para quem está aí pensando em suicidar-se, né? Não multiplique o seu problema. Não multiplique o seu problema. Acolha a dor. Acolha as conjunturas. Eu sei que não é fácil. Eu sei que isso é um desafio, mas não tem outro caminho. Não tem outro caminho. E quando a gente adota essa postura de reverência à instância superior, o inusitado acontece. Porque a nossa atitude, ela abrevia, ela cria caminhos, ela cria possibilidades para que a providência divina nos alcance, ou alcance os seus propósitos. Alcance os seus propósitos. É isso. Eu sei que é difícil falar isso. É igual o espírita que quer dar discurso de imortalidade em velório. A pessoa está lá chorando, tá ali, vem dar discurso. Não, o espírito mortal, né? Esse filhinho dois perder, o espírito mortal, né? Isso não tem coisa mais inconveniente do que isso. Porque a gente ajuda mais ficando em silêncio e vibrando e dizendo assim: eu compreendo a sua dor e por isso estou com você. Porque a única coisa que eu posso fazer agora é te garantir que você não vai sofrer sozinho. Melhor do que ficar citando questão do Livro dos Espíritos. Então, o que a gente tem a dizer, falando isso porque é sério. Nós fizemos um roteiro com o Marcelo, a Regina, no Rio de Janeiro, e a gente não imagina, né? A gente fez uma palestra assim num estádio, era uma quadra enorme. Na hora que acabou, a primeira pessoa que veio para conversar era um jovem, e ele falou assim: tá bom, você me convenceu, eu ia suicidar hoje, eu não vou fazer mais isso. E a Ivana estava do meu lado, eu fiquei tão chocado com aquilo, que eu peguei ele e falei: meu amigo, o que, que é isso? O que, que é isso? Você está querendo abandonar a caravana? Você está querendo abandonar a caravana por quê? Nós estamos todo mundo apanhando aqui, meu filho. Estamos todos apanhando aqui. Cada um na sua área. Cada um carregando a sua dor é imensa. Como diz o ditado mineiro lá, né? Se eu for contar a minha dor para o carroceiro, até o cavalo chora. Mas juntos a gente vai levar. É por isso que a doutrina se chama Consolador Prometido. Consolador. Porque ela vem e dá propósito. Ela vem e dá sentido ao que parece não ter nenhum sentido. É isso.
1: Pedi para o Simão falar também sobre esse tema. Você, Simão, pode falar.
4: Primeiro, são dois pontos que eu queria abordar. A ótica do suicídio em si e, aproveitando o gancho que o Rossandro colocou, dos que ficaram. O suicídio, num primeiro olhar, é como se fosse uma rescisão unilateral de contrato. Quando nós vamos nos encarnar, nós fazemos um acordo. Nós participamos da escolha das provas. É o que vemos lá na questão 258 até 262 do Livro dos Espíritos. Escolhemos o gênero de vida, o gênero de provas. Na linguagem do Cristo, meu Pai não coloca fardos pesados em ombros fracos. Então nós temos já a visão, a antevisão, por assim dizer, das nossas provas, das dificuldades, da vida material, da encarnação que nós encontramos. Fazemos esse acordo, e ali dimensiona-se também um tempo da existência material, até pela presença do fluido vital, que vai animar o corpo, manter esse corpo vivo, até que aconteça a morte do corpo, como vemos lá na questão 69 do Livro dos Espíritos, que diz que a morte é a cessação dos órgãos físicos. Então, tudo isso é programado, a hora, o nível, o tônus. E aqui, conforme vemos também no Livro dos Espíritos, a proposta da vida material, da encarnação, é a questão 132, é a evolução, é o aprimoramento. Qual a finalidade da encarnação dos Espíritos? É a pergunta. Deus vos impõe a encarnação com a finalidade de vos fazer progredir. Então, aqui na Terra, é o nosso laboratório de exercícios práticos para o nosso crescimento. Como vemos o Espírito São Luís escrevendo sobre isso no capítulo 4 do Evangelho segundo o Espiritismo, sobre o nascer de novo, e ele escrevendo dizendo que é por um exercício material que nós desenvolvemos o nosso aprendizado, aplicando-o na prática. Não quer dizer que não se evolua no mundo espiritual. Evolui-se, questão 230 do Livro dos Espíritos, em conhecimento, mas acrescenta os Espíritos com a conjunção adversativa. Porém, somente o contato com a matéria pode exercitar esses conhecimentos adquiridos. Então a Terra, uma encarnação, ela é fundamental para nós. Por isso é que quando se fala em suicídio, eu disse essa rescisão unilateral, é uma deliberação de uma pessoa que não está olhando o outro lado do contrato, a outra parte que está também participando disso. Daí é que vem o efeito, eu não diria danoso, mas a consequência daquele ato de não quero mais aquilo que eu combinei. Então é um mineiramente dizendo, o combinado não sai caro. E aí é onde gera essa posição que se diz que o suicídio não é adequado. Não é a melhor saída. Por quê? Porque ele está rompendo algo que foi programado em benefício nosso, meu, que é a encarnação. Ao mesmo tempo, eu estou, além de assim fazer, ou seja, retornando mais cedo, eu deixo pessoas afetadas com o meu ato, entristecendo-as. Então, eu crio também um certo vínculo. Por isso, então, não só o Espiritismo, mas a todas as doutrinas religiosas, entendem o suicídio como indevido, como não adequado, como não a melhor escolha. Ou não deveria nem ser essa a escolha. Se radicalizarmos, que não deveríamos, vamos dizer que é o ato abominável. E aí é que eu quero ir para a segunda parte. Quando falamos abominável,
3: É comum vermos nos centros espíritas atender as pessoas familiares de suicidas e tecer o cenário pós-suicídio.

desespero e tristeza. E o que os espíritos nos falam a respeito das consequências do suicídio? É a questão 957 do Livro dos Espíritos. Quais são, em geral, para o suicida, as consequências do suicídio, para o espírito, a consequência do suicídio? E os espíritos respondem, uma resposta maior, mas eles respondem, as consequências, em geral, são várias, dependendo das condições nas quais ocorreu o ato. A única consequência que é igual para todos, vejam, a única consequência que é igual para todos é a decepção de se verem vivos. Então essa é a única consequência que nós podemos dizer de forma geral: decepção. Ou seja, você queria fugir da vida, você aclarou-se na vida com o suicídio, porque você viu que não acaba. As outras consequências são várias, dependendo das circunstâncias. O que nos leva ao livro Céu e Inferno, ao capítulo 7, que é o Código Penal da Vida Futura, lá no artigo 11 desse Código Penal da Vida Futura, que diz: uma mesma falta praticada por pessoas diferentes tem expiações diferentes em função da atenuante ou do agravante que gerou o fato. Um suicida em alto grau depressivo, um suicida na fuga do materialismo, um suicida com autoconhecimento da continuidade da vida, são situações completamente diferentes e consequências completamente diferentes. E a lei de Deus, é redundância, mas a lei de Deus é justa. Ela não é justiceira. Ela não pune. Ela tem as condições já previstas da autorresponsabilização. E aí cada um vai responder por si. Cada um dará contas de si mesmo a Deus. E cabe-nos levar o alento da esperança da continuidade da vida para os familiares que ficaram, e não dizer o quanto padecerão esses familiares que precederam os outros no retorno de forma antecipada pelo suicídio. Falta-nos talvez a sensibilidade, e agimos, César colocou aqui que somos julgadores, eu até ia ser um pouquinho mais radical, nós sentenciamos sem julgamento o destino dos que se suicidam. Porque talvez não entendamos o momento pelo qual eles passam. Na questão 943 do Livro dos Espíritos, pergunta-se quais são, de onde se vem o desgosto que se abate em certas pessoas no curso da vida? E eles respondem, os espíritos: ociosidade, saciedade, falta de fé. Quando nós perdemos perspectivas para a nossa vida, nós perdemos o próprio senso de viver. O que nós precisamos é mostrar, levar, incentivar perspectivas para a vida. Entender o que é viver, que é diferente de existir. Entender que vida não é sinônimo de encarnação. Encarnação são etapas, são momentos de uma vida que não termina. E isso passa a ser a nossa perspectiva. Porque a única coisa, desde que fomos criados, que nós podemos fazer é viver. E o viver pressupõe diversas outras atitudes, diversas outras escolhas. Então, ao perder a perspectiva, a pessoa tem o desgosto. E uma das saídas para o desgosto, quando não se o resolve, é fugir dele. E aí cria-se a fuga comprometedora, que é sair do sofrimento para entrar, talvez, num desespero. O desespero no sentido não da perda da esperança, mas da postergação. Porque se observarmos, não é fácil encarnar. Se fizermos uma conta

0: Asa, que não é assim que acontece? Se somos mais ou menos 7 bilhões de espíritos encarnados, se temos mais ou menos, sei lá, 25, vamos arredondar as contas, 28 para facilitar as contas, 28 bilhões de espíritos encarnados no total, se são 28 bilhões da psicosfera terrestre e 7 estamos aqui, a razão é 4 por 1. Se vivemos em média, vamos colocar aí que seja 80 anos, então uma idadezinha boa, né, para a gente viver, na média, porque tem uns como eu, deve ser uns 132, 134 anos, pelo tanto que eu tenho que consertar ainda, mas com 80 anos, na razão de 4 por 1, e supondo que todos desencarnassem de uma vez só, e todos reencarnassem de uma vez só, levaríamos 320 anos para voltar aqui. Por isso é importante valorizar a encarnação, porque a fila é grande. E o tempo curto aqui, mas bem aproveitado, curto no sentido de eternidade, de imortalidade, mas bem aproveitado, pode nos fazer dar passos seguros para frente. Por isso, valorizar a encarnação. Mas para valorizar a encarnação, eu preciso entender o que é vida. E vida é mais do que berço, que é o interregno entre berço e túmulo. Vida não tem fim. Eu sou vivo, estando nascido ou estando morto, mas eu sou vivo. E esse conceito é que dá a condição de valorizar a encarnação. E valorizando a encarnação, eu tento ir até o, eu tento lutar para vencer os obstáculos e ir até o fim, fim do meu corpo físico, enquanto ele assim aguentar. Então essa é a ideia, é esperançosa a vida, é esperançosa a encarnação, e é inadequado o ato do suicídio, porque ele não vai, eu estou dizendo inadequado, porque ele não vai atingir o objetivo daquele que quer tentá-lo. O objetivo de sair do sofrimento é pelo exercício do trabalho no bem, do trabalho na visão do amor. Esse é o método adequado de se lidar com os reveses da vida, com os acontecimentos da vida. E valendo-me da ideia do filósofo amineirado Gonzaguinha, somos nós que fazemos a vida, como der, puder ou vier, sempre desejada, por mais que esteja errada.
1: Obrigado, Simão. Nós estamos acabando já, viu, gente? Inclusive, o Haroldo vai fazer a prece final para a gente. O Elahá vai comentar essa questão. E o brinde, vocês não vão olhar agora, mas o brinde está debaixo da cadeira de vocês, aí, alguns brindes que foram sorteados. Então, ao final, depois da prece do Haroldo, vocês... No final, hein, gente? Elahá.
2: Diante de tudo que já foi dito, eu queria só deixar um recado para as mães daqueles que se suicidaram. É muito comum a gente se sentir desesperançado quando isso acontece dentro do nosso lar. As religiões, de maneira geral, elas condenam de maneira muito forte a questão do suicídio, cada uma a seu modo. E muitas vezes a gente, ao chegar à doutrina espírita, ao movimento espírita, trazemos a esperança de encontrar alguma réstia de consolo para as nossas vidas. E não é incomum a gente encontrar esses comentários que a gente ouviu agora do Simão Pedro. Mas é importante que nós saibamos que, em que pese toda a veracidade das obras espíritas sobre a questão dos suicidas, os nossos filhos não se encontram desamparados. O Vale dos Suicidas, apesar de ser uma região de sofrimento, é um local guardado por Maria. Os espíritos que se suicidam, via de regra, estão guardados pelos espíritos benfeitores que utilizam-se de diversos mecanismos para garantir a eles uma capacidade de fixar a experiência negativa que tiveram. Mas nem por isso estão abandonados e esquecidos de Deus. Eles estão assistidos no processo de dor que passam, porque isso é o processo educacional que necessitam para o seu engrandecimento pessoal. E dessa forma, apesar de todas as dores, estão em processo de refazimento, porque não existe nada que nós possamos fazer que venha a fazer em Deus um movimento de afastamento de nós. Não há nada que façamos que nos coloque distante do amor do Criador. Por mais dolorosa que seja a nossa opção, por mais amargo que seja aquilo que nós decidimos para a nossa vida, e aí, além do suicídio, todas as demais opções que fazemos, nunca, por mais doloroso que seja aquilo que fazemos, nunca conseguiremos ficar distantes do amor de Deus. O Criador continuará cuidando de nós, utilizando-se de mecanismos educacionais, dentro de um amor extremamente profundo, cuidando de todos nós indistintamente, para que consigamos alcançar essa felicidade. Os nossos filhos, portanto, não se encontram abandonados. Estão nos braços de Deus, realizando o processo educacional necessário para que amanhã possamos reencontrá-lo nos nossos braços, para refazer e estreitar ainda mais os laços de afeto que nos unem a eles.
1: Obrigado, Jorge. Nós vamos pedir para o Haroldo fazer a nossa prece de encerramento do primeiro céu, do primeiro dia do nosso congresso, o nosso céu. Lembrando que amanhã continua. Ao final aí vocês procurem, se tem um brindezinho aí, um sorteio de um brinde aí, procurem o produto de vocês lá no stand da Web Rádio Fraternidade. Haroldo, faz a prece para nós.

Pai de infinita bondade, Divino Mestre Jesus, nós te agradecemos as dádivas recebidas nessa noite e te suplicamos que elas sejam também remetidas aos nossos entes queridos, que todos possam ser envolvidos nas vibrações da tua sabedoria e do teu infinito amor. Que todos possamos recolher as energias, os esclarecimentos e consolos desse dia. Que o nosso espírito se sinta fortalecido para as lutas e desafios da nossa jornada. Ampara os expositores de amanhã, todos os trabalhadores desse evento, os lares e corações que recebem a transmissão desse evento nos mais diversos pontos do globo. Esteja conosco, Senhor, nos amparando, nos guiando, conduzindo a nossa vida, nos fazendo aceitar com resignação e obediência os teus soberanos.

0: Acabamos de ouvir o painel de perguntas e respostas com os expositores do Primeiro CEL, Congresso Espírita de Uberlândia. O mediador do encontro foi o jornalista Rubens de Castro.
1: 12:29.
2: Esse é o nosso domingo especial aqui na Web Rádio Fraternidade. Estamos chegando ao final desta apresentação, mas nós temos outras programações especiais durante todo o domingo. Basta você prestar atenção no nosso espaço de notícias no site da Rádio Fraternidade. Lá tem toda a programação, toda a informação da nossa programação especial do domingo, o domingo especial. Eu gostaria de convidar você também a se manifestar no nosso livro de visitas, o nosso livro de recados, que está lá no site da Rádio Fraternidade, logo abaixo de notícias, abaixo do recados. Nós temos lá um espaçozinho, um formulário, que é só você preencher, mandar a sua opinião e ela vai estar lá no nosso livro de recados, o feedback de vocês para conosco acerca dessas exposições que a gente está tendo a oportunidade de apresentar para vocês. Mas o domingo especial continua, tem muita coisa boa aí durante todo esse dia. Acompanhe conosco, fique conosco, Rádio Fraternidade, emissora do bem na internet, ajudando a construir um mundo melhor.
1: 12:30.
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1: 12:31.
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6: 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Ela simplesmente ilumina. Assim é o amor de Jesus, uma luz que transforma tudo ao seu redor.

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5: Minutos de Sabedoria, por Carlos Torres Pastorino, mensagem 189. Desperte para a vida. Medite em suas responsabilidades perante a humanidade e perante Deus. De você dependem criaturas que o cercam, na família, no trabalho, na sociedade. Não fuja à responsabilidade que você assumiu. Realize seu trabalho com amor, produzindo o melhor que puder e o máximo que suas forças o permitirem. Em suas mãos está uma parte do futuro da humanidade. O nosso verdadeiro destino é a sabedoria e o amor. Que assim seja, paz e bem.

0: queridos irmãos, amigos ouvintes da Web Rádio Fraternidade. É uma alegria estar aqui com você nesta manhã de domingo para o nosso momento de preces, de reflexão e de aprendizado que a gente faz com vocês todo final de semana. Estamos aqui para fazer este momento de preces. Hoje estarão conosco eu, a Divina, a Simone, a Gleice, a Samara e o Vinícius, para este momento tão especial de reflexão, em que a gente eleva os nossos pensamentos, acerena os nossos corações, pensando neste Mestre querido Jesus, que nos envolve através do teu abraço, do teu carinho, para com todos nós aqui neste planeta Terra, tão grandioso, cheio de novas oportunidades a todo instante. E eu gostaria que você, neste momento, pudesse aí deixar a sua água, né? Para que ela pudesse ser fluidificada e que você possa, de acordo com a sua necessidade, fazer uso, né, deste líquido no seu dia a dia, na sua semana, para que você possa melhorar aí as suas necessidades físicas e também espiritual. Gostaríamos também de pedir que você pudesse elevar os seus pensamentos àqueles seus amigos, né, parentes, pessoas que você ama, inimigos, né, para que as suas preces, as preces que aqui vão ser feitas, possam ir de encontro a esses nossos irmãos, que com certeza vão receber aí o lenitivo necessário para o seu corpo e espírito, né, de acordo com a sua necessidade. E para, né, estes nossos irmãos que nos escreveram, eu gostaria de pedir que a Simone trouxesse esses pedidos de preces para todos nós. Feche aí os seus olhos, pense em Jesus. Com certeza, cada um desses pedidos já estão sendo acolhidos pela espiritualidade maior.
1: Em rogativa ao alto lhe pedimos a ti, Mestre Jesus, o auxílio, o amparo e a proteção para dar o início aos pedidos de prece que nos chegaram. Nos chegou um pedido de prece para nossa irmã Maria Luísa Chaves dos Santos, para o nosso irmão que se encontra na pátria espiritual, Wesley Cruz Chaves, para nossa irmã Valéria Cruz Chaves. Se você, meu irmão, minha irmã, não ouviu o seu pedido, tenha certeza que a espiritualidade já recolheu de acordo com sua necessidade. É com gratidão a Deus, a Jesus, que agradecemos as bênçãos que aqui foram derramadas a cada um desses pedidos. Paz e luz para todos. Que assim seja.
0: Muito obrigada, querida Simone, sempre aí prestativa. Que Jesus possa te envolver toda a sua família. Muito obrigada pelo carinho. Pessoal, é muito bacana, né, a gente poder encontrar nesta manhã de domingo este momento de preces que vai ao ar agora, né, pela manhã, com reprise às 12 e também às 18 horas. Fora a extensa programação que nós temos aí todo domingo, programação especial, com palestras, né, seminários, estudos. Então, é muito bacana ouvir a Web Rádio Fraternidade. E você, vai vir no céu? Venha também participar desse grande encontro que em 2027, de janeiro, né, vão acontecer nos dias 29, 30 e 31. E você é o nosso convidado, porque quando você faz essa ação de vir, você também estará colaborando para que irmãos que aqui não puderam estar, poder participar deste momento do Congresso Espírita de Uberlândia, na sua 10ª edição. Então, muito obrigada para você que já veio e que está se preparando para estar conosco aqui em 2027. É muito bacana, né? Pessoal, Nós estamos fazendo aqui lentamente a leitura de trechos do Evangelho segundo o Espiritismo. E assim, são trechos que nos ajudam no nosso dia a dia, né? Importante para o nosso processo de evolução, de estudos. E hoje a Gleice vai trazer para nós a leitura do Evangelho segundo o Espiritismo, já no capítulo de número 4. Ninguém pode ver o reino de Deus se não nascer de novo. Ressurreição e reencarnação. Esse item de número 4, né, traz para nós, né, uma conversa ali que Jesus teve com Nicodemos, falando, né, explicando sobre esse trecho do Evangelho, quando ele diz, né, que ninguém pode ver o reino de Deus se não nascer de novo. Quando Nicodemos questiona Jesus como poderia um homem velho retornar ali ao ventre da tua mãe, né? E Jesus explica sobre este renascimento, né? A oportunidade da reencarnação, né? Como ele diz na época ali para Nicodemos, ele vai usar ali a palavra ressurreição, ressurgir novamente, né? E a reencarnação que hoje nós sabemos, né, que tem esse grande significado, né, de surgir, de estar novamente na carne, de ter outras oportunidades de aqui estar para o nosso melhoramento físico, né? Jesus deixa claro com este ensinamento, né, para que a gente pudesse entender depois de tanto tempo, que esta oportunidade ela acontece dia a dia. Porque, por exemplo, ontem, às vezes, não fizemos tudo o que queríamos, né, fazer. Mas hoje, né, ao virar esse dia, né, ao estar novamente começando um outro dia, teremos oportunidade de fazer a diferença. Então é um renascer diariamente, é a transformação diária que devemos fazer. Não podemos achar que depois da dificuldade ou de enfrentamentos que fazemos, né, erroneamente, não teremos oportunidade. Todos nós teremos oportunidade de evoluir, né? Deus não esquece ninguém. Todos nós somos filhos de um mesmo Pai e temos esta oportunidade de renovação, né? De fazer diferente em diversos momentos que temos. Diversas oportunidades, né, que temos. E não, às vezes, como eu disse aqui, não precisa, às vezes, você reencarnar novamente para poder melhorar. Dia a dia você pode fazer isso. Porque não devemos ficar descrente com os nossos erros, com as nossas dificuldades. É tentar, né, não errar ou não repetir, né, aquela dose de erro, de dificuldade que às vezes a gente ainda comete. Tá certo? Então vamos ouvir aí a leitura da nossa querida irmã Gleice.
2: O Evangelho segundo o Espiritismo. Capítulo 4. Ninguém poderá ver o reino de Deus se não nascer de novo. Ressurreição e reencarnação. Item 4. A reencarnação fazia parte dos dogmas dos judeus, sob o nome de ressurreição. Só os saduceus, cuja crença era de que tudo acaba com a morte, não acreditavam nisso. As ideias dos judeus sobre esse ponto, como sobre muitos outros, não eram claramente definidas, porque apenas tinham vagas e incompletas noções acerca da alma e da sua ligação com o corpo. Criam eles que um homem que vivera podia reviver, sem saberem precisamente de que maneira o fato poderia dar-se. Designavam pelo termo ressurreição o que o Espiritismo mais judiciosamente chama reencarnação. Com efeito, a ressurreição dá a ideia de voltar à vida o corpo que já está morto, o que a ciência demonstra ser materialmente impossível, sobretudo quando os elementos desse corpo já se acham desde muito tempo dispersos e absorvidos. A reencarnação é a volta da alma ou espírito à vida corpórea, mas em outro corpo especialmente formado para ele e que nada tem de comum com o antigo. A palavra ressurreição podia assim aplicar-se a Lázaro, mas não a Elias, nem aos outros profetas. Se, portanto, segundo a crença deles, João Batista era Elias, o corpo de João não podia ser de Elias, pois que João fora visto criança e seus pais eram conhecidos. João, pois, podia ser Elias, reencarnado, porém não ressuscitado.
0: Obrigada, Gleice, né, pela valorosa leitura, pelos ensinamentos aí. E agora, pessoal, eu gostaria de convidar você para ouvir a leitura do livro Caminho, Verdade e Vida, já no capítulo 111, olha só, Orientadores do Mundo, né, que vai ser feita aí pela Samara. Olha só este capítulo, né, Orientadores do Mundo. O que é um orientador do mundo, né? Às vezes a gente pensa, ah, será que é só um grande religioso, né, que tenha a responsabilidade de estar à frente de templos religiosos ou de associações ou de encontros, né, e tal. Não. Esses orientadores pode ser um professor, pode ser um médico, né, pode ser um pai de família e outras pessoas que às vezes comuns que são orientadores ou têm na sua responsabilidade, né, de orientar alguém. E este capítulo nos traz algo interessante, que a gente, com essa responsabilidade, fazer reflexões de como nós estamos conduzindo esses ensinamentos. Porque para que possamos ensinar, nós devemos estar o quê? Aptos a saber aquilo que a gente está orientando. Não que a gente precise ser santos, né, transformados, e não errar para que a gente possa ser esse orientador, mas que a gente possa ter o conhecimento. É diferente. E tentar também acertar, né? Porque como você vai fazer uma orientação se você não tem conhecimento daquilo que você está falando? Ou você não acredita, né, naquilo que você está falando? Ou você não tem entendimento nenhum e acha aquilo ali muito banal? Então, é complicado, né? Então, que a gente possa ser esse orientador, auxiliar nesse progresso no mundo, né, através das nossas orientações, mas de forma o quê? Mais assertiva, né? Mais assertiva. Então, é muito interessante. Eu queria convidar você para ouvir essa leitura que a Samara vai trazer para nós, tá? E já aqui também finalizando a minha participação, pedindo que você depois possa ouvir a prece que o Vinícius vai trazer para nós de encerramento. Fazendo as suas reflexões aí desse dia de hoje. E agradecendo também pela participação, por você estar presente aqui na Web Rádio Fraternidade conosco. Compartilhe, né? Porque muitos irmãos às vezes não conhecem este trabalho. E é assim, é uma grande honra para nós, uma felicidade extrema, né, a gente poder compartilhar todo esse momento com mais pessoas espalhadas aí mundo afora. Um beijo e até semana que vem, se Deus quiser.
3: Leitura do livro Caminho, Verdade e Vida. Autoria do Espírito Emmanuel. Psicografia de Francisco Cândido Xavier. Lição 111, orientadores do mundo. Respondeu-lhe Jesus: És mestre em Israel e não sabes isto? João capítulo 3, versículo 10. É muito comum nos círculos religiosos, notadamente nos arraiais espiritistas, o aparecimento de orientadores do mundo reclamando provas de existência da alma. Tempo virá em que semelhantes inquirições serão consideradas pueris, porque, afinal, esses mentores da política, da educação, da ciência, estão perguntando no fundo se eles próprios existem. A resposta de Jesus a Nicodemos, embora se refira ao problema da reencarnação, enquadra-se perfeitamente ao assunto de vez que os condutores da atualidade prosseguem indagando sobre realidades essenciais da vida. Peçamos a Deus auxílio, o homem, para que não continue tentando penetrar a casa do progresso pelo telhado. O médico leviano, até que verifique a verdade espiritual, será defrontado por experiências dolorosas no campo das realizações que lhe dizem respeito. O professor, apenas teórico, precipitar-se-á muitas vezes nas ilusões. O administrador improvisado permanecerá exposto a erros tremendos, até que se ajuste à responsabilidade que lhe é própria. Por esse motivo, a resposta de Jesus aplica-se com acerto às interrogações dos instrutores modernos. Transformados em investigadores, dirige-se a nós outros, muitas vezes com ironia, reclamando a certeza sobre a existência do Espírito. Entretanto, eles orientam os outros e se introduzem na vida dos nossos irmãos em humanidade. Considerando essa circunstância e em se tratando de problema tão essencial para si próprios, é razoável que não perguntem porque devem saber. Emmanuel.

Senhor Jesus, aqui nos encontramos sob os teus cuidados para darmos início ao momento de oração, onde muitos irmãos, aliados ao bem e à verdade da tua santa falange, se reúnem para comungar esse pão divino. Aceitamos o teu convite, Senhor. Apesar de muitas pedras ainda virem em nossa direção, caminhamos contigo, porque outras vezes nós é que jogávamos as pedras. Ajuda-nos, Senhor, a não ser mais os atiradores de pedra por meio dos pensamentos, das palavras, das atitudes, porque como somos ainda muito propensos ao erro do que ao acerto, corre ainda o perigo, Senhor, um perigo muito grande, de julgar, de criticar. Por favor, Senhor, abençoe a cada um de nós, que nos livre da fofoca, da maledicência, das doenças da alma, dessas chagas que corrói a tantas e tantas encarnações. E assim também pedimos a outros irmãos que ainda não se reconhece como doente que somos, para rogar a Ti, Senhor, o princípio do remédio divino, a terapia do amor, da evangelização, do ajuda-te a ti mesmo, ajuda-te ajudando o próximo. Amai-vos uns aos outros, Senhor. Realmente é uma tarefa difícil, mas aos pouquinhos nós estamos com treino, nós estamos, Senhor, tentando. Muitas pessoas ainda nos querem mal, disfarçando com um sorriso no lábio e o veneno no coração. Poderia ser pior, podia ser um de nós. Então, por favor, Senhor, dai-nos força e proteção. Abençoe a todos os irmãos em calamidades ocultas que se encontram presos em doenças imperceptíveis. Abençoe todos os irmãos que têm pensamento suicida, sejam eles encarnados e os desencarnados que ajudam a influenciar. Por favor, Senhor, que essa nuvem pesada da maldade seja afastada para bem longe, que eles sejam encaminhados para um local de tratamento e reconciliação com a luz. Que assim seja. Amigos queridos, irmãos, cada dia um desafio. O Evangelho nos coloca à prova a todo momento. Não somos perfeitos, estamos longe disso, porém cabe a nós buscar a meditação, o silêncio, fazer um autoexame antes de se precipitar, para não cometer os erros do velho homem que habita em nós. Vamos seguindo em frente e seguindo com Jesus, espalhando a boa nova um pouquinho de cada vez. Uma ótima semana a todos.

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1: Em primeiro lugar, eu quero agradecer esta oportunidade e entender as tuas últimas palavras como um incentivo e dizer a todos os ouvintes desta emissora que tem um poder muito grande, pela via internet nós já tivemos a oportunidade de sintonizá-lo, desejar aos ouvintes, aos dirigentes, aos representantes desta emissora, a você pela oportunidade, muita paz, muita alegria, muito que obrigado. Jesus abençoe todos vocês e agradecer também. Fica aqui o agradecimento daquele que, ao invés de Joaquim Veloso, Quincas Veloso.
2: Quincas Veloso, muito obrigado.
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0: Você no primeiro céu virtual. Frase de Erika Souza, de Uberlândia, Minas Gerais. Surfando nas ondas da Web Rádio Fraternidade, encontrei as águas tranquilas do Congresso Espírita de Uberlândia.
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4: O Conselho Espírita Internacional é uma instituição voltada a representar o movimento espírita de todos os países e em todo o mundo. Basicamente, ela foi criada com o propósito de promover o estudo, a difusão, a prática da doutrina espírita, permitindo que os conhecimentos espíritas, as ideias espíritas possam ser levadas a todas as partes e colocada ao alcance e a serviço de todos. O Conselho Espírita Internacional surgiu em 1992, em Madrid, Espanha, basicamente pela ação de 9 países que o constituíram no momento da sua fundação. Esses países, na época, e ainda hoje participam do Conselho, são a Espanha mesmo, a França, Portugal, a Inglaterra, Itália, da parte da Europa e da América. Participaram também dessa fundação o Brasil, a Argentina, Guatemala e Estados Unidos. O trabalho do Conselho Espírita Internacional tem sido no sentido de intensificar esse relacionamento entre todos os espíritas de todas as partes e trabalhar no sentido de dar um apoio cada vez maior junto aos núcleos espíritas, também de todos os países, visando, acima de tudo, oferecer a esses núcleos espíritas condições para promover um programa de estudo constante, metódico, cada vez mais aprofundado da doutrina espírita, desempenhar trabalhos voltados à divulgação da doutrina espírita e também proporcionar nesses mesmos núcleos a oportunidade do estudo e da prática da doutrina espírita, voltada acima de tudo no atendimento às necessidades humanas, às necessidades de todos aqueles que batem às suas portas buscando orientação, esclarecimento, ajuda e também consolação.
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5: 13:07.
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7: Olá, Queiroz. Olá, amigos e amigas. Estamos iniciando a edição 600 do programa Espírita CMA. Agradecendo a Deus pela oportunidade de estarmos juntos mais uma vez. E o que temos no programa de hoje? Vamos conferir. Semeando o Evangelho com José Queiroz, tratando da passagem do Evangelho de Mateus, no capítulo 18, versículo 4, com o tema Conquista e Adequação. No quadro Céu e Inferno, nosso irmão José Pereira nos fala sobre o tema O Temor da morte. Todo espírito encarnado está depositado em boa terra? Severino Celestino nos apresenta a terceira parte da parábola do joio e do trigo. Que tal rir um pouquinho? Hoje, os amigos da luz nos apresentam a obsessora do obsessor. Vem conferir! E também temos dicas de leitura, agenda de eventos, divulgação de casas espíritas e músicas espíritas de primeira qualidade. Fique ligado, porque o programa Semear está só começando!

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1: Conquista e adequação. Portanto, aquele que se diminuir como esta criancinha, esse é o maior no reino dos céus. Mateus capítulo 18, versículo 4. Na primeira parte, portanto, aquele que se diminuir como esta criancinha. Queridos irmãos, a humildade resume o poder da evolução consciente, que se patenteia por sabedoria incomum e por maleabilidade promotora da luz. Tomando a infância por emblema da simplicidade e da pureza dos sentimentos, observamos Jesus dando-nos verdadeira aula sobre o mecanismo depurador da lei divina, através da reencarnação, que por sua vez se assenta no princípio do recomeço em bases novas. Como podemos observar na leitura do capítulo 7, itens 6 a 10 do Evangelho segundo o Espiritismo e também em Hebreus, capítulo 10, versículo 5. As recapitulações laboradas pelas vidas sucessivas respondem pela fixação de valores em anseio e eclosão nos territórios íntimos do ser. Por isso, diminuição significa ajuste, adequação às circunstâncias eminentemente educativas ou reeducativas, para si como consolidação de talentos, para os outros como sugestão ao seu processo evolucional. Como também observamos em Lucas capítulo 22, versículo 26, em Romanos do capítulo 9, versículo 12 e também no livro Pensamento e Vida, capítulo 9. A natureza demonstra a riqueza divina em movimentos de expansão e recolhimento, como a semente que contém a árvore, como o movimento da seiva nas plantas segundo as estações do tempo, como as marés, como o embrião que recapitula na intimidade uterina toda a evolução filogênica dos seres orgânicos no planeta. Interessante estudo sobre o tema encontramos no livro Missionários da Luz, no capítulo 13, Reencarnação, onde observamos o seguinte apontamento. Em seu desenvolvimento embrionário, o futuro corpo de um homem não pode ser distinto da formação do réptil ou do pássaro. O que opera a diferenciação da forma é o valor evolutivo contido no molde perispirítico do ser que toma os fluidos da carne. O poder de um espírito está relacionado com a sua capacidade de descer sem perder altura, pois, estribado na própria evolução já conquistada, pode e deve se movimentar no contexto social em que se insere, utilizando os seus dons, as suas virtudes. Na expressão "esse é o maior no reino dos céus", observamos que os reinos existem segundo os interesses das pessoas que alimentam o seu dia a dia. Há manifestações de poder e autoridade no plano relativo em que os homens se encontram. Daí surgirem ditadores, criminosos, levianos, falsários, corruptos, sensualistas, negadores, alienados, hipócritas e assim sucessivamente, com seu cortejo. Cada um deles, tanto quanto cada qual de nós, forma o círculo de forças que atrai criaturas sintonizadas com o mesmo propósito, em acordo com desejos e atitudes. Se o reino de Deus guarda um sentido absoluto, de perfeição plena, de pureza máxima, o reino dos céus se caracteriza por estado de harmonia íntima, dentro do plano evolucional, dentro da movimentação pela conquista da condição de espírito puro. Como exemplo, Bezerra de Menezes, Emmanuel, Bittencourt Sampaio e tantos outros conquistaram o reino dos céus em si próprios, mas caminham em serviço de amor para a conquista do reino de Deus, a condição de Jesus, que é de espírito puro, como se observa no Livro dos Espíritos,

consciência desperta, operando intimamente nossa evolução na luz. Como podemos observar em Gênesis, capítulo 2, do versículo 1 a 3. Obedecendo ao imperativo da lei, disciplinamo-nos para assumir em responsabilidade e consciência a parte que nos toca na obra da criação, como verificamos no Livro dos Espíritos na questão 132. O domínio de nós mesmos torna-nos virtuosos e sábios, e é o que assegura esse descanso ou a felicidade, o júbilo interior, como verificamos em Mateus, capítulo 16, versículo 26, Lucas, capítulo 9, versículo 24, e Hebreus, capítulo 12, do versículo 5 a 8. Reflexões extraídas do livro O Evangelho por Dentro, psicografia de Wagner Gomes da Paixão, pelo Espírito Honório Abreu, editora Itapuã.

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1: Olá, meus irmãos e minhas irmãs que acompanham o quadro O Céu e o Inferno, votos de saúde e paz, e que Jesus nos guarde na sua harmonia, na sua misericórdia. Hoje temos o capítulo 2 do livro Céu e Inferno, que é a obra que estamos analisando. Temos o temor da morte, é o capítulo 2, que enfoca as causas do temor da morte e também por que os espíritas não temem a morte. E nos diz Allan Kardec, nesse capítulo, capítulo 2, o seguinte: o homem, seja qual for a escala de sua posição social, desde o selvagem, tem o sentimento inato do futuro. Diz-lhe a intuição que a morte não é a última fase da existência, a última estação, e que aqueles cuja perda lamentamos não estão irremissivelmente perdidos. A crença na imortalidade é intuitiva e muito mais generalizada do que a crença do nada. Entretanto, a maior parte dos que nela creem, dos que creem na imortalidade, apresentam-se nos possuídos de grande amor às coisas terrenas e temerosos da morte. Por quê? Allan Kardec, nessa metodologia, nessa didática, que eles são tão peculiar, dado que ele era um pedagogo, ele nos questiona por que essa crença na imortalidade é tão disseminada, tão acreditada pelos homens, homens no sentido geral, homens, mulheres, mas porque esse mesmo ser humano se mostra temeroso diante da morte. Por que isso acontece, esse paradoxo, se ele diz que crê, se essa informação da imortalidade, ela é universal, ela foi trazida por todas as tradições religiosas, né? As tradições espiritualistas. E especificamente para nós, no mundo cristão, por que o temor da morte? Se nós acreditamos na imortalidade, se essa crença é inata, é intuitiva nossa, nós temos esse sentimento do futuro, esse sentimento inato de que algo existe além do túmulo,

0: da morte física. Nós trazemos conosco esse sentimento. Mas, por outro lado, por que esse temor? Porque há um pavor, vamos dizer assim, em boa parte de pessoas sobre o morrer, sobre a morte. E o próprio Allan Kardec vem em nosso socorro nos dizer que este temor é um efeito da sabedoria divina, da providência divina, e uma consequência do instinto de conservação comum a todos os viventes. Esse instinto de conservação, ele é necessário. Enquanto nós estamos no mundo, nós temos esse sentimento, essa ideia do medo, do temor. Porque enquanto a gente não estiver suficientemente esclarecido sobre as condições da vida futura, como contrapeso, a tendência a esse freio é ser marcante em nós, porque senão nos levaria prematuramente ao desmerecimento da vida, à negligência, negligenciar o trabalho na terra, o trabalho que precisamos fazer, que nós iríamos menosprezar, desvalorizar, porque a vida na terra, ela tem uma finalidade útil. E se a gente negligenciar essa experiência, se a gente desmerecer, se a gente não tivesse esse freio do temor, conforme Allan Kardec nos diz aqui, que é o efeito, esse temor é o efeito da sabedoria, da providência, a gente ia malbaratar a vida, como até algumas pessoas fazem, deixar de lado o trabalho, que é o meio do nosso aperfeiçoamento, o meio da nossa evolução espiritual, de cumprir a razão maior de estarmos aqui. No Livro dos Espíritos, quando Allan Kardec trata da questão da encarnação, na pergunta 132 especificamente, ele vai questionar a espiritualidade. Qual o objetivo da encarnação? Qual o objetivo de mergulharmos na carne, né? Estando aqui no mundo terra, no corpo físico? E os espíritos respondem: Deus lhes impõe a encarnação com a finalidade de fazê-los chegar à perfeição. Ou seja, a nossa vinda à terra, ao corpo físico, tem essa finalidade de fazer chegar à perfeição. E mais na frente ele continua também a finalidade de suportar a parte que lhe cabe na obra da criação. Ou seja, o homem tem que também contribuir, fazer a sua parte, contribuir com a obra da criação. Também quando ele analisa por que os espíritos não temem a morte, ele diz, vai nos falar sobre essa questão, que é o conhecimento, né, a informação que se tem. Mas uma coisa interessante, o fato de não ter medo da morte não significa que o espírito está tudo ok, porque nós temos alguma experiência na literatura espírita, no livro Voltei, por exemplo, que é o livro ditado, é a história do espírito irmão Jacó, que é o Frederico Figner, que ele vem contar a sua experiência depois que desencarna. Era um espírita radicado no Rio de Janeiro, participou da Federação Espírita Brasileira, foi diretor da Federação Espírita Brasileira, era palestrante, era dialogador, conversava com os espíritos nas reuniões mediúnicas, e ele tinha uma certa presunção, uma certa ideia de quando morresse ia voltar e dizer tudo. E não acontece bem como ele queria, e depois de um tempo ele é permitido a trazer as suas informações e volta para nos dizer uma decepção que ele teve, porque não era tudo como ele imaginava, no sentido de que ele desencarnar pelo fato de ser espírito e já está pleno de luz. Não foi bem assim. Ele reencontra os companheiros dele, de Federação Espírita Brasileira, da época dele, os contemporâneos. Em certo momento ele vai descobrir que não tinha a luminosidade que os outros espíritos tinham, o Guilhom Ribeiro, o Bezerra de Menezes, Bittencourt Sampaio. Ele não tinha luminosidade como os outros tinham, porque os outros viveram na essência do que aprender, e ele não. Então ele passa a ter uma vergonha. E é isso que um amigo nos conta, que o espírita não tem medo da morte, mas ele tem vergonha. O medo desaparece porque ele tem informação, mas como ele não vive, ou não viveu, o caso do irmão Jacó, não viveu de acordo com o que aprendeu, ele chega no mundo espiritual com vergonha. E nós vamos encontrar na obra, na série André Luiz, na série Manuel Filomeno de Miranda, nas obras de Dona Ivone Pereira, muitas informações que nos dão esse testemunho riquíssimo, uma maravilha.
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2: E agora, vamos ao primeiro bloco de músicas do Semear.

0: nascente.
1: Ouvimos no primeiro bloco as músicas Abra Seu Coração e Seja Feliz com o Que Você For, com o grupo Canções de Vida Nova, e Arte de Viver com o grupo Arte Nascente.
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3: Olá, meus amigos do programa Semear. Damos continuidade ao estudo da parábola do joio e do trigo. No programa passado, nós terminamos falando, depois de qualificar o porquê o trigo, o porquê o joio, nós vamos hoje aprofundar um pouco, partindo do que nós terminamos falando das sete espécies. E do programa passado, vimos que iríamos falar hoje do Deuteronômio 8, 7 a 10, que diz o seguinte: porque o Senhor teu Deus te põe numa boa terra, terra de ribeiros, de águas, de fontes e de mananciais que saem dos vales e das montanhas. Nós vimos na contextualização inicial por que essa parábola tem um contexto judaico. Já vimos o Deuteronômio 26, agora estamos vendo o Deuteronômio 8, que diz que o primeiro ponto desse trecho, porque o Senhor teu Deus te põe numa boa terra de ribeiros, de águas, de fontes e de mananciais que saem dos vales e das montanhas, a primeira coisa que a gente quer lembrar aqui é que o espírito de qualquer um que esteja encarnado está depositado numa boa terra. E esse espírito possui o germe que representa a imagem e semelhança de Deus, porque foi dele que veio, como está lá no Gênesis 2:7. E pode assim ele se desenvolver, porque o espírito possui todas as condições de florescer onde quer que esteja plantado. Não importa onde estejamos, qual a situação pela qual tenhamos passado, o que tenhamos feito ou para onde estávamos indo, nosso espírito ainda é a imagem e semelhança de Deus, possuindo o germe dos atributos de Deus. Podemos, a partir do nosso livre-arbítrio, produzir frutos. Então, esses frutos, em Israel, é conhecido como as sete espécies, que são as sete espécies que, como nós vimos, são entregues nas primícias do reino, naquele na vasilha ou no cli, que se chama essas sete primícias, como nós já vimos no programa anterior, Bicurim. Então, observe as raízes judaicas de todo esse ensinamento de Jesus. As sete espécies de que falam, que são colocadas na cesta ou no cli, são duas sementes e cinco frutas. As duas sementes são o trigo e a cevada. O trigo é o pão. Jesus diz: eu sou o pão da vida. Nasceu na cidade de Belém, que significa Betlehem, é casa do pão. Eu vim para que todos tenham vidas. Então, esse trigo é importantíssimo, por isso que já aparece aqui. Ele está na primeira parábola do semeador, mas aqui ele aparece junto com o joio, como sendo a semente pura, a mais importante das sementes, da qual se faz o pão que Jesus se intitula o pão da vida. E essas sete espécies são o trigo, a cevada, as duas sementes, a uva, que é a primeira fruta, o figo, a romã, a azeitona e as tâmaras. Esses frutos representam, na tradição e no simbolismo judaico, as sete espécies sagradas da Torá. Quando visitamos Israel, já estivemos num local chamado Neot Kedumim, que é um parque, onde fica situado entre Jerusalém e Tel Aviv. Ali, esse parque, se planta as sete espécies, quem passa ali faz plantação. E eu tenho, junto com a minha esposa, certificado de que nós plantamos essas espécies naquele jardim, naquele parque chamado Neote Kedumim. É muito interessante, nada é por acaso. Jesus é fruto de todos esses conhecimentos, de todas essas raízes. Por isso que nas parábolas dele tinha figo da figueira, tinha uva, a videira, tinha romã, a azeitona, que é a luz do mundo, que dá azeitona, que se extrai o azeite, e a tâmara, que se extrai o mel. O mel de Israel não é mel de abelha, lá não tem abelha, são as tâmaras. Israel é conhecido como a terra que jorra leite e mel, que é o leite da ovelha e o mel das tâmaras, que é uma palmeira deliciosa. O mel tem propriedades importantíssimas. Emmanuel explica no capítulo 7 do livro A Caminho da Luz que o Antigo Testamento é um repositório de símbolos. Portanto, a representação dessas sete espécies estão fazendo referência a atributos do nosso espírito. E quando nós observamos essas sete espécies, meus caros ouvintes do programa Semear, podemos, como já vimos, separá-las em duas delas, que são cereais, o trigo e a cevada, e os outros cinco são os frutos, dos quais Jesus fez muitas parábolas sobre eles. Mais adiante, ainda vamos explicar, porque há então dois cereais em meio aos frutos, sem entrar nos outros, embora o simbolismo como um todo seja maravilhoso. Então nós podemos observar a importância desse estudo, desse aprofundamento, que agora cada vez mais vocês vão ter a oportunidade de poder conhecer com afinco e com profundidade todos os ensinamentos das parábolas de Jesus, suas raízes, o porquê de cada coisa, mostrando a importância do seu ensinamento. O trigo, por exemplo, representa o principal alimento da dieta humana, principalmente no Oriente Médio, onde o pão é o essencial na alimentação. Jesus faz uso de um símbolo, o trigo, que representa o propósito do homem na Terra. Todo espírito, tendo sido criado por Deus, anseia em obter um reencontro com Ele. Isso significa que uma árvore, ao ser plantada, só cresce em direção ao sol, enquanto suas raízes somente vão em direção à água. Aqui nós encerramos mais essa terceira explicação ainda dentro da parábola do joio e do trigo. Ainda temos muita coisa para ver. Que Jesus abençoe e até o próximo programa. Muita paz.
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4: À frente, o corte foi feito, a bola foi pela linha de fundo.
5: Oi? Te assustei?
6: Não, não, tô acostumado. Vai ficar quietinho, problema de jogo.
5: Então, é que eu preciso da sua ajuda.
6: Ah, não, pode parar. Pode parar. Isso aí me assusta, tá? Ver espírito é normal porque faz parte da vida. Agora, tem que fazer alguma coisa no dia da minha folga, aí isso é difícil, minha filha. Porra, tem direito a descansar? O que, que Deus fez no sétimo dia? Ele descansa?
5: Sou.
6: Eu também tenho esse direito. De vida de encarnado?
5: Não é fácil.
6: Não escutei?
5: Não é fácil.
6: Então segura esse xalão. Segura esse chá.
5: LOL.
6: Agora é quietinha pra ver meu jogo, tá?
5: Eu não quero ficar incomodando o senhor, mas é que eu preciso da sua ajuda. É que eu sou viciada em jogo.
6: E eu também. Eu também. Eu justamente estou tentando ver meu jogo, se vossa senhoria me permitir, entendeu? Porque agora eu peguei um pacote, minha filha, um pacote que capta tudo. Tem campeonato brasileiro, espanhol, francês, passa tudo aí. Se tivesse campeonato no mundo espiritual, passava aí, entendeu? Agora, ó, quietinha pra ver meu jogo, tá?
5: Então, eu acho que o senhor não me compreendeu. É, não é desse tipo de jogo que eu me refiro. Eu falo dos jogos de apostas, do tipo pôquer, roleta, blackjack. No tempo que eu era viva, eu até perdi muitos contos de réis com isso. Aí eu preciso da sua ajuda pra jogar por mim, te influenciando, sabe?
6: Tá, o que, que eu posso fazer pra madame me deixar em paz? Meter o pé embora.
5: É só a gente dar uma passadinha no Cassino da Urca pra eu jogar um pouquinho e depois eu te libero pra curtir o seu dia.
6: Cassino da Urca? Primeiro, minha filha, que aqui é Meia. Até a Urca tem uma distância muito grande. Outra coisa, não existe mais Cassino da Urca, entendeu? Tá atrasado, já acabou muito tempo.
5: Mas como assim? O Cassino da Urca acabou? Nossa, como é que você me fala desse jeito? Você não tá tentando me enganar não, né, rapaz?
6: Enganar, minha filha. Aquele prédio lá já deve estar na terceira encarnação dele, entendeu? Desde quando proibiram o jogo no Brasil, aquilo lá virou emissora de TV. Agora também não sei mais o que é, nem sei se existe mais daquele prédio lá.
5: É, proibiram o quê?
6: Jogo de azar no Brasil.
5: Como você me dá uma notícia dessas assim? Se eu já não tivesse morta, tinha caído dura aqui. Não tem mais jogo de azar no Brasil?
6: Não, também não é assim. Se a gente for ali na esquina agora, a gente pode fazer uma fezinha no jogo do bicho. Quer fazer um duque de dezena?
5: Espírito não dorme, né? E se não dorme, não sonha. Então eu não posso ter palpite.
6: É, verdade. Não tinha pensado pelo seu ponto de vista. Mas não fica tristinho assim, não. Lembra que eu te falei de futebol? Dá pra gente fazer várias apostas. Qual o melhor jogador, quem fez mais escanteio, cartão vermelho, entendeu? Isso tudo patrocinado pelas casas de apostas. Aqui, ó. A gente faz tudo aqui pelo celular, entendeu? Isso aqui é um celular, ó. Celular, dona morte, celular.
5: Nossa, mas que perigo isso, hein? Se eu indo até o cassino conseguir perder uns 3 imóveis quando eu era viva, podendo apostar de casa disso aí, eu ia perder o estado da Guanabara inteiro.
6: Mas não é só futebol, não. Aqui a gente já pode apostar tudo. Pode ser roleta, pôquer, 21.
5: E tem blackjack?
6: Tem tudo, minha filha.
5: Ué, mas não proibiram os jogos no Brasil?
6: Proibiram, né? Mas você sabe, né? Aqui tudo tem jeitinho, né?
5: A gente nasce, morre, nasce de novo, morre de novo e o país continua a mesma coisa.
6: É. Não, no futebol a gente é penta.
4: Aí o Pérez.
5: Mas isso é tipo um rádio?
6: Não, é como se fosse assim um rádio e televisão tudo ao mesmo tempo, junto.
5: E não tem fio?
6: Não, minha filha, vem pela internet, é pelo ar, entendeu?
5: Pelo ar?
6: É, viagem. É, tem, aqui, ó, o YouTube, tá vendo? No YouTube tem um canal bom, chama Amigos da Luz. Que ia ajudar muito você a entender as coisas, assim, você que já morreu, né? Mas você tem que ativar o sininho pra poder ver as
5: sininho?
6: Coisas.
5: Sininho?
6: É o sininho no YouTube, entendeu?
5: Sininho?
6: Sininho, é.
5: Então é rádio, televisão e igreja?
6: É. Fica quietinho pra ver meu jogo.
7: Amar ao semelhante é semear o bem, sem aguardar retribuição. Com vocês, o segundo bloco de músicas do Semear.

0: Ouvimos nesse bloco as músicas Abre o Teu Coração e Prece ao Consolador, na voz de Jean Charles.
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0: dica de leitura de hoje é o livro O Consolador, psicografia de Francisco Cândido Xavier pelo Espírito Emmanuel. Organizado sob a forma de perguntas e respostas, essa valiosa obra oferece relevantes explicações sobre a ciência, a filosofia e a religião. O tríplice aspecto da doutrina espírita, obra repleta de ensinamentos espíritas. O Consolador reúne rico material para referência e meditação. Um curso completo oferecido pelo Espírito Emmanuel, com sábios esclarecimentos acerca de assuntos que nos levam a compreender o Espiritismo como Consolador prometido por Jesus. Então você já sabe, aproveite a leitura e encha-se de luz.
1: E agora vamos de Casas Espíritas. Aqui na cidade de João Pessoa, nós temos a Associação Espírita Caridade em Ação, a ESCA, na rua Joaquim F. V. Galvão, 1532, Conjunto Pedro Godin. As palestras públicas sempre aos sábados, 16 horas. E na cidade de Campina Grande, nós temos a Casa de Caridade Espírita Francisco de Assis, na rua Santo Antônio, número 507, bairro de Santo Antônio. As reuniões públicas sempre às terças, 19h30.

0: Pois é, meus irmãos, mais um programa Semear que está terminando, como sempre trazendo muitos questionamentos, muita informação importante. E, para refletirmos a semana, vamos deixar para vocês mais uma mensagem do livro Agenda Cristã, autoria do Espírito André Luiz, intitulada Consulte o Bem. Vamos lá? O maledicente desejará que você observe tanto quanto ele o lado desagradável da vida alheia. A criatura vacilante e frágil esperará que suas forças sejam quebradiças. O discutidor aguardará seu comparecimento às disputas, a propósito de tudo e de todos. O ingrato não se alegrará em vê-lo reconhecido aos outros. O personalista não se regozijará identificando-lhe o respeito aos adversários. O revoltado tentará afivelar a máscara da rebeldia ao seu rosto. O incompreensível procurará mergulhar sua mente no fundo das perturbações. O neurastênico perdilhar, não sorrir. O insensato reclamará sua adesão à loucura. O homem imperfeitamente espiritualizado sempre busca igualar os semelhantes a si mesmo. Lembre-se, contudo, de que você é você, com tarefa original e responsabilidades diferentes. E, se pretende a felicidade real, não deve esquecer a consulta aos padrões do bem com o Cristo em todas as horas de sua vida. É isso aí, meus irmãos. Sigamos com o Cristo sempre e uma excelente semana para todos nós.
1: É contigo agora, Marilourdes.
2: A passagem que trazemos hoje para nos lembrar da força e poder da fé que testemunhou Jesus a todos nós está em Isaías, no capítulo 40, versículo 31.
3: Mas os que esperam no Senhor renovarão as suas forças e subirão com asas como águias. Correrão e não se cansarão, caminharão e não se fatigarão.
2: Que possamos fortalecer a nossa fé todos os dias, pondo em prática a mensagem do Cristo que nos consola, nos fortalece e nos ensina a caminhar com segurança. Um grande abraço e até o nosso próximo encontro.

0: Agradecemos pela sua companhia em mais uma edição do Semear. Saúde, paz e muito amor em sua vida. A gente se encontra de novo na semana que vem.
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2: 14 horas e 4 minutos.
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Olá, queridos e queridas ouvintes. Nós, da Web Rádio Fraternidade, gostaríamos de enviar o nosso abraço especial a você, que faz aniversário no mês de julho. E o nosso abraço vai para Leane Oliveira, do Grupo de Bate-Papo número 1. Ao nosso querido amigo palestrante Décio Iombre Júnior, a Maria do Livramento, na França, a Natália Teixeiras Dias dos Santos, do Rio de Janeiro, a Glênia Moraes, do Grupo de Bate-Papo número 2, ao Wilson, de Além da Paraíba, a Eliana Viola, de Santa Catarina, a Patrícia Félix, de São Paulo, a Patrícia Viana, da Bahia, a Maria José Alves, de Alagoas, a Zaida, do Rio de Janeiro, a Irene Gonçalves, de Pirajuba, Minas Gerais, ao Leonardo HDS Dantas, do Grupo de Bate-Papo número 1, e ao Gabriel André Soares, de Vitória de Santo Antão, Pernambuco. E se você desejar ouvir o seu nome neste momento de felicitações, envie um e-mail para nós com o seu nome e a data do seu aniversário no endereço faleconosco@radiofraternidade.com.br. Que Jesus abençoe a todos vocês.

0: 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Ela responde a um impulso da espiritualidade de que a arte vem contribuir na transformação, na transição do nosso planeta para um espaço melhor. 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
3: Olá, vamos examinar mais uma questão de O Livro dos Espíritos, tratando deste tema problemas com traduções. Veja a questão 365. Encontramos algumas traduções que escreveram da seguinte maneira: por que é que alguns homens muito inteligentes, o que indica acharem-se encarnados neles espíritos superiores, são ao mesmo tempo profundamente viciosos? Veja que há nesta pergunta informações ou afirmativas que aqui são colocadas. Veja que se você olha apenas a pergunta, tirando a parte do meio, você poderia entender assim: por que é que alguns homens muito inteligentes são ao mesmo tempo profundamente viciosos? Então você teria a pergunta que está sendo colocada. Mas dentro da pergunta há esta afirmativa de que esses homens muito inteligentes são a encarnação de espíritos superiores, o que indica acharem-se encarnado neles espíritos superiores. Ora, se eles fossem espíritos superiores, como poderiam ser profundamente viciosos? Então aqui há na pergunta uma contradição com a própria escala espírita. Se os espíritos fossem superiores, eles não poderiam ser profundamente viciosos, porque os espíritos superiores da escala espírita não possuem nenhum vício, já conquistaram todas as virtudes. Então, nesta tradução, na forma como está escrita, ela gera uma contradição com a escala espírita. Então haveria aqui um grave problema de contradição, já que a pergunta permite que você faça a inferência de que poderiam haver espíritos superiores profundamente viciosos, o que a gente sabe é um absurdo quando você compara com a escala espírita. Então nesta tradução encontra-se uma contradição clara, evidente com aquilo que se encontra na escala espírita. Uma outra tradução, por exemplo, expressou desta maneira a mesma pergunta 365. Por que é que alguns homens muito inteligentes, o que constitui indício de superioridade, são ao mesmo tempo profundamente viciosos? Então veja que nesta tradução não há referência a estar encarnados espíritos superiores, mas apenas que a inteligência é um

0: problema de interpretação do tradutor poderia gerar uma contradição na obra O Livro dos Espíritos. Como Allan Kardec não se contradiz na sua obra, o que ele diz em um lugar está de acordo com o que ele diz em outro lugar, nós podemos perceber que esta forma de traduzir é mais adequada do que aquela que nós vimos anteriormente. Então devemos tomar cuidado sempre quando estamos diante de uma dúvida. Será que Kardec aqui entrou em contradição? Será que Kardec aqui cometeu algum descuido? Nós vamos descobrir, olhando o francês, que Kardec é muito preciso, é muito rigoroso, jamais cometeria esse tipo de erro, gerando contradição na obra O Livro dos Espíritos. Então, a preocupação importante de todo estudioso de estar sempre checando traduções diferentes para comparar, ao mesmo tempo que deve olhar a obra em francês em caso de persistir a dúvida, para entender a beleza, compreender a lógica do pensamento kardeciano. Até uma outra hora com problemas de traduções. Muito obrigado a todos.
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2: 14 horas e 17 minutos.
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4: Olá, amigos da Web Rádio Fraternidade, emissora que divulga o bem na internet. Eu sou Jorge Dyer e estamos aqui com o nosso programa Saúde e Espiritualidade. E aí vem a pergunta: quais as relações da saúde com a espiritualidade? A resposta pode ser ampla, mas dentro desse questionamento, eu gostaria de fazer algumas reflexões com vocês. Porque habitualmente a gente tem ouvido pessoas dizerem que toda a doença é decorrência de um desequilíbrio do espírito, que efetivamente se você melhora o espírito, você efetivamente melhoraria a doença, não teria doença. O corpo por si só, ele fica doente por conta de um desequilíbrio do espírito. Isso aí é contestável, né? Porque quando a gente olha animais que não têm uma ação moral, os animais também adoecem. Então, o próprio corpo, por estarmos dentro ainda num planeta de expiação e provas, nós não temos corpo perfeito. O corpo humano, ele é extremamente complexo. Nós não podemos sair de uma visão bem materialista de que o corpo é responsável por tudo e irmos para uma visão muito idealista em que o corpo seria perfeito. Essa visão mais idealista em que o corpo seria perfeito e é o espírito que o torna doente é uma interpretação errônea do que Emmanuel fala em O Consolador, né? Porque no Consolador, Emmanuel nos dá um conceito de saúde muito amplo e um conceito muito preciso, porque ele vai trazer-nos a noção de que a saúde, efetivamente, ela se baseia na perfeita harmonia da alma. Então, Emmanuel, ele vai dizer que para o homem da Terra, a saúde pode significar um equilíbrio perfeito dos órgãos materiais. E esse é um conceito que nós temos de saúde, né? Porque quem elabora o conceito tem uma visão também de que, efetivamente, os órgãos materiais, eles são responsáveis pelo nosso psiquismo. Mas aí continua Emmanuel. Para o plano espiritual, todavia, saúde é a perfeita harmonia da alma. Vejam bem, perfeita harmonia da alma. E quando ele diz em perfeita harmonia, muitos param aí. A saúde é a perfeita harmonia da alma. Mas Emmanuel vai mais adiante, porque ele vai dizer o seguinte: para o plano espiritual, Todavia, a saúde é a perfeita harmonia da alma, e aí ele continua, para o

0: atenção da qual muitas vezes há necessidade da contribuição preciosa das moléstias e deficiências transitórias da Terra. Então, no conceito de Emmanuel, a doença, ela é um colaborador do espírito. Então, ele traz-nos um conceito moral para a saúde. O que não significa que adoecer seja um ato de violação da moral. O que não significa que adoecer seja uma condição em que... uma condição consequente, por exemplo, da degeneração da alma. Esse conceito de degeneração da alma, ela nasce degenerada, maculada pelo pecado original, é uma visão calvinista. E foi responsável por alguns embates filosóficos que ficaram famosos no século XVIII, outros calvinistas ilustres acabam trazendo esse conceito um pouquinho mais elaborado. A gente não tem essa visão. A gente não olha o ser espiritual como um ser que nasceu degenerado ou maculado pelo pecado. Os espíritos nos ensinam que todos nós nascemos simples e ignorantes. Fomos criados sem saber algum. Esse é um conceito interessante porque nos mostra um caminho ascendente de aquisição de um conhecimento moral, ou aquisição de moralidade, né? Porque alguns espíritos escolhem, nós fazemos a escolha. Alguns espíritos sempre fazem a escolha de um caminho, da melhor opção, do caminho do bem, mas nem isso aí também o Livro dos Espíritos nos diz, que não lhes garante uma evolução mais acelerada se eles não desenvolverem de outra forma, né? Desenvolver moralidade numa plenitude. Então, uma plenitude que nós chamamos de sintonia com o que o Jesus nos ensinou. Então, nós saímos de uma visão que o espírito é degenerado, nós temos essa noção, que o espírito ele é criado simples e ignorante, e a ideia do pecado original, ela retrata bem a nossa passagem para um plano de expiação e provas. Eu digo sempre que o Antigo Testamento ele é o grande roteiro que conta a nossa história, chegando nessa condição de expiação e provas e nos preparando para o mundo de regeneração. E como o Novo Testamento já conta a nossa história, chegando no mundo de regeneração e nos preparando para o mundo feliz. Ou seja, o que é a escrita profética, é a que se antecipa. Então, a Bíblia, como um livro tido como profético por muitos, isso não é misticismo. O Antigo Testamento ele conta a história antes, quando começa a acontecer a Terra já no plano de expiação e provas, ele conta essa história da formação da Terra para no sentido de ser preparada e receber ali espíritos na condição que nós estamos hoje e conduzir esses espíritos para um mundo mais feliz, um mundo de regeneração. Por isso que o Antigo e o Novo Testamento se complementam. Então nós temos essa visão, a noção da criação do homem é a vinda do espírito para uma condição de expiação e provas, está lá de uma forma alegórica. Pois bem, então saúde é a perfeita harmonia da alma, para a obtenção da qual nós necessitamos da contribuição preciosa das moléstias transitórias da Terra. Ou seja, o corpo pode adoecer. Muitos adoecem precocemente. Muitos adoecem de várias infecções, muitos adoecem na pandemia. O corpo pode adoecer porque nós temos uma fragilidade orgânica. Porém, a relação entre saúde e espiritualidade é uma noção muito mais ampla e profunda, porque traz para nós o conceito de saúde moral. Eu posso adoecer da pior das doenças, mas eu posso, na pior das doenças, ter o momento de purificação, no sentido de um filtro. Eu deixo ali naquela doença, eu deixo o que há de ruim. aprendo novas lições, eu ganho em moralidade. Isso é o que a gente tem que ter em mente. Eu não tenho que trabalhar feito um desesperado, buscando a culpa, onde está a minha culpa porque eu fiquei doente. Não, é aproveitar o momento para reflexão e saber extrair da moléstia transitória do corpo físico, dos males da terra, um ganho para a perfeita harmonia da alma. Então, Emmanuel nos traz esse desafio é algo fabuloso, é algo que, se tivermos coragem, se formos pessoas que efetivamente estamos dispostos a melhorar, é um desafio de ouro, é um desafio que vale muito. Então, essa é a mensagem de hoje. Um abraço a todos vocês, mundo afora, Web Rádio Fraternidade tem um alcance gigantesco, e é por isso que nós somos gratos a Jesus de estarmos com todos os nossos irmãos, e lembrando sempre que o Espiritismo revive a mensagem de Jesus. Não é a mensagem de A ou de B, é a mensagem do grande mestre, do nosso Senhor, que soube trazer para si as dores do mundo, ou seja, a piedade extrema sobre as nossas misérias. Somente um espírito grandioso poderia sofrer no sentido de apiedar-se, ter piedade e misericórdia de uma humanidade ainda tão difícil, sofrida pela ignorância que ainda carregamos. Um abraço a todos e até a próxima.
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0: Olá, amigos. Eu sou Jorge Dyer, da Associação Médico Espírita de Goiás. 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
3: 14 horas e 28 minutos.
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1: Você acompanha agora a palestra O Papel Libertador da Educação no Processo de Transição Planetária. Expositora Sandra Borba, do Rio Grande do Norte. Conferência ocorrida no dia 17 de março de 2012, em Pinhais, Paraná, durante a 14ª Conferência Estadual Espírita do Paraná. Esse conteúdo se encontra disponível no canal do YouTube da Federação Espírita do Paraná.
6: Prezados amigos, estimados irmãos, caríssimos companheiros que acompanham pela TVC este evento, antes de mais nada, os nossos votos de muita paz. Desejamos, inicialmente, agradecer à Federação Espírita do Paraná, mais uma vez, a confiança com que nos honra, nos convidando para participar deste evento, que, sem dúvida alguma, é o maior evento espírita do nosso país. Agradecer a todos aqueles que se dirigiram das mais diferentes localidades, tanto do Paraná quanto do Brasil e até de fora, em especial aos meus queridos conterrâneos potiguares que aqui estão. Foram eles. Quando a sociedade está em desalinho, quando a família periclita no desenvolvimento das suas atividades, quando a violência graça quase que gratuitamente nas situações sociais, quando a mídia consegue obter ibopes com determinados programas assentados na violência, no descalabro e na falta de pudor, as vozes se levantam e afirmam que a culpa é da educação. A educação é a chamada terra de ninguém, porque todo mundo opina sobre ela. Ela é tão poderosa e, ao mesmo tempo, tão frágil que qualquer pessoa, em virtude do próprio processo educacional ao qual foi submetido, pode, então, dizer e afirmar isso ou aquilo acerca do que é uma boa ou uma má educação. Por esta razão, nada melhor do que refletir um pouco, em especial, à luz da doutrina espírita, sobre o papel libertador da educação no processo de transição planetária. Porque, afinal de contas, a educação é um fenômeno humano, é uma praxe social. Não existe qualquer agrupamento humano que não desenvolva formas, nem que sejam as mais elementares, de educação. Ou seja, a memorização, a repetição ou imitação. E ao longo da história da humanidade, nós vamos encontrar os diversos modelos educacionais que vão sendo erigidos pela própria prática social de educar, de tentar imprimir às gerações novas determinada direção, ou então, muito mais raramente, de chamar, dentro da perspectiva do educere, expressão latina que dá origem à palavra educação e que significaria a possibilidade do indivíduo ser estimulado, ser chamado a apresentar as suas potencialidades, a desenvolver todo o seu potencial humano. De fato, o que hoje podemos dizer é que a educação tem se convertido muito mais num instrumento de transmissão do passado do que de produção do futuro. E que, as mais das vezes, aquelas pessoas, aqueles pensadores, aquelas criaturas mais dedicadas ao processo criativo, revolucionário, perquiridor, pesquisador, nem sempre têm obtido no campo da educação, quer na família, quer nas instituições variadas e quer no locus principal do processo de educação formal, as escolas, as universidades, o sucesso que poderia garantir, então, para nós, um papel verdadeiramente libertador da educação. Por esta razão, pensamos em iniciar as nossas reflexões nesta tarde, trazendo algumas ponderações de companheiros que, podemos dizer, discutiram e discutem a problemática da educação nos dias de hoje. Mas não se pode pensar em educação sem que não se pense na sociedade, porque como é uma praxis que ocorre no meio social, obviamente a educação, ela está presente na sociedade. E por essa razão, pontuamos algumas reflexões que aqui trazemos aos senhores, apenas a título de introdução da nossa temática. Iniciamos com o pensador da complexidade, o nosso prezado Edgar Morin, autor de uma das obras mais interessantes, encomendada, inclusive, pela Unesco, Os Sete Saberes Necessários à Educação do Futuro, que todos aqueles que aqui estão vinculados à área da educação formal devem conhecer ou, pelo menos, ter ouvido referências. Edgar Morin começa a refletir sobre o papel da educação neste século, século futuro, século XXI. Isso ele escreve ainda no final do século passado. Ele parte daquilo que ele denominou o legado do século XX. Um olhar prospectivo, mas tendo antes o olhar retrospectivo, olhando, contemplando com as lentes da atualidade aquilo que a própria história pode nos trazer enquanto possibilidade de compreensão sobre a vida e as suas manifestações nos grupos sociais em que nos encontramos. E Edgar Morin que vai nos traduzir de maneira muito interessante que enfrentamos, dentre muitas coisas, o chamado legado do século XX, um legado que, dizia ele, resulta da aliança entre duas barbáries. A primeira seria a cultura da morte, na medida em que, considera o autor, o século XX é, por excelência, o século dos genocídios, das guerras, da morte ecológica, das armas nucleares e do terrorismo. Mas acentua ainda que, de outro lado, nós encontramos principalmente a chamada racionalização, gélida, anônima, e que só conhece o cálculo ignorando o indivíduo. Por essa razão, todos nós que aqui nos encontramos, quando tentamos resolver algum problema, a partir, em especial, de dificuldades do consumo, assim que nós entramos em contato via telefone, principalmente porque hoje se convencionou ser basicamente a única via de acesso à resolução de algumas coisas, imediatamente você começa a colocar o problema, a pessoa já pede para você parar e pergunta exatamente aquilo que você passou a ser. CPF. Número do contrato. Então você deixa de ser o indivíduo, a pessoa, e você passa a ser, então, um número. É essa racionalização gélida que o nosso Edgar Morin apresenta como uma das barbáries, porque o indivíduo perde a sua sensação de ser um sujeito, um ser humano. É, então, apenas um objeto, muitas vezes tratado de forma extremamente convencional, formal, gélida, e em muitos e muitos momentos, de forma até mesmo agressiva ou indiferente. Mas se nós juntarmos a essas duas grandes características do século XXI, do século XX, encontraríamos ainda duas outras. A primeira, o vazio existencial, considerado por muitos autores como resultado da chamada sociedade pós-moderna ou a sociedade pós-Segunda Guerra Mundial, que enfrenta em especial a desconfiança, enfrenta uma espécie de falta de sentido para viver das novas gerações que viriam exatamente pós-Segunda Guerra Mundial a trazer as grandes revoluções dos séculos, aliás, das décadas de 60 e 70, a saber, os anos dourados do sexo, droga e rock and roll, e os anos 70, os chamados anos da revolução feminista. Essa condição, então, teria trazido, em especial para a sociedade ocidental, uma espécie de vazio e de crise de valores, segundo ponto, onde a criatura não tem mais modelos, onde as lideranças, onde os ideais, onde os comportamentos padronizados, onde um processo educacional menos centrado na cognição, mais abrangente, mais integral, haveria então perecido, nos tornando apenas pessoas que buscamos as chamadas formações meramente intelectuais para o mercado de trabalho, ou então pessoas que passamos a nos deixar conduzir pela chamada ética da mídia, o que significa que estamos numa situação muito periclitante, porque se é a mídia que dita o nosso comportamento, nós estamos realmente numa situação deplorável por tudo aquilo que todos nós já vemos, tudo aquilo que nós já acompanhamos. Então, esse vazio existencial atrelado à crise de valores teria trazido para o século XXI enormes desafios que mais adiante apresentaremos quais os caminhos que o prezado pensador francês nos apresenta. Mas para não ficarmos apenas em um autor, vamos buscar a socióloga catalã, professora doutora Marina Subirats, da Universidade Autônoma de Barcelona, num texto que se encontra no livro A Educação para o Século XXI, quando ela nos apresenta, em seu texto, algumas críticas, não apenas à educação de modo geral, mas de modo muito específico à educação nas escolas e principalmente ao projeto de humanidade que ela considera esvaziado no próprio século XX, necessitando ser retomado como um compromisso com o homem e com a humanização no século XXI. Ela se preocupa principalmente porque vivemos hoje uma sociedade onde o que é importante é a formação profissional. A chamada criatura ou pessoa culta é, na verdade, alguém que está se preparando para o desenvolvimento de uma atividade profissional. E, de repente, a escola, que em dado momento possuía, de fato, uma função que ia muito além do aspecto meramente cognitivo, passou a se converter apenas numa expedidora de títulos, ou seja, de uma certificação. Nos diz ela ainda em seu texto que há uma espécie de vazio ético. Este vazio, ela já sai do campo escolar para enveredar para a sociedade inteira, seria fruto do descompasso entre as chamadas mudanças sociais e a consolidação de valores capazes de assegurar a paz social. As mudanças no chamado tempo fast, tempo rápido, time fast, tempo rápido em que vivemos, as profundas acelerações, as mudanças, a tecnologia, tudo isso trazendo ao conjunto, ao tecido social, profundas mudanças e principalmente uma ideia extremamente perigosa, a de que você não conseguirá, sob o ponto de vista individual, enfrentar as coisas que aí estão. Uma mensagem como que de acomodação, deixa a vida te levar, seria então a grande expressão. E a pensadora catalã diz, precisamos sim observar as grandes mudanças, mas não podemos descuidar dos valores capazes de assegurar a paz social. Mais adiante, Kardec, vamos ver, Kardec já falava isso no século XIX. Nos fala ela ainda do chamado vazio ético e as injustiças sociais. E são essas injustiças sociais aliadas a esse vazio ético, a ausência de verdadeira espiritualidade, a ausência de busca de verdadeira humanidade, responsáveis pelas chamadas reações violentas. E geralmente essas reações se dão em cadeia e se dão em todas as direções, lastimavelmente, inclusive no que diz respeito às questões de ordem religiosa. São as problemáticas apresentadas pela professora. Mas precisamos ouvir algum de nós, e aí fomos buscar o nosso Paulo Freire, pernambucano, mas cidadão do mundo, como ele mesmo dizia. E ele nos aponta, diante do quadro que ele mesmo vivenciara, da educação e da sociedade, não só brasileira, mas de inúmeros países da América Latina, da própria Europa, onde ele morou, e em especial da África tão esquecida, ele então levantaria a grande bandeira da educação como processo de humanização. Sendo a necessidade humana, o homem, na verdade, segundo o autor pernambucano, ele nasce homem, mas ele só se torna verdadeiramente humano com a aquisição dos bens simbólicos ou bens culturais, quando ele de fato consegue então se apropriar do conhecimento, produto coletivo, transformando esse conhecimento em uma oportunidade de intervenção na sua própria vida. No entanto, compreende que como possibilidade histórica, o homem também pode desumanizar o outro homem, desumanizando-se também. Daí, ele ter afirmado que podemos observar, de um lado, a chamada educação necrófila, ou seja, a educação amante da morte, que é aquela que mata a curiosidade, é aquela que não respeita a diferença individual, é aquela que não procura incluir pessoas diferenciadas em virtude das suas condições intelectuais, emocionais. Ele chama de educação necrófila aquela que mata na criança, por exemplo, a curiosidade, ou aquela que não consegue estimular na criatura humana a descoberta, a admiração, o sentido de pesquisa que é, segundo ele, natural da criatura humana. No entanto, ele denominaria, sob o ponto de vista da escola, e todos os educadores aqui lembram da expressão, educação bancária, aquela em que o professor chega e o aluno abre a gaveta, a pasta, a história. Ele deposita, sai o professor, acabou o horário, toca a campainha, entra o outro, chega e deposita. Geografia, mesma coisa, daqui a pouco fecha, vem o outro, português, matemática. E no final das contas, os nossos meninos, as nossas meninas, as nossas jovens são verdadeiros gênios. para poder conviver com tanta pasta aberta e fechada. É preciso ser não byte, como eu sou, né? Mas tem que ser um terabyte, que nem Sueli Calda Schubert. Porque conviver com todas essas situações e, no final das contas, cada professor joga no popular o seu conteúdo, cabendo às nossas crianças, adolescentes, jovens e alunos adultos, né? Essa responsabilidade imensa de articular, de relacionar, enfim, né? De ser um verdadeiro gênio. Mas ele situa isso a partir da falta de compromisso, muitas vezes, do profissional, da sua formação, mas coloca, porque não vale a pena só criticar, a necessidade de se observar hoje, em especial na educação cognitiva, na educação das escolas, das instituições que se converteram em locus especializado da formação, a necessidade de observar os desafios de uma educação que deveria ser problematizadora e dialógica, as duas características para ele essenciais de uma verdadeira escola, sem falar que, como todo nordestino, o nosso Paulo Freire, sempre com a sua verve irônica, mas ao mesmo tempo profundamente carinhosa, defendia uma educação e uma escola, ele dizia, com boniteza e com seriedade. Ou seja, capaz de proporcionar alegria, capaz de proporcionar àqueles que nela estão, professores, alunos, funcionários, pais, gestores, a sensação de que ali se opera uma verdadeira oficina de humanidade, expressão, na verdade, cunhada no século XVII pelo grande pensador tcheco João Amós Comênios. Mas nós não poderíamos, em virtude da nossa própria temática, esquecer agora a leitura que Allan Kardec, pedagogo, seguidor de Pestalozzi, e o espírito de verdade, o que é que eles nos disseram? Porque também, sob o ponto de vista espírita, há uma avaliação que Kardec nos traz, inclusive de modo muito curioso, porque se encontra essa observação num comentário que ele faz à pergunta contida na terceira parte de O Livro dos Espíritos, e que, antecedendo de há muito todas as questões trazidas hoje sob o ponto de vista da economia, não apenas local, mas em larga escala ou em escala mundial, que é a problemática da educação. Observemos o que pergunta Allan Kardec na terceira parte do Livro dos Espíritos, tratando sobre a lei de trabalho, de modo especial a relação entre velhice e repouso. E ele vai perguntar para nós, e vejam que se nós não tivéssemos a informação de que se trata de um texto de 1857, olha a atualidade da pergunta. Indaga o codificador. Quando se pensa na massa de indivíduos diariamente lançados na corrente da população, sem princípios, sem freios, entregues aos próprios instintos, deve-se admirar das consequências desastrosas desses fatos? A pergunta é de hoje, é de agora, e será enquanto nós não tivermos de fato um investimento de longo prazo em processos educativos, e que não sejam também esses processos educativos e educacionais escolares apenas centrados no desenvolvimento cognitivo ou na formação profissional. Por isso, nos diriam ainda os benfeitores espirituais na resposta à questão 796, também do Livro dos Espíritos, quando tratavam da questão das leis, da severidade das leis, responde o Espírito de Verdade: somente a educação pode reformar os homens. E ainda, em resposta à questão 914, nos dá a dica, o Espírito de Verdade, sobre que educação será essa libertadora, nos dizendo: à medida que os homens se esclarecem sobre as coisas espirituais, dão menos valor às materiais. Em seguida, é necessário reformar as instituições humanas que as entretêm e excitam. Isso depende, então, da educação. Percebemos, assim, que não só grandes pensadores, como Edgar Morin, como a doutora Marina Subirats, ou como Paulo Freire, viram a problemática da sociedade tendo por base a problemática da educação, a necessidade de uma universalização do ensino, de uma qualidade no trabalho e principalmente numa visão integral da personalidade humana. Não apenas eles, mas desde o século XIX, o nosso Allan Kardec, que tinha, por sinal, aos 24 anos de idade, o sonho de escrever uma grande obra de pedagogia, ele escreveu na condição de codificador, porque a doutrina espírita, conforme nos diz o nosso querido Lins de Vasconcelos, é eminentemente uma doutrina educativa. Mas apenas para responder os problemas levantados, Edgar Morin, dentre outras oportunidades e sugestões que oferece ao pensamento reflexivo sobre a importância da educação, vai nos apresentar um conjunto de saberes que deveriam estar como preocupação direta em nossos processos de ensino-aprendizagem, diga-se de passagem, não apenas no reduto escolar, mas em todas as nossas realizações e situações sociais. Dentre outros, ele nos fala da necessidade de ensinar a conduta humana, a identidade terrena, a compreensão, o diálogo. Ele fala, inclusive, em autoconhecimento, em administração de conflitos a partir do diálogo. Finalmente, nos fala da necessidade de se buscar uma ética do gênero humano para que aprendamos a superar as nossas éticas pontuais, muitas vezes apenas fruto das nossas mesquinharias ou então dos nossos ideais, fechando muitas vezes as nossas cabeças naquilo que representa os nossos interesses. Marina Subirats, por sua vez, sugere que é necessário voltar a um projeto de humanidade, de humanismo, ênfase no homem, como outrora acontecera, como uma resposta para que a educação não se volte apenas para a formação profissional, para o mercado de trabalho, para que os alunos, os estudantes sejam vistos como sujeitos de aprendizagem e como criaturas que não são apenas criaturas que estarão a desempenhar uma função, uma profissão, mas criaturas que têm sentimento, que têm emoção, que têm espiritualidade, enfim, a criatura integral em toda a sua plenitude. Por isso, ela propõe uma nova escola, um novo docente, e se preocupa com uma ética social. Mais uma vez aparece a mesma preocupação, capaz de assegurar paz e justiça sociais. O nosso Paulo Freire, obviamente, viria nos propor que a educação é o ser mais do homem. O homem é o único ser que se organiza para educar as novas gerações. Por isso, nós não temos escolas de formigas, não possuímos universidades felinas, caninas e assim por diante. Só os homens, que muitas vezes se portam como formigas, ou às vezes também como cachorros, né? Mas o que ocorre é que é a cultura humana, porque é o homem que, de fato, é a espécie que vai desencadear o que ele denominou do ser mais. O ser mais é a possibilidade do homem, né, crescer, desenvolver as suas potencialidades, apresentar-se diante do mundo como aquele que é o top de linha da criação divina, o co-criador, aquele que estará atuando, e a atuação dele é tão forte que hoje nós possuímos, por exemplo, em tese, dizem uns que em tese só não queiramos ver jamais a prática, nós já temos a capacidade de acabar com a Terra 13 vezes. Eu não entendo por quê, né? Que basta uma, né? Mas a turma está por aí. Então, ele vai propor, conforme já adiantamos, uma educação que parta do problema, ou seja, da indagação, estimulando a curiosidade, estimulando o diálogo. E ele propõe a chamada educação biófila. Inclusive, o nome libertadora é uma expressão vinculada diretamente à tendência pedagógica ou à pedagogia freiriana. Libertar de quê? Ele diria, na sua proposta, libertar da opressão, mas não só, porque Paulo Freire tem um comportamento cristão extraordinário, que não é apenas a preocupação de libertar o oprimido, mas que o oprimido, em se libertando, liberte o seu próprio opressor. Tenho a impressão que ele andou lendo os livros espíritas que o pai dele possuía em casa, porque lia-os, inclusive, em francês. E ele tinha uma profunda admiração pelo seu próprio pai. Essa educação libertadora, pois, é a libertação da criatura sob o ponto de vista da sua possibilidade de ser mais, de ser melhor, mais inteligente, mais culto, mais dedicado, melhor formado e assim por diante. E é claro, agora, estamos nos preocupando com a visão espírita dessa educação libertadora. Já sabemos que boa parte dos educadores, de sociólogos, de pensadores dos problemas da sociedade, da humanidade, quase a unanimidade se volta para a educação. Mas podemos então perguntar, indagar, e qual a contribuição que a doutrina espírita nos apresenta no que diz respeito à educação? Como Allan Kardec trouxe os seus comentários lúcidos, como o Espírito de Verdade enfocou a nossa educação em termos de necessidade, como eles nos provocaram. Então, nós começamos por localizar aquilo que Allan Kardec situou, o grande problema da sociedade. Porque como iniciamos, quando graça à violência, à desumanidade, os assassinatos, a delinquência, a desobediência, todo mundo diz a culpa é da educação. É necessário perguntar, que educação então será essa capaz de ajudar a minimizar os graves problemas que hoje enfrentamos no campo das relações sociais? Abrindo um jornal, ouvindo um telejornal, a criatura humana terá certeza que o fim do mundo não está longe, já começou há muito tempo. Eu não sei o que é que esse povo espera. Deve ser pessimista, porque dizem umas pessoas que o pessimista é um sujeito tão complicado que quando alguém diz assim, mas nós vamos chegar ao fundo do poço para subir, ele diz, não, no fundo do poço vamos encontrar outro poço mais embaixo. Dizem que os otimistas afirmam, a esperança é a última que morre, e o pessimista mais morre. Então, parece que de fato nós não precisamos ir muito longe. É só vermos esses telejornais, é só abrirmos os jornais e as revistas e de fato nós vamos encontrar aí a desgraça humana, a miséria humana. Eu ficava deitada naquele hotel confortável que a Federação Espírita do Paraná me colocou, né? Numa certa preguiça que somente os nordestinos possuem, na ausência da rede, que não tem jeito de chegar por aqui, né? Deitei-me na cama e liguei a televisão. Para quê? Passava Paraná Notícias. E eu disse, eu vou assistir para ver a desgraça, se aqui também é do mesmo jeito que lá. Primeira notícia, a mulher que tocou fogo num, matou, tocou fogo no outro. Eu digo, vala-me Jesus, eu que vinha morar em Curitiba, desisti. E aí começou o desfile, não tinha jeito. Quando acabou eu disse, menina, é a mesma coisa. É a mesma desgraça, porque na verdade é a espécie humana doentia manifestando então as suas agruras, manifestando o seu lado sombra, e aí a turma ainda quer o fim do mundo. Não tem fim, só se for o fim do fim do fim do fim, né? Porque a coisa já está aí posta. Nós que somos espíritas, graças a Deus, mesmo que nos chamem de loucos, de alienados, nós saímos dessa onda, porque essa onda pega. Essa onda transborda, essa onda é uma tsunami mesmo. A gente já está alimentando o quê? Aquela ideia de que o fim do poço já chegou. E que é necessário sair do poço à procura da claridade, porque para isso fomos criados. Porque há um plano divino que espera de cada um de nós que nos apropriemos da nossa herança, que é exatamente a paz, a serenidade, a condição de evoluir, de progredir com menos tormentos, com menos violências, com menos misérias morais. Toda vez que assisto esses informativos, que leio essa imprensa, eu choro por dentro dizendo assim ao meu Deus e ao meu Jesus: que pena que nós ainda temos tantos comprometimentos de ordem espiritual. Que pena que não conseguimos ainda reverter, mas que alegria que nós já temos a doutrina espírita que nos mostra o caminho e que nos aponta verdade e que nos faz acreditar na vida para que possamos ter a atitude biófila, amiga da vida, e principalmente para que possamos ter a atitude responsável. Então não foi sem razão que Kardec, mesmo sem acompanhar aquilo que na atualidade nós acompanhamos, mas acompanhando as misérias do seu tempo, ele, no debate, no diálogo com os imortais, pôde então perceber claramente que o egoísmo está na base de todos os vícios e deve ser combatido em sua raiz. E por isso, só a educação poderá extirpar da vida social o egoísmo. Mas vejam bem, trata-se aqui não de uma qualquer educação, mas da educação moral, e nos diz Allan Kardec, e dizem os espíritos amigos, não essa educação que tende a fazer homens apenas instruídos, mas a que tende a fazer homens de bem. Porque de há muito nos afastamos da velha concepção grega, que possuir conhecimento seria ter também o coração generoso e a moralidade ímpar. Já nos afastamos dessa visão ingênua, com todo respeito aos grandes sábios da antiguidade grega. Hoje sabemos perfeitamente que nós deveremos progredir intelectual e moralmente, mas é a educação, quando bem compreendida, que se converte naquilo que os companheiros chamaram de chave do progresso moral, enfatizada a expressão pelo nosso Allan Kardec. A educação, pois, a que Allan Kardec se refere é a educação moral, e ele explicitará no comentário a questão 685 do Livro dos Espíritos. É aquela, a educação, que consiste em formar o caráter, que cria hábitos. E observemos a visão de antecipação de Allan Kardec quando ele diz: na educação está o elemento real do bem-estar e a garantia da segurança para todos. Não podemos imaginar uma sociedade mais harmoniosa, uma sociedade mais equilibrada, se que os indivíduos não tenham acesso à escolaridade de um lado e à educação moral do outro. Embora a gente possa dizer que a educação da escolaridade, na escola, deverá não só apenas privilegiar os chamados conteúdos do momento ou os conteúdos da cultura, mas também deverá ter a preocupação de estabelecer aquilo que o Livro dos Espíritos já nos mostrava há muito tempo, nos afirmando em 1857. O progresso completo é o alvo a atingir, mas a inteligência e a moralidade são duas forças que só com o tempo conseguem de fato se harmonizar. E esta educação moral, volta a dizer Allan Kardec, não pode ser apenas uma educação livresca, mas é aquela que consiste na arte de formar o caráter, aquela que cria os hábitos. E ele nos traz então a sua compreensão de educação. Educação é o conjunto dos hábitos adquiridos, significando que é esse ser mais, que é a conquista do espírito, não apenas nessa encarnação, mas no sentido da própria infinitude, é aquilo que nós trazemos conosco, é o conjunto daquilo que conseguimos desenvolver. Virtudes, conquistas espirituais, avanços intelectuais, elaboração da vontade, isso é o nosso conjunto de hábitos, de ideias, é aquilo que vai construindo o nosso patrimônio espiritual. Por isso, Kardec insiste na necessidade de se conhecer a natureza moral do homem. E aí ele vai dizer, três coisas são importantíssimas: o tato, a experiência e a observação. Mesma situação colocada em um Evangelho segundo o Espiritismo, capítulo 14. O nosso prezado Santo Agostinho diz que cabe aos pais avaliar os filhos, observar os filhos. Reiteradas vezes, nós repetimos que nós, enquanto pais, e especialmente enquanto avós e avós sofremos de uma doença grave chamada abestalhamento. Que lindo a pestinha, olha. Mas que coisa maravilhosa, o bichinho preconceituoso desde pequeno, já é homofóbico, desde pequenininho, a gente dá uma roupa cor-de-rosa e não usa não. Imagina, né? Então, nós vamos observar que, na verdade, é necessária a observação constante, conforme Santo Agostinho nos diz. Porque, na verdade, a grande direção da educação será sempre aquela no sentido da formação do homem de bem, conforme estabelecem os nossos companheiros espirituais no Evangelho segundo o Espiritismo 14, no capítulo 16. Mas vamos à síntese. Quem é o homem de bem? Qual é o homem de bem que nós queremos? E aí vem. É aquele que atacou as suas imperfeições e vícios pela raiz, ou seja, foi diretamente ao egoísmo, ao orgulho, às grandes chagas da humanidade. É aquele que chega a praticar a lei de justiça, de amor e de caridade, que tem um sentimento de caridade e amor ao próximo que faz o bem, que é bondoso, humanitário, benevolente, que usa corretamente o poder, a riqueza, a autoridade, que é indulgente, que não é vingativo, que respeita em seus semelhantes todos os seus direitos naturais. Quando eu acabo de ler, entra em crise depressiva a página. E quando eu quero ficar mais deprimido, eu leio os Bons Espíritas em seguida, porque aí acaba de vez. Porque depois disso tudo, a página vem dizendo: ainda não estão elencadas todas as qualidades. Aí eu tenho esperança que eu me encaixe em alguma daquelas que não foi elencada. Não é possível, né? Mas vamos lá. Uma grande pergunta é: será que os espíritas, nós somos tão assim alienados, meio bobos, né? Será que realmente é possível a gente investir nessa educação moral? Será que realmente é possível formar este homem de bem? Vamos buscar as respostas doutrinárias, seguindo aqui a trilha da minha querida Sueli, né, e do meu querido Divaldo. Me colocaram no meio dos meus ícones, então lá vou eu. Primeiro, o homem é um espírito imortal que tem um impulso intrínseco que o move ao progresso. Que coisa boa! Olha aí, é a marca da criação divina. Nós temos, e não pense que isso é filosofia, recentemente, estudos que foram externados, apresentados e publicados em revistas científicas, afirmam, voltado à experiência da chamada resiliência moral, que há um impulso natural da criatura humana, já há uma concordância muito grande dos investigadores, no sentido da superação. Que coisa boa! Estão encontrando a intrínseca lei do progresso. Nós temos, no entanto, nos informa o Livro dos Espíritos, dois tipos de progresso, o intelectual e o moral. O intelectual ocorre sempre, porque recebe, inclusive, vários estímulos, são os problemas, as necessidades, os desafios. Mas, nos dizem os espíritos, o progresso moral decorre do progresso intelectual, mas não segue imediatamente, e também ele necessita de estímulos. Nós precisamos estimular o bem, a solidariedade, a bondade, a fraternidade, a ação voluntária em benefício da comunidade, a responsabilidade social que se traduz em ações de cidadania. Tudo isso nós podemos fazer. No entanto, no Livro dos Espíritos, questão 780b, o progresso completo é o alvo a atingir, tendo no orgulho e no egoísmo os seus maiores obstáculos. E aí vem a grande pergunta: o que será que nós podemos fazer para que esta criatura humana, este ser humano que está vivendo a experiência terrena, que está no corpo físico, que está padecendo, que está sofrendo e que está amando, sorrindo, enfim, que está num processo existencial, o que podemos fazer? E vem, então, a grande colocação contida no Livro dos Espíritos, questão 785. É preciso que possamos, é necessário que possamos e que devamos realizar um trabalho no sentido de mostrar ao ser humano que ele não é apenas um corpo, um conjunto de músculos, de ossos, de órgãos, que nós não temos apenas o famoso ciclo biológico do nascer, de nos alimentar, e se for espírita principalmente, né? Eu tenho certeza disso, né? E reproduzir-se e morrer. Pronto, acabou. Por isso que alguns dos nossos companheiros, amigos e irmãos chegam a dizer assim: eu vim no mundo para me divertir. Eu tenho uma amiga minha que dizia: reencarnei no mundo, não foi para fazer nada, foi só para aproveitar. É o hedonismo, é o prazer, é a visão limitada. E aí a doutrina espírita vem nos dizendo: é necessário que a nossa educação moral, ela vá com o auxílio da própria educação intelectual, porque o progresso intelectual engendra o progresso moral, que nós possamos internamente, interiormente, e nós possamos ajudar os outros a atingir a compreensão sobre a real felicidade e sobre a nossa condição de espíritos imortais. Então a gente vai ter que aprender a viver não como homem, como mulher, mas para vivermos como espíritos que aqui estamos, vivenciando a experiência corpórea, mas vivenciando-a na perspectiva da infinitude. Finalmente, podemos indagar: quais os caminhos então que esta educação moral, onde, como, quando, com quem, que agentes? E aí vamos rapidamente situar. Em primeiríssimo lugar, é necessário buscarmos a autoeducação moral pelo autoconhecimento, a chave do progresso individual, para que isso tudo possa nos trazer uma compreensão acerca da vida espiritual e da nossa própria natureza. Espíritos criados simples e ignorantes, 132, 133 no Livro dos Espíritos, as questões, destinados à perfectibilidade, precisando passar pelas expiações, mas com vistas à melhoria nossa e da humanidade, através do nosso processo de instrução nas lutas e atribulações da vida corpórea. Autoeducação. Lembrando, porque muitos de nós estamos esquecendo, que nesse 2012 há uma obra pouco conhecida, porque afinal de contas a primeira tradução em português, ela data da segunda metade do século XX, a obra Viagem Espírita, em 1862. Obviamente que Kardec fez outras viagens, 60, 61, depois 64, 66, mas vamos aqui nos fixar em um depoimento que Allan Kardec nos traz no discurso 3, dirigido aos espíritas de Lyon e de Bordeaux, e dirigido a nós aqui nesse momento, sobre o efeito que o espiritismo deve ter na nossa vida. Observemos o que ele nos diz sobre os espíritas que ele teve a oportunidade de conhecer e de conviver na sua longa viagem de 1.158 quilômetros, durante 7 semanas, visitando mais de 20 cidades, dirigindo mais de 50 reuniões. Ele diz: encontraram esses espíritas, na crença espírita, a força para vencer pendores desde há muito tempo enraizados, de romper com velhas atitudes, de ignorar os ressentimentos e as inimizades, de tornar menores as distâncias sociais. Assim, continua, pela força mesma das coisas, o espiritismo levará, por inevitável consequência, ao aprimoramento moral. A educação libertadora que estamos buscando sob a ótica espírita começa inegavelmente em nós. Porque todo processo de educação é, no final das contas, um processo de autoeducação, porque só ocorrerá na medida em que o indivíduo ele internalize verdadeiramente aqueles conteúdos que ali estão postos. Não esqueçamos também, os conteúdos que o Espiritismo nos apresenta não são apenas conteúdos importantes para a compreensão dessa sociedade, da nossa vida, das relações sociais, das manifestações mediúnicas, das necessidades em relação aos valores. Os conteúdos que o Espiritismo nos apresenta são conteúdos com sabor de infinitude e com sabor muito profundo de espiritualidade. Por isso, quando nos apropriamos do conteúdo espírita, nos apropriamos de algo que vai mais além daquilo que representa o nosso conhecimento mundano, vulgar, ou até mesmo filosófico e científico do agora. É o conteúdo espírita que representa para nós aquisições verdadeiras que nos levarão e nos conduzirão ao processo de redenção espiritual, ao processo de autoiluminação. Então, a primeira educação libertadora é aquela que deverá emergir, em primeiro lugar, do nosso desejo, porque é necessário desejar. É necessário querer, é necessário ter a vontade de mudar, porque senão nós estaremos naquele caso que já virou folclórico nos nossos meios espiritistas. Fulano entrou no espiritismo, Cicrana entrou no espiritismo, mas o espiritismo não entrou em fulano, não penetrou em Cicrana, porque fica apenas o chamado espiritismo de superfície. Por essa razão, nos diria exatamente o Evangelho segundo o Espiritismo: reconhece-se o verdadeiro espírita pela sua transformação moral, pelos esforços

não fala apenas numa sequência de perguntas, ele faz a famosa triangulação, porque a gente pode perguntar, mascarar a pergunta e mascarar a resposta. Ele fez mais, ele perguntou, mas ele tem como paradigma e como referência o Evangelho de Jesus. Fiz todo o bem que podia? Alguém tem algo que possa se queixar de mim? Ou seja, utiliza o que o nosso Emmanuel chama propriamente a regra áurea, fazer aos outros o que desejaríamos ou o que desejamos que os outros nos façam. Então é esse processo de desejo que começa com o desejo e que vai se estabelecendo em nós como exercício da vontade, conforme nos esclarece o Espírito André Luiz. É necessário desejar, mas é necessário principalmente utilizar a vontade. E a vontade significa definir metas na nossa vida. Por isso o Espírito André Luiz, numa belíssima página intitulada Examina-te a ti mesmo, ele diz assim, mais ou menos no início: se você já tem 3 anos de espiritismo e não mudou, 3 pontinhos, aí eu fico altamente preocupado, porque eu já tenho mais de 30. Ai, meu Deus do céu. E ele vem fazendo uma série de questões, que são as questões pertinentes aos nossos atos, aos nossos pensamentos, aos nossos sentimentos. Então, a primeira dimensão da educação libertadora é aquela que começa em nós mesmos. Mas aí nós vamos... A educação é uma prática social, se dá no meio social. Então, o grupo primário é exatamente a família. Por isso, Allan Kardec vai nos apresentar na própria Revista Espírita como ele percebia com alegria a chamada educação espírita junto a crianças que cresciam com a alegria natural, mas com o pensamento, com a maturidade que se espera que os conteúdos espíritas possam representar na vida de todos nós, das crianças, passando por adolescentes, jovens, adultos, idosos, encarnados e desencarnados. Mas para que nós possamos situar um pouquinho mais o valor da educação moral proposto pelo Espiritismo, nós nos lembramos de 2 itens importantes, constantes no Evangelho segundo o Espiritismo. Em primeiro lugar, a página conhecida por todos nós, Os Infortúnios Ocultos. Aquela mãe que sai para visitar os necessitados que ela atende e leva consigo a sua filhinha, adolescente, provavelmente, pela descrição. E aí, leva a menina, se dirige aos locais, atende a um, atende a outro, vai, atende aquela família necessitada, depois segue até o hospital, leva notícias, acalma o pai que se encontra doente, e a menina acompanha a mãe, tendo naquela experiência o fator mais educativo sob o ponto de vista de intensidade, a exemplificação. A mãe exemplifica para a filha o amor, a fraternidade, a preocupação com o outro, o cuidado com o outro. E a menina sente aquele desejo de colaborar e faz uma indagação à mãe sobre como ela poderia auxiliar mais. E a mãe, que é rica, riquíssima, lhe diz que de fato ela nada dava, porque não tinha nada, nada era dela, ou seja, os víveres, as roupas, mas poderia fazer mais, ela poderia aprender a costurar, para aí, fazer roupinhas que pudessem servir durante o inverno àquelas famílias necessitadas. Esta é a mulher que dá um exemplo e que estimula que o seu exemplo seja seguido pela prática. Aquela mulher é por excelência a mãe educadora, não facilitou a vida do adolescente, mandou fazer curso de corte e costura. Não facilitou dizendo, toma minha filha, eu dou na sua mão, você dá na mão dos pobres. Não, é o esforço pessoal que aquela mãe, que Allan Kardec coloca de maneira tão poética, que à noite elevam-se preces em rogativas a Deus por aquela mulher. E ele faz a célebre questão: é espírita? E responde: que importa? É linda a pergunta, mas linda e profunda a resposta, porque nós não estamos mais nesse patamar de entender que será o rótulo que definirá

essa ou aquela virtude, essa ou aquela conquista espiritual. E no segundo item, na segunda página, que é exatamente a ingratidão dos filhos e os laços de família, todo pai de adolescente devia ler, porque é uma página dedicada especialmente aos pais e de maneira mais especial ainda a quem trabalha, a quem está na luta pela educação dos seus filhos, em especial dos seus adolescentes. Aliás, acrescente-se a isso a questão 385 de O Livro dos Espíritos, que antecipa em muito questões que só hoje estão sendo levantadas quanto à educação dessa faixa etária. Mas, continuando, nosso horário aí está. Lembramos que é necessário que a casa espírita, que a instituição espírita, ela possa ter junto à sociedade aquilo que denominaríamos de uma ação espírita moralizadora. E isso vem através de quê? Isso vem através, em primeiríssimo lugar, daquilo que o Espírito Emmanuel coloca na obra roteiro, a correta divulgação da doutrina espírita. Isso significa o envolvimento da casa espírita nas suas ações de intervenção na assistência e na promoção social, no desenvolvimento de projetos que possam ter, então, uma função educativa, desde o trabalho realizado de modo mais ostensivo, a evangelização espírita da criança e do jovem, o estudo sistematizado, a educação mediúnica, mas que todos os outros setores de atividades da casa espírita possuam essa intencionalidade no atendimento fraterno, na comunicação social espírita, na assistência e promoção social, sempre aquilo que mais adiante também o Espírito Emmanuel chamará de sentido educativo das ações realizadas na casa espírita. Porque não adianta fazer muita coisa se essa muita coisa não se traduz em oportunidade de entendimento, de trabalho, de renovação. Nós não podemos fazer apenas para fora. É necessário que em todas as nossas atividades esteja presente assim o nosso compromisso de educação libertadora. Finalmente, identificamos que o movimento espírita, como um todo, nessas ações, como esta Conferência Estadual Espírita, como em todos os grandes eventos que o movimento espírita deve deflagrar, ou como as atividades mais de formação, de unificação que o movimento espírita vem a desenvolver, necessita ter também um caráter educativo. Deve o movimento espírita estar comprometido, como falava nossa Sueli, com uma nova era para a humanidade. Mas conforme nos diz e alerta Allan Kardec, isso só poderá ocorrer se nós produzirmos, enquanto espíritas, as chamadas consequências morais. Somos assim nós, aqueles convidados ao exercício de fato em nós dos conteúdos espíritas que estudamos e procuramos internalizar. Nosso Divaldo ontem lembrava, sempre de modo muito feliz, somos as cartas vivas do Cristo. E quando qualquer um de nós, no lar, no ambiente de trabalho, de estudo, na sociedade, nós levamos o nosso sobrenome espírita, somos nós os divulgadores, somos nós os propugnadores, somos nós aqueles que exemplificamos ou não o Espiritismo. Por essa razão, quando em 1939 o Centro Espírita Luz, Amor e Caridade, ainda em Pedro Leopoldo, assumia uma nova diretoria, o Espírito Emmanuel diz de forma fantástica: os núcleos doutrinários devem florescer por toda parte, de modo a efetivarmos os mais belos movimentos de assistência ao espírito coletivo. Contudo, temos de imprimir ao nosso labor o mais alto sentido educativo na realização da verdadeira fraternidade e da solidariedade real à luz sacrossanta do Evangelho. Autoeducação libertadora. Educação moral na família de sentido libertador.
Educação na casa espírita, impregnando todos os seus setores dessa vibração pelo projeto educativo, pessoal e coletivo. Movimento espírita de sentido educativo, para que não sejamos apenas aqueles que divulgamos uma nova era para a humanidade, para que não apenas estejamos pensando na transição que ora ocorre, vibrando para que o mundo não se acabe 21 de dezembro de 2012, mas desejando realmente que prossigamos todos na construção de um mundo novo, de uma era de paz, que possamos dessa forma não apenas imaginar, não apenas buscar a beleza da palavra ou do discurso, mas que possamos indagar em nós mesmos o que podemos fazer em nosso âmbito pessoal e na intervenção que temos junto aos corações, na família, junto aos amigos, junto à sociedade de modo geral, no trabalho de divulgação da doutrina espírita, o que podemos fazer para contribuir com um mundo melhor, com educação melhor. E nós responderemos: nós temos a oportunidade de, em qualquer lugar, em qualquer situação, realizarmos o melhor que pudermos. Aqui, no nosso ambiente, já diversos avisos: pegue o famoso copinho ecológico, mas guarde no bolso ou na bolsa, pelo amor de Deus. Porque a gente usa um copinho, dois copinhos, 10 copinhos, 30 copinhos, não deu efeito. Não é verdade? Onde o que adianta nós pensarmos, nós desejarmos, e na hora da fila, por sinal, quilométrica, né, sem problema nenhum, nós temos a oportunidade ali na fila de conhecer alguém. Lá tem alguém de Apucarana, já conversa com alguém de Campo Mourão, já tem ali um potiguar, já conversa com um gaúcho, porque afinal de contas o Brasil é a reunião dos dois rios, com o Rio de Janeiro no meio, né? Então, o que é que ocorre? Nós temos uma maneira, um modo de tratar as dificuldades das vidas. Nós temos as possibilidades de sermos mais leves, de aprendermos a sorrir, de cuidarmos do nosso meio ambiente, de dizermos a alguém que é alguém importante da nossa vida, de podermos realizar junto a todos os nossos grupos sociais o que de melhor pudermos realizar, para que nós nos sintamos bem conosco. Porque a grande proposta, no final das contas, é de que a educação libertadora comece primeiramente em nós. Por esta razão, queridos amigos e estimados irmãos, gostaríamos de evocar, neste momento de conclusão, a obra do prezado, grande, ilustre Tagore, que na obra Estesia, em seu canto de número 60, nos apresenta uma das mais belas páginas psicografadas pelo nosso Divaldo Pereira Franco, que na verdade é um apelo para que o mestre exterior nos ajude ao processo interior de aquisição da luz que devemos e podemos buscar, para que esse processo de educação que se converte em processo de autoiluminação represente também o nosso cântico de ação de graças ao Senhor. Nos diz agora, finalizando esses momentos: penetra-me, Senhor, com o teu punhal de luz, rasgando a espessa treva interior em que me consumo. Em sofreguidão tenho te procurado pelos ínfios matagais, e quando chego, já não estás, havendo partido para as longes terras do sem fim. Penetra-me, Senhor, como se uma ridente madrugada devorasse toda a noite de minha alma amesquinhada no erro, a fim de que jamais me perca pelos báratros da insensatez. Desde há muito que te busco, todavia, por onde passo, defronto as notícias de que já transitaste por aqueles sítios, ora ressequidos e tristes. Penetra-me, Senhor, e faz-me sangrar de tal forma que o lugar da ferida permita-me o dreno da purificação.
Buscando o amor, tropecei no desejo, e ansioso pela paz, desperto na guerra. Só tu, Senhor, possuis a espada que fere e rasga sem magoar. Desse modo, por que, Senhor, não me dominas? O dia vai longe, amanhã se afogou na força soberana do sol e a tarde aproxima-se da noite. Receio as trevas e não posso o lume para caminhar. Coruscam as estrelas no zimbório, enquanto tropeço no chão em sombras. Domina-me, Senhor, antes que a treva me vença. Enche-me, preenche-me de luz e deixa-me clarificar os imensos caminhos dos transeuntes anônimos que seguem sem rumo, procurando nada. Que Jesus nos abençoe.

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1: Olá, amigos da Web Rádio Fraternidade. Você está acompanhando o Domingo Especial. Toda uma programação feita com muito carinho para vocês. Nós vamos para um intervalo neste momento de seminário. Voltamos já já. Enquanto isso, você aproveite também, deixe o seu recadinho, deixe a sua mensagem no nosso livro de recados, no nosso livro de visitas, no site da Rádio Fraternidade. E também, claro, curta a nossa página no Facebook. É Web Rádio Fraternidade no Facebook também. É fácil você curtir. 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Já já a gente volta na sequência para acompanhar o desenrolar deste nosso seminário dentro do Domingo Especial.
2: 15 horas e 33 minutos.
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11: Doutrina espírita ou espiritismo, o que é? O espiritismo realiza o que Jesus disse do Consolador Prometido, conhecimento das coisas, fazendo que o homem saiba de onde vem, para onde vai e por que está na terra. Atrai para os verdadeiros princípios da lei de Deus e consola pela fé e pela esperança. Allan Kardec, O Evangelho Segundo o Espiritismo, capítulo 6, item 4.
12: Em seu livro A Gênese, Allan Kardec nos apresenta o Espiritismo como o Consolador prometido por Jesus. E ao falar-nos dessa forma, o codificador nos apresenta os dados que levariam o Espiritismo a ter essa condição de Consolador. bem diferente daquilo que aprendemos em outros contextos a respeito do Espírito Consolador. Os nossos irmãos islâmicos chegam a admitir que seja Maomé o Consolador e que Jesus teria sido o profeta que anunciara Maomé, que anunciara o Consolador. Nada obstante, respeitemos essa posição islâmica. Para o pensamento espírita, o Espiritismo é consolador por nos apresentar as razões dos nossos sofrimentos, das dificuldades humanas. O Espiritismo é consolador por representar esse lenço com o qual enxugamos as nossas e as lágrimas alheias. O Espiritismo é consolador também porque nos explica o porquê sofremos, o porquê choramos e nos ensina a maneira de deixarmos de chorar, de deixarmos de sofrer. Dessa forma, o consolador espírita, ou Espiritismo na sua dimensão consoladora, é altamente educador, é altamente instrutivo, porque nos aponta, sim, a maneira de nós enxugarmos as nossas lágrimas, mas nos aponta o roteiro para que não tenhamos que tornar a chorar. A sua dimensão consoladora dá ao Espiritismo a possibilidade de que nós o estudemos com profundidade. Coloquemos o seu conteúdo no nosso cérebro, na nossa mente, e deixemos que esse conteúdo possa ser iluminado pelo nosso sentimento, pelo nosso coração. Não foi sem sentido que o Espírito de Verdade nos propôs dois mandamentos. O primeiro, que nos amássemos, iluminando o cérebro com conhecimento, iluminando o coração com sentimento. E o outro, que nos instruíssemos, iluminado esse cérebro com a razão, com o conhecimento, agora ele nos ajuda a caminhar com segurança pelas estradas do trabalho do bem.
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2: 15:39.
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1: Muito bem, nós estamos já voltando e dando sequência ao domingo especial na apresentação desse seminário que você estava acompanhando e que nós tivemos esse pequeno momento de intervalo para você poder relaxar um pouquinho. Vamos continuar ouvindo e acompanhando e prestando bastante atenção nessa exposição que nós estamos acompanhando. E aproveite também, deixe o seu recadinho, deixe a sua mensagem no nosso livro de recados, no nosso livro de visitas, no site da Rádio Fraternidade. E também, claro, curta a nossa página no Facebook. É Web Rádio Fraternidade no Facebook também. É fácil você curtir. Acesse o Facebook, facebook.com/webradiofraternidade. Aguarda a sua curtida lá pra gente, tá bom? Vamos continuar então ouvindo o seminário.
15: Nosso convidado, confrade Severino Celestino, já se tornou conhecido do público. Ontem nos brindou com sábias palavras e hoje retorna, colaborando novamente com nosso encontro, desta vez para falar sobre médiuns e mediunidade. Além do vasto e rico conhecimento que o nosso companheiro tem, ele também tem pós-graduação e doutorado em palestras espíritas após o almoço. Portanto, a ele passamos a palavra carinhosamente, solicitando que o recebamos com aplausos carinhosos.
16: Boa tarde. Eu queria dizer a vocês que eu realmente já estou com muitas saudades de vocês, mas quero levar a lembrança dessa saudade com vocês acordados. Por favor, não entrem em desdobramento. que esse horário é terrível, é obsessor de quem quer se desdobrar. Nós vamos falar de um tema que eu acho realmente um dos mais importantes, porque ele transcende a questão religiosa. E queria parabenizar o evento pela criação do nome espiritualidade e mediunidade, que realmente está acima de um conceito religioso. A espiritualidade está acima da religião, porque a religião quase sempre divide, mas a espiritualidade soma. E mediunidade, que a gente já viu desde ontem, que não pertence a nenhuma religião, mas pertence ao homem. Então a gente vai tentar conversar um pouquinho com vocês e tentar mostrar que a mediunidade é um projeto de Jesus. E como já foi bem visto e bem explorado, que ele é o Senhor absoluto do planeta Terra, e que Emmanuel fala em A Caminho da Luz que os espíritos amigos e de luzes, uma equipe, separou a Terra do sistema solar para que ela tivesse condições de ser habitada, e esse trabalho foi feito sobre os auspícios de Jesus. Esse é um local muito importante para a humanidade, para o cristianismo, para o espiritismo. O Monte das Oliveiras, especificamente, essa região, esse local que é chamado de Igreja das Nações ou Igreja da Agonia, nela ou neste local, que fica bem ao lado, se vocês olharem aqui, vão ver uma região meio escura, esverdeada, que é constituída exatamente dessas oliveiras milenares. Inclusive, há quem diga que essa foi do tempo de Jesus, porque a oliveira ela não precisa de polinização. Ela se auto-poliniza. A oliveira está sempre se auto-multiplicando, e por isso que ela dura tanto. Você vê um tronco desse, já tem em torno de 2000 anos. Então, neste local, que como foi debatido pelo Dr. Haroldo, que a gente pode chamar de sagrado, pelo que aconteceu nele, pela sacralidade que ele é investido, junto dele tem essa rocha. Essa é considerada a pedra aonde Jesus se debruçou poucos instantes antes de ser entregue para fazer a sua última prestação de contas espirituais a nós e a Deus. E, ao mesmo tempo, debruçado neste local, ele deixou essa mensagem que está lá em João 17:5, quando ele diz: eu venci o mundo. E ele informa, nessa sua oração, mal traduzida por alguns bem intencionados tradutores, que falam que ele falou em mundo, ele não fala em mundo nessa oração, ele fala em céus e terra, que representa o planeta Terra. E o que é que ele nos informa? E agora, Pai, glorifica-me junto a ti com a glória que eu tinha junto a ti antes que os céus e a terra existissem. Então Emmanuel fala dessa criação pelos espíritos, e nesse momento Jesus nos declara que ele já estava com Deus, se preparando para assumir a responsabilidade conosco no nosso planeta. E você, avançando um pouquinho, depois dessa, que eu considero uma das maiores e mais importantes informações para a humanidade, que Jesus realmente tem um amor incondicional para conosco e sempre se preocupou com a gente, e ele, nós temos aqui, narrado por Moisés, um versículo da criação. Eu não vou botar vocês para dormir, não, eu quero só que vocês prestem atenção, porque é importante, porque na criação, existem dois pontos distintos, o javista e o eloinista. Vocês vão encontrar isso em qualquer análise teológica. Mas por que javista e por que eloinista? Porque toda a criação material é feita por Elohim.
17: Aqui, ó. Bereshit bara Elohim. Ou seja, no princípio criou Elohim, que é o Deus da criação material. Elohim criou os céus, a terra, as águas, as aves, os animais, as árvores que voam, os peixes, os animais. Mas na hora de criar o homem, Elohim não estava só. Ele mandou, sempre ordenou. Está aqui o verbo Vayome Elohim Iriur, que como a terra era um caos, ele ordenou que existisse luz para organizar, que é a primeira criação. Mas ele criava pela ordem da palavra, que não é, a gente aprende lá no catecismo. Quem fez o mundo? Deus. Do que Deus fez o mundo? Do nada. Eu nunca entendi, na minha pequenininha cabeça cearense ou paraibana, não sei, que o nada pudesse criar nada. Nunca entrou na minha cabeça. Isso foi um nó com o meu diretor espiritual lá no seminário, que naquela época, no seminário ninguém falava de obsessão, mas de capeta mesmo na pessoa, e eu era tido como meio capeta, porque eu fazia essas colocações e não aceitava qualquer resposta. A palavra, o verbo bará, que significa criar, que é o verbo que o único sujeito é Deus, que Bereshit bará, no princípio, criou, ou criava, que é a melhor colocação, Elohim. Bará não é criado nada. Bará, segundo a Kabbalah, é criado da emanação divina. É como se o ectoplasma de Deus fosse o agente criador de tudo que tem no universo. Há alguns rabinos mais fanáticos nos seus estudos que ele dizem que Deus emanou o seu líquido espiritual, a sua emanação. É tanto que algumas árvores da vida é formada de taças com líquidos derramando dessas taças para criar o universo, mostrando que é uma criação fluídica, que a doutrina chama de fluido cósmico universal. E alguns rabinos dizem que são tão fanáticos que ele diz assim, são tão cabalisticamente realistas, que ele diz, Deus emanou do seu líquido e a gente tem que se comportar bem, porque Deus pode resolver sugar de volta e a gente vai desaparecer no nada. Tão realista eles veem essa criação. Então, na hora que Deus, que Elohim criou tudo que era material, que precisou criar o homem, ele usa o verbo lassot, que é fazer, no plural da segunda pessoa, naasu, que significa façamos o homem. E ele não disse agora, faça-se o homem. Por quê? Porque na hora da criação do homem, ele não estava só. Veja que coisa interessante. Jesus declara lá que estava com Deus antes da criação dos céus e da terra. Vem Moisés e mostra que Elohim criou o mundo material, vamos dizer assim. E na hora da criação do homem, lá no texto original, o verbo não é mais o verbo criar, mas é o verbo formar. No sentido de quem forma, forma de alguma coisa já criada. Essa mesa é formada de um vidro, mas o vidro teve que ser produzido. Alguém recortou, arrumou e transformou ela em púlpito. Mas porque já existia o material para isso. Então, na hora de criar o homem, já existia o material. Então, o homem não foi criado, foi formado. E o verbo vem aqui, vai ser, que é do verbo litsot em hebraico, que significa formar. Agora, veja que coincidência. Veja que coisa interessante, porque vai ser. O Elohim aqui é o mesmo lá de trás, se vocês olharem, não precisa saber hebraico não, basta olhar aqui, essa palavrinha, ó, Elohim, veja o que ela aparece aqui. Elohim está aqui, olha ele aqui. Opa, desculpa, chega meu filho, de volta. Olha Elohim aqui. Só que antes de Elohim, tem outra palavra, que não tem lá na criação material, que é a palavra que se chama Iavé. É como se fosse assim, e formou Yahvé junto com Elohim. Agora, na hora da criação, Yahvé com Elohim, quem? Et Ha-Adam. Formou o homem. Esse verbo formar é um verbo no hebraico como no português, que suscita um objeto direto, não um sujeito indefinido, mas ele formou o homem e não um homem. O que significa que não houve um primeiro homem, nem uma primeira mulher. Essa formação, o termo homem, leiam a Gênesis de Kardec, a gente tem que ir para a doutrina, porque a questão 627 diz que o Espiritismo explica tudo, ele é a chave que veio para levantar o véu. Então, Adão, Kardec fala lá na a Gênesis, que a palavra Adão significa humanidade. E é verdade, Adão é homem e mulher juntos. Deus já os fez de uma vez só, homem e mulher. E de onde é que vem Eva? Eva vem do verbo hebraico Raim, que é criar, Rava, vida, aquela que dá vida. Isso é Eva. Mas na originalidade, homem e mulher é tudo a mesma coisa. Adão é homem e Adão é mulher, na concepção original. Porque na língua hebraica, o homem chama, pronuncia Ish e a mulher Isha. Então, desvendado isso aí, Deus não criou um homem e uma mulher, mas criou a humanidade em sua etiologia, em sua origem, aí entra a ciência para explicar os detalhes, que não é o nosso caso. Mas formou de quê? Quem forma, forma de alguma coisa. De que ele formou? Aqui fala, Afar Min Hadamah, do pó da terra. Mas formou como? Formou o corpo do pó da terra. Mas isso não foi suficiente. Porque um corpo formado do pó da terra não funciona se não tiver vida. E agora, como é que ele deu vida a nós? Vá e apar. E insuflou ou soprou em Beapaive, em suas narinas, o que Moisés chama de Neshamat Haim, que é um sopro de vidas. Nós não fomos criados para uma única existência. A palavra vida aí já está no plural. Então Deus colocou na gente a semente da imortalidade pelas múltiplas existências que o corpo teria, pela existência de um espírito que o anima, que é mortal, imortal e eterno. Mortal não, imortal. Mortal é o corpo. Mas depois dele soprar esse sopro de vidas, que é o Neshama, aí Moisés ainda disse, vai ri Adam le nefesh raya. Ele não passa mais a ser Neshama, ele passa a ser nefesh. Olha que coisa interessante. O Espírito de Deus é Ruar, que degrada a sua superioridade espiritual em nefesh, em Neshama, e que colocada no corpo passa a ser nefesh. E o que é nefesh? A alma encarnada, questão 134 do livro dos Espíritos. Aí a gente vê Kardec classificar em corpo, perispírito e espírito. Está aqui, no Gênesis 2.7, no original. Agora, por que Deus colocou essa coisa na gente? Vamos lá, vamos raciocinar. O corpo sozinho não teria nenhuma sintonia com nada. O corpo da gente só tem sintonia com um bom prato. É ou não é, Marcel? Então nós somos matéria que necessita de matéria, mas Jesus, que estava com Yahvé, com Elohim, que aqui eu vejo Yahvé, o Deus da criação e da vida, porque Jesus diz assim, eu vim para que todos tenham vida. Então ele veio para nos dar vidas. Ele veio para fazer com que a gente tivesse imortalidade, mas a gente não precisava só do corpo físico. O espírito, ou o Neshama, que se transformou em Nefesh, para não ser prolixo, o que eu quero entender é que aí é que está a antena da mediunidade. Porque a gente só pode se comunicar. Qual é a fisiologia que está lá no Fisiologia da Mediunidade, como nos domínios da mediunidade de André Luiz? Através de que os espíritos se comunicam conosco? Não é com o corpo, não. É através do perispírito. O que é o perispírito? O Neshama. Ou seja, a gente só tem condições de se comunicar com o outro através da antena espiritual, não do material, que está criado lá do início. Mas foi criado para quê? para a comunicabilidade entre os dois planos. Então Jesus já pensou em tudo muito bonitinho na sua, no seu processo inicial. Então ninguém pense que a mediunidade foi descoberta depois por acaso, já está com o primeiro homem, daí porque ela é uma faculdade orgânica. Para ser médium basta estar encarnado, porque o perispírito e o nefesto estão ali prontos para a sintonia com outros mundos, ok? Ninguém durma não, lá vai mais. Mas essa criação inicial não estava preparada nem polida, então Deus vem e joga lá nos 72, já através de Moisés, essa centelha espiritual para ativar a antena que a gente já tinha. Ele criou o chip da transmissão, o HD e companhia, lá no Números. Mas em Joel, que falou-se muito, acho que até o Marcel publicou, o Simão, e hoje o professor Haroldo, o doutor Haroldo, essa citação que está lá em Joel 3, que depois disso, como foi dito por ele, Emmanuel diz, o ser divino preparou, não é assim? Que se referindo a quem? A Jesus, que foi quem preparou tudo. Agora vem o segundo tempo, derramarei do meu espírito sobre toda a carne, sobre aqueles que estão encarnados, para quê? Porque se o espírito não vier para o encarnado, não vai sintonizar com a centelha espiritual, com o Nechamai e o Nefesh, que está lá colocado por Deus no momento da formação do homem. Aí vem uma degradação natural, como se fosse um grau de importância. Presta atenção. Quem é que vai se tornar profeta ou médio? Anciãos, que terão sonhos. Vossos jovens, que terão visões. E aí ele diz vossos filhos e vossas filhas, e lá no fim, como se fosse a terceira classe, a turma da geral, o menino lá da última fileira, ele fala que também sobre os servos e sobre as servas naqueles dias derramarei o meu espírito. Como se fosse assim, o restinho que ficar eu dou para os meninos que estão lá na... A sobrinha fica para a turma da geral, lá no fundão. Não é assim não, gente. Aqui onde está a turma mais importante. Porque essa tradução de servo parece, muita gente até traduz como escravo, porque naquela época existia escravo. Mas de onde é que vem isso? Vamos lá, Carlos. Vamos ver ali o hebraico, o que é que diz? A palavra lavod em hebraico, que é servir, todo mundo traduz como trabalhar. E todo mundo coloca avodar com o trabalho, mas não é, é servidão. E todo mundo coloca a palavra ovede como escravo, mas não é escravo, é servo. E o que é servo? Quem quiser ser o maior, seja o servidor de todos. De onde é que vem a palavra trabalho? Vocês sabem? Trabalho vem do... É um substantivo derivado do latim tripalium, que era aquele chicote de três pontas que os romanos usavam para obrigar o escravo a trabalhar sem ganhar nada, a preço do chicote. Quem não quisesse apanhar, trabalhasse. E tem muita gente que ainda está naquela sistemática. Acha que trabalho é uma coisa tão ruim, que tem que haver greve para ganhar mais. O sindicato entra, não sei quem entra, porque trabalhar não é bom, e acaba trabalhando contando os dias para se aposentar, para ficar livre. Mas trabalho é uma forma de oração, diz a doutrina. E Jesus fala que trabalhar aqui, gente, não é trabalhar pelo salário, é para servir. Então no original a palavra lavod não é trabalhar, é servir. E lembre-se que Jesus diz, eu e meu pai servimos até hoje. E as pessoas colocam que eles trabalham. Jesus e Deus não trabalham, servem, eles existem. Eles têm todo o amor do mundo para conosco, que é nisso que está a imagem e semelhança do homem com Deus, é exatamente naquele ponto em que tudo que a gente fizer pelo outro, por amor e para servir ao outro, a gente está sendo imagem e semelhança de Deus, que nos dá tudo e não pede nada. E pior, não precisa da gente para nada. Deus sem nós é Deus. E a gente sem Deus é o quê? qualquer coisa e de qualquer coisa do zero à esquerda. Não somos nada. E, no entanto, ele tem tanto carinho e tanta servidão para conosco. Quem quiser ser o maior, seja o servidor de todos. Jesus disse isso, lavando os pés dos discípulos. Agora, depois desse preâmbulo, eu vou puxar a orelha da gente, da nossa, eu também estou no time, mas a minha já cresceu tanto, foi minha mãe que puxou na infância, mas eu vou tentar mostrar a vocês. Isso aqui é o cenáculo, onde Jesus lavou os pés dos discípulos, onde Jesus ceou com ele, lá no Monte Sião, aqui embaixo, isso é um primeiro andar, embaixo do túmulo de Davi, e aqui iniciou, generalizou-se a faculdade mediúnica para o mundo, com o fenômeno de Pentecostes, que é a promessa de Joel chegando em Atos 2. Até aí tudo sob controle? Tudo bem, vamos para frente. E Jesus coloca a mediunidade como uma coisa altera, uma coisa fraterna, um bem comum para o ser humano utilizar essa antena espiritual doada graciosamente para a nossa evolução. E que, que a gente possa usar da melhor forma possível, não importa onde você esteja, nem com quem esteja. Agora, eu vou narrar algumas experiências nesse ponto, para vocês tirarem as conclusões da diferença da criação, do projeto de Jesus, como está sendo utilizado por nós, porque ele deixou em nossas mãos tudo que ele nos deu. Meus discípulos serão conhecidos por muitos se amarem. Ele não falou, meus espíritas, meus católicos, meus protestantes, não. Meus discípulos, Talmidim, que vem de Talmude, meus seguidores, aqueles que estudam aquilo que eu deixei para praticar. E ele não colocou classe social nem religião, mas ser humano. Eu tinha passado por alguma coisa interessante, Jesus deixou, não só disse, como deixou o exemplo, que a primeira pessoa que ele se revelou como Messias foi uma mulher. Imagina, se fosse hoje, quantas reuniões não ia ter feito? Uma mulher não, senhor, vai pegar mal. Mas foi uma mulher samaritana, mundana, que já tinha tido 5 maridos. Cadê o preconceito? Quer dizer, ele mostrou que o amor está acima da condenação. O amor está como objeto de libertação. Que essa mulher até se assustou, porque ele era judeu e ela samaritana, e havia uma... Lá na minha terra tem uma divisão, assim como Corinthians e Flamengo, sei lá. As cidades às vezes se degladiam, tem uns preconceitos tão grandes por conta de conceitos antigos. E eu tenho encontrado realmente muitos exemplos no meio daqueles que se dizem cristãos. E Kardec veio para deixar isso bem claro, para que ninguém tivesse dúvida, através da doutrina, de como isso deve ser praticado. No Evangelho segundo o Espiritismo, ele teve uma preocupação, a preocupação básica dele, qual foi? Trazer a moral religiosa. Ele fala que e pode se dividir o Evangelho em 5 partes. As partes comuns da vida do Cristo, os milagres, as palavras que foram tomadas pela igreja para fundamento de seus dogmas e o ensino moral. As 4 primeiras podiam ter sido objeto de controvérsia, porém a última conservou-se inatacável. E é aí que ele fundamenta o Evangelho, porque ele diz que o Evangelho, diante desse código divino, código divino, chame sagrado, chame o que você quiser, a própria incredulidade se curva, e é um terreno onde todos os cultos podem reunir-se, estandarte sobre o qual podem todos colocar, quaisquer que sejam suas crenças, porquanto jamais ele constitui matéria das disputas religiosas que sempre, por toda parte, se originaram das questões dogmáticas. Lembre que Kardec era católico, foi estudar com um protestante e analisar um fenômeno que começou entre os protestantes. Então ele teve essa preocupação de tornar o espiritismo e a moral religiosa ecumênica. As quatro primeiras foram de controvérsia, a última inatacável, por isso que ele escolheu o ensino moral. Agora, dentro desse ensino moral, está o que a gente pode chamar de religiosidade e mediunidade. Por quê? A religiosidade está fundamentada nos conteúdos universais de todas e de cada uma das tradições da fé. Mas a mediunidade pertence ao homem. Daí porque não adianta você não querer ser médio. Daí porque Jeremias não queria ser, mas não adiantou. Daí porque eu fugi, porque eu tinha pânico. Eu não tinha medo de espiritismo, eu tinha pânico. Como católico ortodoxo. E acabei me rendendo uma força maior e uma coisa mais forte. E nessa história, por onde eu passei, eu tenho encontrado. Hoje eu faço curso, terminando um curso de pós-doutorado nessa universidade. Ah, em São Paulo, no ABC, lá em Rua de Ramos, em São Bernardo. É uma das maiores universidades de São Paulo. Eu espírita, imagine vocês. E o meu orientador, que é PhD na Alemanha em Velho Testamento, disse: eu preciso que o senhor traga as suas obras para eu dar uma olhada. Eu digo: é agora que eu vou ser jubilado. Mas como o estudante obedece o professor, porque depende de um conceito, eu levei. Levei, entreguei, não falei nem com ele na hora que eu entreguei. Entreguei e fui embora. Deixei aquele que eu considerei meia bomba lá, o Evangelho, analisando as tradições bíblicas, o Sermão do Monte e o Evangelho Cristianismo Primitivo. Deixei esses três. Fui embora. Quando foi em mês de março, eu recebi um telefonema, um e-mail do coordenador que queria ir haver uma semana de estudos em São Bernardo, que aconteceu agora do dia 25 a 27 de setembro, mês passado. Está novinho, fresquinho, não faz nem um mês ainda. Para eu falar para um auditório com professores vindo da Alemanha, pastores metodistas, presbiterianos, padres, teólogos, sobre mediunidade. Eu disse: doutor Bezerra, me ajude, senhora, dessa vez eu vou desencarnar. Mas fui. Me deram 50 minutos e eu comecei com esse slide. Auditório lotado assim. Aí eu bem calmo disse assim: olha, gente, essa é uma casa muito humilde, de uma vila chamada Idisville, lá em Nova York, nos Estados Unidos, onde vivia a família Fox, que era aqui surgiu o germe da doutrina espírita. Porque essa família era médium. E elas eram todas da Igreja Metodista de Nova York. Olha a minha coragem. Não sei se foi coragem ou foi loucura, mas eu soltei. Aí começou um burburinho no auditório. Aí eu bem cínicamente disse assim: o que foi? Eu disse alguma coisa que não devia. Bem. E entrei. E não fiquei calado, não fiquei só quieto com isso, não. Porque eles não, acho que eles não conheciam esse detalhe. Porque eu estou dentro da Universidade Metodista. E vou dizer para eles que a Metodista eram médiuns. Que eles não sabem o que é médium. Aí eu disse, mas aí eu conceituei mediunidade. que é como um fenômeno inerente ao homem, aí não depende de religião, já deixei. De que as focas não tinham culpa. É aquele lado, você ataca e recua. Tem que ser meio muriçoca, né? Aquela hora que você ataca, depois... acaba dando uma coisa, você recua, né? Aí quando eu recuei, aí eu defini mediunidade, navi, profetas grego, navi hebraico, intermédio latim. Daí que tanto faz o profeta como, como o navi, como o médio, é tudo a mesma coisa. Daí por quê? Todos os profetas eram médios. Aí joguei a Bíblia embaixo para fechar. Aí começou o segundo tempo. Eu digo, eu vou sair daqui escoltado. E depois tinha um intervalo. Terminei, eu saí. Eu não sabia se eu procurava o banheiro para a esquerda. Ou meu refrigerante para diminuir a hipoglicemia, porque eu acaba queimando muita glicose na hora dessa. E quando eu cheguei lá, veio uma senhora, disse, professor, eu queria falar com o senhor. Pois não. Quase que eu disse, desculpe, mas sou eu mesmo, não tenho tanto. Ela disse, olha, eu sou pastora da igreja metodista. Aí disse lá a cidade, que eu não me lembro, mas eu queria agradecer ao senhor. Eu sou simpatizante. Aí eu digo, ah, que bom, meu filho, tudo bem. Aí eu disse, olha, aí olhou para um lado e para o outro, eu já li Nosso Lar. Eu já li Missionário da Luz. Eu disse assim, eu vou lhe dar o nome de uma obra para a senhora ler, que a senhora vai adorar. Ela disse, qual é? Eu disse, Paulo Estevão. Ela disse, eu não leio mais não, eu já li 5 vezes, já chorei tanto. Disse, eu já chorei tanto que eu não consigo mais ler aquela obra. Que maravilha. Eu digo, vá em frente, vá com Deus. Porque realmente está em todo canto. E aí eu fui no banheiro, que geralmente faculdade masculina e feminina. Aí vi uma senhora dizer lá no banheiro, nossa, que aquele homem falou, foi muito forte. A outra disse, foi mesmo, mas caiu a minha ficha. Eu não sabia que profeta e médio era a mesma coisa. Ele está vendo como às vezes é importante. Agora, gente, foi um respeito. Eu não fui desrespeitado, nem ao menos intolerado por ninguém. Eu fiquei terça, quarta e quinta. E na sexta-feira eu participei de uma banca de doutorado, de um espírita que fez doutorado lá e falou sobre todas as pessoas de outra religião que migram para o espiritismo. Ele fez um trabalho muito bom, ele vai publicar. É interessante que vocês leiam, porque ele examinou 2.421 pessoas no Brasil e fez um trabalho estatístico muito rico. E quando eu abri a banca, eram 5 examinadores, tinha um padre na banca, uma pastora metodista, um pastor presbiteriano, Dora Encontro, espírita e eu. Éramos nós 5. Aí eu disse, olha gente, eu queria agradecer a receptividade que eu tive essa semana nessa universidade, porque... se eu fosse católico, eu ia dizer a vocês que eu estava em estado de graça. Se eu fosse protestante, aí eu olhava para o pastor e para o pastor. Se eu fosse protestante, eu ia dizer que eu estava em êxtase. Mas como eu sou espírita, eu vou dizer a vocês, eu estou em transe mesmo. Estou felicíssimo com a receptividade que eu tive, porque realmente... foi muito boa a participação, porque o meio acadêmico respeita a doutrina e conhece. Respeitam Chico Xavier, sabem o que é espiritismo. Porque quem não sabe o que é o espiritismo, porque assim como tem aqueles que pela academia e pela ciência chega à doutrina, porque é o lado científico, tem aqueles que também ficam nos bastidores, denegrindo e desrespeitando o que nem conhecem. Eu tive uma experiência vivida na minha, lá em João Pessoa,

pronto para almoçar. Porque não tem medo de desencarnar, mas tem medo de morrer de fome. É uma coisa séria. Eu já estava meio esverdeado naquela fase da fome. Aí saí de meio dia do grupamento, quando eu fui pegar meu carro, ele estava trancado. Aí eu digo, deve ser um obsessor. Eu pensei, né? Na hora da fome. Mas disso chega um cidadão com 1,80m. Deus foi caprichoso comigo, me deixou assim com 1,25m, né? E ele, junto de mim, ele foi chegando e foi se enquadrando. Disse assim, professor, eu queria falar com o senhor. Eu pensei que era alguém que tinha assistido a conferência, o curso, e queria tirar alguma dúvida. Ele disse, eu sou pastor da igreja tal, e começou a se qualificar. Eu digo, lá vem agora, na hora da fome, meu Deus do céu. Aí disse, eu vim conversar com o senhor, porque eu soube que o senhor lançou uma obra herética. Uma obra que acaba com a Bíblia. Eu disse a ele, o senhor já leu meu livro? Disse, não, não li. Eu digo, é o contrário, a nossa obra tenta resgatar os erros e as transgressões que fizeram com a Bíblia, porque na contracapa está escrito, refletindo a essência da mensagem bíblica. Mas eles muitas vezes não gostam de ouvir os seus contra-argumentos. Ele botou a mão nos quartos assim, parecia minha mãe quando ia bater na gente. Aí disse assim, o senhor pode me ouvir? Aí eu pensei, na hora da fome é melhor ouvir do que falar, né? Eu digo, pois não, fique à vontade. E ele começou a debulhar. Eu vou dizer para o senhor porque é que eu não gosto dos católicos. Aí eu digo, se ele começa pelos católicos, vai terminar por mim. Eu já comecei a me preparar. Os católicos vivem nas suas igrejas rezando pelos mortos. Santo Antônio, morto. São Francisco, morto. Nossa Senhora, morta. Eu digo, aí, agora é minha vez. Ele chegou, eu baixinho, ele alto, botou o dedo na minha cabeça assim. Se vocês, e vocês espíritas, vivem todos os dias no centro de vocês, consultando os mortos. Aí eu olhei assim, agora eu tinha que olhar para cima, porque o bicho era alto mesmo. Deus faz o contraste bem feito, né? O cara estava com a bola toda, estava no primeiro andar e eu no térreo. Aí eu olhei para ele assim e disse, o senhor, o que é que o senhor faz? Ele disse, eu sigo a Jesus. Eu digo, está morto faz 2000 anos. E o senhor não dá trégua a ele, porque é todo dia chamando por ele, é ou não é? Ele não esperava, ele tomou um susto. Ele não esperava aquela resposta assim, bem enfática que eu dei. Aí ele deu um passo atrás e disse assim, morreu, mas ressuscitou. Eu digo, peraí, morreu ou não morreu? Morreu, não foi? Então, você está chamando por um morto. A gente ainda separa, um espírito daqui, outro daquilo, e o senhor é ali encastuado, o senhor está obsediando Jesus. E ele usou um chavão que eu nem gosto. Ele atrasou um pouco assim, de sangue de Cristo tem poder. Eu digo, não diga isso não. Que tem poder é as obras que ele deixou, o exemplo que ele deixou, o evangelho que ele deixou e a conduta que ele teve. E o senhor me desculpe, mas vamos acabar com essa história de sangue aqui, que ninguém é vampiro. Aí ele olhou e disse assim, não dá para discutir com o senhor. Eu digo, foi o senhor que veio me procurar. Eu achei foi bom que ele não quis mais, que ele estava tentando ir embora. E ele fez a curva. Graças a Deus me destrancou. Me deu a possibilidade de almoçar. Não sei se aquela picanha, viu Marcelo? Mas eu fui. E quando ele fez a curva, eu olhei o para-brisa traseiro do carro dele. Estava escrito, propriedade de Jesus. Eu digo, eu não vi um negócio desse. Aí eu olhei assim, mas ele saiu na minha frente, lá em João Pessoa, quem conhece João Pessoa, grupamento de engenharia, tem uma saída, e na pedaço tem um sinal, logo da saída. Paramos ambos, um ao lado do outro. Eu dei uma buzinadinha, ele olhou, eu pedi para ele baixar o vidro, ele baixou. Meio contrariado, né? Eu com fome, ele contrariado, porque não tinha conseguido o intento dele. Ele baixou e disse assim, pastor, o carro é de Jesus, ele vem buscar e o senhor tem que entregar, está ouvindo? Ele tocou, eu queria saber, porque a gente vê hoje as pessoas misturam muito o espiritual com o material. Eu queria ver se Jesus chegasse tranquilamente.

0: Ele disse, meu filho, me dê a chave que o carro é meu. O que eu queria fazer? Esse é um ponto para a gente refletir. O outro, tem gente que faz até pena. O cara tem um Fiat 1975. Não é o Fiat da norma, que é zerado, beleza. Mas é um 75. Um lado é ferrugem, outro é pintura e massa. Cada curva que ele faz, que é um pedaço, e o cara ainda bota propriedade de Jesus. Porque Jesus quer aquela coisa, pelo amor de Deus? Ou então foi Deus que me deu? Quer dizer, a gente tem que ter um pouco de racionalidade. Enquanto tem um lado daquelas pessoas que sintonizam com o espiritual, infelizmente, a gente encontra outros assim. Mas nós temos alguns exemplos para falar para vocês, se o tempo deixar. Que na nossa forma ecumênica, nós sempre temos intercâmbio com outras religiões. Porque eu leciono num curso chamado Ciência das Religiões. Eu leciono judaísmo, sou bem relacionado com judeu, já frequentei sinagoga há 5 anos, tenho amigos em Israel. Esse primeiro livro é prefaciado pelo professor de hebraico, pós-faciado por um pastor protestante. Quer dizer, eu busco o entendimento que o Espiritismo ensina. Essa segunda obra nossa, Sermão do Monte, foi apresentada pelo meu grande amigo, que eu me emocionei hoje vendo a foto dele aqui, o pastor Demir Marien. Esse homem era realmente uma pessoa espiritualizada. O que esse pastor fez? Ele fez palestra no Bom Samaritano, lá na nossa casa, em João Pessoa. E o que ele contou na palestra, eu nunca esqueci. A atitude que esse homem tinha, o respeito que ele tinha pelo outro, pela necessidade do outro, esse estava com mediunidade com Jesus, com a sintonia. Ele era médio. Pastor da Igreja Betesda de Copacabana, médio, recebia uma índia chamada Nambiquara, e a esposa dele doutrinava em casa. Era médio, ele falava e começava, você sentia que ele estava recebendo o impulso da entidade que estava com ele. E ele conta que estava na igreja dele, na secretaria, quando um pai de santo, de terreiro, lá do Caxias, Rio de Janeiro, liga para ele. Pastor, eu estou me contactando com o senhor como última esperança de um problema que eu estou lá no meu terreiro. O que é? Se eu estou com uma entidade que toda sexta-feira ela chega lá no nosso centro, na nossa tenda de Umbanda, me insistindo comigo que quer casar. Porque em vida ele fez uma promessa à esposa dele, que a amava, queria casar com ela, morreu e não teve a oportunidade de casar com ela. E agora ele quer casar. Eu procurei um pastor lá perto, ele quis jogar a água da igreja dele em mim. Fui a um padre, o padre disse que isso não existe, ninguém casa vivo com o outro. E o homem não me larga, toda semana está lá, o que é que eu faço? Ele disse, meu filho, onde é a sua tenda? Está em Caxias, me dê o endereço, sexta-feira eu estarei lá. O senhor vai, vou. Prepare que eu vou fazer o casamento. Eu vou falar com a família. Falou com a família, até voltou o telefone. Não venha sexta não, venha de sexta a 8, que estão preparando uma festa de casamento, vestido e tudo, que ele tinha pedido vestido a rigor. Ele chamava, inclusive, a ex-mulher dele, de minha preta, que era uma morena, que ele amava muito, e ele disse que preocupado com outras coisas, morreu e não casou. Queria agora casar com ela, uma promessa de vida que ele queria fazer mesmo depois de morto. Agora imagina vocês, quem ia? Ele foi. Levou estola, levou tudo. Levou todo ele, a mulher e outra pessoa. Quando chegou lá, nos conta ele. O pai de santo, responsável pelo terreiro, estava vestido de branco, lenço vermelho no bolso, paletó, gravata, chapéu na cabeça, branco com aquela fita preta, sapato de duas cores, preto e branco, e ele lá de cócoras, parecia uma estátua romana, do Olímpico lá, imóvel. Ele chegou e disse, boa noite, meu irmão, eu lhe saúdo em nome de Jesus. A entidade levantou e disse: pastor, o senhor veio, serei eternamente grato ao senhor. A noiva estava pronta, trouxeram a noiva, juntaram com o pai de santo, e ele realizou a cerimônia de casamento. Esse espírito nunca mais voltou. Isso aqui é amor, gente. Isso aqui é a mediunidade, sem preconceito. Nós ainda precisamos imitar esses exemplos. Hoje, eu tenho, graças a Deus, uma certa sensibilidade mediúnica, de vidência, de desdobramento. Eu vou muitas vezes ao mundo espiritual, e na última vez, já fui lá várias vezes, já encontrei com meu amigo Neemias Marien no mundo espiritual, graças a Deus. Não perdemos ainda esse laço. E a última vez que eu fui, que foi por causa de um convite que eu recebi do pastor Samuel, da cidade de Itueta e Resplendor, em Minas Gerais, que assistiu uma conferência minha em Colatina, e ele foi mandado espiritualmente, o pastor Neemias. Eu não sabia, porque eles tinham sido colegas de turma no seminário teológico, onde fizeram o preparo do curso de pastor. E ele estava no mundo espiritual, a última vez que eu fui visitá-lo, com um auditório mais ou menos desse tamanho aqui, preparando pastores desencarnados no mundo espiritual para retornarem e reencarnarem com a semente do ecumenismo e da fraternidade. Então vocês vejam que Jesus não está alheio a isso. Porque ele não quer divisão, ele quer soma. E por isso que quando eu falava desse pastor, para muitos espíritos diziam assim: esse homem já devia ser espírita. Eu digo: não, senhor, ele tem que ficar lá na igreja dele, porque lá ele está semeando a ideia espírita, porque ele é médium. É uma pessoa que tem faculdade mediúnica, falava de reencarnação com a primazia na Bíblia, fantástica. Eu conversava com ele, eu ficava até inibido, porque eu levava coisas às vezes tão simples, mas professor, que maravilha! Que coisa maravilhosa, eu não tinha pensado nisso. Eu ficava envergonhado, porque ele era de humildade e de uma fraternidade. Ele chegou em Campina Grande, que ele fundou o Nova Consciência, inclusive com o meu ex-reitor. Ele fundou o Nova Consciência e eu fui participar para falar sobre o Sermão do Monte. Meu menino em Minas Gerais, falar sobre os apóstolos, eu falar sobre o Sermão do Monte, e ele ia concluir com Maria Madalena, o 13º discípulo de Jesus. Quando eu terminei de falar, eram as 11h15, acho que ele era parente de Marcel, que ele levantou-se e disse assim: gente, eu estive no Pantanal Mato Grossense. O cara vai falar de Maria Madalena, começar no Pantanal Mato Grossense, disse, deve ter algum erro geográfico, porque é lá em... Eu estive no Pantanal Mato Grossense, e lá os jacarés, quando estão com fome, eles ficam muito violentos. Ataca quem aparecer. Mas tem uns fazendeiros naquela região que compram carne, dão para eles. Quando eles comem, eles ficam mansos. Não atacam ninguém. Compassivos. E até aí eu não estava entendendo nada. Aí ele disse assim: olha, quando a gente assiste o professor Celestino falando sobre o Evangelho, a gente fica como aquele jacaré do Pantanal. Não quer mais nada. E eu não vou mais falar, não. Eu queria convidar vocês para almoçar. Eu fiquei morto de vergonha. Estou falando isso, não é para me engrandecer, não. É para dar o exemplo do que é. Porque eu conheci pastor Neemias, convivi com ele, e acho que ninguém até hoje conhece de Bíblia no Brasil, na teoria e na prática, tanto quanto ele. Então eu rendo as minhas homenagens particular ao meu amigo incondicional, Neemias Marien. Ele me ensinou o que é mediunidade com Jesus. Ele me ensinou. Essa nossa terceira obra é feita em parceria com um judeu. Mais um exemplo da nossa abertura ecumênica para chamar para a fraternidade, que é isso que a gente precisa nessa época. Isso aqui é o Gadi. Isso aqui foi o último encontro que nós tivemos em Tel Aviv, em Israel. Almoçamos juntos esse ano, em fevereiro. Descontraídamente, nós trouxemos essa lembrança. Para quem não o conhece, esse é Gad Azaria, que traduziu Gênesis conosco. E essa é uma obra que eu tenho, o Evangelho Cristianismo Primitivo. E essa obra me trouxe, além da busca de um aprofundamento maior sobre Jesus, o conhecimento com uma pessoa que eu posso dizer para vocês. Esse homem aqui. Esse homem é o arcebispo arquidiocesano da Paraíba. Chama-se Dom Aldo de Cílio Pagotto. Vocês estão vendo, ele está debaixo do retrato de Chico Xavier. Não é porque ele está na arquidiocese, não. É porque ele está fazendo uma palestra na nossa casa, Núcleo Espírita Bom Samaritano, no aniversário, lá em João Pessoa. Na abertura e na inauguração. E ele não está participando da mesa, não. Ele foi fazer a palestra. Agora, foi no carro dele, foi levando o esquema preparado por ele. Sabe por quê? Porque Doaldo é um cristão médium e fraterno. E humilde. Eu converso muito com ele, temos muitos, muitos encontros com ele. E a história do Aldo é muito bonita, porque quando ele foi bispo, ele é compadre de Luciano. Ele tem o maior carinho por Luciano. Quando eu encontro com o Aldo, a gente fala sobre o Luciano, fala sobre ele, fala sobre a vida dele. Ele já fez programas para mim na Rede Mundo Maior, eu entrevistei algumas vezes. E a história dele, Dom Aldo estava tendo problema de saúde quando ele era bispo de Sobral. E um dia o centro de Tupiara do Rio de Janeiro, um centro de Umbanda, vocês todos conhecem. Todo mundo já deve ter feito uma consultazinha para lá, né? No final de uma reunião mediúnica, uma entidade chega e diz assim: eu vim pedir ajuda para o meu amigo Aldo. E aí ninguém sabia. Tudo bem, meu filho? Fica aí um pouquinho, segura aí um pouquinho. Porque ele está passando por dificuldade. O meu nome é Evaristo Lopes. Eu fui bispo da cidade de Garanhões, em Pernambuco. Fui assassinado em 1957 pelo padre Osama de Siqueira. O padre Osama me assassinou porque eu afastei ele de uma paróquia, que ele não estava se comportando bem. E ele, não satisfeito, comprou um revólver, foi na arquidiocese, me deu 3-5 tiros e me assassinou. E o que é que uma pessoa vai dizer um negócio desse? Como é que fica um grupo mediúnico diante de uma informação dessa? Se assim, eu tenho mais um detalhe, eu quero que vocês liguem para ele para ajudá-lo, que ele está sofrendo perseguição, problema de saúde. E ficou todo mundo, como é que a gente vai fazer dar um recado desse, ligar para um bispo para dizer que um espírito chegou no rei de Umbanda, no assento de Umbanda, e disse, eu não ligo. E naquela, a entidade captou a mensagem e disse assim: agora eu vou deixar uma senha com vocês. O padre Osama é vivo ainda, tem uma fazenda em Garanhuns, hoje é sábado. Na próxima quarta-feira ele vai ser assassinado. Se ele não for assassinado, vocês não dão o recado, mas se for, vocês têm que dar. Na quarta-feira, 3 homens entraram na fazenda do padre e assassinaram o padre. E agora? Ligaram para Sobral. Atendeu o secretário do padre Zé Linhares, que eu acho que era Ricardo, que é aquele de Natal, né? Do Rio Grande do Norte. Ele é espírito, se eu não me engano, não é, Luciano? E aí Ricardo foi à ponte. E, gente, para não ser prolixo, esse homem foi atendido. Ele estava desmaiando antes da missa. E estava com problema de perseguição. E ficou bom. Quando eu conheci Dom Aldo, essa história eu estou contando para vocês, porque eu já conversei com Dom Aldo sobre isso. E ele me confirmou tudo que eu estou dizendo para vocês. E ele ainda disse mais: eu hoje uso um anel que foi me dado de presente de uma senhora aí, de assistência Margarida, que mora em Fortaleza, que me deu, era o anel de Dom Evaristo Lopes, que eu uso nas grandes cerimônias litúrgicas que eu participo. Então, tinha tudo a ver. Ele tem o maior respeito pelo espiritismo. cultos ecumênicos, encontros de valorização da vida. Lá em João Pessoa, ele está à frente de tudo. E ele diz, logo, cadê os espíritas? Chegaram. Porque ele é um homem que dá o exemplo. E eu disse a ele, quando ele foi a última vez na nossa casa, eu disse, Noaldo, o fato de o senhor vir à minha casa fazer uma palestra tão bonita que ele falou sobre João, o vidente de Patmos. Não é o fato de o senhor vir falar sobre o tema que o senhor explorou muito bem. É o exemplo que o senhor está dando de ecumenismo. O senhor é o representante maior da arquidiocese. Esse homem prefaciou esse livro meu. E pelo prefácio que ele fez, ele sofreu muita perseguição. Foi inclusive denunciado ao Vaticano por um padre, porque tinha prefaciado o livro de um seguidor de Allan Kardec. E eu fui conversar com ele, e ele, numa maior tranquilidade, ele disse, professor, ele me deu, mostrou isso aqui, que o Concílio Vaticano II fala de promover a restauração da unidade entre todos os cristãos, como um dos principais propósitos do Sagrado Concílio Ecumênico Vaticano II. Pois Cristo, Senhor, fundou uma só e única igreja. Todavia, são numerosas as comunhões cristãs que se apresentam aos homens como a verdadeira herança de Jesus Cristo. Professor, se eles pregam isso e não seguem, o problema não é meu, é deles. E o Senhor não me deve desculpa nenhuma. Foi assim que ele reagiu. E ainda mandaram dizer a ele que a partir da segunda edição do livro tirassem o prefácio dele. Eu disse, na hora já está na quinta. Seu nome está nos Estados Unidos, está na Europa, está em Israel, agora não tem mais jeito não. Se eu digo lá esse seu, como é que chama? Corregedor lá da Arquidiocese, que agora só na outra encarnação dessa não tem mais jeito não. Ele achou graça. Sorriu, eu digo, o seu nome está andando por aí, o nosso está indo. Porque a gente tem, aqui é mais outra coisa que ele me mostrou, porque a gente tem que seguir Jesus. Eu tenho, olha gente, como espírita, vocês não sabem, nós somos muito vigiados. Não é porque nós somos melhores, não é porque não nos julgam melhores, porque nos julgam diferente. Como a gente é diferente, eles acham que a gente não é capaz de fazer o que a gente faz. Se a gente faz, alguma coisa está diferente, está fugindo. E por isso que a gente é tão fiscalizado. E eu tenho muito medo de ser espírita. E digo mais a vocês, eu tenho uma vergonha tão grande de falar de público. Vocês estão achando graça? É verdade. Eu morro de vergonha e medo. Medo de eu dizer aqui o que eu não faço lá fora. Porque caracteriza o farisaísmo que Jesus tanto falava. Eu vivi uma experiência muito pessoal. Eu não gosto de falar muito de mim não, mas eu já falei tanto, né? Porque às vezes as coisas se encaixam de tal forma que a gente precisa levar, não para aparecer, que eu não tenho mais idade nem pretensão nenhuma nesse sentido, mas para testemunho e para servir de incentivo para outras pessoas. Eu, como qualquer cidadão humano, dou aula, sou professor, tenho minhas atividades. Eu levei meu carro na concessionária, já vou terminar. Vai ser a última das conversas. Eu levei meu carro na concessionária lá em João Pessoa para fazer uma revisão e eu opero. E cirurgião tem hora para começar, não tem hora para terminar. Eu não vou deixar um paciente com hemorragia, porque tem um carro para pegar lá na concessionária. Mas eu só tinha aquele para fazer a revisão naquela tarde. E eu precisava do carro na segunda de manhã. E a moça olhou para mim e disse assim, 17h30 encerra o expediente. Eu disse, senhora. Saí 17h20 da minha clínica, peguei um táxi. Felizmente o padre não estava lá ontem, viu, Luciano? Não tinha um padre lá em João Pessoa naquele dia. Deu para chegar às 17h29h30. Com meu papelzinho na mão, fui logo para a moça, minha filha, era um balcãozinho parecido com esse. Por favor, pega esse carro aqui para mim. Quando eu entreguei o papel, a sirene tocou o encerramento do expediente. Ela nem pegou o papel. Disse assim, o senhor está ouvindo? Tô, minha filha. Tocou. Cerrou o expediente. Agora só amanhã. Eu digo, olha, querida. Eu bem calmo, né? Porque a gente não pode ir.
1: Eu disse, vamos fazer o seguinte, vamos quebrar um galho, eu vou precisar desse carro para dar aula amanhã às 7 horas da manhã na universidade e vai ser uma contramão danada para mim, dá para você resolver? Por favor, empurrei o papel para a juntela e pegar meu carro ali. Ela empurrou o papel para cá. Aí eu disse, sinto muito, mas eu não posso fazer nada. Aí eu respirei. Disse assim, minha linda, por gentileza, não faça isso comigo não. Olha, eu estava até de branco, porque às vezes a gente acha, porque está numa indumentária mais, o povo vai respeitar, respeita não. Você só é o que você é. Eu digo, olha, eu dou aula na universidade de manhã, tem uma cirurgia marcada para as 8 horas, eu tenho que estar lá cedinho para preparar as coisas. Ela tamburilou assim, disse, esse é um problema do senhor, não é meu. Vocês sabem que a gente tem um limite. Aí começou a arrepiar um negócio aqui no meu pé. E aquele negócio foi subindo. Foi subindo, subindo. Quando chegou aqui. Aí eu, não alto, mas mentalmente eu comecei. Pai nosso que está nos céus, santificado seja o vosso nome. Quando eu estava terminando a primeira parte do Pai Nosso, eu ouvi uma voz. Professor Celestino, eu digo, é doutor Bezerra. Que veio me socorrer. Aí quando eu olhei, era um cidadão que eu nunca vi na minha vida. Eu digo, sim. O senhor por aqui, eu posso ser útil em alguma coisa, senhor? Chega, eu respirei. Eu digo, aí eu peguei, aí eu fiz uma voz de chorosa, de derretida. Olha que eu estou com um problema aqui, meu carro está aqui pronto já, a revisão, mas eu estou precisando dele amanhã, mas a moça já, sua funcionária disse já que não tem mais jeito. Eu disse, não tem? Claro que tem. Aí eu olhei para ela assim, de vontade, olha, vai, quem quer? Aí eles, fulana, por gentileza, pega ali, e eu até agora não sabia quem era a pessoa. Por favor, pega ali o carro do professor e entregue para ele. Mas seu fulano, a moça estava meio obsediada, sinceramente. Mas seu fulano, o sistema já desligou, está fora do ar, agora é só amanhã. Ele disse, não tem com sistema nem sistema, minha filha. O senhor leva, professor, amanhã o senhor vem e acerta comigo. E eu disse, eu não vou causar problema para o senhor. Eu disse, não, eu conheço o senhor. Eu já assisti muitas palestras do senhor na federação. O senhor não é espírita? O senhor diz cada coisa linda. Aí eu fiquei pensando. Aí eu continuei o Pai Nosso. Porque eu fiquei pensando. Imagina vocês. Se aquele homem tem saído ali, eu estivesse destratando aquela moça. Porque ela não tinha me dado meu carro. Porque a primeira coisa que a gente faz é botar a mão nos quartos, né? Incha o peito e entra com aquela famosa, porém a pior das frases do mundo. Você sabe com quem você está falando? Se você fosse importante, a moça sabia. Então atestado que você não é importante. Então ela não sabe. Então é melhor ficar quietinho. E eu saí agradecendo a Deus e a doutor Bezerra que me segurou. Porque era a hora dele dizer assim, é esse o espiritismo que o senhor prega lá? Que o senhor está pondo na prática aqui? Então, meus irmãos, quando a gente sair daqui, que o motoqueiro trancar a gente, arregar o retrovisor lateral, deixa, isso é material. Não troque a sua tranquilidade interior por nada. Não perca o seu equilíbrio, que você perdendo o seu equilíbrio, você perde a sua razão. E a coisa melhor do mundo é você ser senhor das palavras que você não disse. Na hora exata, feche a boca e reze em silêncio, Pai Nosso. Na metade eu resolvi. Então isso é você ter autocontrole e ser cristão, médium, espiritual e por tabela espírita, porque é a doutrina que pode trazer essa consciência para a gente. Eu peço desculpa, já estourei o tempo, mas eu queria dizer a vocês que uma das... Quando eu me entendi de gente, eu prometi a mim que 3 coisas eu não faria na minha vida. Era ser vendedor, ser professor e ter como religião o espiritismo. Eu devia ter ficado calado, porque eu comecei como vendedor, sou professor há 38 anos e espírita há 34. Não é melhor ficar calado? Então eu deixo no coração de vocês a minha saudade e levo com certeza esse carinho a Luciano, toda a equipe, parabenizar o equilíbrio, a organização, a dinâmica e a atenção desse grupo que, trabalhando no anonimato durante esses 3 dias, fez com que todos vocês tivessem condição de ir e vir, de receber o atendimento, a fraternidade. Nós expositores, todo o carinho, ninguém mediu o cansaço. Eu estou dizendo isso porque eu sei que ninguém precisa disso, que vocês todos são espíritas, sabem da consciência, mas se a gente pode falar que o outro pode estar obsediado, é bom também elogiar quando o outro não está e acerta. Que Jesus fique com vocês, até uma próxima oportunidade. Muito obrigado.

0: confrade Severino Celestino.
1: Olá, amigos da Web Rádio Fraternidade. Você está acompanhando o Domingo Especial, toda uma programação feita com muito carinho para vocês. Nós vamos para um intervalo neste momento de seminário. Voltamos já já. Enquanto isso, você aproveite também, deixe o seu recadinho, deixe a sua mensagem no nosso livro de recados, no nosso livro de visitas, no site da Rádio Fraternidade. E também, claro, curta a nossa página no Facebook. É Web Rádio Fraternidade no Facebook também. É fácil você curtir. Acesse o Facebook, facebook.com/webradiofraternidade. Já já a gente volta na sequência para acompanhar o desenrolar deste nosso seminário dentro do Domingo Especial.
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7: Você no primeiro céu virtual. Frase de Marlene Maria Goiabeira Rosa, de Uberlândia, Minas Gerais. 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
2: 16 horas e 56 minutos.
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1: Muito bem, nós estamos já voltando e dando sequência ao domingo especial na apresentação desse seminário que você estava acompanhando e que nós tivemos esse pequeno momento de intervalo para você poder relaxar um pouquinho. Vamos continuar ouvindo e acompanhando e prestando bastante atenção nessa exposição que nós estamos acompanhando. E aproveite também, deixe o seu recadinho, deixe a sua mensagem no nosso livro de recados, no nosso livro de visitas, no site da Rádio Fraternidade. E também, claro, curta a nossa página no Facebook, Web Rádio Fraternidade, no Facebook também. É fácil você curtir, acesse o Facebook, facebook.com/webradiofraternidade. Aguarda a sua curtida lá pra gente, tá bom? Vamos continuar então ouvindo o seminário.
13: Você acompanha agora a palestra. Nisto todos reconhecerão que sois meus discípulos, se vos amardes uns aos outros. Expositor Alberto Almeida, do Pará, conferência ocorrida no dia 28 de setembro de 2014, na cidade de São Luís, no Maranhão, durante o 3º Congresso Espírita do Maranhão.
14: Era justo o ano de 1942. O frio era causticante. A nevasca se fazia presente e o campo de concentração revelava os horrores da agressividade humana. No campo, um menino caminha desde o amanhecer com todos os sinais da desnutrição que caracterizava os habitantes do campo. A porção de alimento era pequena, 200 gramas de pão uma sopa rala que às vezes levava alguns pedaços de batata. Era praticamente a ração diária. Naturalmente que insuficiente para assegurar a manutenção de uma máquina física por si mesma. Ademais, quando ela era colocada a exercer trabalhos exaustivos, de sol a sol, forçadamente. Lá estava Ed, o garoto que trazia nas possibilidades da esperança uma sobrevivência remota. Mas um evento deveria quebrar um pouco o clima gélido daquela manhã, quando, se aproximando do aramado que separava o campo de concentração da cidade onde ele estava edificado, ele entreviu uma menina do outro lado do campo. Os olhares se cruzaram de forma súbita, e no lampejo parece que dois astros se encontravam naquele momento. A menina trazia nas mãos uma maçã vermelha, o que dava sentido para aquele encontro de que deveria efetivamente se desdobrar mais tarde com um espetáculo que só a divindade pode lograr estabelecer na providência divina. Esta maçã deveria ser lançada por sobre a cerca que trazia naturalmente na eletrificação a contenção dos prisioneiros. Ed, ao pegar a maçã, pegava um novo suporte de vida, uma nova esperança, porque a maçã trazia consigo as energias que deveriam suprir as carências inevitáveis que ele experimentava no campo. Ao tomar a maçã nas mãos, ao olhar para Meg do outro lado, parece que se estabelecia naquele momento o reencontro de almas. Havia como que, na linguagem silenciosa do olhar, uma comunicação estelar. Aqueles dois meninos, o menino e a menina, fariam daquele encontro um momento inusitado, para Ed sobretudo, porque lutava a fim de poder sobreviver ao campo de concentração. No dia seguinte, ele pensava de si para consigo que seria muito difícil estabelecer um novo encontro daquela ordem. Pareceria uma situação ocasional e que, portanto, não deveria se repetir. Mas como a esperança nunca deixa de lado aqueles que estão, ainda que na terminalidade ou na impossibilidade de uma sobrevivência mais larga, Ed, no amanhecer seguinte, ao sair para o campo de concentração, deveria buscar, entrever aquela menina. E lá estava ela, para sua surpresa. Os olhares, mais uma vez, estabeleceram o encontro, que já não era mais, por assim dizer, um encontro circunstancial. Era como se fossem velhos amigos, velhos amores, que entreteciam agora um reencontro na caminhada da vida. Ele, ao se aproximar da cerca, deveria se repetir o ciclo. Sem palavras, ela nas mãos trazendo a maçã vermelha, uma outra maçã, num dado momento que se fez natural e oportuno, dada a vigilância, ela lança a maçã outra vez por cima do aramado. E o garoto pega a maçã para guardá-la como quem guarda um tesouro. Segurava na maçã a sua sobrevivência. Os dias foram se repetindo e algumas palavras puderam ser trocadas na proximidade da cerca. Até que um dia, Ed, agora nos monossílabos, nas frases entrecortadas que era possível entretecer a cada encontro, se aproximou de Meg e disse-lhe: amanhã não volte. E ela disse: por quê? Porque eu estarei sendo trocado de campo. Não volte. Voltou-se de costas para ela e seguiu adiante, sem ousar olhar para trás. Quando experimentamos a partida, às vezes é difícil olhar para trás. Quando amamos alguém, às vezes é doloroso termos que fazer o enfrentamento da dor da partida. Quando deixamos um filho, um pai, um grande amor, que cede a vida física para ganhar a vida espiritual, ainda assim, mesmo sabendo da imortalidade da alma, é difícil estabelecer o enfrentamento e dar um adeus, voltando-se algumas vezes para olhar o ente querido, naquele até breve, dependendo da concepção de vida que a pessoa detenha. Assim, Ed caminhou firmemente, e Meg o acompanhou até que ele se perdesse no horizonte, e ele não ousou olhar para trás. Era duro. Ele já não mais sabia explicar se era a maçã vermelha que faria falta, ou se era as palavras trocadas, o sentimento indizível, cujo vínculo se fizera de uma forma tão estranha e de uma forma tão inusitada. Sucedeu-se, no entanto, que Ed deveria seguir para uma mudança de campo. Mas não tardaria que a sua sobrevivência pudesse lograr que ele vencesse todas as dificuldades do novo campo, e após a guerra, ele conseguiu ter retomado a vida, muito embora tivesse perdido toda a família no campo de concentração. Restara-se a si próprio somente. Indo para os Estados Unidos, num dia, chamado por amigos na condição de estrangeiro que era, a fim de que pudesse estabelecer um contato com outros na mesma condição, ele senta-se ao lado de uma jovem, que lhe pergunta: aonde você estava na época da Segunda Guerra Mundial? Que houvera encerrada, fazia mais ou menos 15 anos. Ela, perguntando, receberia a resposta de Ed, natural: eu estava dentro de um campo de concentração nazista. E você? Ela dizia: eu estava de fora do campo e jogava uma maçã vermelha por sobre o aramado para um garoto. Sim, para um garoto. E esse garoto disse para você que um dia você não deveria mais vir porque ele seria mudado de campo? Ela disse: sim, como é que você sabe? Ele olhou-a fixamente nos olhos e disse: esse garoto sou eu. Foi um momento de rara beleza. Eles se ergueram, se abraçaram efusivamente, e ele então disse-lhe: depois que você se foi, ficaram as lembranças. Eu sonhava com a maçã vermelha, sonhava com as nossas conversas, e apenas era isso que me alimentava para manter a esperança de sobreviver. De partir e deixar você para trás foi muito difícil, mas agora que eu a reencontrei, eu não abro mão de você nunca mais. Você quer casar comigo? Ela sorriu e disse: quero. Tal como se dá hoje nas baladas, a pessoa toma umas e quer casar com a outra que mal conhece, e a outra concorda, o que é mais patético, para no dia seguinte o casamento se desfazer naturalmente. Ela aceitou, e eles, Ed e Meg, se consorciaram. Em circunstâncias diversas, tive a oportunidade de acompanhar uma outra senhora que vivia uma experiência muito curiosa. bem acasalada, com a sua família bem posta, na proximidade de um homem cuja convivência foi se estreitando a pouco e pouco, ela foi surpreendida por um vínculo que se fez absolutamente não casual. Conhecedora da reencarnação espírita, ela logo deu-se conta de que aquela pessoa tinha alguma coisa a ver com ela, porque os laços de simpatia se fizeram espontâneo antes mesmo que a convivência se aprofundasse. Ele, na posição de alguém que lhe correspondera a princípio a sua afetividade, deu-se conta de que ela fazia uma aproximação um pouco perigosa, e ele, detendo um acasalamento com seus filhos e uma família bem postada, assumindo uma posição de prudência, resguardou uma distância que pudesse lhe assegurar uma segurança emocional naquilo que parecia um reencontro, mas que estava se transformando numa aproximação demasiada, na medida em que ele analisava como ela se prospectava na direção dele. À proporção que a convivência foi transcorrendo, ela, porque observasse uma certa resistência da parte dele, entrou em crise e, sem saber explicar o que se dava consigo, percebia-se que estava bloqueada por um sentimento de decepção. Ela não conseguia entender pelo que ele mantinha certas reservas com relação a ela. E se mantinha numa posição estranha para ela. Em verdade, ela não dava-se conta de que ela estava perdidamente apaixonada por ele. Mas ele, ciente do que acontecia com ela, fizera um movimento de recuo absolutamente ecológico para aquele reencontro de duas almas pela lei da reencarnação. Ela, sem compreender a atitude dele e se sentindo de alguma forma afetada emocionalmente e sem poder diluir a mágoa que se estabeleceu pelas reservas que o amigo recente, porém muito antigo, estabelecera na relação com ela, buscou uma ajuda psicoterapêutica, de vez que ela estava entrando num processo perturbador de um sentimento que ela mal podia sequer ainda avaliar a sua extensão. O processo psicoterapêutico se estabeleceu de uma forma gradativa. Ela foi se dando conta de que estava efetivamente apaixonada por ele. Não obstante, não conseguisse ainda aceitar as reservas com que ele a tratara. A mágoa ainda, de alguma certa forma, ressoava. E, num dado momento, no mergulho nas suas memórias profundas, para saber o pelo que daquele reencontro, e sobretudo pelo que ela não conseguia lidar bem com isso, ela foi para uma experiência notável. Numa vivência pretérita, ela via-se acasalada com um homem que ela identificava ser esse amigo de agora. Era um casamento perfeito. Ele, ao piano, encantava o seu coração. Para que nada faltasse, havia uma filha que, em torno dos 7 a 8 anos, coroava um lar feito de felicidade plena. E quando tudo parecia sorrir e nada poderia conspirar, macular aquele estado de felicidade familiar, ela foi abatida por uma circunstância inusitada. Ele sofreu uma emboscada e fora assassinado. O choque foi de tal monta que ela entrou num processo de colapso, saiu do estado de consciência, e quando voltou a si, já estava se estabelecendo as exéquias, o caixão, e ela, ainda no estado alterado de consciência, podia entrever do lado do caixão o parceiro, fora do corpo, que se dirigia a ela, algo ainda impactado pela circunstância sofrida, como numa perturbação absolutamente compreensível, e se dirigia a ela e dizia: o nosso amor é para a eternidade. Ele tentava acalmá-la, mas estava ansioso, tenso. Ela, ao vê-lo e ao ouvi-lo, entrou num processo de aprofundamento da sua dor de saudade e de um luto que não deveria se concluir, pensando em reencontrá-lo. Percebendo que ele vivia fora do corpo, ela fez o seguinte planejamento: planejou suicidar-se, inventariou uma circunstância familiar que deveria alocar a filha na posição de ser cuidada pelos seus pais, e agenciou uma porção de veneno que ela deveria sorver num dia que ela estabeleceu para si, a fim de que pudesse ir ao encontro dele. Tomou o veneno e, quando saiu do corpo, absolutamente não o reencontrou. Viveu experiências inauditas de sofrimento e dor, sempre na busca do parceiro, sem compreender a solidão em que ela se encontrava. E foi nessa circunstância de um sofrimento demorado que ela não sabia avaliar, quando ela fora resgatada para um espaço de socorro, atendida continuamente, apresentava os sintomas nauseantes do veneno ingerido e foi melhorando gradualmente ao ponto de estacionar, sempre perguntando pelo esposo, pelo amor da sua vida. A companheira que a acompanhava na posição de uma enfermeira aconselhava, fazia o estabelecimento de algumas elucidações, mas nada demovia da necessidade que ela sentia de reencontrar o parceiro. Até que um dia deliberou-se estabelecer a possibilidade de um reencontro, e ela, então, conduzida do mundo espiritual, foi ao encontro daquele que era o seu grande amor. Qual não foi a sua surpresa? Que quando ela encontra o amor da sua vida, ele estava num outro corpo. Era um homem já adulto, tal tempo que havia passado. Ela o aborda ineficazmente. Não há uma correspondência. Ele não a registra. E ela entra num estado de profunda decepção e quer se matar no mundo espiritual. Quer morrer. Tem um agravamento do seu quadro, uma piora da sua circunstância perispiritual. Começa a fazer os vômitos e entra num quadro de difícil encaminhamento. Em função de créditos anteriores, os espíritos deliberaram tomá-la para colocá-la num atendimento de emergência, e colocaram-na num lar.

Normalmente as crianças apresentam. O desconforto do aparelho digestivo perdurava. Ela ganhou a juventude e continuava procurando um grande amor que ela não sabia explicar, na posição de adolescente, que ela não conseguia encontrar. Quando ela dormia, saía do corpo na busca desse grande amor em vão. Finalmente, quando chegou à idade adulta, porque não encontrasse esse amor diferenciado que ela sempre buscava, ela se entregou às hostes do catolicismo na posição de uma freira e foi então dedicar a sua vida aos necessitados naquela circunstância. Viveu, e lá pelos 36 anos aproximadamente, apresentou uma alteração do estômago, que estava relacionado naturalmente ao suicídio, e faleceu nessa posição. Quando saiu do corpo, saiu de uma forma tranquila, melhor, estava mais refeita, tinha feito um processo de depuração. A reencarnação fez com que ela amortecesse aquelas lembranças e agora, com mais lucidez e serenidade, podia encontrar no seu anjo guardião o diálogo que pudesse esclarecer acerca da sua trajetória espiritual. E o benfeitor então esclarecia, dizendo: veja que, em nome do amor, você foi muito egoísta. Fazendo-a lembrar da penúltima existência, dizia: estava previsto que você, naquele acasalamento, deveria sofrer um processo de separação. Num dado momento, o esposo deveria desencarnar. Deveria ser um acidente, um incidente. E o foi, por um homicídio, que não estava naturalmente planejado, porque não se planeja homicídio. A circunstância da emboscada fez com que o parceiro saísse do corpo e você deveria experimentar a prova do exercício do amor que solta, aprendendo a amar sem prender. E como fosse difícil o processo que você deveria viver, era uma provação expiatória, um espírito que ele guardava grande afetividade, deliberou vir como sua filha para poder servir de uma âncora a fim de que você não desequilibrasse. Então surgiu aquela bela menina, que na verdade era um espírito que veio lhe dar um apoio para que você pudesse suportar a desencarnação do esposo, que deveria se dar irremediavelmente. Mas você, pensando no amor, manifestou o egoísmo, o apego, e não se deu conta de que seus pais já estavam idosos e ficaram muito afetados com a perda do genro querido. E quando você faleceu, os seus pais, que deveriam cuidar da sua filha, desencarnaram de desgosto, de depressão, os dois, porque viram agora, depois do falecimento do genro, a filha cometer o ato mais absurdo que alguém pode fazer consigo próprio, que é o suicídio. E a sua filha ficou órfã. Veja quantas coisas em nome de um amor. Essa senhora, depois das referências que as memórias anteriores trouxeram psicoterapeuticamente, podia entender aquilo que se dera de uma forma bastante ostensiva e limitante. É que quando ela se sentiu rejeitada pelo amigo, que se convertera agora num grande enigma para ela, quando ela adormecia, ela acordava num transe sonambúlico e buscava o suicídio mediante o flagelo do corpo, naturalmente maltratando a cabeça, com a qual ela projetava nos objetos mais duros, especialmente a parede. O esposo a tirava do transe e, quando ela voltava, ela não entendia pelo que ela procurava o suicídio. Não entendia a mágoa, não entendia o rechaço do parceiro, amigo recente, e não entendia o pelo

0: porque ela, espírita, em transe, fazia o movimento de autoextermínio, de automutilação, buscando a morte. Agora, à luz da reencarnação, como que as coisas tomavam seu lugar. Consciente, ela passava agora a abraçar o conteúdo de afetividade que ela detinha e que tinha lhe prospectado para uma paixão e que ela perdera o controle. Agora, ela dava-se conta de que ela estava revivendo um drama que ainda não tinha sido superado, de que o amigo, parceiro, ele não a rejeitara como ela supunha, decepcionando-a, de que na verdade ele fora muito prudente, cauteloso e postado no equilíbrio, soube mantê-la à distância para não prejudicar o relacionamento de amizade que estava ameaçado por uma aproximação indevida. Compreendia igualmente de que a prospecção para o suicídio no estado sonambúlico era um eco de uma vivência que ela ainda não tinha superado de todo e que, depois da decepção com a morte do ex-parceiro assassinado, ela tinha buscado o mesmo descaminho, cometendo suicídio na busca do reencontro. Pôde ajuizar todos esses conteúdos e pôde avaliar de que, efetivamente, a amorosidade com que nós muitas vezes catalogamos como sendo amor, ela não é. Muitas vezes nós não damos conta de que o amor, para ser amor, ele precisa estar ajustado perfeitamente às leis soberanas da divindade. O amor, na verdade, é uma grande síntese das leis universais. Está para as relações entre as pessoas, como está a lei da gravidade para a matéria, de que o amor, para ser amor, ele tem que se revelar com as características do divino, sob pena de poder ser concebido de uma forma disfuncional, um amor doente, um amor atrapalhado, um amor deformado, que nós chamamos amor, mas que não é amor. O amor, efetivamente, ele, em sendo essa lei que deve reger as vidas, porque rege o universo inteiro, ele necessita ser debulhado por cada um de nós, a fim de que possamos avaliar o que é amor daquilo que não é, mas que parece e toma o seu lugar. Muitos de nós achamos que amamos alguém porque não deixamos sequer a pessoa conversar com um amigo. Temos ciúme de todos os amigos e estabelecemos o cerceamento da liberdade da pessoa amada em nome de um amor. Temos não só ciúme dos amigos, mas temos ciúmes dos próprios parentes, da própria pessoa. E não damos-nos conta de que esse comportamento que cerceia a liberdade do outro, que faz do ciúme um tormento, um verme roedor, como Allan Kardec diz em O Livro dos Espíritos, de que isso efetivamente não pode ser amor. O amor, que é amor, cuida, mas não encarcera ninguém. Mas muitas vezes nós julgamos que amamos porque fazemos um processo de fiscalização da vida do outro, do iPhone. Entramos hackeando o parceiro nas máquinas de computador, colocamos um dispositivo de GPS no carro para saber aonde o parceiro ou a parceira está e fazemos a localização dele e perguntamos: onde é que você está, meu bem? E se o bem diz que está no lugar onde ele não está, e necessariamente não significa adultério, o bem fica bem mal, porque o outro começa a dar sentido para a sua paranoia, achando que a pessoa, o homem ou a mulher, o esposo ou a esposa, está com encontros escusos. Mal o parceiro, a parceira vigiado, sabe que ele controla pelo GPS, controla de uma forma neurótica, como se fosse um fiscal de todas as horas, um obsessor encarnado. Quando apresentamos sintomas dessa ordem, Naturalmente que trazemos na nossa historiografia espiritual presente ou passada conteúdos que maculam o sentimento de amor e que fazem nos ter essa insegurança e tentar segurar o outro pelo um controle neurótico. O controle a serviço do controle, não o controle a serviço do cuidado. E assim, se mergulharmos dentro de nós mesmos, vamos perceber que não é amor, é ciúme. Ainda que haja amor, o ciúme está conspirando de tal modo que o amor fica comprometido na sua expressão, fica desnaturado na sua pureza. E o casal que poderia lograr experimentar uma grande viagem de conjugalidade, às vezes é chamado a interromper o relacionamento, seja porque a pessoa que vive o ciúme não consegue mais suportar, seja porque o ciumento, a ciumenta, não consegue conviver com aquele sentimento autodestruidor e heterodestruidor. Eu vi isso num senhor septuagenário que chegou comigo com a esposa e disse: eu vim aqui que eu quero tratar o meu ciúme. É difícil uma pessoa chegar com essa idade, com a parceira, e dizer assim. E ele disse: eu não aguento mais ter ciúme. E a esposa disse: doutor, até hoje eu ando no carro só olhando para frente. Eu não posso olhar para o lado, porque se eu olhar para o lado, ele briga comigo. Vocês imaginem o cotidiano desse casal. Um casal com uma prole numerosa, mas muito comprometido numa relação muito difícil, que se alongava pela velhice. Mas o tempo não cura as nossas mazelas se nós não conseguimos elaborá-las, trabalhá-las, diluí-las, transformá-las. E eu me lembro que esse senhor foi para uma experiência muito rica. Quando ele tinha 7 anos de idade, ele presenciou uma cena de adultério da sua mãe com o melhor amigo do seu pai. A cena foi tão dantesca que ele bloqueou com os dias que se passaram e ficou como que reprimido aquela lembrança. Tudo que é reprimido não está resolvido, está recalcado. E ele se transformou num jovem que tinha muito conflito com o gênero feminino. Um homem bem apessoado, que ele se transformou, sendo uma pessoa com uma boa capacidade de comunicação e tendo recursos financeiros, ele fazia a sedução das mulheres mais requisitadas, usava-as e depois descartava. E ele foi fazendo isso ao longo de toda a sua vida, sem saber explicar o porquê. Desafiava-se a conquistar as mulheres mais belas da sua cidade, e depois que conquistava, ele abria mão delas, num movimento que ele próprio não conseguia dar satisfações ao seu próprio ser, porque era bizarro, era ambivalente, porque as mulheres eram as mais requestradas da sua cidade, do seu meio, e ele, mesmo as tendo praticamente todas, não conseguia ficar com nenhuma, se servia e depois descartava. Até um dia em que ele sentiu a necessidade de ser pai, e como pai ele deveria escolher uma mulher, e uma mulher que ele deveria escolher deveria lhe dar uma certa segurança, porque ele apresentava uns sinais de insegurança que desaguava num ciúme assustador. E foi aí que ele conquistou uma mulher, sem fazer esforço, feia, bem feia. E eu vi, ela era horrorível, era uma mulher absolutamente feia, porque casando com uma mulher feia estava protegido. Ninguém dá em cima de uma mulher feia, pensava ele. E a despeito de ter casado com uma mulher feia, ele continuou com ciúme. Na verdade, o ciúme estava relacionado a um trauma não resolvido da infância, e que se revelava como essa insegurança assustadora, e com esse mecanismo de controle da parceira feiosa, na expectativa de que ela jamais o passasse para trás. Assim, nós vamos nos dando conta de que o amor tem mil faces pelas quais ele se manifesta, mas nem sempre o amor é amor, Quantas mães acham que amam os filhos, mas lhe cerceiam com tal superproteção que quando os filhos crescem estão infantilizados. Porque até os 9 anos ela calça os sapatos dele. Até os 12 ela toma as providências compatíveis com uma criança de 7, mas é uma adolescente de 12. E a superproteção em nome de um amor vai criando uma imaturidade no espírito que vai crescendo e não tem a liberdade para poder criar a sua própria identidade, desenvolver o seu ser e poder se diferenciar e se emancipar mais tarde do lar. Será um homem habitualmente muito amamãezado, terá dificuldade de manter uma conjugação em função de um tratamento super protetor da mãe que o fez em nome de um grande amor. Outros pais dizem que amam e em nome do amor empurram o filho demasiadamente para o mundo de uma forma violenta, abre mão do cuidado e projeta o filho para fora do ninho antes que a ave possa voar alto. Um filho que entre na adolescência e não tenha o cuidado dos pais funciona como uma ave que pula do ninho e, ao invés de voar, cai para os predadores. Um pai, uma mãe ou ambos, achando que ama o filho e sendo, em nome do amor, amantes da liberdade, prospectam um filho para as grandes quedas, porque um espírito que passa pela adolescência, ele precisa ainda estar guiado pelos pais, não como uma criança, mas como um adolescente. E os pais que amam vão soltando a liberdade na mesma proporção que os filhos correspondem em responsabilidade. E como uma pipa que vai se alteando, os pais soltam a linha para que o filho ganhe liberdade, mas controlam, porque se a pipa vai caindo, eles puxam pelos fios do amor, cerceiam a liberdade para que o filho possa amadurecer. Mas se o vento bate e é adequado que eles soltem, os pais soltam as linhas, porque se segurarem, o filho não se emancipa. Então esse jogo de permitir que o filho vá construindo a sua autonomia aos poucos, guiado pelos pais, é a demonstração mais cabal de que os pais amam, cuidam, mas não criam seus filhos para si e nem jogam seus filhos para o mundo. Porque um adolescente sendo lançado para o mundo com os descuidados parentais do pai e da mãe, naturalmente será engolido por um mundo devorador, por um mundo que assalta com inúmeros apelos, e talvez ele não tenha a maturidade para poder seguir adiante e formatar um adulto equilibrado. Então o pai que ama diz sim, como dizia Jesus, diz não na hora que tem que dizer. O filho sai, combina a hora de voltar, 2 horas da noite, da madrugada, e volta às 4, como vi isso em São Paulo. O pai esperando a filha. A filha chegou às 4. E quando a filha chegou, ele disse: minha bem, nós não tínhamos combinado às 2. Ah, pai, mas estava muito legal a festa. Sim, minha filha, mas nós tínhamos combinado às 2. Mas, pai, eu só quero ser feliz. E o pai disse: minha filha, para você ser infeliz, eu não preciso ficar infeliz. Nós podemos ser felizes juntos. Se você telefona e a gente combina, nós podemos renegociar o horário, se for o caso. E acordaram, então, esse novo jeito de tratar uma liberdade. Porque todo adolescente normal, ele quer voar, ele quer liberdade. E os pais têm que segurar, porque se solta, faz a vontade do adolescente, mas que não tem a maturidade. Mas se segura muito, infantiliza. Então, esse jogo da amorosidade faz com que os pais possam amar os seus filhos e, pelo diálogo, fazer a sintonia fina para que a educação possa formatar o caráter daquele espírito para essa encarnação dando-lhe ensejo de que ele possa viver uma vida adulta como um homem de bem. Mas muitas vezes, em nome do amor, a mãe que vê o filho ir-se, ela vai para a porta do apartamento da casa como se ela tivesse um aspirador de filho e fica andando da cá para colá, como se o filho viesse porque ela está na porta. Ela telefona para o filho, cujo celular nunca está na área. Sempre caiu a bateria, esqueceu no carro ou na bolsa do amigo. Mas a mãe, que é inteligente, telefona logo para a amiga do amigo, da filha, ou o amigo do filho. E quando toca, a amiga olha, onça, já está o ícone. A onça é os ícones com que eles conferem aos pais dos amigos. Naturalmente que ela não atende. Essa pretensão de que nós controlamos um filho pelo celular, ela é absurda. Salvo com o comportamento daquela americana que criou um aplicativo. Ela telefona para o filho. Se o filho não atende, então o telefone deixa de funcionar. Ele só pode telefonar para ela ou para o 192, num caso de emergência. Só. Dado o aplicativo que ela criou, uma emergente das guerras e que sabe como cercear o inimigo. E ela criou esse aplicativo que está chegando no mercado. Mas mesmo assim, é natural que no campo da robótica alguém encontre um contra-aplicativo para contornar o aplicativo. E os filhos, inteligentes, aplicam na mãe e a mãe não vai conseguir controlá-los. A melhor forma de controlar um filho é um exercício de uma amorosidade crescente, responsável e autêntica. Se o amor é amor, os pais se relacionam com os filhos de uma forma veraz, o máximo possível de transparência, a autenticidade. Fazem da convivência um processo da autenticidade que substitui o controle pelo controle. Fazem do diálogo um instrumento que substitui o mando autoritário. Fazem do relacionamento um trato que é mais facilitador do que cobrador. E assim, o filho se sentindo amado, a fala do pai, da mãe, funciona no tom adequado. Ele não precisa gritar, se descabelar, como fazem algumas mães que, não sabendo amar os seus filhos, essa do chupão, que vão para a porta como se tivesse um aspirador de filho, e depois que o filho chega, ela cai no sofá. Você mata sua mãe, desgraçado. Você mata. Eu estou me sentindo mal. Qualquer filho tem medo de matar a mãe. Qualquer um. E a forma mais hábil de uma mãe controlar um filho inadequadamente é dizer que vai morrer e de que o responsável é a filha, é o filho. E o filho, logo depois da 7ª, 10ª vez que a mãe tem um chilique, ele percebe que ela tem um chilique com um olho e com o outro ela controla, vê qual é a reação dele. Aí ele faz de conta que ele atende a mãe, mas continua fazendo o que ele quer fazer e deixa a mãe tendo chilique, porque ele sabe que a mãe não é mulher de bem, homem de bem, nem o pai. E que se fosse, morreriam, mas como não são, vão permanecer no corpo. E ele continua aprontando. Mas se há amor, é diferente. O filho telefona, o pai telefona, há negociação dos horários e o pai diz: meu filho, por favor, não vá. Não, meu pai, como vi em Minas Gerais, meu filho, não vá. Mas papai, meu filho, você aceitou que eu fosse o seu pai antes de reencarnar. Você aceitou ser meu filho. E você aceitou submeter as minhas regras, as minhas normas. Então, eu tenho um compromisso com a divindade de lhe guiar no bem. Então, eu queria que você respeitasse o nosso contrato. Não fosse, porque agora eu sou o pai. E o filho, mas engoliu. Porque era um lar espírita. O pai era espírita, o filho era espírita. Poderia se conversar sobre a reencarnação e sobre o planejamento reencarnatório. Amor. Que não é piegas, mas que não usa palmatória para esfolar o outro para botar no bem. Amor de pai e amor de filho, que cuida do pai, que cuida da mãe, na medida que vai tomando ciência de que devemos fazer do amor o móvel da nossa existência a partir do lar. Ao amor. O amor entre o casal, que deve reger o relacionamento como duas pilares ou dois eixos, se preferirem, da conjugalidade, que devem formatar uma dimensão de conjugalidade adequada para que os filhos possam, em vendo seus pais se relacionarem, como se tratam, ficarem habilitados como é que se dispensa o cuidado a uma mulher, a um homem, na relação romântica. Não adianta fazer um curso de casamento nas vésperas de casar, porque ninguém aprende nada, nós vamos ter informações. Nós aprendemos a amar aquela que será nossa futura esposa ou esposo, vendo os nossos pais como eles se tratam enquanto cônjuges. Se um ofende o outro, não ofende. Se um cuida do outro, não cuida. Se um trata o outro com desvelo, cuidado, atenção, ou se simplesmente aos safanões físicos, ou mais frequentemente, verbais. Ele nota como o pai cuida da mãe e a mãe cuida do pai nessa dimensão de conjugalidade. Isso vai se introspectando dentro do filho, que faz esse curso de longo prazo, introjetando ensinamentos de como se deve ou não se deve fazer. E mesmo que ele não concorde com determinadas atitudes, pela convivência, se introjeta e tem-se muita dificuldade de se fazer diferente. Vi o cidadão dizer, engraçado, eu estou fazendo com a minha esposa o que eu sempre critiquei no meu pai, que era de beber demais e ter relacionamento extraconjugais, que ele fazia com a minha mãe. Eu que me insurgi contra ele defendendo a minha mãe, vejo-me bebendo demais e pulando a cerca, fazendo exatamente o que eu criticava no meu pai. É que a convivência, ela é arrasadora. E a despeito de não concordarmos com essa, aquela atitude, quando entendemos que ela é adequada ou inadequada, nós introjetamos de uma forma selvagem, maciça, global. E se não fizermos a atualização desses conteúdos dentro de nós mesmos, nós ficaremos com condutas pseudo-amorosas, profundamente contaminadas, e não conseguiremos lograr nos colocarmos no mundo adequadamente como esposo, como pai, como amigo, como filho. Assim é o amor. Quantos, na atualidade, confundem a amorosidade com a sexualidade, a pulsão da procriação, que enseja a troca de energia entre duas pessoas que se confiam uma à outra numa relação de fidelidade e de responsabilidade? Quantos fazem da sexualidade uma pulsão meramente instintiva na busca de um prazer ou de um orgasmo e que está em substituição, tentando preencher um buraco decorrente de um amor que faltou na infância? Quando uma criança não é amada pelo seu pai e pela sua mãe, uma das expectativas de preencher o vazio interno e o sentimento de que ela não tem qualidade é buscar uma pessoa que lhe possa, de alguma forma, fazer esse processo compensatório. E uma das estratégias é a sexualidade. Busca no sexo o que falta em afeto. E quanto mais exerce o sexo, mais aumenta o abismo interior. Porque se o sexo traz o orgasmo e o benefício circunstancial do êxtase fisiológico, ele não consegue estabelecer o alimento da alma em pessoas que apenas transam fisicamente. Quantos, no entanto, vão no caminho da prostituição, mas à procura verdadeiramente de um amor, e não sabem se explicar pelo que facilmente se entregam aos relacionamentos sem conseguir alcançar o objetivo para o qual se movem. Não se dão conta de que na sua história houve um vazio interior e dentro de si tem uma criança faminta de amor paterno, amor materno, uma criança que foi desqualificada, não foi olhada, não foi vista, e é essa criança que contamina o adulto e faz com que esse adulto se comporte sexualmente com muita competência no sentido da pujança sexual, mas amorosamente num movimento inverso, com a profunda inaptidão. E entra num conflito, porque sexo e amor, quando não estão ajustados, gera processos, dramas na alma, gera insatisfação, gera processos psicológicos e físicos. Quantos? Nesse mecanismo de preencher o buraco, colocam-se movidos pela carência. Acham que é amor, mas não é amor, é carência. Doutras vezes, se lançam para um relacionamento de alguém que lhe dá migalhas de afeto e se entregam para se frustrarem e saírem de um relacionamento para o outro e continuamente fazendo aquilo que se constitui no Brasil as chamadas amadas, das mulheres que amam demais. Um termo colocado inadequadamente, porque quem ama não sofre. Das mulheres que amam, eu colocaria uma aspas, demais. Porque a medida do amor é o máximo. O amor não causa incômodo, sofrimento. As mulheres que amam demais, na verdade, são processos psicopatológicos não resolvidos. E elas se lançam em relacionamentos, mudando de parceiro, mas não mudando de conduta, e frustram-se porque não alcançam a plenitude do relacionamento satisfatório no campo do amor. São viciadas em relacionamentos deformados e se reúnem numa atitude muito nobre dos grupos de autoajuda, das amadas ou do amor exigente, para buscar e resolver o drama que falas refém dos homens. E no sentido inverso, o mesmo fenômeno sucede, acontece. Assim, quando Moisés trouxe o Pentateuco, que deveria estar distribuído em 613 princípios, tentando nortear o homem ao exercício de um relacionamento adequado, nós teríamos, nos 10 mandamentos, a síntese do amor. Os 10 mandamentos poderiam ser reduzidos a amar a Deus sobre todas as coisas e ao próximo como a si mesmo. Essa talvez seja a grande síntese do amor. Nós não lograremos amar ninguém se não nos amarmos. E não lograremos nos deixar amar se não conseguirmos amar o outro. Essa trilogia, eu, você e o divino, mediado por uma relação amorosa, é a proposta cultural que Jesus encontrou no seu tempo. E ao vir, ao invés de falar, ele exemplificou este amor nas diversas dimensões em que ele viveu, com os amigos, com os sofredores, com os poderosos, com o doutor da lei, com o cego, com a prostituta, com a criança sofrida. Ele foi vivenciando o amor, foi consagrando o amor a Deus, que é resultado de um amor que eu tenho por mim mesmo e que eu compartilho com você amando-te. Porque quando a mim me amo, é impossível não amar você. Mas se eu a mim não me amar, o amor a você fica comprometido. Porque é o amor ao próximo como a si mesmo. A medida do amor ao outro é a medida do amor que eu tenho por mim mesmo. Por isso Allan Kardec coloca no capítulo 11º de O Evangelho Segundo o Espiritismo, o capítulo tem como título Amar o Próximo como a si mesmo. Mas nós só lemos amar o próximo. Ninguém consegue amar o próximo se não amar a si mesmo. E por isso o codificador deixou a expressão completa, que dá o título ao capítulo. Porque é impossível amar o outro se a mim eu não estou em dia comigo mesmo, amando-me. Amar o outro é decorrência do amor por mim mesmo. Mas a si mesmo ninguém se ama. Amor, nós possamos encontrar a divindade. Ed e Meg, 40 anos depois daquele encontro inusitado nos Estados Unidos, estavam dando uma entrevista no programa de maior audiência americano, no Dia dos Namorados, Oprah Winfrey, a grande comunicadora americana negra, estavam os dois velhos, e ele dizia a ela: salvou a minha vida lançando uma maçã vermelha. E ela dizia: ele converte a minha vida alimentando-me todos os dias com o amor que ele me dispensa ao longo desses 40 anos. O amor nasce num campo de concentração e alteia-se para se celebrar as bodas que avançam para além do ouro na direção do diamante do carvalho, significando que as almas, quando exercem o amor com sabedoria, conseguem entrelaçar-se numa conjugalidade crescente, num exercício para o amor universal, que é a posição de cônjuges. Aquela senhora que se entregava às tentativas de suicídio dos transes sonambúlicos, depois que se apropriou da sua história, assumiu um trabalho assistencial na casa espírita. É como uma mãe para os deserdados de uma periferia, cujo sofrimento, a fome, a dor, o descuido, marca aquela população socialmente miserável, para a qual ela dedica o seu amor. Aquele parceiro que ela reencontrou, hoje transformou-se num grande amigo. Não foi necessário ruptura de lares para se estabelecer um pseudo amor de reencontro. O amor que amou sabe dizer sim e sabe dizer não, e obedece aos deveres da consciência. E ela hoje diz: é curioso que o sentimento que eu sentia veio para um nível de serenidade, e hoje eu agradeço a forma como ele se conduziu o nosso relacionamento, porque se fosse a depender de mim, nós tínhamos caído num abismo. Mas ele, não foi ele quem errou no passado, fui eu. E é por isso que ele manteve a ética do bom relacionamento e preservou a nossa relação, sem que caíssemos numa aventura menos digna e sem que precisássemos romper definitivamente. Hoje somos trabalhadores espíritas e no exercício do amor na vertente da caridade, nós consolidamos uma afetividade. Porque em realidade, ninguém é esposo de ninguém, ninguém é metade de ninguém. Nós somos espíritos inteiros e que treinamos o amor universal no amor de pai, no amor de irmão, no amor de amigo, no amor de esposo, no amor de neto, no amor de avô. São estratégias pedagógicas do divino para que a gente possa ir aos poucos nos aproximando desse amor cósmico, do qual Jesus nos é a referência máxima. Portanto, nesses dias que passam, olhemos para o Evangelho segundo o Espiritismo e cantemos a figura excelsa de Jesus, abrindo a nossa alma para que o Evangelho se nos penetre e para que Jesus possa ser efetivamente a ética que há de se converter na amorosidade do dia a dia e há de nos prospectar para sermos vitoriosos na nossa jornada reencarnatória em que estamos. E olhando esse patrimônio universal, digamos com o espírito Maria Dolores, na psicografia luminosa de Francisco Cândido Xavier, e lembrando-te a mensagem brilhante e renascente, recordo-te a promessa em sentido Augusto, e crede que estarei convosco eternamente, até o fim dos séculos do mundo. Por isso creio com razão, Senhor, que ninguém mais consegue ignorar-te, ao ver-te as manifestações de intenso amor, refugindo e atuando em toda parte. Vieste ao mundo sem quaisquer brasões, sem honra, nem púrpura, nem guerra, e transformas povos e nações, mostrando as leis da vida sobre a terra. revelas entre os homens dia a dia, iluminando os cérebros que irmanas o caminho da paz e da alegria pela sublimação das leis humanas. Deste à fraternidade vasto acesso, traçando a estrada para a vida sã, e acentuar-te as luzes do progresso nas vantagens de agora e de amanhã. Vieste do esplendor que reina no mais alto, guiando o mundo à evolução divina, da charrua ao trator, da vereda ao asfalto, do artesanato rude ao fulgor da oficina. Conhecemos na terra a tua força augusta, permaneces em tudo, aqui, ali, entretanto, nutrindo indiferença injusta, creio ainda, Jesus, não fomos a ti. Impele-nos em teu ensino eleito a esquecer para sempre o nosso orgulho frio e vão, pois queremos destrancar os recessos do peito a fim de abrir-te o próprio coração. Obrigado.
1: 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Nisto todos reconhecerão que sois meus discípulos, se vos amardes uns aos outros. Expositor Alberto Almeida, do Pará. Conferência ocorrida no dia 28 de setembro de 2014, na cidade de São Luís, no Maranhão, durante o 3º Congresso Espírita do Maranhão.

Você acompanhou mais uma exposição dentro do Domingo Especial. Foi muito bom ter você aqui conosco. E não acabou, não. Ainda tem mais daqui a pouco. Veja a programação completa do Domingo Especial.

Quando a luz nasce, ela não precisa lutar contra a escuridão. Ela simplesmente ilumina. Assim é o amor de Jesus, uma luz que transforma tudo ao seu redor.

0: Meus discípulos serão reconhecidos por muito se amarem.
1: Palavras que atravessam séculos e continuam chamando cada um de nós.

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6: Minutos de Sabedoria, por Carlos Torres Pastorino. Mensagem 189. Desperte para a vida. Medite em suas responsabilidades perante a humanidade e perante Deus. De você dependem criaturas que o cercam, na família, no trabalho, na sociedade. Não fuja à responsabilidade que você assumiu. Realize seu trabalho com amor, produzindo o melhor que puder e o máximo que suas forças o permitirem. Em suas mãos está uma parte do futuro da humanidade. O nosso verdadeiro destino é a sabedoria e o amor.

0: queridos irmãos, amigos ouvintes da Web Rádio Fraternidade, é uma alegria estar aqui com você nesta manhã de domingo para o nosso momento de preces, de reflexão e de aprendizado que a gente faz com vocês todo final de semana. Estamos aqui para fazer este momento de preces. Hoje estarão conosco eu, a Divina, a Simone, a Gleice, a Samara e o Vinícius, para este momento tão especial de reflexão, em que a gente eleva os nossos pensamentos, acerena os nossos corações, pensando neste Mestre querido Jesus, que nos envolve através do teu abraço, do teu carinho, para com todos nós aqui neste planeta Terra, tão grandioso, cheio de novas oportunidades a todo instante. E eu gostaria que você, neste momento, pudesse aí deixar a sua água, né? Para que ela pudesse ser fluidificada e que você possa, de acordo com a sua necessidade, fazer uso, né, deste líquido no seu dia a dia, na sua semana, para que você possa melhorar aí as suas necessidades físicas e também espiritual. Gostaríamos também de pedir que você pudesse elevar os seus pensamentos àqueles seus amigos, né, parentes, pessoas que você ama, inimigos, né, para que as suas preces, as preces que aqui vão ser feitas, possam ir de encontro a esses nossos irmãos, que com certeza vão receber aí o lenitivo necessário para o seu corpo e espírito, né, de acordo com a sua necessidade. E para, né, estes nossos irmãos que nos escreveram, eu gostaria de pedir que a Simone trouxesse esses pedidos de preces para todos nós. Feche aí os seus olhos, pense em Jesus. Com certeza, cada um desses pedidos já estão sendo acolhidos pela espiritualidade maior.
1: Em rogativa ao alto lhe pedimos a ti, Mestre Jesus, o auxílio, o amparo e a proteção para dar o início aos pedidos de prece que nos chegaram. Nos chegou um pedido de prece para nossa irmã Maria Luísa Chaves dos Santos, para o nosso irmão que se encontra na pátria espiritual, Wesley Cruz Chaves, para nossa irmã Valéria Cruz Chaves. Se você, meu irmão, minha irmã, não ouviu o seu pedido, tenha certeza que a espiritualidade já recolheu de acordo com sua necessidade. É com gratidão a Deus, a Jesus, que agradecemos as bênçãos que foram derramadas a cada um desses pedidos. Paz e luz para todos. Que assim seja.
0: Muito obrigada, querida Simone, sempre aí prestativa. Que Jesus possa te envolver toda a sua família. Muito obrigada pelo carinho. Pessoal, é muito bacana, né, a gente poder encontrar nesta manhã de domingo este momento de preces que vai ao ar agora, né, pela manhã, com reprise às 12 e também às 18 horas. Fora a extensa programação que nós temos aí todo domingo, programação especial, com palestras, né, seminários, estudos. Então, é muito bacana ouvir a Web Rádio Fraternidade. E você, vai vir no céu? Venha também participar desse grande encontro que em 2027, de janeiro, né, vão acontecer nos dias 29, 30 e 31. E você é o nosso convidado, porque quando você faz essa ação de vir, você também estará colaborando para que irmãos que aqui não puderam estar, poder participar deste momento do Congresso Espírita de Uberlândia, na sua 10ª edição. Então, muito obrigada para você que já veio e que está se preparando para estar conosco aqui em 2027. É muito bacana, né? Pessoal, Nós estamos fazendo aqui lentamente a leitura de trechos do Evangelho segundo o Espiritismo. E assim, são trechos que nos ajudam no nosso dia a dia, né? Importante para o nosso processo de evolução, de estudos. E hoje a Gleice vai trazer para nós a leitura do Evangelho segundo o Espiritismo, já no capítulo de número 4. Ninguém pode ver o reino de Deus se não nascer de novo. Ressurreição e reencarnação. Esse item de número 4, né, traz para nós, né, uma conversa ali que Jesus teve com Nicodemos, falando, né, explicando sobre esse trecho do Evangelho, quando ele diz, né, que ninguém pode ver o reino de Deus se não nascer de novo. Quando Nicodemos questiona Jesus como poderia um homem velho retornar ali ao ventre da tua mãe, né? E Jesus explica sobre este renascimento, né? A oportunidade da reencarnação, né? Como ele diz na época ali para Nicodemos, ele vai usar ali a palavra ressurreição, ressurgir novamente, né? E a reencarnação que hoje nós sabemos, né, que tem esse grande significado, né, de surgir, de estar novamente na carne, de ter outras oportunidades de aqui estar para o nosso melhoramento físico, né? Jesus deixa claro com este ensinamento, né, para que a gente pudesse entender, depois de tanto tempo, que esta oportunidade, ela acontece dia a dia. Porque, por exemplo, ontem, às vezes, não fizemos tudo que queríamos, né, fazer. Mas hoje, né, ao virar esse dia, né, ao estar novamente começando um outro dia, teremos oportunidade de fazer a diferença. Então é um renascer diariamente, é a transformação diária que devemos fazer. Não podemos achar que depois da dificuldade ou de enfrentamentos que fazemos, né, erroneamente, não teremos oportunidade. Todos nós teremos oportunidade de evoluir, né? Deus não esquece ninguém. Todos nós somos filhos de um mesmo Pai e temos esta oportunidade de renovação, né? De fazer diferente em diversos momentos que temos. Diversas oportunidades, né, que temos. E não, às vezes, como eu disse aqui, não precisa, às vezes, você reencarnar novamente para poder melhorar. Dia a dia você pode fazer isso. Porque não devemos ficar descrente com os nossos erros, com as nossas dificuldades. É tentar, né, não errar ou não repetir, né, aquela dose de erro, de dificuldade que às vezes a gente ainda comete. Tá certo? Então vamos ouvir aí a leitura da nossa querida irmã Gleice.
2: O Evangelho segundo o Espiritismo, capítulo 4. Ninguém poderá ver o reino de Deus se não nascer de novo. Ressurreição e reencarnação. Item 4. A reencarnação fazia parte dos dogmas dos judeus, sob o nome de ressurreição. Só os saduceus, cuja crença era de que tudo acaba com a morte, não acreditavam nisso. As ideias dos judeus sobre esse ponto, como sobre muitos outros, não eram claramente definidas, porque apenas tinham vagas e incompletas noções acerca da alma e da sua ligação com o corpo. Criam eles que um homem que vivera podia reviver, sem saberem precisamente de que maneira o fato poderia dar-se. Designavam pelo termo ressurreição o que o Espiritismo mais judiciosamente chama reencarnação. com efeito a

0: e assim aplicar-se a Lázaro, mas não a Elias, nem aos outros profetas. Se, portanto, segundo a crença deles, João Batista era Elias, o corpo de João não podia ser de Elias, pois que João fora visto criança, e seus pais eram conhecidos. João, pois, podia ser Elias, reencarnado, porém não ressuscitado.
1: Obrigada, Gleice, né, pela valorosa leitura, pelos ensinamentos aí. E agora, pessoal, eu gostaria de convidar você para ouvir a leitura do livro Caminho, Verdade e Vida, já no capítulo 111, olha só, Orientadores do Mundo, né, que vai ser feita aí pela Samara. Olha só este capítulo, né, Orientadores do Mundo. O que é um orientador do mundo, né? Às vezes a gente pensa, ah, será que é só um grande religioso, né, que tenha a responsabilidade de estar à frente de templos religiosos ou de associações ou de encontros, né, e tal. Não. Esses orientadores pode ser um professor, pode ser um médico, né, pode ser um pai de família e outras pessoas que às vezes comuns que são orientadores ou têm na sua responsabilidade, né, de orientar alguém. E este capítulo nos traz algo interessante, que a gente, com essa responsabilidade, fazer reflexões de como nós estamos conduzindo esses ensinamentos. Porque para que possamos ensinar, nós devemos estar o quê? Aptos a saber aquilo que a gente está orientando. Não que a gente precise ser santos, né, transformados, e não errar para que a gente possa ser esse orientador, mas que a gente possa ter o conhecimento. É diferente. E tentar também acertar, né? Porque como você vai fazer uma orientação se você não tem conhecimento daquilo que você está falando, ou você não acredita, né, naquilo que você está falando, ou você não tem entendimento nenhum e acha aquilo ali muito banal. Então, é complicado, né? Então, que a gente possa ser esse orientador, auxiliar nesse progresso no mundo, né, através das nossas orientações, mas de forma o quê? Mais assertiva, né? Mais assertiva. Então, é muito interessante, eu queria convidar você para ouvir essa leitura que a Samara vai trazer para nós, tá? E já aqui também finalizando a minha participação, pedindo que você depois possa ouvir a prece que o Vinícius vai trazer para nós de encerramento, fazendo as suas reflexões aí desse dia de hoje. E agradecendo também pela participação, por você estar presente aqui na Web Rádio Fraternidade conosco. Compartilhe, né? Porque muitos irmãos às vezes não conhecem este trabalho. E é assim, é uma grande honra para nós, uma felicidade extrema, né, a gente poder compartilhar todo esse momento com mais pessoas espalhadas aí mundo afora. Um beijo e até semana que vem, se Deus quiser.
2: Leitura do livro Caminho, Verdade e Vida. Autoria do Espírito Emmanuel. Psicografia de Francisco Cândido Xavier. Lição 111. Orientadores do Mundo. Respondeu-lhe Jesus: És mestre em Israel e não sabes isto? João, capítulo 3, versículo 10. É muito comum nos círculos religiosos, notadamente nos arraiais espiritistas, o aparecimento de orientadores do mundo reclamando provas de existência da alma. Tempo virá em que semelhantes inquirições serão consideradas pueris, porque, afinal, esses mentores da política, da educação, da ciência,

estão perguntando no fundo se eles próprios existem. A resposta de Jesus a Nicodemos, embora se refira ao problema da reencarnação, enquadra-se perfeitamente ao assunto de vez que os condutores da atualidade prosseguem indagando sobre realidades essenciais da vida. Peçamos a Deus auxílio o homem para que não continue tentando penetrar a casa do progresso pelo telhado. O médico leviano, até que verifique a verdade espiritual, será defrontado por experiências dolorosas no campo das realizações que lhe dizem respeito. O professor, apenas teórico, precipitar-se-á muitas vezes nas ilusões. O administrador improvisado permanecerá exposto a erros tremendos, até que se ajuste à responsabilidade que lhe é própria. Por esse motivo, a resposta de Jesus aplica-se com acerto às interrogações dos instrutores modernos. Transformados em investigadores, dirige-se a nós outros, muitas vezes com ironia, reclamando a certeza sobre a existência do Espírito. Entretanto, eles orientam os outros e se introduzem na vida dos nossos irmãos em humanidade. Considerando essa circunstância e em se tratando de problema tão essencial para si próprios, é razoável que não perguntem porque devem saber. Emmanuel.

Senhor Jesus, aqui nos encontramos sob os teus cuidados para darmos início ao momento de oração, onde muitos irmãos, aliados ao bem e à verdade da tua santa falange, se reúnem para comungar esse pão divino. Aceitamos o teu convite, Senhor. Apesar de muitas pedras ainda virem em nossa direção, caminhamos contigo, porque outras vezes nós aqui jogávamos as pedras. Ajuda-nos, Senhor, a não ser mais os atiradores de pedra por meio dos pensamentos, das palavras, das atitudes, porque como somos ainda muito propensos ao erro do que ao acerto, corre ainda o perigo, Senhor, um perigo muito grande, de julgar, de criticar. Por favor, Senhor, abençoe a cada um de nós, que nos livre da fofoca, da maledicência, das doenças da alma, dessas chagas que corrói a tantas e tantas encarnações. E assim também pedimos a outros irmãos que ainda não se reconhecem como doente que somos, para rogar a Ti, Senhor, o princípio do remédio divino, a terapia do amor, da evangelização, do ajuda-te a ti mesmo, ajuda-te ajudando o próximo. Amai-vos uns aos outros, Senhor. Realmente é uma tarefa difícil, mas aos pouquinhos nós estamos com treino, nós estamos, Senhor, tentando. Muitas pessoas ainda nos querem mal, disfarçando com um sorriso no lábio e o veneno no coração. Poderia ser pior, podia ser um de nós. Então, por favor, Senhor, dai-nos força e proteção. Abençoe a todos os irmãos em calamidades ocultas que se encontram presos em doenças imperceptíveis. Abençoe todos os irmãos que têm pensamento suicida, sejam eles encarnados e os desencarnados que ajudam a influenciar. Por favor, Senhor, que essa nuvem pesada da maldade seja afastada para bem longe, que eles sejam encaminhados para um local de tratamento e reconciliação com a luz. Que assim seja. Amigos queridos, irmãos, cada dia um desafio, o Evangelho nos coloca à prova a todo momento. Não somos perfeitos, estamos longe disso, porém cabe a nós buscar a meditação, o silêncio, fazer um autoexame antes de se precipitar, para não cometer os erros do velho homem que habita em nós. Vamos seguindo em frente e seguindo com Jesus, espalhando a boa nova um pouquinho de cada vez. Uma ótima semana a todos.

0: O mandamento "honrai a vosso pai e a vossa mãe" é uma consequência do amor ao próximo que Jesus nos ensinou. Pois não podemos amar verdadeiramente aos outros se não ativarmos esse amor por aqueles que cuidaram de nós, que nos permitiram voltar à Terra, nos favorecendo com um novo corpo. Essas são pistas luminosas para estarmos atentos aos laços de família. Amar os nossos pais e aqueles que foram os nossos cuidadores não é somente respeitá-los, mas cuidar deles, observar suas necessidades materiais e emocionais, oferecer o carinho e as alegrias do supérfluo, na medida das nossas possibilidades. Assim também com nossa família. É verdade que na mecânica da vida, mágoas podem ter surgido em nosso coração. Mas vale a pena refletir que nossos pais e familiares trazem também suas dores do passado, traumas, dificuldades emocionais como nós. Reconhecer a criança emocionalmente frágil que eles trazem dentro deles, assim como nós trazemos a nossa, vai nos ajudar a superar as dificuldades de convivência. Vamos a uma prática. Inspire fundo. Retenha o ar por uns instantes e solte bem devagar. Imagine que você está ao lado de Jesus no Lago de Genesaré, onde ele tanto gostava de pregar. Ouça o ir e vir das pequenas ondas. Sinta o aroma do lugar. Vão surgindo ao longe, caminhando lentamente na areia, seus pais. Observe-os. Na medida que se aproximam de você e de Jesus, eles vão se transformando em crianças, com cerca de 5 anos de idade. Eles correm agora e vão até você. Observe-os. Perceba as suas fragilidades. Deixe vir à tona a compaixão, o carinho que existe em você. Não tenha medo. Abaixe-se e abra os seus braços. Abrace-os e os envolva com o seu amor. Muito bom. Agora, outros componentes da sua família vão entrar. Todos como crianças. Eles correm e abraçam você. Deixe brotar do seu peito toda a ternura. Está na hora de regressar. Seus amores vão partindo um a um, brincando pela areia da praia. À medida que eles se distanciam, vão assumindo a aparência de seus corpos físicos atuais. Perceba a leveza do seu peito agora. O bem-estar que toma conta de você. Inspire fundo. Abrace Jesus. Ele lhe transmite sem palavras toda a confiança e o amor necessários para você se relacionar com sabedoria com todas as crianças emocionais que cercam você. Cuide-se bem e seja feliz.
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3: 18 horas e 33 minutos.
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0: Transmitido pela TV Cultura Paulista, pela TV Morada do Sol, pela Rede Amigo Espírita, pela TV Mundo Maior e pela Web Rádio Fraternidade, um olhar sobre a doutrina espírita começa agora. Hoje revisitaremos algumas perguntas do Livro dos Espíritos que Allan Kardec dirigiu à espiritualidade superior em busca de respostas para importantes questões da humanidade. Reflexões que continuam lançando luz sobre nossa missão, nossas escolhas, a justiça divina e as virtudes que conduzem à evolução do espírito. Recebemos ele, Aristóteles William Árabe, o famoso Tote. A gente pode chamar de Tote, certo?
1: Com certeza, fique à vontade.
0: Seja muito bem-vindo, Tote. Para a gente é uma alegria, uma honra tê-lo conosco aqui. Já estivemos com você uma vez, faz tempo, infelizmente, mas agora vamos ter mais Tote aqui no Esferas da Vida, viu? Um grande professor e palestrante aqui da nossa região. Seja bem-vindo.
1: Obrigado, Pri. Obrigado pela acolhida, pelo convite generoso, pela acolhida fraterna. Uma grande alegria também estarmos aqui e podermos falar um pouquinho a respeito do Livro dos Espíritos, essa obra sensacional,
0: né? É isso,
1: né?
0: Mesmo, são muitas perguntas e a gente faz questão de apresentá-lo. Aristóteles é microempresário, bacharel em filosofia pela UFSCar, está no movimento espírita há mais de 26 anos, faz parte da equipe de coordenadores de estudos das obras básicas da USE da cidade de São Carlos, é coordenador do Serviço de Atendimento Espiritual da Terça-feira na Sociedade Espírita Obreiros do Bem, também em São Carlos, e palestrante há aproximadamente 20 anos, Tote?
1: Mais ou menos.
0: Falei tudo certo? Essa descrição tá certa?
1: Tá certinho, excelente.
0: Então, tá bom. E, pessoal, a gente vai estudar um pouquinho algumas perguntas que Kardec fez à espiritualidade superior por meio, né, perguntas que estão aonde? No Livro dos Espíritos. É o primeiro livro da codificação espírita, todos nós que somos espíritas sabemos. E eu acho importante falar aqui, quem não é espírita, fique à vontade, este programa também é para você e você vai conhecer um pouquinho do que é o Livro dos Espíritos. Muitas vezes as pessoas têm medo, as pessoas não querem nem abrir, não querem olhar. E aqui tem perguntas existenciais, perguntas da nossa essência, perguntas que vai ao encontro de qualquer tipo de alma, religião, porque Kardec, eu falo que era um grande jornalista, Tote, não era?
1: Com certeza, um grande jornalista, uma pessoa com uma capacidade de transmitir conteúdo, uma capacidade ímpar para transmissão de conteúdo, e o Livro dos Espíritos é uma obra de filosofia, então
0: isso.
1: Ele se encaixa para qualquer adepto ou para qualquer pessoa que queira pesquisar a respeito dos princípios básicos das nossas existências, não é?
0: É isso mesmo. E o Tote fez uma seleção de algumas perguntas que a gente vai conversar e refletir agora nesse primeiro bloco. E a gente inicia por meio do capítulo 10, que é das missões e das nossas ocupações. Muitos de nós buscamos entender o que eu estou fazendo aqui, Tote. E Kardec pergunta a espiritualidade superior neste capítulo e você reservou a 558, que é isso, né? O que nos incumbe fazer? Somos espíritos, estamos reencarnados, temos que só melhorar pessoalmente? O que seria isso?
1: Diante dessa ótica que a doutrina espírita nos oferece, em dizer somos mais do que matéria, a matéria corresponde a uma parte da nossa existência, e a parte menos importante, inclusive, da nossa existência, porque a matéria é passageira, a matéria se degrada. Diante dessa ótica, essa informação que o Livro dos Espíritos nos traz é de vital relevância para os nossos dias. Porque hoje nós vivemos esse conflito das tarefas materiais com a existência espiritual de forma profunda, individual e coletivamente. Só que raramente as pessoas identificam que vivem esse conflito. Então, a ciência, a consciência de que somos espíritos imortais e que desencarnados nós temos um papel diante da criação, tanto quanto encarnados, certamente abre horizontes, nos dá uma nova concepção a respeito de nós mesmos, abre perspectivas, consola, porque afinal de contas, se o meu corpo é passageiro, As atribuições da vida material também são passageiras.
0: E a nossa vida, de fato, é a vida espiritual, é a vida enquanto espírito. Porque Kardec pergunta o que fazem os espíritos, né?
1: Exato.
0: Na realidade. É.
1: Às vezes ficamos com essa visão centrada na vida material, que se resume na nossa sociedade já desde há muito tempo a estudar, ter uma profissão, constituir família, aposentar e a vida acabou. Não é? E dentro desse percurso da vida terrena, muitas vezes as aflições se acercam de nós e a vida se transforma em algo insuportável ou em algo mal compreendido. E daí, século passado, o grande mal era a depressão, o século presente é a ansiedade, tudo isso demonstrando que o espírito tem anseios, o espírito grita por socorro e nós nos concentramos apenas na vida material. Então essa questão do Livro dos Espíritos nos diz: a vida material, a vida presente é importantíssima, precisa ser cuidada, existem responsabilidades graves, sérias para a vida material. Apesar disso, tudo aqui é passageiro, é um processo educacional. E do lado de lá, na outra fase da existência, as nossas responsabilidades continuam existindo em acordo com o nosso grau de progresso espiritual. Então, veja só como que esse aspecto de continuidade para a vida, a imortalidade da alma, abre perspectivas e por si só consola. Uma coisa é a gente olhar para uma aflição e dizermos assim: essa aflição é obra do acaso. É Deus que não gosta de mim. Essa aflição é intransponível. Outra coisa é olharmos para aquela aflição e dizermos: é algo desta vida. Está restrito a este momento.
0: E é um desafio que neste estágio evolutivo que estou, preciso passar. É uma prova que nesse estágio de imperfeição eu preciso passar. Cada momento espiritual a gente tem uma prova diferente, não é?
1: De fato. E esse, você disse muito bem, o momento espiritual é aquele momento em que nós estamos diante das tarefas que precisam ser realizadas em qualquer uma das fases da vida. E a vida nos apresenta a tarefa. A tarefa nem sempre é agradável. A tarefa, às vezes, exige de nós um esforço.
0: Claro.
1: Exige um estudo, uma compreensão, exige um autoacolhimento, inclusive. Não é pensarmos: poxa, eu sou um espírito em um planeta de provas e expiações, eu estou nos últimos degraus da existência. Nada disso.
0: Estou no comecinho ainda. Meu Deus, quanto eu tenho para chegar no mundo de espíritos puros, não dá? Fala, meu Deus do céu, muita coisa, né, Todd?
1: Muito, muita coisa.
0: Mas não é assim que tem que pensar, né?
1: De modo algum, porque Deus ama cada um de seus filhos desde o momento em que é criado até o momento em que ele atinge a sua perfeição, que é a sua perfeição relativa. O amor que Deus devota aos filhos é igual, é abrangente, é aquele amor de pai que dá a oportunidade a cada dia e que dá a tarefa a cada dia. Lembramos, né, da tarefa que Jesus retratou na parábola da vinha? Existem trabalhadores para cada momento, todas as horas. Todos são aceitos, todos são convidados, todos podem trabalhar. Claro que aquele que chegou lá na vinha na primeira hora encontrou uma tarefa diferente, natural. Que sejamos nós os trabalhadores da última hora, da undécima hora, sem problema algum. Entramos na vinha do Senhor, agradecemos ao Senhor pela oportunidade de trabalho que nos foi concedida e alegremente realizamos o nosso trabalho, né? O denário virá na sequência, com certeza.
0: E aqui você separou também uma segunda questão, que é a seguinte: que os espíritos desempenham funções úteis no universo, mesmo sendo imperfeitos e inferiores. Foi uma pergunta essa de Kardec. Ah, será que os espíritos, mesmo imperfeitos e inferiores, representam algo de útil para todo o universo? E a espiritualidade disse que sim, certo?
1: Sim. Então, isso expande ainda mais o nosso olhar sobre a criação, porque não importa o grau de progresso que o espírito ocupe nessa imensa escala evolutiva, o que importa é ele atuar dentro de suas possibilidades. é ele reconhecer as suas potencialidades. Existem espíritos, como nós vemos em comentários de diversos espíritos, como por exemplo Emmanuel, Joana de Ângeles, ou mesmo Leon Denis, dizem que há espíritos que cuidam dos fenômenos da natureza, comentando ainda Kardec. Então, esses espíritos têm as suas tarefas. Eles têm as suas responsabilidades. Progridem um pouco mais e daqui a pouco estão com outras tarefas, até chegarmos a imaginar o Cristo, Jesus, responsável por, segundo literatura pós-codificação, mais de 24 bilhões de espíritos no planeta Terra, entre encarnados e desencarnados. Veja o grau de abrangência de um espírito perfeito, isso no, naquilo que nós conhecemos, não é, Pri?
0: Com certeza.
1: A potencialidade de Jesus se expressa muito além da nossa compreensão. Então, é muito bonito podermos perceber que essa escala é uma escala gradativa e que nós temos a nossa responsabilidade para com aquele irmãozinho que está um passinho atrás do nosso, mas que ao mesmo tempo somos amparados por aquele que está um passinho à frente.
0: Isso é uma beleza, é uma segurança que a gente tem, não é verdade?
1: Certamente.
0: Façamos a nossa parte, não é, Toti? Isso. E tem uma para a gente finalizar aqui, é só para a gente finalizar esse primeiro bloco, a gente não tem quase nenhum minutinho, mas a gente precisa fazer, que é a 132, o objetivo da reencarnação. Porque muitos espíritas, mesmo espíritas, falam, já que nós somos espíritos, por que que a gente tem que ter a prova da matéria? Por que que a gente tem que vir ao planeta Terra e passar por tantas vicissitudes, desafios, provas, expiações? A gente não poderia, Toti, evoluir somente no mundo espiritual?
1: Ah, poderíamos, com certeza. Mas esse progresso seria um tanto mais lento. Quando encarnamos, o corpo desperta em nós certos desejos, ele desperta certas inclinações que nós, no plano espiritual, não teríamos, ou teríamos uma clareza muito menor. Tanto assim que quando reencarnamos, temos um planejamento reencarnatório, que nem sempre conseguimos cumprir. Qual é a razão? A visão do espírito é muito mais abrangente. Ele diz, não, eu consigo isso. E aí quando reencarna, o corpo cobra, o corpo pede, não é? E ele, durante a vida experiencial na carne, vai percebendo que não consegue. Então daí, a dupla utilidade da encarnação. Encarnamos para o progresso espiritual e, segundo a resposta da questão ainda, para suportarmos a parte que nos cabe na obra da criação. A encarnação é uma escola excelente para nos ensinarmos a contribuirmos com a criação.
0: Então, que a gente entenda que a vida é uma oportunidade e que nós todos somos também muito corajosos por estarmos aqui e abençoados por termos essa reencarnação para crescermos espiritualmente, não é?
1: É isso, Pri, é isso.
0: E vamos para o nosso momento Chico Xavier. Ouvi-lo é sempre uma forma de recarregar o coração, renovar o nosso ânimo, fortalecer o nosso compromisso com o bem e com a própria evolução espiritual. Hoje vamos recordar a humildade com que Chico Xavier compreendia e descrevia o trabalho que lhe foi confiado. É um exemplo que continua nos inspirando a cumprir com muita simplicidade e amor o nosso próprio dever.
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3: Embora com as pernas paralisadas e com o coração também um tanto quanto defasado por perturbação da área cardíaca, eu me sinto intimamente tranquilo e alegre como um trabalhador que tivesse a obrigação de entregar um recado. Então, entreguei esse recado e estou tranquilo esperando que o grande chefe dê a palavra, o que é que eu devo fazer agora, né?
0: Também temos o nosso querido Raul Teixeira, que traz uma valiosa reflexão sobre a missão de educar os filhos e como esse compromisso se transforma ao mesmo tempo em um profundo processo de educação de nós mesmos. Confira.
4: Daí, como é importante verificar a missão que cada qual de nós tem na educação dos filhos. Mas quando falamos em educação dos filhos, eu não consigo educar a meu filho sem trabalhar-me, sem educar a mim mesmo. E quando nos tornamos pessoas adultas, o processo é mais complexo, é a reeducação, é alguma coisa que tem que ser refeita, é uma educação que não serviu, não foi bem estruturada, então eu tenho que reeducar, eu tenho que procurar agora uma outra dimensão, uma outra dinâmica, uma outra proposta educacional para nós. Eu não consegui aprender daquele jeito. Quantos são os adultos que dizem assim: eu apanhei como um boi ladrão, mas não mudei. Logo, a pancada não foi a melhor estratégia do seu pai para ele, de sua mãe para ele. Outro diz assim: passei fome a vida inteira, mas não dou nada a ninguém. Então, a dificuldade não foi uma boa mestra para esse tipo de espíritos. Como nós encontramos aqueles que dizem assim: me mate, mas eu não faço. Então, o maior castigo para ele vai ser a gente não matá-lo. Daí eu dizer para as minhas amigas que se queixam dos maridos: eu vou largar ele, Raul. Vou largar ele, você vai ver. Eu digo: boba você vai ser. Porque você trabalhou com ele até aqui, ajudou ele a fazer a fortuna até aqui, agora você larga ele e ele arranja 2 de 20. Para pôr no seu lugar. A melhor forma de você consertar marido que está pulando fora da cerca é dizer para ele: pode aprontar, meu bem, porque eu não te largo nunca. Nem nessa vida, nem na outra. Ele fica pianíssimo, meu Deus. Só em pensar que na outra vem a mesma sogra da pessoa. Ele fica ótimo. São as coisas. Quando eu digo que para os nossos políticos larápios, administradores vis, não precisava nem ter essa parafernália de direitos, de processos, não. Era só fazê-los devolver tudo. O que é que você enriqueceu ilicitamente, meu bem? Então você vai perder tudo isso que não é seu. Vai começar do zero, bonitinho, como todo mundo. Isso seria o máximo. Mas o negócio é que a criatura pronta, rouba e vai presa 6 meses, e tem habeas corpus, habeas boca, vai abrindo tudo que puder. E fica rico. E o país, com fome, sem escola. Vejamos que não são todas as estratégias que servem para esse, para aquele outro. Não servem. As missões. Nós temos tantas missões. Quando a gente pensa na missão de um professor, tirar a teia de aranha da mente humana, retirar da escuridão a mente humana, nem sempre reconhecido, nem sempre festejado, mas é um missionário. Ver uma criança aprender a ler, a entender o que leu, com seus esforços diários, é uma bênção, é uma felicidade que ninguém paga.

0: Estamos de volta ao nosso Esferas da Vida. No primeiro bloco, refletimos sobre nossa missão, o propósito da nossa existência, nossa ascensão espiritual. Agora, vamos avançar um pouquinho para um tema que está presente em todas as nossas escolhas, que é a justiça divina e também a responsabilidade de cada espírito diante da vida. Mas antes de voltarmos ao nosso entrevistado, temos o nosso querido desenho que fala, é isso mesmo. E a mensagem de hoje é sobre plantar e colher. Vejam lá, menininha, com a sua plantação de amor. Quem planta amor precisa saber que toda semente um dia nasce. É isso mesmo. Continue você a sua plantação. Tenha perseverança. O bem nunca, nunca será em vão. Arroba desenho que fala toda semana aqui no Esferas da Vida para todos vocês. A gente volta para o nosso entrevistado, para o famoso Tote da cidade de São Carlos, palestrante, o Aristóteles, não é? Esse nome sua mãe caprichou, hein, Tote?
1: Caprichou.
0: Por isso você estudou bastante essa reencarnação, você não teve escolha.
1: Era uma grande responsabilidade, né?
0: Grande responsabilidade, o nome, já começa pelo nome. E a gente inicia o nosso estudo aqui, a gente vai falar de justiça divina, de justiça natural, mas antes, não tem como a gente não falar do livre-arbítrio. Como que o Espiritismo, ele analisa, ele traz pra gente essa faculdade importantíssima que é o livre-arbítrio?
1: Livre-arbítrio é inalienável, está presente, é in situ a todos os espíritos e ele deve ser muito bem compreendido por nós. Porque o livre-arbítrio nos dá uma perspectiva diante das provas, das expiações, das missões, de uma grande responsabilidade. Quando qualquer circunstância da vida se aproxima de mim e eu faço uma análise dessa circunstância, e escolho a minha ação, escolho o que vou dizer, o que vou pensar. Muitas vezes não consigo escolher o que vou sentir, mas consigo tratar os meus sentimentos, as minhas emoções. Quando eu elaboro esse tipo de escolha, eu estou colocando meu livre-arbítrio em ação. Isso é livre-arbítrio. O Espiritismo nos diz, há livre-arbítrio o tempo todo. Todos somos dotados dele. E poderíamos completar. Não importa qual é a circunstância da vida. Nós escolheremos diante dessa circunstância se nós vamos agir de uma forma ou de outra.
0: Entendi.
1: Dizia Paulo de Tarso, eu sou um prisioneiro do Cristo. Mas ele era um prisioneiro do Cristo e não um prisioneiro do mundo. Era uma metáfora, obviamente. Um prisioneiro tão liberto que mesmo preso em Roma e com aquela liberdade que nós diríamos aqui nos dias de hoje, né, para brincar um pouquinho, aquela saidinha, né, que Paulo podia dar, ele escolhia essa liberdade provisória, durante essa liberdade provisória, escolhia retornar à prisão voluntariamente para ensinar o Evangelho aos demais detentos. Então isso é escolha do livre-arbítrio, eu escolho se vou agir no bem, se vou agir no mal, diante de qualquer circunstância que a vida me apresente. E justamente nesse exercício do livre-arbítrio é que se dá a identificação que o espírito faz da sua tarefa, do seu progresso e daquilo que ele quer conquistar. Se me permite, Pri, Joana de Ângeles escreve uma passagem fenomenal em uma das obras da sua série psicológica. Ela diz que a consciência para o indivíduo começa a se fazer, a consciência verdadeira, começa a se fazer quando o indivíduo escolhe os ideais que ele vai seguir e os objetivos da sua existência. Então, se os meus ideais são os ideais propostos pelo Cristo, a prática da caridade como o maior deles, e se eu tenho como objetivo da minha existência realmente, verdadeiramente, progredir enquanto ser humano, buscar o bem-estar de todos, se eu tenho como objetivo da minha existência contribuir com a minha parte para a obra do Criador, eu então tenho objetivos fixos, sublimes e certeiros. Nenhuma circunstância material me desvia disso. Mas tudo isso é uso do livre-arbítrio e autoconsciência, autoconscientização, melhor dizendo, o tempo todo, a respeito daquilo que estamos realizando aqui na Terra.
0: Com certeza, e a gente deixa claro aqui que não existe um determinismo, fatalidades. Aí eu fui obrigado a, muitas vezes, não é? Porque aí a gente trabalha a questão do plantar e colher, como a gente viu a plantinha. A gente vai plantar o quê? O que, que a gente vai construir por meio de todas as nossas ações? A gente vai ter da vida o que a gente deu, não é verdade?
1: Com certeza. Desperta em todos nós, frequentemente, uma dúvida que é uma dúvida legítima, quando dizemos assim, mas, por exemplo, eu não escolhi essa enfermidade que chegou agora. E, de fato, muitas vezes, não escolhemos agora, mas tivemos o nosso planejamento reencarnatório. E, muitas vezes, nós pedimos pela prova, nós pedimos pela experiência de viver uma enfermidade, a separação de um ente querido, uma dificuldade financeira, seja qual for a aflição. Muitas vezes, nós escolhemos a aflição. E, de novo, recai sobre ela o livre-arbítrio. Porque, diante da enfermidade, nós podemos escolher a forma como vamos agir.
0: Como lidar com aquele desafio.
1: Sim.
0: Com certeza. E a gente já cai aqui na questão da justiça, de amor e de caridade, né, da lei do capítulo 11. Você também reservou essas questões sobre o sentimento da justiça que está na natureza, ou se é resultado das ideias adquiridas. Isso Kardec pergunta à espiritualidade superior, e a gente pode começar a refletir, porque é algo que realmente, ainda no nosso estágio evolutivo, muitas pessoas se sentem injustiçadas, ou materialmente falando, ou espiritualmente também, psiquicamente, sempre desejando outras opções, e não a que realmente escolheu para si.
1: Certamente. E aí é que precisa entrar essa consciência da imortalidade da alma, das reencarnações e da suprema bondade de Deus. Porque diante das aflições é comum pensarmos em injustiça. Mas quando nós estamos bem em nossa existência, quando tudo está na paz, na serenidade, raramente nós perguntamos se aquela situação é justa. Quando estamos num bem-estar, nós não perguntamos, será que é justo esse bem-estar que eu estou vivendo?
0: De
1: enquanto
0: fato.
1: Outros não estão, não é? Então, diante das aflições é que ressalta, né? É que esse senso de justiça aflora no espírito. E, diante dessa situação, é inevitável que o espírito fique revoltado. Se ele não souber que ele tem esse planejamento, que ele tem esse dever diante, muitas vezes, da sua prova, que ele tem o direito de acolher a si mesmo, ele tem o direito de viver a sua dor, ele tem o direito de viver aquela experiência. Não é porque eu sou espírita que eu não me entristeço com o luto.
0: Claro!
1: Não é?
0: É um ser humano.
1: Exato. Eu tenho o direito de me entristecer. Mas eu tenho os cuidados paliativos para que essa tristeza, paliativos não é bem a palavra, eu tenho os cuidados imediatos para que essa tristeza não se transforme numa revolta.
0: Porque a revolta é filha do orgulho.
1: Exato.
0: Quando a gente entende a nossa essência e por muitas vezes sabemos que passamos o que passamos por questões até pretéritas ou até de crescimento espiritual, te pedir aquele tipo de vicissitude, não é?
1: Sim. Então a pessoa precisa desse autoacolhimento, desse conhecimento, dessa autoconsciência que vai permitir com que ela dilua a sua dor no livro dos Espíritos, no Evangelho segundo o Espiritismo, no amor de Deus, na caridade que ela ainda é capaz de praticar, em todo esse raio de ação que ela ainda tem enquanto espírito imortal e que muitas vezes ela não observa porque fica aprisionada, fica prisioneira, fechada em sua dor. E novamente, repetimos, o problema não é a dor. A dor é uma experiência que foi dada pela vida. O problema é quando nós não nos vemos maiores do que a dor. Nós somos muito mais do que ela, nós somos dotados de livre-arbítrio. Nós somos dotados do amor de Deus, dotados da presença de nossos anjos da guarda, das pessoas que nos amam. A justiça divina quis assim para nós. Que nós vivêssemos as aflições? Sim, como processos educacionais. Entretanto, diz o Evangelho segundo o Espiritismo, que é dado aos homens se socorrerem, capítulo 5, se socorrerem diante da dor.
0: Claro.
1: Imaginemos, Pri, se nos socorrêssemos mutuamente diante da dor e da aflição, não viveríamos muito menos aflições do que vivemos hoje? Não seria assim?
0: Com certeza, e infelizmente a gente percebe, quem tem o conhecimento espírita, apontar o dedo, julgar, ah, se ele está passando por essa situação, ele está cumprindo ou trazendo do pretérito alguma questão que ele deve, entre aspas, pagar. A gente usa muito esse verbo pagar, eu acho forte, não concordo muito com esse tipo de uso da palavra, mas a gente tem que entender que se algum irmão nosso está passando por alguma questão, que seja do pretérito ou não, independentemente, a gente não tem nada a ver com isso, nós estamos aqui para desenvolver a nossa mentalidade cristã de acolhimento e de ajuda.
1: Certamente,
0: não é verdade?
1: Certamente. E aí é que entra toda essa concepção de justiça que o Livro dos Espíritos nos apresenta, porque uma das maiores tarefas que a humanidade teve até hoje é justamente encontrar a justiça. Platão, na obra República, ele escreve a República inteira buscando o conceito de justiça. E esse conceito é fugidio, ele escapa. Parece que eu encontrei aqui, mas não encontrei. Sócrates pergunta a alguém, o que é para você a justiça? E a pessoa diz, é dar ao outro aquilo que lhe pertence. Imediatamente Sócrates responde e fala, mas tudo bem, então imagine a seguinte situação. A pessoa viajou e deixou com você uma arma. No retorno, ela pediu para você de volta a arma que lhe pertence, porque ela quer usar contra uma outra pessoa que ela diz ter feito alguma coisa. Mas isso é mentira, a pessoa não fez. É justo você devolver? Pronto, foi embora o conceito de justiça, a definição de justiça. Preciso recomeçar.
0: E aqui, não é?
1: Aterrador, simples e aterrador. Justiça é preservação do direito do outro. Pronto. É um conceito universal, abrangente, amplo, imediato, que qualquer um de nós é capaz de captar, né? E capaz de aplicar à sua vida.
0: E ainda aprofundo e pergunto, o que determina esses direitos? Que também é de uma forma tão, não simplificada, mas para a gente às vezes parece que vai ser algo muito difícil, é também, né, fazer com o outro o que você gostaria que fosse feito com você.
1: Isso. Novamente, o Livro dos Espíritos, ele proporciona uma visão muito diferenciada a respeito da vida e de nós mesmos. Veja só, quando se diz, deseje ao outro, o verbo é querer, né? Queira para o teu próximo, é uma coisa íntima, é algo que está no espírito, não diz respeito às coisas materiais. Queira para o outro o que você quer para você. Você obrigatoriamente reconhece algo para além do seu horizonte, do horizonte do seu ego. Você sai do seu horizonte íntimo para reconhecer o outro e para reconhecer o outro como alguém que tem o mesmo direito que você. Isso muda completamente a perspectiva da vida terrena. O final da resposta diz que está aí a sublimidade da moral cristã. Sublimar é purificar, é elevar. Né?
0: Sim.
1: A moral cristã elevou a concepção que nós temos uns dos outros. Filha de Deus, filho de Deus, não menos que isso, com os mesmos direitos.
0: É isso mesmo, Tote aqui no Esferas da Vida hoje para todos vocês. E chegamos, continuamos aqui com Haroldo Dutra Dias, que nos apresenta de forma clara e didática a receita da justiça divina para compreendermos a justiça das aflições. Vale a pena acompanhar.
2: Receita de bolo de cenoura. 2 cenouras raladas. 2 xícaras de farinha de trigo. 1 xícara de açúcar. 1 xícara de óleo. Coloca no liquidificador. Bate por 10 minutos. Enquanto está batendo, unta a forma com manteiga ou margarina. Está todo mundo acompanhando? 10 minutos, bateu. Desliga o liquidificador. Pega a massa. Agora, por favor, tira a cenoura. Vocês não entenderam? Cadê o Éder? Você consegue tirar, querido? Depois de bater? Consegue? Alguém aqui consegue? Tá. Então, bolo de cenoura, tudo ok. Agora, receita de justiça divina, que todo espírita acha que conhece tudo. Receita de justiça divina. Pega o liquidificador. Não liga ainda não. Coloca infinita justiça. Não é duas xícaras não. Infinita. Agora você pega infinito amor. Coloca no liquidificador. Agora coloca infinita caridade. Bate. Bate? Meia hora. Agora o pessoal de trás aí. Unta a forma. Desliga o liquidificador. Agora, por favor, tira o amor. A turma que conseguiu tirar a cenoura, por favor, ajuda a outra turma. Compreenderam? Então, por que você está tentando separar da justiça divina o amor? Por que quando você está passando por uma expiação, você está tentando perguntar se isso é justiça, se é amor, se é caridade? Quando você está expiando, Deus está sendo amoroso, caridoso ou justo? Hã? Pegadinha. Estou pedindo para você tirar a cenoura. Perceberam? Perceberam? Não há distinção. A lei é de justiça, amor e caridade. Você está separando por quê? Deus já bateu no liquidificador. Você está separando por quê? Ah, Deus está sendo justo. Ah, então você separou a cenoura. Perceberam, gente? Então, quando nós falamos em justiça das aflições, nós estamos falando de justiça infinita, amor infinito, caridade infinita.

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5: Oi, pessoal, olha quem está aqui na Porta Joia Lingerie. 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E vamos ver o que a Bárbara separou para me apresentar hoje aqui. 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
5: Que bom tê-los conosco aqui no nosso Esferas da Vida. Voltamos ao nosso programa e neste último bloco vamos falar sobre aquilo que sustenta toda a evolução do espírito, o exemplo de Jesus, a prática da caridade e as virtudes que transformam o conhecimento em verdadeira vivência. Certo? Continuamos aqui com o Totti, o nosso entrevistado da cidade de São Carlos. E a gente tem aquela questão emblemática que tem uma resposta bem pequenininha, não é, Totti? A 625 do Livro dos Espíritos, que quem é o nosso modelo, o nosso guia é o nosso irmão maior Jesus, correto?
7: Correto. E essa pergunta do Livro dos Espíritos, ela é de uma importância muito grande para a própria codificação, porque ela dá a diretriz moral da codificação. Toda a codificação, toda a parte moral do Espiritismo está fundamentada nessa questão. Não temos um livro, não temos uma obra, não há um autor. O nosso guia e modelo é o Cristo. Na dúvida, o que Jesus faria? É Ele. Né? Se perdêssemos toda a codificação e ficássemos apenas com essa pergunta, teríamos o material suficiente para a condução das nossas vidas. Então, aqueles que nos acompanham de casa e que estão, às vezes, não são espíritas, fiquem tranquilos, porque o Espiritismo não faz proselitismo. Nós temos na abertura do Evangelho segundo o Espiritismo, Allan Kardec dizendo que se as seitas, as religiões, seguissem o código moral do Cristo, elas ruiriam por si próprias, não teríamos necessidade de religiões, não é? Então, questão fundamental, com diretriz segura para as nossas vidas, na medida em que pudermos, imitemos o Cristo, porque esse é o melhor uso que fazemos do nosso livre-arbítrio.
5: Com certeza, viver, né, a vivência do cristianismo tem que ser muito maior em nossas vidas. E outra definição importante que o Livro dos Espíritos nos traz, que é na próxima questão, que é a 886, quem quiser estudar com a gente, abre o conceito, a definição da caridade. Muitas vezes pensamos que a caridade é o ato de doação de algo material. Da questão da... Não é nem benevolência aqui que a gente vai falar também já, mas a questão da
7: beneficência.
5: Beneficência, isso mesmo, me escapou. E não é só isso, né, Todd?
7: De fato, não. Inclusive, quando Kardec propõe a pergunta, ele já tem o Cristo como seu guia moral, sim, então ele pergunta como é a caridade conforme Jesus a entendia. E a resposta traz três virtudes: a benevolência, a indulgência e o perdão. Benevolência para com todos, indulgência dos equívocos alheios, perdão das ofensas. Veja que quem quiser guardar na memória, né, tem o recurso de pegar cada uma das três primeiras letras, benevolência, indulgência e perdão, é o BIP.

0: essa resposta. Porque, veja, a benevolência é um recurso espiritual que nos leva a agir. Portanto, para que a benevolência se concretize, eu preciso agir com a beneficência. Toda vez que eu dou algo a alguém, que eu faço algo, que eu beneficio materialmente uma pessoa, eu fui movido pela benevolência. Então, ela está diretamente ligada às nossas ações. A indulgência está ligada ao nosso senso de justiça e ao nosso pensamento. Eu avalio a atitude das pessoas, vejo que a pessoa caiu em equívoco, é inevitável ver, porque a justiça é incitar o espírito. Todos nós temos o sentimento de justiça
1: natural dentro de nós.
0: Não é? Então eu vejo e sei que aquilo está errado, está equivocado. Então não é não perceber, é não julgar. Aquele que julga imediatamente aponta um veredito.
1: É isso.
0: Não é? Então veja, a indulgência está ligada à minha faculdade de pensar, de raciocinar, e diretamente à faculdade do livre-arbítrio, porque é uma escolha entre o bem e o mal. Já o perdão está diretamente ligado à minha faculdade emocional. Então, quando a pessoa me ofende, necessariamente eu não estou esquecendo a atitude da pessoa, mas estou esquecendo a dor moral chamada ofensa. É isso o que o Evangelho nos pede, é isso que está no Livro dos Espíritos. Eu me senti ofendido. A ofensa é a ferida moral, melhor dizendo, é a dor moral que nasce da ferida espiritual chamada orgulho. É o orgulho tocado. O orgulho foi tocado, doeu na ofensa. Então, tudo bem, eu reconheço que foi o orgulho tocado, trato em mim a ofensa para poder ser benevolente, indulgente, caridoso, enfim, com a pessoa que me afrontou. Então, veja, eu tenho uma virtude para a ação, uma virtude para o pensar, e uma virtude para o emocional. Dessa forma, o espírito não tem outra faculdade. Ele tem só as três: agir, pensar e sentir. O recado do espiritismo é: para você ser verdadeiramente caridoso, você dá ao seu próximo o que há de melhor em você. No nível da ação, a melhor ação que você tiver. No nível do pensamento, o pensamento indulgente. E no nível do sentimento, o perdão, se não for possível, o amor.
1: Gostei demais, Toti. Eu nunca tinha feito, ouvido essa análise para essa pergunta, que muitas vezes a gente fala tanto, né? Que abre, realmente, de fato, o Espiritismo abriu a definição de caridade com o bem, com a indulgência, com o perdão, trazendo bem sempre, né, no limite das nossas forças, que está aqui no Livro dos Espíritos. Mas quanto de bem que eu tenho que fazer para realmente ser bom? Porque a gente fica medindo, né? Eu tenho que fazer muito bem no limite das suas forças. Então a espiritualidade superior coloca a gente realmente para trabalhar, e não necessariamente materialmente, como você falou, mas com a paciência, com a escuta, com o que você puder ajudar, independentemente das formas, a gente tem que estar ali. A indulgência eu achei muito interessante, a sua análise também, muito boa. E além de olhar e não julgar, é maximizar o que a pessoa tem de bom também, não é? Porque muitas vezes a gente tem facilidade para olhar, ver o que está ali de ruim, mas tem tanta coisa boa ao nosso próximo que a gente pode... Por que que a gente não olha, né, as benesses e não a parte que a gente tem mais facilidade, não é verdade?
0: De fato, juntos somos completos, não é? Juntos, a humanidade agir trabalhando unida é completa. Ela não necessita de outras coisas, de subterfúgios materiais, não necessita de tanto recurso tecnológico, ela não necessita de muitas coisas. Se a humanidade obrar, trabalhar junto, em fraternidade, ela é completa.
1: E o perdão, que é a questão do sentir, que você fez essa separação, é uma virtude que até Chico Xavier dizia, afirmava, que era uma das virtudes mais derradeiras que a gente vai construindo ao longo da nossa existência, porque de fato a gente tem uma dificuldade muito grande ao perdão.
0: Sim.
1: Porque somos ainda muito orgulhosos.
0: E o orgulho dói, e quando ele dói, ele é pernicioso para nós. E nós não percebemos que quando nós deixamos a ofensa latente em nós, e quando a gente recalca a ofensa, a gente não trata a ofensa, eu escondo a ofensa em mim. Eu não faço o tratamento, eu escondo. Aí, dali a pouco, eu estou revivendo, né? Estou revivendo.

0: vem a memória, dói outra vez. Dali um tempo alguém diz uma palavra, eu vejo a pessoa, dói de novo. E eu vou ficando com essa dor mal curada, essa dor que vai atravessando muitas vezes séculos, o espírito vai com essa, revive com essa dor. Então que nós possamos identificar rapidamente a ofensa e que nós possamos trabalhar essas questões em nós. Dar nome, Priscila.
1: Aceitar o orgulho, exato, que ainda temos dentro de nós e desenvolver a facilidade ou a tentar curar esse orgulho dentro de nós por meio da aceitação inicialmente.
0: Isso é caridade para consigo próprio. Eu estou me libertando de algo que não me deixa seguir em frente. Eu estou me libertando de uma amarra, de uma âncora que não me deixa sublimar a minha existência. Então o perdão é para mim. Eu me liberto, né? E deixo a pessoa que provocou a ofensa com a sua responsabilidade diante da justiça divina.
1: É isso mesmo. E uma questão que a gente também separou para conversar é o que os espíritos disseram sobre a característica, né, mais marcante de um espírito imperfeito, da imperfeição. E a resposta foi o interesse pessoal, que é o egoísmo. No caso, as duas chagas que a gente lê lá no Evangelho, orgulho e egoísmo. Como que você trabalha a questão do interesse pessoal?
0: Interesse pessoal é a marca mais característica da imperfeição, além de ser a pedra de toque para a verdadeira caridade. Está na mesma parte do livro dos Espíritos, né? Então, imaginemos o caso, né? Eu estou ali naquele momento em que eu estou saindo do meu emprego, tenho meu lanchinho, vou fazer meu almoço. Aí uma pessoa se aproxima e diz assim: estou com fome, nada tenho para comer, não tenho recursos para comprar. Você olha, eu tenho só esse lanche, não tenho nem dinheiro para dar para a pessoa. Aí o que, que vai valer naquele momento? O meu interesse em
1: suprir minha fome?
0: Ou o outro. Se eu der esse lanche para essa pessoa, alimente-se, eu tenho condições mais tarde, né? Vou sofrer um pouquinho agora, vai causar um incômodo, né? Mas mais tarde eu resolvo isso. Ele, eu não sei. Então eu coloquei o outro acima de qualquer outra coisa. Ele levou aquele lanchinho, eu fiz a caridade melhor que poderia ser feita, porque eu não tive interesse nenhum nessa ação. Ao contrário disso, se nós tivermos alguma ação de dar aquele lanchinho para aquela pessoa, porque eu sei que ele é sobrinho de uma pessoa importante, e que essa pessoa importante pode me beneficiar se souber que eu fiz o bem a essa pessoa, a caridade a essa pessoa, eu tenho mérito por essa caridade? Algum mérito eu tenho porque eu tive alguma ação no bem, mas tinha um interesse por trás. Então não é a caridade mais pura que eu poderia fazer. Veja, Pri, a gente vai olhar inevitavelmente para as ações dos outros. Mas o livro dos Espíritos é para proveito próprio. O que eu faço? Entendo. Como eu faço? Por que eu faço? O que me move a fazer? Essa análise é a base do autoconhecimento e a base do progresso espiritual a ser realizado.
1: É isso mesmo, a gente precisa de autoconhecimento para que a gente realmente progrida espiritualmente. 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
1: 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Mais um Esferas da Vida entregue aqui na nossa semana, nos nossos veículos. E a gente queria agradecê-lo e muito, Toti, por estar aqui conosco presencialmente. Que coisa boa, uma alegria tê-lo mais uma vez e que seja mais uma vez de muitas, se Deus quiser.
0: Que Deus assim o queira. Eu que agradeço mais uma vez pelo generoso convite, pela acolhida fraterna, tão generosa, né, que vocês nos oferecem. Que Deus abençoe profundamente a tarefa, Pri. Que vocês sejam muito felizes e que tenha longa vida o programa. Aos amigos de casa, um abraço fraterno e os votos de muita paz.
1: Que assim seja. A gente se vê a semana que vem. Um grande beijo e até mais, se Deus quiser.

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1: 19 horas e 30 minutos. 19 horas e 30 minutos.
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3: 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A manifestação de vocês, a opinião de vocês é muito importante para nós. 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Vamos curtir esse nosso domingo especial? 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
5: Olá, como o Espiritismo nos ajuda a entender o mundo de hoje? É isso que o nosso programa se propõe a mostrar em conversa com estudiosos do Espiritismo. E o tema do nosso programa de hoje é especial porque estamos ao vivo com uma hora de duração, Transição Planetária. Prepare-se, Entre Dois Mundos está começando agora.

0: Ok, estamos ao vivo para conversar sobre um tema muito interessante, instigante, provocativo, que é transição planetária. Para isso, estamos recebendo as presenças de Divaldo Franco. Seja muito bem-vindo, Divaldo.
1: Muito obrigado.
0: E também Haroldo Dutra. Seja bem-vindo, Haroldo.
2: Obrigado, Geraldo.
0: É uma dúvida que todo mundo tem, Divaldo e Haroldo. Afinal de contas, a gente fala tanto em transição planetária. O que, que significa exatamente essa expressão transição planetária?
1: Allan Kardec, fazendo uma análise em A Gênese, no capítulo 14, tem a oportunidade de dizer que os mundos também progridem, não apenas os indivíduos e as comunidades, mas também os mundos que lhes servem de habitação vão mudando de estrutura para albergar os espíritos nesse processo evolutivo. E desde quando foi publicado A Gênese, que nós, os espíritas, tomamos conhecimento de que a geração do passado lutaria muito para manter os seus velhos hábitos, a corrupção, a indignidade, o prazer, enquanto que o mundo espiritual superior, desejando o progresso da humanidade, transmitiria a todos nós, através da reencarnação de espíritos nobres e a desencarnação sem retorno à Terra de espíritos comprometidos com o mal, um período de bênçãos, uma nova Canaã. Em realidade, um mundo menos de sofrimento, que ele denominou como mundo de regeneração. Este problema é de longo curso e nós vemos que, para tanto, a ciência, a tecnologia, mas também a ética moral do Evangelho devem contribuir fortemente. E notamos já as diferenças entre a velha mentalidade e a nova construção de um mundo de paz. É uma transição esse período que nós estamos passando entre o mundo anterior de dores, amarguras e este mundo de esperanças.
0: Pois é, Haroldo, as escrituras dizem que os tempos são chegados. A gente pode dizer que em plena transição, essa transição que está acontecendo realmente no nosso planeta, os tempos efetivamente já chegaram?
2: É uma, o que a gente chama de uma esperança de renovação do mundo. Os antigos, em vendo a injustiça se alastrar por todo o mundo, e vendo os justos serem perseguidos e sofrerem por terem uma fé, por serem pessoas dignas, que seguiam princípios morais e éticos, eles se perguntavam: quando virá o tempo em que os injustos serão levados a um tribunal divino para serem responsabilizados pelos seus atos? Então criou-se essa expectativa, essa esperança da renovação do mundo. Isso está cantado em todos os profetas, Isaías principalmente, e o Consolador Prometido, o Espiritismo, ele retoma essa linguagem e aproveita a ideia, porque é verdadeira, né? Retomando a fala do Divaldo, Deus renova os mundos como renova os seres. E chegado esse momento de renovação agora, é uma ação de saneamento geral, em que os bons vão ser valorizados, os valores éticos, morais vão ser respeitados e aplaudidos, os heróis serão os humanistas, né? Como o Divaldo, e os nossos irmãos que ainda estão presos à maldade, à crueldade, serão vistos como doentes que precisam de tratamento e não como ídolos para serem adorados.
0: Pois é, Haroldo e Divaldo, nós estamos nessa realidade que é tão instigante. A transição planetária é um momento de crise, é um momento de convulsão. Parece que tudo está um tanto quanto às avessas. Até que ponto, de fato, nós não estamos à beira de um final de mundo?
1: Nós podemos ler com muita propriedade em Marcos 13, quando Jesus dita o célebre sermão profético e faz uma das análises mais profundas nesse caráter do porvir, porquanto todos os anúncios que ele apresentou ao referir-se à decadência do templo, que ele poderia reerguê-lo em 3 dias, e ao ser perguntado pelos amigos, mas como seria isso? Quando acontecerá? E ele narra de uma maneira excelente e trágica, culminando com uma promessa de ternura: e se eu não rogasse ao meu pai para que diminuíssem as dores, nem todos suportariam. É este período que nós estamos denominando como período de crise. Aliás, toda época que se vai renovar é precedida de uma crise. A crise existencial, a crise comportamental, a crise financeira. Então, isso é realmente sinal dos tempos novos. Quando se fala na crise hoje que toma conta da Terra, ponho-me a pensar qual seria a causa básica. E vamos encontrar essa causa no ser. Enquanto nos não tornarmos melhores, as crises repetir-se-ão. Porque somos células básicas do organismo social. E se torna indispensável que hoje, agora, comecemos o nosso trabalho de mudança para melhor, tornando o mundo melhor. Faz muitos anos eu li de uma pensadora positivista uma frase muito curiosa. Ela dizia: quando alguém cai, a sociedade cai com ele. Pareceu-me uma frase pessimista. Então eu diria: quando alguém se levanta, a humanidade com ele se levanta. E me recordo também de uma outra frase de um dos pais da física moderna, quando falou que se uma pluma se movimenta às margens do Pacífico, esse movimento influencia todo o universo. Então, o universo é resultado dos nossos pensamentos. E estamos vendo o efeito dos pensamentos anteriores, agora transformados em crises existenciais, econômicas e internacionais.
0: Divaldo, assim, Haroldo, parece que essa convulsão toda vem de uma forma tão potente que a gente dá a impressão de que nós estamos só enxergando isso, esse momento. Há alguma esperança em termos de solução? Porque o mundo parece estar ruindo.
2: É, assim, como disse o Divaldo, a humanidade elegeu um projeto que foi tomar o ser humano, na sua fragilidade, como centro do universo e como medida. E agora nós chegamos a um fracasso, uma espécie de falência desse modelo. E chega o momento agora em que a gente percebe que Deus precisa ser trazido de volta ao centro da nossa consciência, como diz a Joana, do nosso coração, para que nós tenhamos um rumo, valores que estejam acima das nossas fragilidades humanas.
0: Nós estamos preparados para isso, Haroldo?
2: Eu acho que o descemos tanto, ainda vamos descer mais um pouco, e que chega um momento em que não há mais alternativa a não ser subir.
0: Nós não estamos no auge da crise, não, Divaldo?
1: Ainda não. Segundo os benfeitores espirituais, esse processo de decadência moral não tem fundo. Como uma escada que não tenha último degrau. Sempre se pode descer um pouco mais. No entanto, nessa descida dos valores ético-morais, a perda de sentido humano nos fará tão amargurados, como afirmou Haroldo com propriedade, que a única alternativa é ascender, é libertar-se dos miasmas, dos pântanos, dos vales sombrios por onde temos andado, na direção dos planaltos da fé. Faz 280 anos aproximadamente que um pensador inglês, Thomas Hardy, anunciava: o ser humano perdeu o endereço de Deus à sua época. Eu tomaria emprestada a sua frase e dizer: o ser humano perdeu o endereço de si mesmo. O indivíduo perdeu as opções, passou as opções aligeiradas, aos prazeres imediatos, ao desfrutar do tempo agora, olvidando que o agora, ao iniciar-se o prazer, já é passado também. E essa sede que faz lembrar a sede da água do mar, sempre se sorve mais, está levando-nos a buscar uma água diferente, a da tranquilidade e da harmonia que o Evangelho de Jesus nos pode dar, a fazer este homem, que é o nosso modelo e guia, voltar a comungar conosco, tirá-lo da cruz e colocá-lo ao nosso lado como um amigo que conversa, que participa das nossas dores, e que nós introjetaremos de tal forma que ele reflita na nossa palavra, no nosso comportamento, e consiga mimetizar outros. Então é assim que nós pensamos essa transição planetária.
0: Nós estamos ao vivo, já começando aqui a receber as primeiras perguntas. Solicitamos aí aos nossos amigos que façam as suas perguntas, né, as suas sugestões que tiverem, enfim, as dúvidas, para que a gente possa aqui, com a presença do Divaldo e do Haroldo, responder. Haroldo, a questão do apocalipse. Nós poderíamos afirmar que estamos vivendo nesses tempos finais o que foi previsto por João Evangelista ao redigir mediunicamente o Apocalipse?
2: Eu diria que nós estamos assim nos últimos ais do Apocalipse, porque a partir do momento que João tem as suas visões lá em Pátimos, daquele momento em diante começa a se concretizar o Apocalipse, porque o próprio livro ele mostra um desenrolar. Abre-se selos, aí o último abre mais um conjunto de fatores que vão se abrindo. E é importante a gente perceber que é um processo. As coisas vão acontecendo aos poucos, mas a gente não deve ser tomado de medo, porque tem o amparo espiritual. Esse não é um processo caótico. É interessante isso. Eu estou até com o livro da Joana, né? O Seja Feliz Hoje, que é o último lançamento, e ela fala isso, sobre essa superfície de caos há uma ordem mais profunda que nós não podemos entender. É como uma casa que está sendo reformada. Se você não tem o projeto arquitetônico em mãos, você só consegue ver o que está sendo tirado do lugar, mas você não consegue visualizar para onde está indo a obra. Eu penso que nós estamos vivendo isso. O projeto arquitetônico está nas mãos do Cristo, né, Divaldo? Ele tem a visão do que será. Ele sabe o que ele quer. Aonde ele que terra ele quer. Mas nós estamos vendo a parede ser quebrada, o chão em buracos. É também preciso, principalmente nós que guardamos a fé e temos essa esperança, não perdemos de vista, como diz Bittencourt Sampaio, que Jesus segue no leme. Isso é conduzido, as coisas têm um propósito. Por mais que nos aparentem estarem na desordem, há uma ordem profunda sendo construída. E seres que nos amam e que se adiantaram, voltam por amor para nos ensinar a dar os passos que eles deram. Isso é muito confortante, eu acho que essa é uma contribuição que o Espiritismo tem a dar aos corações em sofrimento. Nós estamos amparados pelos seres que nos amam, seres que já estão onde nós ansiamos chegar.
0: Verdade. Divaldo, o Geraldo de Araújo, pelo YouTube, está perguntando o seguinte: Divaldo, eu queria saber se com essa transição planetária a natureza sofrerá alguma transformação.
1: Para melhor, sem dúvida. Embora sejamos destruidores da natureza, o animal mais perverso, entre aspas, que existe dentro do fenômeno da ecologia, essas mudanças também são inevitáveis. Quando desapareceram os dinossauros, vieram animais melhormente equipados para viver, menos ferozes, mais preparados para as mudanças climatéricas. Agora a natureza experimentará uma mudança, porque nunca houve tanta preocupação humana pela mãe natureza como nestes dias. Nós vimos, pela segunda vez na história, Francisco de Assis ser o verdadeiro pai da ecologia, mas Jesus o antecipara, porque ele sempre procurou o altar da natureza. O seu templo era o coração humano, como afirma Leon Denis, mas, em realidade, ele viveu em a natureza para demonstrar-nos o respeito a essas paisagens embelezadoras da Terra. E, naturalmente, haverá uma delicada transformação, tanto na flora como na fauna. E eu iria atrevidamente a um pouco mais longe, na própria constituição planetária. Porque naturalmente o magma no interior do planeta terrestre seria expulso. A superfície do planeta seria ligeiramente modificada. A mudança para que o clima se torne mais favorável, sem as temperaturas muito elevadas nem muito baixas. A inclinação do eixo da Terra tão decantado pelo Instituto de Geofísica, iria adquirindo uma certa verticalidade para proporcionar uma natureza mais bela e mais respeitada. Nós modificaríamos hábitos ultramilenários para podermos viver sem necessitar das grandes matanças. Encontraremos soluções para os problemas da destruição, como observamos neste momento, a destruição das florestas para alargamento das habitações humanas, o desaparecimento de muitas espécies ou espécimes que tiveram seus lares destruídos, e eles estão invadindo os lares dos chamados civilizados. Então, essa transformação será generalizada. Eu anelo e sonho por este momento que virá, e que já está acontecendo desde quando Allan Kardec nos apresentou a nova luz, a luz da certeza e da esperança através do Espiritismo, a mudança de natureza física, moral, emocional do planeta terrestre.
0: Maravilha. Ok, nós temos uma pergunta aqui do Felipe, que nos faz via YouTube, Haroldo. A gente vai fazer a pergunta e nós vamos chamar um intervalo para ficar curiosidade aqui, tá certo?
2: Bom,
0: o que os espíritos dizem? O que os espíritos dizem acerca da degradação planetária que estamos causando na atualidade? Exatamente o que o Divaldo está falando, né? O que os espíritos nos dizem a respeito disso? Pode começar a responder.
2: Pode começar? Bom, o ambiente, como a casa, reflete o morador. Então, o que a espiritualidade sempre advertiu é que o ambiente em que vivemos retrata o nosso estado psíquico, o nosso estado de ânimo. Então, era previsível, sim, que num processo de degradação moral, intelectual, esse processo nós vivemos hoje no mundo em que a mediocridade é aplaudida. Hoje nós vivemos um momento em que a mediocridade é aplaudida.
0: Impressionante, né?
2: Os nossos heróis não são as professoras, os professores, os educadores, os homens e as mulheres de bem, que se sacrificam para sustentar a comunidade. São outras criaturas que às vezes vivem da exploração alheia. Então, esse processo de degradação moral, ele se reflete no ambiente, é natural. Então, é claro que os espíritos aguardavam que isso se refletisse. Mas, quando Jesus traz o Evangelho, ele o traz na certeza de que o homem interior será renovado. E quando se renova o homem interior, o ambiente segue naturalmente e passa a refletir o ser humano que o habita. É como um estudante de música. Quer dizer, um aluno inicial, ele não necessita ainda de um instrumento de altíssima performance, mas à medida em que ele se torna um executor mais hábil, mais sensível, ele vai demandando um instrumento adequado até que ele chega ao ápice de se tornar um grande intérprete. Aí ele precisa de um instrumento muito refinado que dê conta de expressar a sua sensibilidade, a sua sofisticação. É assim também com o mundo.
0: Ok, muito bem. Nós estamos conversando com Haroldo Dutra, com Divaldo Franco. Vamos para um breve intervalo para conhecer um pouquinho mais o trabalho de Divaldo Franco na Mansão do Caminho. A gente volta daqui a pouquinho.

0: A partir de 1952, em Salvador, na Bahia, esta agradável área de jardins coloridos começa a ser palco de inúmeras histórias de superação. Superação da dor, da desesperança e do abandono. Em uma das áreas mais pobres de Salvador está a Mansão do Caminho. Por aqui já passaram até hoje cerca de 35 mil jovens e crianças que encontraram nesse local uma última alternativa de sobrevivência. Uma obra de amor erguida em homenagem à Casa do Caminho, nome dado em referência ao local criado pelos primeiros cristãos para abrigar os mais desalentados da época. O espaço é um complexo de 78 mil metros quadrados e abriga setores de saúde com policlínica, laboratório e centro de parto normal. Em um projeto educativo de vanguarda, contempla escola de educação infantil e de primeiro grau, curso de informática, espaço de educação integral e de artes. A Mansão do Caminho ainda conta com um importante setor de assistência social que atende a necessidades específicas da comunidade, como auxílio a idosos e portadores de doenças irrecuperáveis. Por trás de todo esse empreendimento de amor está o pai de mais de 600 filhos adotivos, registrados em cartório em nome de Divaldo Pereira Franco, o tio Di. Ainda na infância, despontaram as primeiras experiências com a mediunidade, atributo que o direcionou para a execução dos ideais que abraça desde jovem. Em mais de 6 décadas, já psicografou mais de 200 obras, a maioria já traduzidas para outros idiomas. Já esteve em 60 países divulgando as ideias espíritas cristãs. O reconhecimento por sua abnegação ao bem também é expressado em mais de 600 títulos e condecorações recebidos no Brasil e no exterior. Entre eles, o título Honoris Causa em Humanidades, pela Universidade de Montreal, no Canadá. Em 2013, deu início ao movimento Você e a Paz, visitando os bairros mais populosos de Salvador, divulgando o movimento ecumênico a favor da paz e da não violência. Em abril de 2013, em decorrência dessa nobre iniciativa, foi convidado a discursar na sede da ONU em Nova York. Divaldo Pereira Franco representa um dos maiores exemplos brasileiros de pacifismo em atuação pelo mundo, recebendo o título de Embaixador da Paz, concedido pela Ambassade Universale pour la Paix, em Genebra, na Suíça, em 30 de dezembro de 2005. Seu esforço em prol dos mais necessitados tem contagiado milhares de pessoas no Brasil e no exterior. Hoje, o jovem idealista, que há mais de 60 anos escolheu o amor, recolhe o apoio de uma admiração de uma multidão de pessoas.
1: Podemos tranquilamente dizer que ele é um dos maiores humanistas do país.
2: O professor Divaldo

Divaldo Pereira Franco continua recebendo homenagens de várias partes do mundo. Homenagens essas que poucos homens receberam. Na comemoração de O Livro dos Espíritos em São Paulo, 15 mil pessoas fizeram justa homenagem àquele que passou toda a sua vida amando, educando e levando aos 5 continentes a mensagem de amor e de paz da doutrina espírita. O desejo de Divaldo Pereira Franco é conclamar as mentes e corações para uma importante reflexão: a necessidade urgente de ser firmado o inadiável compromisso entre você e a paz.

0: Estamos de volta ao vivo com Entre Dois Mundos, sendo acompanhados por milhares de pessoas em todo o mundo. Muito obrigado por sua audiência. Temos aqui, Divaldo, a pergunta de Fabrício Salles. Ele diz o seguinte: antes de entender a Deus, o homem não deve entender a si mesmo?
1: É inevitável que isso aconteça, porque sem autocompreender-se, como poderá compreender aquilo que é exterior? Não se entendendo a si mesmo, que é uma proposta psicológica e que tem resultados materiais, como conceber Deus que transcende a nossa capacidade? Por isso, na questão 919 de O Livro dos Espíritos, Allan Kardec pergunta qual o método mais prático, mais eficaz para se ser feliz neste mundo e superar as más inclinações. E vem a resposta, um sábio da antiguidade, já vou lhe disse: conhece-te a ti mesmo. Essa busca interior é a viagem para a busca do Deus interno. E depois que o encontrar, permitir que esse fascículo de luz, na opinião de Emmanuel, através do venerando Chico Xavier, transforme-se num incêndio interior que faculte o entendimento de Deus, o autor do cosmos.
0: Que maravilha. Haroldo, Adriana do Vale aqui pelo Facebook. Quem foram esses espíritos que hoje fogem da Síria, já que a gente está falando nesse mundo em transição, não é? E os que atualmente habitam com tanto sofrimento no Haiti?
2: Bom,
0: difícil.
2: Sem adentrar numa informação precisa reencarnatória, porque aí nós precisaríamos de volta concentrar e utilizar a sua mediunidade, né? Mas nós podemos fazer uma avaliação. Porque nós costumamos nos esquecer de diversos movimentos trágicos da humanidade. Eu vou dar um exemplo. Ao ler o livro Paulo e Estevão, tem um momento em que Paulo está em Roma e bairros de judeus, mas que cristãos, quer dizer, judeus convertidos ao cristianismo, moravam, foram denunciados por próprios judeus, as autoridades romanas, e homens, mulheres e crianças foram surpreendidos no meio da noite, presos e levados ao sacrifício. Esse tipo de fenômeno de perseguição religiosa ocorreu, por exemplo, em Alexandria, com a Hipátia, a grande sábia grega. Então, nós, espíritos que habitamos a Terra, já passamos por diversos movimentos de intolerância política, religiosa, intolerância sexual, e vários tipos de intolerância. E muitas vezes ocupando a posição de agressores e de intolerantes. Então, nós poderíamos citar na própria Revolução Francesa, nas Cruzadas, vários movimentos. E agora, é natural que, no momento atual, aqueles espíritos mais comprometidos, mas que já se encontram em condições psíquicas de enfrentarem essas mazelas, optem, peçam ou sejam levados compulsoriamente a locais em que há maior probabilidade disso ocorrer.
0: É o que está acontecendo.
2: Como a Síria, o Haiti e outras regiões. Porque é um processo, eu me lembro aqui de uma palestra do Raul Teixeira, que a gente imagina que os benfeitores ficam conduzindo as pessoas: vem cá, meu filho, agora eu vou te conduzir para você desencarnar, para você resgatar. Imagina que tarefa difícil, né? Não é assim. É um processo de atração magnética. Há registros em nós que geram uma espécie de magnetismo da nossa personalidade que nos atrai para circunstâncias que nos levarão a depurar esses registros. Então, e aí essas criaturas se reúnem, às vezes de forma inconsciente, em ambientes onde há uma probabilidade enorme. Por que a probabilidade enorme? Porque lá estão reunidas milhares de criaturas com as mesmas tendências. Então, é natural que o estupim esteja pronto para ser aceso. É assim que nós devemos encarar isso. Mas, sempre lembrando sempre lembrando que tudo isso faz parte de um quadro também de experiências, porque ao optar pelo mal, ao optar pelo mal, e o Criador, em respeito ao nosso livre-arbítrio, nos dá esse direito, é preciso experimentar todos os seus sabores. E quando Kardec fala do Código Penal da Vida Futura, que é arrependimento, expiação e reparação, eu ficava sempre me perguntando, sabe, Divaldo? Agora, se eu já me arrependi, e se eu vou reparar, por que expiar?
0: Qual a necessidade?
2: Então, eu fui meditando e entendendo, né, a minha visão, né? Que a expiação é quando Deus te troca de lado. Porque uma coisa, você está na posição de quem agride. Outra coisa, você está na posição de quem foi agredido. Essa inversão de papéis provoca uma profunda transformação no nosso psiquismo. Porque a gente passa a valorar de modo diferente certas condutas. É como nossa avó nos dizia. Pimenta no olho do outro não arde, né?
0: Exato.
2: Então, quando a providência divina nos coloca numa outra posição, aí nós, como diz a Joana, nós reconfiguramos o nosso sentido psicológico da vida. Se estabelece uma nova pauta de valores.
0: Haroldo,
2: é doloroso, mas é necessário.
1: É verdade.
0: Dói, mas é preciso,
2: mas
0: né?
2: É necessário.
0: Você citou aí o nosso querido Raul Teixeira, que está aqui conosco no estúdio da FEB TV aqui em Brasília. Divaldo, Kishin Imura, pelo YouTube, pergunta o seguinte, e o nosso tempo vai voando, é impressionante, né? Sobre as datas 2019 e 2059, qual marcará a transição efetiva dos mundos?
1: Penso que não será uma fatalidade pré-determinada, porquanto as leis divinas são de justiça, mas também de misericórdia. Na profecia anotada por Marcos, Jesus refere-se que se ele não interferisse junto ao Pai, as dores seriam muito maiores, disse-o em outras palavras. Então, estabelecer-se uma data para que seja definitiva, então no dia X acontecem muitas tragédias e no dia Y estaremos todos modificados, é um pouco de utopia. Quizás nesse período haja algum acontecimento marcante. E quanto à afirmação ser colocada na boca de Chico Xavier, eu confesso que a mim me surpreendeu muito para que ela fosse feita após a sua desencarnação, anos, muitos anos depois, utilizando-se da memória mediúnica. Muito bela a colocação. Mas a mim me parece que se o Chico houvesse pedido segredo, esse segredo seria em tempo indeterminado, em homenagem e respeito à sua palavra. Mas desde que veio ao conhecimento público, estabelecendo-se que era a sua palavra, eu confesso pessoalmente que espero o ano 20 com muita tranquilidade, o ano 22, o ano 50, o ano 60, porque vai depender muito dessa transição da nossa mudança. Se modificarmos de atitude mental, de atitude comportamental, se de repente preferirmos o abraço fraterno à traição, ao estado de desgaste da criatura humana, mudam-se os métodos, os recursos da reparação que está incluindo-nos a nós todos. O Haroldo fez uma colocação que eu nunca tinha pensado a respeito da reparação. É muito bom quando nós somos logos, mas quando mudamos de postura, estamos no lugar do outro, é muito diferente. E isso ocorreu-me num dia que eu estava muito cansado e encontrei uma pessoa que não tinha tato psicológico e me tomava muito tempo. E, gentilmente, eu aqueci até chegar o momento em que eu não aguentava mais, estava abalada a saúde. E, nesse momento, eu ia pedir para a pessoa cessar, porque eu desejava libertar-me. Então, eu ouvi suavemente a voz de Joana de Anjos dizendo assim, meu filho, coloque-se do outro lado. a sua posição muito cômoda, você está ouvindo, você vai aconselhar. Parece-lhe cansativa a queixa do sofredor, mas se fosse você o sofredor, o que faria? Eu então sorri e disse assim: pois é, meu filho, como é mesmo que foi?
0: Vamos ouvir de novo.
1: Vamos começar tudo de novo.
0: Tudo de novo. Essa resposta aí do Divaldo.
2: Eu posso tomar uma parte
0: à vontade. Assim, né? Pois não.
2: É, lembra? Porque essa questão das datas, precisa tomar um cuidado com.
0: Até aproveita aqui o Sidney, né? Exatamente, ele está perguntando sobre essa questão. Gostaria de saber sobre a data limite.
2: É. Olhando para a natureza, como diz Casimiro Cunha, é a cartilha da natureza, porque Deus escreve no livro da natureza.
0: Sim.
2: Quando nós dizemos, começou hoje a primavera, ninguém imagina que meia-noite você estava no inverno rigoroso e no dia seguinte acordou e está tudo cheio de flores.
1: Exatamente.
2: A natureza apresenta, evidentemente, datas, porque as estações, elas estão vinculadas ao movimento de rotação da Terra em torno do Sol. E a Terra movimenta-se em torno do Sol, mas o Sol se movimenta em torno de outras coisas, que se movimenta em torno de outras coisas, a própria galáxia se movimenta em torno... Então, há um movimento geral no universo inteiro que gera ciclos. Mas esses ciclos não implicam em calendários humanos. Eles estabelecem etapas. E essas etapas, elas se dão num processo gradativo. Como é? Você está vivendo o inverno começa, fica rigoroso, vai decaindo, a primavera começa de leve, atinge o seu ápice, decai, o verão chega, o outono e novo inverno. Quando a gente entende isso, a gente para de pensar em dia. Por isso Jesus disse, daquele dia e hora, nem o Filho, nem os anjos sabem, mas só o Pai. Porque você vai entrando em ciclos cada vez mais amplos que fogem à nossa compreensão. Então, eu acho uma sugestão, né? Porque é algo que tem me ajudado a compreender o fenômeno. Pensar em fases, ciclos. Ciclos. Você sai da infância, entra na puberdade, lá na adolescência, entra na maturidade. Aí da maturidade a gente agora já vai caminhando para a vista cansada.
0: Fase é a fase.
2: É a fase, né, Divaldo? As coisas vão assim, lentamente.
0: Divaldo, uma dúvida aqui da Maria Antônia pelo Facebook, que é uma dúvida, acho que de muita gente, se não de todos nós. Nesse período todo de transição, nessas crises que a gente, né, está vivenciando, enfim, ainda não é o ápice, afinal de contas, não chegou no fundo, tem mais coisa ainda para a gente atravessar. Ela pergunta o seguinte: Emmanuel será um líder do governo? Ele reencarnado?
1: Seria muito atrevimento profetizar que fará o espírito sábio Emmanuel. Que ele será um membro da governança divina, sem dúvida. Mas o recurso de que se utilizará escapa-nos a todos. Porque a contribuição evangélica e filosófica, com muitas tintas científicas que ele deu através da mediunidade de Chico Xavier, constitui um material para os próximos 100 anos de reflexões. A coletânea daquelas mensagens diárias que a FEB, no momento muito feliz, reuniu em 3 ou 4 volumes, são um atestado da sabedoria desse espírito. Hoje, na carne, dominado pelo véu relativo do esquecimento, ele trouxe traçada uma tarefa missionária, sem dúvida, que nos escapa. E talvez ela pode ser neste ou naquele capítulo. Falam-me que ele viria na condição de um professor, de um mestre. Mestre, com letra minúscula, que ele sempre foi desde o início das comunicações. Mas pouco importa em qual função ele venha, ele já é um dos símbolos da Era Nova.
0: Que maravilha.
1: E à sua semelhança, outras entidades venerandas de ontem, de hoje e também de outra dimensão. Qual ocorreu no passado, da construção das grandes pirâmides, dos grandes elementos que constituem as mais belas obras da antiguidade e também das grandes escolas de pensamento, como a escola de Alexandria, a escola neoplatônica e a revolução industrial e etc. Então, não acredito que ele seja um homem vinculado à política, dependente de partidos. Eu sempre acho interessante a palavra partido, quando deveria ser inteira.
0: Exato.
1: Porque sendo partido já é meio complicado, né? Tem que estar metade e brigar contra a metade.
0: Está dividido.
1: Então eu tenho a impressão que ele vem na inteira proposta do bem.
0: Estamos conversando com Haroldo Dutra, com Divaldo Franco. As dicas de leitura aí, Transição Planetária, O Amanhecer de uma Nova Era, Perturbações Espirituais e também o Evangelho por Emmanuel. Divaldo citou aquela coletânea, Evangelho por Emmanuel. Nós vamos para um breve intervalo e voltamos daqui a pouquinho, continuando a conversa com Divaldo e com Haroldo também.
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0: Estamos de volta com Entre Dois Mundos ao vivo. Você que está nos acompanhando, estamos sendo acompanhados por milhares de pessoas em todo o mundo. Obrigado pela audiência. Estamos também à disposição para... Esse programa ficará free, livre, para todos os que quiserem assisti-lo depois. Aí pela internet, no site da FEB, da FEB TV, pelo YouTube, pelo Facebook, enfim. Vai estar acessível para que todos possam desfrutar desses momentos tão gostosos que a gente está vivenciando aqui. Divaldo, Haroldo, são... centenas de perguntas. Certamente nós não vamos dar conta de responder todas em 15 minutos que temos. Mas as perguntas são interessantes, instigantes, e vamos tentar aqui o máximo possível, né, com objetividade, a gente conseguir atender. As perguntas são complexas, como essa, por exemplo, Divaldo. A Janaína, de São Paulo, pelo YouTube. Gostaria que falasse sobre esse novo momento conflituoso que parece estar por vir com a eleição dos Estados Unidos.
1: São perspectivas que a nossa imaginação cria. Nunca podemos saber das transformações morais que se podem operar na criatura humana. Também tenho pensado, como qualquer cidadão que deseja o futuro da grande pátria norte-americana, será que o candidato eleito não estabeleceu aquela persona para poder atrair um grande número de pessoas identificadas àquele jeito áspero, irônico e muitas vezes chocante de que ele se utilizou. Segundo a imprensa, ele teria dito que buscaria o conselho do presidente Obama, procuraria uma equipe muito boa. Pode ser que revele uma situação inesperada. Não aquela trágica que tememos, porque acima de tudo, o Cristo está no leme e o barco terrestre chegará ao porto.
0: Não podemos perder a esperança, né, Haroldo? Fraternidade Espírita Seara de Jesus, diante de tudo isso que tem acontecido no mundo, os espíritos têm falado muito sobre a data limite, o degredo espiritual, né? Aqui a pergunta que já foi respondida, porque foi, afinal de contas são os períodos, né? Vamos ver aqui a Sueli Reis do YouTube, que ela pergunta o seguinte: acreditam que a Terceira Guerra Mundial de fato ocorrerá?
2: Essa é uma boa pergunta para que a gente repense o nosso posicionamento frente à transição planetária. Nós sempre estamos aguardando um fenômeno exterior. Mas basta imaginar que hoje, a cada 4 segundos, uma pessoa suicida no mundo. Nós temos hoje o maior contingente de pessoas em processo de depressão. Na minha profissão, por exemplo, inúmeros colegas não dormem mais sem remédio. Então eu digo, precisa de guerra?
1: Muito bem. Muito.
2: Precisa de guerra? Nós já vivemos uma catástrofe no mundo interior. Interior. Então, se nós ficarmos aqui como aves agoureiras, vaticinando guerras, conflitos, questões econômicas, talvez a gente perca o foco da causa. A causa está no ser, na intimidade. Então,

0: velho. Como entender esse preceito diante da violência, da corrupção em que vivemos no dia a dia?
1: É a pátria do Evangelho que ainda não alcançou a sua qualidade essencial. Porque o Brasil é um país sem karmas coletivos, numa visão superficial. Nós percebemos que a América Latina tem sempre estado em lutas. Agora quase que termina, na Colômbia, a velha guerra de 52 anos contra as Farc. E as pessoas estavam tão acostumadas com a guerra que se rebelaram ante a paz, no desejo de vingar os seus mortos, sem importar dos novos mortos que viriam. Então, o Brasil tem o karma da escravidão negra e o karma da Guerra do Paraguai. A escravidão negra foi liberada, por fim, pela princesa Isabel, uma brasileira, embora ficassem os bolsões inevitáveis de um longo período. E Itaipu foi a maneira que o Brasil pagou os prejuízos ao Paraguai, na impiedade da retirada da laguna, nos dias difíceis que diminuíram até a masculinidade, o número de pessoas de sexo masculino no país irmão. Então, o nosso país não tem uma beligerância tradicional. Não é um país clássico de preconceitos contra esta raça, contra aquilo. O brasileiro, graças à miscigenação e aos espíritos que aqui estão, muitos europeus que vieram resgatar ou preparar-se para levar a mensagem do Evangelho em toda parte. Com respeito a todas as nações, Deus não iria criar uma nova Canaã, destacando-a em uma posição relevante em detrimento das outras. O autor brasileiro sonha com esse momento de fraternidade que um dia lograremos, é a pátria do Evangelho. Pelo número daqueles que hoje abraçamos o Evangelho na visão espírita, é o coração do mundo, porque nos compadecemos muito. E graças à mentalidade brasileira espiritista, há 90% dos países na atualidade onde brota o movimento espírita é com a presença de brasileiros que levaram a semente. Não é questão de que, pelo fato de termos uma destinação histórica muito bela e consoladora, estejamos beijando no meio da rua hoje, porque o Brasil alcançará, mas é necessário que os brasileiros nos modifiquemos para podermos merecer nessa pátria da esperança.
0: Muito bem. Tiago Alexandre pelo YouTube, Haroldo Divaldo diz assim: bom dia, gratidão imensa de ouvir estas orientações. Gostaria de saber se essa transição tem um prazo definido para acontecer. O prazo.
2: É sempre o prazo.
0: A fase.
2: E volta naquilo que a gente já comentou, né, Divaldo?
0: Certinho, essa daqui fica respondida. Adriano Alves pergunta então aqui, Haroldo, o seguinte: gostaria de saber se é verdade que os espíritos mais endurecidos que estão a desencarnar, não mais reencarnarão na Terra, ou seja, eles estão desencarnando, não vão voltar para a Terra. Essa é a pergunta. E se nesse longo processo aí se dará por muito tempo ainda, ou se já está sendo finalizado?
2: É, a espiritualidade tem se manifestado, sobretudo pela mediunidade do Divaldo, e também a gente percebe já um indício disso na obra do Chico, sobretudo no A Caminho da Luz, que o processo de saneamento geral da Terra, ele já tem um início a partir da Segunda Guerra. E a gente percebe que ali já começa um trabalho, porque é um trabalho complexo. Nós não estamos falando de uma ação de saneamento em um lar. Nós estamos falando de um saneamento geral espiritual em um planeta, com mais de 20 bilhões de seres espirituais vinculados ao orbe. É uma ação de vasta proporção. E isso demanda muitas décadas. Agora, os detalhes dessa operação nós não temos acesso. Se tem algo bonito que o encarnado pode fazer, é contentar-se com a limitação do nosso horizonte. Nós somos soldados. O Emmanuel tem uma frase linda, ele termina o A Caminho da Luz dizendo assim: ao que nos é dado saber, então ele não afirma, ao que nos é dado saber, os Cristos planetários do sistema programam a terceira reunião. Aí ele diz assim: o que será deliberado? Não sabemos, porque é vedado ao soldado saber dos planos do general.
1: Fantástico.
2: Nós somos soldados, nós somos cadetes.

0: Essas ações estratégicas de alta envergadura são vedadas à nossa investigação.
1: Que vale mesmo, né, Haroldo? Uma postura íntima, não é
0: de
1: interior.
0: De confiança e de saber que há uma lógica. Jesus nunca tomou decisões incoerentes, porque ele está em comunhão com Deus. E outra coisa, transição planetária tem bilhões de planetas passando por ela. Se tem uma coisa que tem no universo, é espírito com experiência em transição planetária. Alguns já têm currículo assim. Você pega o currículo dele, ele já participou de 50 transição planetária. Ele está experiente, os técnicos. Continua, né? Jesus não recruta assim, técnicos
1: despreparados,
0: que estão começando,
1: né,
0: agora.
1: Experiência longa. Divaldo, a Carolina Doria, aqui pelo portal da FEB TV, pergunta se a gente pode dizer que nós estamos passando por uma verdadeira crise moral.
2: Sem dúvida. A grande problemática da crise é de natureza moral. A perda de uma ética, a perda de um roteiro de segurança, a perda daquela proposta do Cristo, do amor, mas não apenas do amor da libido. A libido é uma forma de amor, mas o amor preconizado pelo Cristo é de muito maior profundidade. É um sentimento de largueza quase infinita que nós ainda não podemos alcançar, mas que podemos manifestar através da tolerância, da compreensão, da fraternidade, da ajuda recíproca. Isso nós podemos fazer.
1: Que beleza. Nós temos aqui o Enio Moura, pelo Facebook. Haroldo está perguntando assim: o que o Haroldo, essa é para você mesmo, pode nos esclarecer sobre os dois terços dos espíritos encarnados e desencarnados à esquerda do Cristo que serão exilados?
0: Bom, aí está sendo feita uma interpretação literal de alguns textos do Apocalipse. E nós aprendemos na introdução do Evangelho segundo o Espiritismo que muitos pontos da Bíblia, dos autores sacros, dos evangelhos em geral, eles somente são ininteligíveis por falta da chave. Essa chave está completa no Espiritismo. E nós aprendemos com o exemplo de Allan Kardec que não é aconselhável fazer uma interpretação literal do texto bíblico. Esses números constantes do Evangelho de João fazem parte de uma intricada simbologia que não vem aqui ao caso. Esse não é o momento para entrar nisso, que se refere aos ciclos, ciclos astronômicos, ciclos cósmicos, que fazem parte de uma ordem estabelecida pela sabedoria divina. Então, não tomemos esse dois terços, um terço, isso é um símbolo, isso não é um valor numérico, isso não é para ser contabilizado como número. Aí, no caso, uma dica, né? Já que estou pedindo a minha opinião, né? O Apocalipse, todo número no Apocalipse, ele tem uma qualidade. Então, não vamos enxergar número no Apocalipse como quantidade. O número indica um valor. Então, esses números dizem respeito à característica moral de quem será convidado ao degredo. Sempre lembrando, nós pintamos o degredo com tintas muito escuras, mas não constitui um ato de bondade um pedagogo que percebe que o aluno não está conseguindo acompanhar a turma conduzi-lo a uma outra turma onde ele possa aprender a lição no ritmo e da forma mais condizente com seu estado íntimo?
1: Pois é.
0: É um ato de misericórdia. O degredo, Deus não age com violência, nem com truculência. Age com justiça, não com truculência.
2: É muito confortador isso. Porque estamos sempre com a questão da punição. Quando é oportunidade de renovação interior.
1: Exatamente.
2: E de reparação do mal feito a benefício daquilo que é positivo.
1: Nós temos uma pergunta, Divaldo, que vem muito a calhar com o que você está falando, e a gente já vai encaminhando para o nosso encerramento. Temos apenas 2 minutos. A Jussara Sansão de Nova Iguaçu. Aí a gente já encerra com as considerações também breves de vocês, por favor. Quais dicas nos dariam para passar por esse processo de transição de forma mais tranquila e confiante?
2: Primeiro, o auto-amor, para poder amar o próximo. Fazer por si o que gostaria que os outros também lhe fizessem. E ao transformar-se, ter em meta o seu próximo, construindo já um mundo novo.
1: E aí, Haroldo?
0: Então, eu vou dizer, né, de uma maneira bem pessoal. Esse final de semana recebi das mãos de Valdo um presente, que é o livro Seja Feliz Hoje.
1: Que é o lançamento.
0: Que é o lançamento. E quer saber? Dá uma lida no livro. E pega também a obra lá do Emmanuel, que comenta o Evangelho. Então, pega o livro aqui da Joana e essa obra do Emmanuel, porque eu encantei com esse livro, porque ele trata disso. Da doença, da depressão, de um projeto de ser feliz, mas não esse projeto falso. Egoístico, de abandono do dever, de abandono da interioridade, mas um projeto genuíno, um projeto que tem fundamentos no Evangelho do Cristo. Eu acho que essa obra resgata uma coisa bonita do Evangelho. Nós nos fixamos na crucificação, mas o Evangelho se inicia numa linda noite com uma estrela maravilhosa em Belém. E ele se encerra com uma manhã ensolarada em que Jesus se apresenta a Madalena. O Evangelho começa na alegria, ele termina na alegria, embora tenha a crise da cruz. Mas a crise é uma passagem. Tudo passa na terra e tudo se transforma, mas o que vem do céu permanecerá. Meimei.
1: Que maravilha. Queremos agradecer aqui do fundo do coração, viu, Haroldo, a sua presença, os esclarecimentos.
0: Geraldo, eu que agradeço, querido. Obrigado.
1: Divaldo também. Muito obrigado pelos esclarecimentos.
2: Ah, mas a oportunidade nossa foi excelente. Muito obrigado a
1: você. Que bom, né? Podemos conversar, trocar ideias. É uma gratidão muito grande. Aqui nós estamos recebendo inúmeras mensagens dos nossos queridos telespectadores, mas são centenas de mensagens.
0: Se fosse responder tudo e acabar a transição planetária, nós íamos ficar aqui
1: conversando. Então é isso. Não dá para responder a todas, né? Mas a gente vai inserindo gradativamente no programa Entre Dois Mundos alguns outros questionamentos que, porventura, né, não tenham sido contemplados aqui. Mas muito obrigado mesmo pela presença de vocês, pelos esclarecimentos.
2: Muito obrigado.
1: Agradecemos também no fundo do coração a sua participação, as perguntas que mandaram, as dúvidas, a presença sempre ativa, sempre positiva. Fica aí o convite para vocês assistirem também no canal Gotas de Luz a este e outros programas. Este estará disponível para quem quiser acesso livre. Foi um prazer enorme estar com vocês, esperamos que tenha sido útil para todos. Muito obrigado e até o próximo Entre Dois Mundos.
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4: 20h33.
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4: 20h33.
7: Nós gostaríamos de deixar uma mensagem de esperança. Diz o ditado popular que esperança é a última que morre, não é? Mas, em verdade, a esperança é também a primeira que sempre renasce. Porque, no fundo, no fundo, a esperança nunca morre. A esperança é nós termos a confiança mais propriamente do que uma expectativa. É uma certeza. É a certeza associada à fé de que a gente vai conseguir os resultados que nós estamos buscando. Então, nós não devemos nunca nos desesperarmos. Sempre buscarmos a luz, buscarmos a fé, buscarmos um entendimento que vai pacificar o nosso coração e buscar através da oração um contato com o sagrado que nos dá essa segurança de que nós nunca na vida estaremos abandonados ou sozinhos.
8: Geraldo Campetti, vice-presidente da Federação Espírita Brasileira.
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12: 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Basta acessar www.jardineironet.com. 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Um abraço, amigo, a todos aqueles que são os ouvintes da Web Fraternidade, a emissora do bem na internet.
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Olá, queridos amigos e amigas. Nós, da Web Rádio Fraternidade, gostaríamos de enviar o nosso abraço a você que faz aniversário no mês de julho. Um abraço especial para o Marcos Vinícius, para o Caio, que completa 14 anos. Parabéns a Leane Oliveira, de Porto Alegre, do Grupo 1. Ao nosso querido expositor, doutor Décio Iondoli Júnior. Parabéns a Maria do Livramento, que mora lá na França. Parabéns a Natália Teixeira Dias dos Santos, da Barra do Piraí, esposa do Rogério do Grupo 2. A Glênia Moraes, do Rio de Janeiro. O Wilson, da cidade de Além do Pará. A Eliane Viola, de Laguna, Santa Catarina. A Patrícia Félix, de São José dos Campos, São Paulo. E se você desejar ouvir o seu nome neste momento de felicitações, entre em contato conosco através do e-mail faleconosco@radiofraternidade.com.br, informando o seu nome e a data do seu aniversário. Que Jesus abençoe a todos vocês.

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3: Vinte horas e 41 minutos.
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7: Amigo da Rádio Fraternidade, nós vamos apresentar agora a primeira parte do seminário conduzido pelo Dr. Marcel Mariano na segunda jornada espírita de Coromandel, neste dia 4 de agosto de 2013. Ele abordando o tema reencarnação e a lei de liberdade.
8: Antes de iniciar nossa reunião, vamos ligar nossos corações ao Divino Mestre Jesus. Jesus, mestre amigo, somos-lhe infinitamente gratos por tudo que nos destes, pelas tuas lições, pelos teus ensinos, pela tua vivência entre nós. E cá estamos, juntos em coração, levamos até você nossas rogativas de tuas luzes para as nossas caminhadas, e que nesse momento em especial possamos aproveitar os ensinos do dia, os ensinos da noite. Que esta noite, que este dia, que este evento possa ser importante para a nossa transformação. Que possamos individualmente renovar nossas atitudes, retomar o caminho da fraternidade. Mestre Jesus, seja por nós hoje e por tudo sempre, que assim seja. Então com vocês agora, Marcel, em seu primeiro módulo do seminário.
9: Minhas amigas, bom dia a todos, a paz seja conosco. Conforme está na programação, nós vamos ter um dia dedicado ao estudo da doutrina espírita, manhã e tarde, sendo que agora a parte da manhã é de 9 até o meio-dia, como intervalo previsível, lá por volta das 10h30, 10h40, até as 11 horas. Voltaremos às 11 horas, acolhendo de quem comparecer algumas questões, algumas interrogações, para que possamos ter uma hora ou 55 minutos de perguntas e respostas, e meio-dia fechamos o módulo 1. À tarde voltaremos às 14 horas, conforme a previsão do folder, e retomaremos dentro da mesma linha de raciocínio, uma exposição, um intervalo, e voltaremos por volta das 4 horas para aproveitarmos até as 4h55, 55 minutos de perguntas e respostas, sempre por escrito. Não trabalharemos com perguntas verbais da plateia, utilizando o microfone. A pergunta verbal apresenta muitos inconvenientes. A primeira é que podemos ter um número significativo de pessoas, grande. E os tímidos tendem a não falar em público, o que a gente perderia a pergunta dessas pessoas por timidez. E os extrovertidos podem querer contar suas últimas 6 reencarnações, o que pode demorar de 6 meses a 1 ano. E amanhã eu já tenho que ir embora da cidade. Eu não posso aqui ficar para fazer uma terapia de 6 reencarnações. Então, a pergunta escrita, ela tem a vantagem de que o tímido escreve, o extrovertido também. E nós nos reservaremos o direito apenas de trabalhar com as questões que digam respeito ao tema do seminário. Reencarnação e lei de liberdade. Para não corrermos o risco de transformar o seminário num pinga-fogo. Aí foge, a gente perde a proposta pedagógica. Se estamos num seminário para discutir reencarnação e liberdade, esse tem que ser o foco o dia todo. Não podemos desviar para passe, para mediunidade, para obsessão, que são outros temas correlatos. Não, se fosse um pinga-fogo, no pinga-fogo vale tudo. Num seminário não pode valer tudo, sob pena de transformarmos-nos em um tiroteio no Velho Oeste. É bala para tudo quanto é lado. E aí mata bandido, mata índio, mata o mocinho, não dá. Nós temos que focar pedagogicamente, isso que dá rendimento no Espiritismo. É essa disciplina, essa austeridade que ele nos convida a ter, ele, o Espiritismo, para que a gente possa focar e extrair o máximo de garapa da cana. Vamos espremer a cana até ela ficar no bagaço e tirar toda a garapa para beber. Isso que nós vamos fazer. Então as perguntas que flutuarem em situações pessoais ou fora do tema, elas são retiradas de pauta, para que a gente aproveite apenas as que digam correlação entre a reencarnação, que já é um tema vastíssimo, com vinculação com a lei de liberdade, que faz parte da terceira, uma das leis da terceira parte do livro dos Espíritos. Então estou passando diretrizes de orientação para que o nosso seminário transcorra em clima de equilíbrio e de produtividade, convidando também os que estão portando o aparelho móvel, celular, para que aproveitem esse momento inicial e o desliguem completamente, se for o caso. Se a pessoa tem absoluta e urgente necessidade de ser localizado, transfira o telefone para o seu modo vibrador. Porque quando ele toca no meio da palestra, constrange o dono e cria mal-estar em quem está do lado, que se sente incomodado, perturbado, perde sua atenção. Então, aprendamos a lidar com o aparelho para que ele não nos escravize. Ou dominamos a máquina, ou a máquina nos domina. Não tem meio termo. Então, o meu está aqui presente, mas está desligado, absolutamente morto e desencarnado. E se tocar, eu levo ele à desencarnação. Mas não vai a menor chance de tocar. Porque eu desejo hoje não ser achado. É meu desejo hoje, o dia todo, manhã, tarde, noite, não ser achado por ninguém. Ele vai permanecer o dia, eu só vou ligá-lo amanhã de manhã. Eu decidi isso, porque hoje eu tenho um foco, eu tenho uma meta, eu preciso trabalhar sem ser achado. Se houver uma emergência, amanhã a pessoa me dirá a emergência, seja aonde for. Então aproveite para ou desligar, se permita não ser achado. Fique até meio-dia absolutamente invisível para amigos, mulher, marido, filho, conhecidos. Outros, não, eu tenho que ser achado. Vou estar no modo vibrador, tocando discretamente, deixe o ambiente, o salão, vá para a parte externa, lá fora, atenda e veja se depois da emergência você retorna, porque resolveu por telefone, ou tem que ir ao encontro da emergência. Então, ajamos de maneira consciente. Essa é a proposta do Espiritismo. A gente ser consciente. Não dá mais para ficar no seminário. Vá resolver a emergência. Resolvida, volte. Não, não dá. Dá para ficar porque já resolvi por telefone. Uma palavra, uma colocação, um esclarecimento que fiz, a pessoa lá do outro lado resolve por mim. Retoma, desliga e retoma o foco. Porque estamos vivendo dias em que estamos muito aturdidos com muita coisa em torno da gente. É muita mídia, é muita informação, é muito aparelho eletrônico em torno de nós, é muita solicitação, todo mundo quer falar, pouca gente quer ouvir. Tem muita boca para falar, muito pouco ouvido para acolher o que as bocas estão falando. Então estamos num mundo de muito aturdimento. E o Espiritismo é centração. Qual é meu foco? Qual é minha meta? O que é que eu devo fazer nesse instante? Posso assoviar e chupar cana ao mesmo tempo? Não. Então, ou eu vou chupar cana, ou eu vou assoviar. Ao mesmo tempo, não é possível fazer as duas coisas. E a gente vê pessoas querendo fazer 5, 6 coisas ao mesmo tempo. E as fará, todas mal feitas. Porque para nenhuma delas há foco. Há uma energia. Ele dispensa uma cota de energia. E o trabalho fica pela metade. A pessoa começa, larga, pega outro. Aí você vai, larga, pega outro. E encontramos uma sociedade de pessoas descartáveis. De pessoas inconstantes, gerando os tormentosos conflitos da atualidade. As inquietações, as ansiedades, os conflitos, a impaciência, que redunda na agressividade. Então o Espiritismo pede que a gente desacelere. É preciso desacelerar em algum momento, porque senão a morte fará isso. Ela chega um momento, desacelera tudo, ela para o carro e manda o passageiro descer. Aí tudo que se tem a fazer ou feito, para. Eu vou transferido para uma outra dimensão. Então é preciso a gente levar a vida num jeito mais baiano, mais tranquilo, mais sereno, numa velocidade que a gente chama na Bahia Dorival Caymmi. Velocidade tranquila, né? Mas fazendo as coisas. Então essa é a proposta. O nosso seminário hoje pela manhã. Vocês estão enxergando aí no fundo? Você que é o último é minha referência. Está enxergando? Vocês também aí? Então não me preocupo com a turma do gargarejo. Acredito que esteja vendo, né? Então o nosso seminário aborda reencarnação e a lei de liberdade. Então, como vincular um princípio da doutrina espírita, a reencarnação, que é uma lei de Deus, com uma outra lei. O que é que na reencarnação eu estou fazendo com minha liberdade? E no uso da liberdade, que direcionamento estou dando à minha reencarnação? Então nós pensamos em dividir nossos dois momentos, agora e o módulo culminante da tarde, em duas exposições. Sendo que de manhã nos valeremos do recurso do data show. À tarde, não. À tarde não vamos usar mais equipamento e vamos trocar algumas ideias, porque notei que a palavra liberdade, ou esse princípio, já foi abordado aqui nestes dias que nos antecedem. O Joaquim Veloso abordou com muita propriedade no dia em que falou, e ontem o nosso Simão Pedro, de patrocínio, também arranhou o tema, trazendo elucidações. Então, corremos o risco à tarde, de fazer um repeteco disso, o que não é bom. Então, à tarde, vamos trazer outras angulações mais concentâneas com esses dias que estamos vivendo, com a contemporaneidade, com os comportamentos sociais de agora, para analisar o uso desta liberdade. ferindo assuntos, inclusive, como política não partidária. Porque existe uma certa prevenção de dirigentes espíritas quando vai chegando assim um ano eleitoral. Por que é que os centros espíritas, em ano de eleições, não abrem determinadas doutrinárias para se conversar sobre política à luz do espiritismo? Eu não falei política partidária. Porque política é a arte de governar. Como é que estamos sendo governados? Quais são os critérios éticos, à luz da lei de liberdade, que nós, os eleitores, elegemos para nós mesmos, para ir às urnas, eleger o prefeito, o vereador, o deputado, o governador do estado, o presidente da república, senado, câmara federal? Não há essa discussão no movimento, porque a gente fica com medo de trazer partidos políticos ou linhas ideológicas partidárias para dentro do centro espírita. Não é essa a proposta. A proposta é discutir política enquanto arte de governar. E enquanto arte de governar, discutir e analisar os afluentes éticos que desabam sobre ela, que desaguam nela também. Temos critério ético ou nosso critério econômico? Então, o político me dá 6 fotos 3x4. Me promete um saco de cimento para me refazer o muro que caiu de minha casa. Aí eu dou voto nele. Então é esse o meu critério de um bom candidato que boto na Câmara ou elejo como prefeito, porque ele me dá coisa. E a cidade, como é que fica? Quando é que aquele homem que eu elegi para aquele cargo legislativo ou executivo, já que judiciário é concurso público, quando é que ele vai consertar o esgoto de minha cidade? Oferecer saneamento básico a milhares de pessoas. A mim ele contentou com um saco de cimento. Mas a cidade está precisando de saneamento para todo mundo. Então eu penso no individual ou penso no coletivo? Isso é espiritismo. Tem nada a ver com política partidária. Isso é política. Mas tem a ver com ética, com comportamento, com postura de autoconsciência. Qual é o meu nível de consciência política? Esses movimentos que estão aí no Brasil, nas ruas, antes do Papa chegar, antes da Copa das Confederações, massa de pessoas foram, só foram jovens? Não, foram idosos também. Pessoas de meia idade, crianças, família, foram protestar contra o quê? Qual é a ideologia que os move? Estão protestando contra o quê? Por que é que dessa linha de protesto saiu os atos de vandalismo? O que é que move o vândalo, o psicopata, o terrorista que foi para a rua e quebrou orelhões, quebrou cabines da PM, quebrou latas de lixo instalado pela prefeitura? Porque não há noção de que tudo aquilo ali é público. Se quebra um orelhão, estou quebrando o que eu mesmo comprei. Então eu sou um idiota. Um completo imbecil. Porque estou quebrando meu próprio patrimônio. Porque o meu imposto vai se transformar naquilo. E a prefeitura terá que repor aquilo. Com quê? Com o dinheiro do imposto. Eu quebro o que é meu e depois eu pago para repor o que eu mesmo quebrei. A minha atitude é de uma imbecilidade sem tamanho. Mas muitos não param para raciocinar, porque o ato de violência é movido pelo instinto. Não há raciocínio. Então isso tem que ser discutido, porque isso é espiritismo. Espiritismo não é uma proposta para se viver. Não podemos fugir dessas discussões. Então à tarde vamos ver umas linhas de pensamento dentro dessa área, como aplicar uma boa liberdade regida pela responsabilidade na conduta social, que é a proposta, inclusive, do nosso congresso esse ano na Bahia. Estou convidando todos aqui, né? Para o 15º Congresso Espírita do Estado da Bahia. O viver espírita na sociedade. É o tema central do nosso congresso. Simão Pedro é um dos convidados. Divaldo Franco faz a abertura. 31 de outubro, 1, 2 e 3 de novembro. São 4 dias de congresso. Simão Pedro já está lá. Divaldo faz a abertura, teremos alguns oradores do Sul, Alberto Almeida do Pará, estaremos todos lá. E além desses encarnados, eu já vi a ficha de inscrição de Joana de Ângeles, Manuel Flamengo de Miranda, e Emmanuel também está por confirmar se vai ou não. Então, com um congresso desse, quem é que não vai? Vai todo mundo. 2.200 pessoas. Então, essa é a proposta para a gente dar uma olhadinha. O primeiro passo é a gente definir reencarnação. E a proposta que nós pegamos foi de analisar a reencarnação como um processo psicomaterial, que ele tem duas fases. Ela, a reencarnação, tem duas fases. Uma que acontece no mundo espiritual e outra que acontece na Terra, envolvendo dois parceiros, um homem e uma mulher, no qual o espírito desencarnado retoma sobre a Terra um veículo carnal, através de um novo renascimento biológico. Então há uma etapa no mundo espiritual que normalmente é automática, via de regra, via de regra, e toda regra tem exceção, ela não é planejada por mentores ou por guias espirituais. Eles não interferem no processo. Eles acompanham o processo, mas não interferem, porque ela se dá pelo automatismo das leis biológicas. E do ponto de vista espiritual, moral, a reencarnação se dá sob os auspícios da lei de causa e efeito. E ambas essas leis estão inscritas na consciência, conforme a questão 621 do Livro dos Espíritos. Em algumas reencarnações, em algumas de caráter especial, de caráter missionário, mentores e guias interferem para projetar passos ou etapas que aquele espírito vai viver na Terra. Mas isso é exceção. Então, 99% das reencarnações não são planejadas pelos mentores. São planejadas pela lei de causa e efeito e subordinadas à hereditariedade, subordinadas às leis biológicas, que são leis naturais de Deus. Elas são automáticas, auto-executáveis. E em algumas de 1%, elas obedecem a um planejamento mais detalhado em colônias, instâncias do mundo espiritual, sob acompanhamento de entidades que se responsabilizam por aquele que vai descer a matéria para desempenhar uma larga missão, uma tarefa que vai haver um impacto social, histórico, mundial. Então é um renascimento biológico em que, vez por outra em seminário, alguém pergunta assim: ah, o espírito vai na maternidade e escolhe um corpo para reencarnar. O conceito de reencarnação está tão distante, né? Tão pouco estudado, que a pessoa pensa que os meninos que estão na maternidade são manequins, são corpos sem dono. Aí o espírito está vadiando assim, passeando por lá, e diz: ah, gostei daquele corpo lourinho ali, deixa eu pegar aquele para mim. Aquele já tem dono. Ele tem que se reencarnar bem antes. Então nós temos que estudar, e inclusive ao final dessas lâminas, eu colocarei uma lâmina onde estão 27 livros de bibliografia deste seminário. Para fazer esse seminário, eu consultei 27 livros há um ano atrás, para poder ofertar como bibliografia alguns que estão à venda. Inclusive aí, já estou adiantando aqui uma palavra em baianês, estou fazendo marketing. Marketing. É uma expressão em baianês, que é uma língua muito difícil. Só é falada na Bahia, especialmente do Pelourinho. Né? É o marketing. Então, vou fazer mesmo explícito, escancarado marketing, indicando livros que estão possivelmente aí, ou depois a pessoa adquire em outras livrarias. A reencarnação, portanto, não é criação do Espiritismo. Nunca foi. O Espiritismo não é novidade. O Espiritismo apenas trouxe sob nova roupagem, sob nova encadernação, velhos conceitos que estão em várias doutrinas religiosas da Terra. Vários povos do passado já defendiam as ideias que o Espiritismo veicula hoje. O Espiritismo apenas deu uma nova roupagem a essas ideias e trouxe o contributo da ciência para confirmar essas ideias, algumas filosóficas e outras de natureza moral. Como não tinha comprovação científica, agora tem. Então a reencarnação já está provada cientificamente nos dias de hoje. Não se discute mais se há reencarnação. Existe reencarnação, a pessoa apenas passa em a postura de quem está mal informada, desinformada. A reencarnação está provada cientificamente, já tem até nome científico, metossomatose. É o nome científico dado à reencarnação, metossomatose. A pergunta hoje é, para que é que ela serve? Quais são os mecanismos da reencarnação? Como é que ela se dá na Terra e no plano espiritual?